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21h05, muito boa noite a você que sintoniza 92.5 FM, Rádio Nordeste Evangélica, há 31 anos, anunciando Jesus em primeiro lugar. Eu sou Cláudio Murim, dando continuidade aqui ao programa Boas Novas, ao lado do meu irmão Geraldo Dantas Júnior, e eu quero contar com a sua participação. Isso mesmo, você de repente aí que está na audiência do nosso programa, quer participar do nosso programa, você pode interagir conosco, você pode nos enviar uma mensagem de texto aqui através do nosso WhatsApp, o 988-26-2255. É o WhatsApp mais conhecido aqui no estado do Rio Grande do Norte. A você que está aí na Zona Norte, a você que está na Zona Leste, na Zona Sul, na Zona Oeste, seja muito bem-vindo ao programa Boas Novas, que Deus te abençoe, que a bênção do Senhor seja sobre a sua vida, sobre a sua casa, sobre a sua família, em nome de Jesus. Quero mandar um abraço todo especial aqui aos nossos amados irmãos aqui na audiência do programa. Irmã Lucimar e Luzia também acompanhando o nosso programa. Irmã Ceissa na audiência do programa, que maravilha. Irmã Graça Imperial, ela está na audiência do nosso programa. Irmã Graça, que é do setor 20, né? Na audiência do programa, Deus abençoe. Irmão Ricardo, já falamos há pouco aqui, né? Ele que sempre nos acompanha aqui aos domingos. Irmã Zélia. Irmã Zélia já nos enviou aqui pedidos de oração que vamos fazer daqui a pouquinho, tá bom? E aí vai mandando aí o seu alô, vai mandando aí o seu oferecimento musical. Também o nosso irmão Egilvan Batista. Egilvan Batista também ligadinho aqui conosco. Maravilha. Dá tempo ainda de você nos enviar aí o seu pedido de oração, o seu oferecimento musical. De repente você quer ouvir um louvor aí, a gente fala com o Geraldinho aqui, se tiver na nossa playlist aqui pra gente tocar. O que vale aqui é a sua participação, tá bom então? E aí eu quero mandar um abraço todo especial também aos meus amados irmãos da congregação Igreja Polo lá do Planalto. Temos muitos irmãos aí na audiência do programa. O diácono Isaías, a sua esposa, a irmã Raquel, também a sua filha Raíla, família abençoada que servem ao Senhor na AD Planalto, também o diácono Nicodemos, a irmã Neide, o nosso superintendente da Escola Bíblica Dominical, diácono Rocha, diácono Osvaldo, diácono Jordão, meu querido diácono Jordão, ele que é o líder do DEPEN, juntamente aí com toda a sua equipe, que sempre aí está promovendo, né, os cultos ao ar livre que acontecem na praça, logo em frente à nossa igreja. Que Deus abençoe grandemente este trabalho, também os cultos que os irmãos solicitam, né, em suas casas, bênção dos céus também. Também a bandinha Shekinah, a irmã Conceição, o irmão Chagas, o nosso querido irmão James também, o irmão Carlos, o irmão Mariano da portaria, sempre recepcionando com muita alegria, com um sorriso no rosto estampado, e é bênção dos céus. Fica aqui o nosso carinho, o nosso registro. Que Deus em Cristo abençoe a todos. 21h08, vamos de louvor, vamos de canção bonita, porque quem chega agora adorando a Deus é Paulo Neto. Eu cuido de ti. Boa noite.

momento de reflexão trazemos para você nesta noite. Reflexão que tem como tema um copo de leite. É isso mesmo, um copo de leite. Um dia um rapaz pobre que vendia mercadorias de porta em porta para pagar os seus estudos, viu que só lhe restava uma simples moeda de 10 centavos. A fome o maltratava. Decidiu que pediria comida na próxima casa em que batesse. Porém, quando uma encantadora jovem lhe abriu a porta, seus nervos o traíram. Em vez de comida, ele só teve coragem para pedir um copo de água. A jovem descobriu nele um rapaz faminto e, em vez de água, lhe deu um grande copo de leite. Ele bebeu devagar. Depois, receoso, perguntou: quanto lhe devo? Não me deve nada, respondeu ela. Minha mãe sempre nos ensinou a nunca aceitar pagamento por uma oferta caridosa. Ele disse: pois eu te agradeço de todo o coração. Quando Kelly saiu daquela casa, não só se sentiu mais forte fisicamente, mas também sua fé em Deus e nos homens ficou mais forte. Antes, ele estava resignado a se render e deixar tudo. Agora estava disposto a prosseguir na luta até a conquista do que idealizara para sua vida. Anos depois, essa jovem mulher ficou gravemente doente. Os médicos locais estavam confusos quanto ao diagnóstico correto e consequente tratamento. Finalmente, a enviaram para uma cidade grande, onde chamaram um especialista para analisar sua rara enfermidade. O especialista não era outro senão o Dr. Howard Kelly. Quando lhe apresentaram a ficha da enferma e ele soube do nome do povoado de onde ela viera, uma estranha luz encheu os seus olhos. Imediatamente foi ver a paciente. Reconheceu imediatamente aquela mulher. Determinou-se a fazer o melhor para salvar aquela vida. Passou a dedicar especial atenção para aquela paciente. Depois de uma demorada luta pela vida da doente, ele ganhou a batalha. Quando ela se preparava para ter alta, o Dr. Kelly pediu para a administração do hospital que lhe deixasse ver a fatura total dos gastos, a fim de que a pudesse aprovar. Ele a conferiu item por item, depois escreveu alguma coisa e mandou entregá-la no quarto da paciente. Ela tinha medo de abrir a fatura, porque sabia que levaria o resto da sua vida para pagar todos os gastos. No entanto, quando se decidiu a abrir o envelope, algo lhe chamou a atenção. Em letras caprichadas, mas firmes, havia uma anotação: pago totalmente. Faz muitos anos, com um copo de leite, assinado Dr. Howard Kelly. E lágrimas de intensa alegria correram dos olhos daquela mulher, que se lembrou de orar nos seguintes termos: graças, meu Deus, porque teu amor se manifestou nas mãos e nos corações humanos. Amém. Amados irmãos, ouvintes da palavra de Deus, esta singela reflexão, ela nos mostra como o amor pode transformar vidas. Aquela mulher, naquele momento, em aquele jovem médico, que na época ainda não era médico, estava faminto e que, com vergonha, quando bateu a porta daquela jovem, ia pedir um copo de leite, pediu água. E a mulher, vendo que ele estava faminto, lhe deu um copo de leite. Aquela boa ação lhe rendeu no futuro uma conta que ela não poderia pagar, ou que passaria muitos anos trabalhando para pagar a conta. Aquele jovem que naquele momento lhe pediram um copo d'água se transformara em um médico.
e um médico que salvou a sua vida, que custeou ali as suas despesas médicas. E esse texto nos faz refletir na bondade de Deus. No Evangelho de João, capítulo 3, versículo 16, fala da grandeza de Deus, que diz: porque Deus amou o mundo de uma tal maneira que enviou o seu Filho unigênito, para todo aquele que nele crê não pereça, mas tenha a vida eterna. Jesus Cristo, o Filho de Deus, ele se encarnou, se fez carne e habitou entre nós, e aqui esteve em nosso meio e deu a sua vida por amor de nós, em morte de cruz, morte imerecida, para que assim eu e você tivéssemos vida e comunhão com o Pai. Então, que nesta noite você reflita na grandeza, na bondade de Deus para com a tua vida. A Bíblia diz: se hoje ouvides a minha voz, não endureçais o vosso coração. A Bíblia diz que com o coração se crê para a justiça, mas com a boca se faz confissão. Quando esta fé é gerada no seu coração, porque é o Espírito Santo, ele é o responsável, é aquele que convence o homem do pecado, da justiça e do juízo. Quando o Espírito Santo vem sobre a nossa vida, não precisa que ninguém diga que Jesus é o caminho, mas a palavra de Deus diz que Jesus é o caminho, é a verdade e a vida, e ninguém vem ao Pai senão por mim. Hoje é noite de salvação. Hoje é noite onde Deus toca na porta do teu coração e diz: tem lugar para mim, para eu entrar? E Apocalipse 3:20 diz: eis que estou à porta e bato. Se abrires, entrarei e cearei contigo. Jesus, ele quer ceiar contigo, ele quer fazer uma aliança contigo na tua vida. Afinal de contas, Deus sempre quis ter uma aliança com o homem. Mas muitas vezes o homem com o coração endurecido, muitas vezes o homem querendo viver uma vida distante de Deus, o homem não dá crédito à sua palavra. E aí é perigoso, porque nós não sabemos o dia de amanhã. Porque a Bíblia diz que o amanhã pertence a Deus. E como é perigoso partirmos daqui para a eternidade sem Deus. Porque a Bíblia diz que só existem dois caminhos: céu e inferno. Mas que bom que você possa dar ouvidos a esta mensagem nesta noite e se decidir por Jesus. A Bíblia fala de dois caminhos: um caminho que é estreito, um caminho que é apertado, mas que conduz à porta da salvação, e outro caminho que é largo, outro caminho que é espaçoso, que podemos aqui trazer numa ilustração do mundo, das facilidades, da vida sem compromisso, de uma vida que conduz à perdição, uma vida distante sem Deus. E se 100 anos pode parecer muito para viver, imagine uma eternidade. Imagine uma eternidade de tormento, distante da presença de Deus. Agora pense no contrário. Imagine uma eternidade onde, no lugar onde Deus está, não haverá choro, não haverá ranger de dentes. Lá será somente os anjos cantando e dizendo: santo, santo, santo é o Senhor dos exércitos, e toda a terra está cheia da sua glória. Então, que nesta noite, você, meu querido, minha querida, você que ainda não fez esta aliança com Deus, você possa se decidir pelo Senhor e dizer: Senhor, eis-me aqui, perdoa os meus pecados, escreve o meu nome no livro da vida. A Bíblia fala lá em Apocalipse daqueles que não tiveram seu nome escrito no livro da vida. Eles não puderam entrar na cidade prometida, na Nova Jerusalém. E como eu faço, irmão Cláudio, para ter assim o acesso a essa cidade santa? Arrependa-se. Arrependa-se dos seus pecados e confesse a Jesus como Senhor e Salvador. E assim você vai ter os seus pecados perdoados. Homem algum tem poder para perdoar pecados, mas o nosso Deus, na pessoa bendita do Senhor Jesus Cristo, ele sim tem poder. Porque quando ele veio a ser batizado por João Batista, João já o apontava, dizendo: eis o Cordeiro de Deus, aquele que tira o pecado do mundo. Então, meu querido, minha querida, que nesta noite você possa se decidir pelo Senhor.
A Bíblia diz em Apocalipse capítulo 22, versículo 14: bem-aventurados aqueles que lavam as suas vestiduras no sangue do Cordeiro, para que tenham direito à árvore da vida e possam entrar na cidade pelas portas. Que Deus em Cristo te abençoe, que você possa meditar e ver e lembrar do sacrifício que Jesus fez na minha e na tua vida, em nome de Jesus. Amém.

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1: Muito bem, são 21 horas e 29 minutos. De volta com o programa Boas Novas aqui pela 92.5 FM. Muito boa noite a você que agora ligou seu rádio, a você que nos acompanha pela internet, pelo nosso aplicativo da Nordeste Evangélica. Muito boa noite, seja muito bem-vindo. O programa Boas Novas é feito com muito carinho, com muito amor para você que está aí do outro lado nos acompanhando. Quero mandar um abraço todo especial ao meu amigo Erivan, meu irmão em Cristo também, a paz do Senhor. Ele que é porteiro, está lá na Bel Cabral, aqui em Nova Parnamirim. E aí eu também estendo o nosso abraço também, a nossa saudação a todos os amigos, porteiros, vigilantes, profissionais da segurança, a você também, motorista por aplicativo, que nos dá uma carona amiga na noite deste domingo. Que o Senhor abençoe, guarde, proteja e livre de todo mal. E agora vamos dar um passeio aqui no nosso WhatsApp, saber quem está aqui nos acompanhando, quem está aqui participando aqui do nosso programa. Olha só, irmão Anísio, que é do setor 25, já se congregou conosco ali em Pirangi, do setor 8, né, irmão Anísio? A paz do seu irmão Anísio, ele está ligadinho aqui e já tem pedido de oração também para a gente apresentar daqui a pouquinho. Também a irmã Socorro, ela nos cumprimenta com a paz do Senhor e ela pede para a gente mandar um alô para Samuelzinho e a própria Socorro, que é a mãe de Samuel. Ela está no Aliança. Então está dado o recado, que Deus abençoe, que Deus proteja. Irmã Socorro e também Samuelzinho. Maravilha, então. Irmã Zélia também ligadinha conosco, está nos acompanhando todos os domingos aqui, nos fazendo companhia. É muito bom ter a participação de todos. Irmão Aldaécio, maravilha, também participando aqui do Boas Novas. Ele, a sua esposa, a irmã Nelly e também o seu cunhado Antônio estão na audiência da Rádio Nordeste Evangélica. E ele já também deixa um abraço também para o pastor João Paulo e para todos os irmãos de Potilândia, da nossa Iaderne aí de Potilândia. Que Deus abençoe também o ministério do pastor João Paulo e também toda a membresia que se congrega aí em Potilândia. Maravilha do céu. Ligadinho conosco também aqui a irmã Regina Selle. Olha só que maravilha, irmã Regina, que é da nossa igreja Apolo do Planalto. Ela diz que o Cântico de Sião parabeniza as irmãs Conceição Firmino, irmã Lindalva e a irmã Celiana Lourenço pelos aniversários das irmãs. E para a meditação, deixa o Salmo 23. Maravilha, então, irmã Regina Selle, parabenizando as irmãs Conceição, irmã Lindalva e irmã Celiana. Que maravilha. Participando também do nosso programa Boas Novas, na noite deste domingo, irmã Jeane, do setor 17, também ligadinha conosco. Deus abençoe. Muito bem, vamos de louvor, vamos de canção bonita. Olha só quem... Irmão Júnior Fernandes, do sítio Pico Branco, na cidade de Antônio Martins, aqui interior do nosso estado, do Rio Grande do Norte. Ele está na audiência do programa e ele também pede orações aqui pela sua família e pela obra do Senhor. Que Deus abençoe a vida do nosso irmão Júnior. Muito obrigado pela audiência, pela participação, pela companhia na noite deste domingo. Vamos de canção bonita, na voz de Suelen Lima, Bondade de Deus. Boa noite.

21h38, muito boa noite. E aqui participando no nosso WhatsApp, a irmã Cileide, ela que se congrega em Mãe Luísa, no setor de número 15, Farol 1. Ela manda uma mensagem aqui para nossa produção. E ela diz: gostaria de ouvir o louvor Eu Só Quero Adorar, com Gerson Rufino. E aí ela oferece para todos que estão na audiência da Rádio Nordeste Evangélica. Olha só que maravilha. E aí já consultamos aqui o nosso irmão Geraldinho Dantas, né? O homem responsável aqui pela nossa sonoplastia, o homem que coloca os louvores aqui no ar, né? E aí vamos tocar para a irmã Cileide e também para todos os irmãos aí que estão na audiência da Nordeste Evangélica. Eu Só Quero Adorar, na voz de Gerson Rufino. Vamos ouvir.

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1: Horas e 43 minutos, é chegado o momento de oração e vamos aqui ao registro dos pedidos que nos foram enviados. A irmã Nova Batista da Silva, ela pede oração pela sua vida e também por todos os pais, para que Deus abençoe. Pedido de oração, o irmão Júnior, de sítio do Pico Branco, cidade de Antônio Martins também, ele pede, está na audiência do programa e também pede orações pela sua família. Irmão Ricardo pede orações pela sua família, pela sua esposa, que vai fazer exames do coração, para que Deus se faça presente e a conceda a sua recuperação, saúde. Francisco Paulino, também na audiência do programa, ele pede oração pela sua casa, pela sua esposa, Graça, e por sua filha, Franciele. Vamos orar também pela vida de Francisco Paulino, também de sua família. Irmã Vilma Araújo pede orações pela sua vida, por sua filha Amanda. Ela diz que se encontra num momento difícil e pede para que Deus chegue concedendo livramento e resolvendo a situação. Deus é poderoso para fazer muito mais, abundante mais daquilo que pedimos ou pensamos. Irmã Graça Imperial, ela também nos enviou aqui alguns pedidos de oração. Ela deixa registrado aqui, ela pede oração pela sua vida, pela sua saúde, por livramento na vida dos seus filhos, das suas noras, na vida do seu esposo Bernardo. Também pede oração pelo seu netinho Benjamin, pelo seu filho mais velho Fabiano Júnior, pelas suas noras, pelo seu esposo, para que Deus conceda saúde também a ela, né, que se encontra com crise de garganta, muitas pessoas com virose, né, irmã? Mas nós cremos no nosso Deus, que é poderoso para curar e chegar com alívio, né? Mais um pedido de oração, irmão Anísio, ele pede oração pela sua família, irmão Anísio Costa. Mais um pedido de oração, a irmã Dalva, irmã Dalvinha, pedindo oração pela sua família e para todos os papais, pedindo a bênção de Deus sobre a vida de cada papai, né, que está na audiência do programa. Maravilha, então, participação da irmã Dalva. A irmã Socorro, vamos orar também pela vida da irmã Socorro, de toda a sua família. Mais um pedido de oração, o irmão Aldaécio. Ele pede orações por Nelly, que teve um derrame no olho e a sua visão ficou comprometida. Nós vamos orar, irmão Aldaécio, crendo na providência divina, né? A Bíblia diz, agindo Deus, quem impedirá? Mais um pedido de oração. Nós vamos apresentar a Deus aqui. A irmã Jeane, de setor 17, também, a sua família, para que Deus conceda saúde. Irmã Elgivan Batista também, para que Deus abençoe a sua família. Mais pedidos de oração. Irmã Maia Carla, ela pede oração pela sua vida, pede oração por paz. Irmã Maia, de São Paulo, né? DDD 11 aqui, código de área 11, eu quero te dizer que Jesus é o príncipe da paz. Ele mesmo disse, eis que vos deixo a paz, eis que vos dou a minha paz, não vos a dou como o mundo a dá, disse Jesus. Então, que você corra para os braços do Pai, tá bom, Maia? Mas vamos orar para que o Senhor te conceda paz, te conceda refrigério para a tua alma, tá bom? Cláudio Veloso também na audiência, ele pede oração pela sua esposa, e ele está em João Câmara. Nosso abraço também a todos os nossos amados irmãos aqui da cidade de João Câmara, interior do nosso estado. Que Deus abençoe grandemente. Mais um pedido de oração do estado da Bahia, da cidade de Salvador. Oração pelo meu filho, Jeremy Hassan. Maravilha, então. não se identificou, mas pede oração. Cerqueira, Cerqueira, muito bem então. Que Deus abençoe Cerqueira, toda a sua família. E ele pede oração pelo seu filho. Josiel Felipe também na audiência do programa. Ele é de Campo Comprido, campo de Lages de Cabugi, na audiência do programa também. Vamos orar pela sua família. Mais um pedido aqui registrado, pedido de oração. Maravilha, então. Vamos orar aqui também pela família do nosso querido irmão Geraldo Dantas, né? Pai do nosso irmão Geraldinho, para que Deus conceda saúde, conceda graça. Irmã Zélia também pedindo oração pelo seu esposo, né? Muito bem, irmã Zélia. Oração pelos seus filhos, pelos seus netos, bisnetas, família numerosa, né? Que Deus abençoe grandemente a irmã Zélia. Ela é que é ouvinte assídua, sempre acompanhando aqui a nossa programação. Muito bem, amados irmãos, a palavra de Deus diz que a oração de um justo pode muito em seus efeitos. Mais um pedido de oração, Adson, ele pede oração pela sua vida. Muito bem, a palavra de Deus no Evangelho de Mateus, no capítulo de número 7, versículo de número 7, fala da bondade de Deus. E o próprio Senhor Jesus Cristo disse: pedi e dar-se-vos-á. Buscai e encontrareis, batei e abrir-se-vos-á, porque aquele que pede recebe, e o que busca encontra, e ao que bate se abre. E qual dentre vós é o homem que pedindo-lhe pão, o seu filho, lhe dará uma pedra, e pedindo-lhe peixe, lhe dará uma serpente? Aí Jesus continua dizendo: se vós, pois, sendo maus, sabeis dar boas coisas aos vossos filhos, quanto mais vosso Pai que está nos céus dará bem aos que lhe pedirem. Portanto, tudo o que vós quereis que os homens os façam, fazei-lo também vós, porque esta é a lei e os profetas. Mais um pedido de oração sendo registrado agora, Raquel. Me chamo Raquel e gostaria de pedir oração pelo meu olho direito. Mais uma pessoa, né, pedindo oração pela visão. O irmão Aldaécio pedindo oração pela sua filha, né, que sofreu um derrame ali na sua visão. E agora a irmã Raquel pedindo oração pelo seu olho direito. E ela disse que teve uma ruptura na retina, né? Mas o nosso Deus, ele tem poder para curar. Vamos orar neste momento, vamos unir a nossa fé, eu daqui, você daí. Põe a sua mão sobre a sua enfermidade, se for de ordem física, se for de ordem espiritual, ponha sobre o seu coração. Vamos orar com fé. Querido Deus, eterno Pai, graças te damos, Senhor, por este momento, onde aqui podemos te adorar, Senhor, onde aqui podemos te exaltar, e aqui nos derramamos diante da tua presença, da tua majestade, te adorando, te bendizendo, reconhecendo que somente o Senhor é santo, somente o Senhor é digno de toda a honra, de toda a glória, de todo o louvor. Pai, nesta noite nós te pedimos, Senhor, meu Deus, vá ao encontro agora, Senhor, de cada vida, Senhor, de cada irmão, de cada irmã, de cada ouvinte, Senhor, que nos enviou o seu pedido de oração, que clama nesta noite por um milagre na sua vida. São pessoas que sofrem, Senhor, com enfermidades na sua visão, nos olhos, e eu te peço, Senhor, toca, Senhor, agora nestas vistas. Meu Deus e meu Pai, que o Senhor venha agora, Senhor, trazer alívio, que o Senhor venha trazer agora, Senhor, derramar do teu bálsamo, Senhor, sobre estas vidas. Meu Deus e meu Pai, nós oramos pelas famílias, pedindo a ti, Senhor, saúde, pedindo a ti a tua bênção. São tantas pessoas que sofrem, meu Deus, com enfermidades, viroses assolando, pessoas reclusas, Senhor, porque se encontram fragilizadas, pessoas que se encontram muitas vezes nos leitos de hospitais, mas nós cremos no teu poder, porque a tua palavra diz que o Senhor não mudou e que o Senhor é o mesmo hoje, ontem, hoje e eternamente. Então, Pai, nós pedimos a ti neste momento, toca agora com o teu poder, Senhor, sarando, Senhor, toda ferida, Senhor, seja de ordem emocional, seja de ordem física, Senhor, pessoas que sofrem com doenças na alma, pessoas que se encontram agora angustiadas, depressivas, pessoas que sofrem com a síndrome do pânico, Senhor, pessoas reclusas que não saem mais de casa, Senhor. Meu Deus e meu Pai, vá ao encontro destas pessoas agora, Senhor. Sim, meu Deus, renova, Senhor, os sonhos destas pessoas. Que elas possam voltar a sonhar, que elas possam voltar, Senhor, à sua vida normal. Sim, meu Pai, nós cremos no Teu poder. Vá ao encontro agora, Senhor, do aflito, do necessitado. Vá ao encontro agora daquele que se encontra endividado, Senhor. Que muitas vezes, meu Pai, olha para o alto porque só tem a Ti, Senhor, como socorro. Mas que bom que olha para o alto, porque a Tua palavra diz lá no Salmo 121, eleva os meus olhos para o alto, de onde me virá o socorro? E o salmista responde, o meu socorro vem do céu, vem do alto, vem do céu. Então, meu Deus e meu Pai, nesta noite nós clamamos por um milagre na vida do Teu povo. Meu Deus, são pessoas que se encontram agora desempregadas, pessoas que se encontram agora aflitas, desprovidas de remuneração, Senhor. Pessoas que se encontram agora, meu Deus, pensando até em dar cabo da sua vida. Mas nós repreendemos este pensamento pelo poder que há no nome do Senhor Jesus Cristo. E nós abençoamos esta vida. Meu Deus e meu Pai, nós oramos também pela nossa nação, pelo Brasil, Senhor. Abençoa, Pai, as autoridades constituídas, Pai. Que haja paz na nossa nação. A Tua palavra diz que feliz é a nação cujo Deus é o Senhor. E nós Te apresentamos, Senhor, o Brasil. Nós Te apresentamos, Senhor, todos os estados, o Distrito Federal, Senhor. Meu Deus e meu Pai, abençoa, Senhor, os governadores, os prefeitos, Senhor. Meu Deus, que o Senhor possa colocar temor no coração destes homens e mulheres que estão à frente, Senhor, à frente dos cargos públicos. Sim, meu Pai, nós cremos, Senhor, que a última palavra vem de Ti. E nós queremos pedir a Tua bênção, Senhor, também sobre o ministério, Senhor, do nosso pastor presidente, pastor Martim Alves da Silva, de sua diretoria, para que o Senhor continue concedendo saúde, concedendo graça, concedendo o Seu livramento. Abençoa, Pai, concede saúde aos nossos pastores, Senhor, que velam por nossas almas. Abençoa, Pai, também a diretoria da Rádio Nordeste Evangélica, na pessoa do seu diretor, pastor Aldo Dantas, do pastor Raul Soares, nosso diretor administrativo, também dos nossos operadores de áudio, apresentadores de programa, dos funcionários. Meu Deus e meu Pai, abençoa os porteiros. Meu Pai, nós oramos também pela nação de Israel, Senhor, para que haja paz em Israel. A Tua palavra nos orienta a orar por Israel. Prosperarão aqueles que oram pela paz de Jerusalém. Então, meu Deus e meu Pai, nós oramos pela paz do mundo, para que haja paz, para que cessem as guerras, os conflitos. Meu Deus e meu Pai, tudo isso nós Te pedimos, porque cremos no Teu poder, cremos, Senhor, no Teu agir, Senhor. Porque a última palavra vem de Ti. Somente o Senhor tem poder para fazer cessar todo o mal. Então, meu Deus, nós clamamos nesta noite, pedindo a Tua bênção sobre a vida de cada rádio ouvinte, daquele que nos enviou os seus pedidos de oração, Senhor, e também daqueles que não enviou, mas que está no seu descanso, na sua casa, mas que ora pedindo a bênção sobre o seu lar, sobre a sua família, sobre os seus filhos. Em nome de Jesus, nós abençoamos nesta noite cada família, Senhor, no Teu nome, em nome do Senhor Jesus Cristo. Amém. Muito bem, são 21 horas e 57 minutos, programa Boas Novas vai ficando por aqui, o irmão Cláudio Amorim já vai se despedindo, mas antes eu quero agradecer de coração a você que esteve aí do outro lado, a você que participou do nosso programa, interagindo conosco, nos enviando aqui suas mensagens de oferecimento, mensagens, pedidos de oração, enfim, que Deus abençoe a sua vida grandemente, que o Senhor te conceda uma semana de paz, uma semana de bênçãos. E que se o Senhor não voltar, no próximo domingo, estaremos aqui em mais uma edição do programa Boas Novas, logo após a transmissão do culto do nosso Templo Central. Vocês ficam agora com o musical da Nordeste Evangélica. Nosso irmão Geraldo Dantas Júnior aqui vai colocar, em homenagem ao Dia dos Pais, uma linda canção na voz de Armando Filho. Pai, fiquem todos com Deus e a paz do Senhor. Até o próximo domingo.

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2: 22:04.
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1: 22:42. 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
1: 22 horas e 47 minutos.
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2: 23:01.
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0: 23:07.
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1: 23:32.
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neste 10 de agosto, paramos alguns minutinhos para aprender de forma prática a palavra do Senhor. E eu convido você para fazer comigo este momento especial, momento devocional. Além do nosso momento devocional, tem também estudos bíblicos, tem reflexões, tem a sua participação, que é bom demais quando chega aqui nas madrugadas. Eu fico na expectativa de receber um recado seu, rico. Fique à vontade para mandar uma mensagem através do nosso WhatsApp. É bom demais quando vem seu recado. WhatsApp, o DDD é o 11. O telefone é o 974-181-456. 974-181-456. Eu espero a sua mensagem. A gente aproveita para começar o Amigo na Madrugada desta segunda, trazendo o melhor da música para você.

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1: Hoje é 10 de agosto. O título do Presente Diário: Oração a Deus. A leitura bíblica fica no Salmo 37, no versículo 5. Versículo-chave: 1 aos Tessalonicenses, no capítulo 5, versículos 16 a 18. Alegrem-se sempre. Orem constantemente e deem graças em todas as circunstâncias, pois esta é a vontade de Deus para vocês em Cristo Jesus. Orar é comunicar-se diretamente com Deus em um momento de intimidade e entrega. Uma oração que agrada ao Eterno envolve confiança, gratidão e submissão à sua vontade. Lemos o conselho do salmista no texto de hoje: entregue o seu caminho ao Senhor. Essa é uma recomendação clara para que confiemos algo a alguém. Esse ato exige nossa confiança. Ao entregarmos nossos problemas e desafios ao Senhor, estamos dizendo por meio dessa ação que confiamos que Ele cuidará de tudo, agirá conforme o seu querer e fará o que é melhor para nós. Talvez isso seja um pouco mais complicado. Confiança não é algo que damos a todas as pessoas que conhecemos, afinal, é necessário conquistar e fazer por merecer tal credibilidade. Pensando nesse aspecto, se existe alguém que é digno de confiança, esse é Deus. Ele nunca nos decepcionará porque é perfeito e sempre cumpre todas as suas promessas. E quando oramos confiadamente ao Senhor, isso se reflete em uma oração sincera em que reconhecemos que Ele tem o controle sobre todas as coisas. Em momentos de dificuldade, em vez de nos desesperarmos, confiemos. O Pai ouvirá e responderá conforme a sua vontade. Lembremos que a oração vem acompanhada de louvores ao Eterno, pois quando examinamos nossa vida, percebemos que temos muito a agradecer. Façamos também um pequeno exercício de auto-reflexão. Se você pode trabalhar, é porque tem saúde. Então, já são dois motivos para dar graças: por sua boa condição física e mental e por seu trabalho, pois há muita gente doente ou sem emprego em nosso país. Preste atenção e você ficará surpreso com tantos motivos para louvar e agradecer a Deus diante de tudo o que Ele tem realizado. Faça esse exercício diariamente, no horário que puder. O Senhor vai se alegrar com a sua gratidão. Gratidão a Deus é reconhecer que tudo vem dEle e por isso lhe rendemos graça. 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

0: melhor da música com louvor e adoração. Bereana cantando gratidão aqui no Amigo da Madrugada. Meia-noite 20 no horário de Brasília. Vamos com momentos de oração com Mulheres de Esperança.
1: 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Por restauração e cura para as mulheres ao redor do mundo.
2: Pai Celestial, nós te louvamos e rendemos graças por tudo. Te agradecemos especialmente pelas oportunidades dadas ao Ministério Mulheres de Esperança RTM dentro dos presídios. No Paraguai, a equipe teve as portas abertas para desenvolver o trabalho na nova e mais segura prisão feminina do país. Que o teu amor alcance as prisioneiras, curando as marcas do abandono e da marginalização. Clamamos que o teu Santo Espírito blinde aquele lugar, que a segurança física seja o reflexo do amparo espiritual que só o Senhor pode oferecer. Deus, fortaleça também as voluntárias, dando sabedoria e ousadia para anunciarem a verdadeira libertação. Que cada mulher encarcerada e esquecida pela sociedade seja transformada e possa desfrutar de paz, restauração e dignidade. Oramos assim em nome de Cristo Jesus. Eu sou a Paula Ferreira, estou sempre aqui para você. Tamo junto.
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dia. E voltamos aqui com um amigo na madrugada. Muito bom saber que você nos acompanha. Inclusive, vou mandar um abraço aqui pro Josias. É. Josias mandou mensagem pra gente. Faz companhia nas madrugadas, faz parte da família RTM Brasil. Chegou de mansinho, devagarinho, uma excelente segunda pra você também, moço. Sabe que o Lauro Feitosa também mandou recado, né? Mandou aquele bom dia, boa semana a todos da RTM, na escuta aqui, ó, de um amigo na madrugada, Lauro Feitosa, que nos acompanha em São Luís, Maranhão, marca presença nesta segunda, sim! Bom dia, moço! Você participar, pode ser pelo WhatsApp. O WhatsApp do DDD é o 11, tem que colocar o 11, porque senão não dá certo, né? O DDD é o 11, o telefone é o 974-181-456. 974-181-456. Aí você vem com a gente, deixa um recadinho, faz companhia nesta segunda-feira. Muito legal. Paz do Senhor, amigo na madrugada, Cláudio Ronque, estou ligadinho aqui, ó, passando para desejar uma ótima semana abençoada, viu? Para todos nós, de portas abertas, prosperidade em todas as áreas de nossas vidas. Toca para nós, Daniel e Samuel. Feliz para você e para todos os ouvintes ligados no programa, ouvindo diretamente de Goiânia, Goiás, e a Luciana Marçal. Moça, seja bem-vinda. Vou mandar um abraço.

0: Muito bem, diretamente do Ceará, Ricardo Bessa aproveitou para dizer que tá na escuta, hein? Ô Ricardo, seja bem-vindo. Uma excelente madrugada de segunda. Bom demais receber seu recadinho. Vamos juntos. Um aproveita para fazer companhia pro outro e a gente aproveita também para trazer daqui a pouquinho, tem Daniel e Samuel, Ricardo, para você cantar também junto com a gente. Lógico. E você sabe que o Wellington tá conosco, né?
1: Olá, boa noite.
0: Como?
1: Aqui é o Ed Silva de São Luís do Maranhão. Todos os dias escuta a rádio.
0: Olha aí,
1: hoje que eu consegui gravar o contato, o WhatsApp.
0: Boa.
1: Um abraço aí pro Ed Silva de São Luís do Maranhão.
0: Legal.
1: Gosto muito da rádio.
0: Ô Wellington, seja bem-vindo, moço. É bom demais receber seu recadinho. E, ô Wellington, conhece Daniel e Samuel? É pra você cantar junto com a gente também. É, a gente faz aquele coro bonito na segunda-feira. Ih, rapaz, você precisa ver como é legal, viu? Mas ele tá pedindo aqui, Cláudio Ronchi, uma com Fernandinho. É, primeiro vai ser o Daniel e Samuel, mas o Fernandinho, ele pode fazer o seguinte, viu, Wellington? Ele pode, cadê? Ele pode ficar cantando de fundo musical. Né, Fernandinho? Fernandinho é legal também.

enquanto o Fernandinho canta aqui pra gente, mas daqui a pouco o Wellington ele vai cantar uma música inteirinha, pode deixar, fique tranquilo. Combinadíssimo? Cântico novo. Quem mais mandou mensagem pra gente? Deixa eu ver aqui.

0: casal Natson e Ângela. Gente, vocês estão sumidos aqui, hein? Não, vocês estão sumidíssimos. Chegaram, de mansinho, devagarinho, chegaram nesta segunda-feira. Aproveitaram para dizer que nos acompanham pela Rádio Seara. Olha, para você que nos acompanha pela Rádio Seara, uma excelente segunda-feira. Bom demais receber seu recadinho. Espero que vocês também conheçam Daniel e Samuel para cantar. É, soltarem a voz. Fernandinho também para soltarem a voz. Vai ser bom demais. Mandar um abração aqui para Adalberto. Aproveitou para dizer o seguinte, Cláudio Ronque, hoje encerramento foi MAC com Wagner Roberto, rapaz. Que legal, hein? O Wagner Roberto é... Da vez que eu fui no Foi MAC, Adalberto, o Wagner Roberto, ele tem umas histórias, gente. Engraçado demais. É gente boníssima. Então, as histórias boas, viu? Tem a história do quem é o cantor. Ai, ai, quem é o cantor? Mas pra você descobrir quem é o cantor, tem que perguntar pra ele. Pede pra ele contar em detalhes que a história é boa demais, viu? Ai, Wagner Roberto, é engraçado demais. Gente boníssima, um grande abraço para Adalberto. Grande abraço para Wagner Roberto. Inclusive, ele pode cantar aqui, né? Depois do Fernandinho, hein? Hã? Ia ser bacana, né? Ia ser legal. E mandar um abraço para Pastor Assis também. Sempre não manda um abraço para Pastor Assis. Eu já tava falando aqui dele, do Foi Mag. Um abração, Adalberto. Como é que tá o Foi MAC, hein, rapaz? Deve estar diferente mais, né? Você que nos acompanha aí no Maranhão, aí, talvez diretamente de Raposa, ou então aí perto do evento, né? Participou? É. Você conta pra gente. Um abração para o Leandro. O Leandro, o famoso Léo, né? É Leandro, o pessoal chama de Léo, mas pra ele tá tranquilo. O Léo nos acompanha nas madrugadas, mandou um abraço aqui, ó, pra Tamires, Lília, Gabriel, Randy, Adriana, Pastor Júnior e Pastora Elidia. Diretamente de Palmas, Tocantins, tá todo mundo ligado, fazendo companhia neste comecinho de segunda-feira, turma! Ô, Léo, o pessoal aí conhece Daniel e Samuel? É. E Fernandinho? Fernandinho. É, Fernandinho também? Boa, hein? Boa. Aí depois tem Wagner Roberto. A gente vai aproveitar pra segunda-feira ficar animado aqui, meu amigo. Seja bem-vindo, hein? Turma, uma excelente semana, comecinho de semana útil. Claudinho, sou Cleusa de Teresópolis de Goiás. Deixa eu te perguntar, Paz FM.
1: Eu acredito que ele é.
0: Ah, é, moça? Ah, ela mandou aqui um recadinho pra gente, falando da paz. Ô Cleusa, a gente vai saber aqui o que tá acontecendo. Tá bom. Valeu pelo retorno, viu, moço? Boa. Acionarei Samuel Marques. Valeu pelo retorno, moça. Seja sempre bem-vinda. Olha, a pastora Josélia aproveitou para dizer que mandei para você conserva de giló, você vai amar. Tá quase chegando. Feliz Dia dos Pais para todos. Não, moça, não. Para com essa conversa, moça. Para com isso, para. Não. Ai, meu pai, amor. Para com isso. creio, né? Não, eu não creio, eu não creio. Isso eu não creio, não. De jeito.

0: Maria Pinheiro mandou mensagem pra gente. Cadê o recado?
1: Ô Cleusa,
2: pai,
1: a gente vai saber que o que tá acontecendo.
2: Pai do Senhor. Felicionário Maria Pinheiro, que tem Imperatriz Maranhão.
0: Oi, moça.
2: Tô ouvindo a rádio Samuel Marques. A rádio Transmundial.
0: Certo.
2: Da rádio Imperatriz.
0: Opa!
2: Pela cidade de Esperança.
0: Boa.
2: Toda madrugada.
0: Ô, moça. Então vamos aproveitar esta segunda-feira. Um faz companhia pro outro. O que a senhora acha? Pode ser? Boa, não é? Ah, boa, vai. E se deixar, eu ainda canto um pouquinho. Só um cadinho. Uma excelente segunda-feira. Missionária Maria Pinheiro. Olha, Elenilda mandou mensagem dizendo o seguinte: paz do Senhor, meu irmão Cláudio, feliz dia dos pais. Tenha uma madrugada abençoada em nome de Jesus. Amém, moça! Valeu pelo carinho, aquele abração. Vou contar um negócio pra vocês aqui. Falta 20 minutos pra 1 da manhã. O Leandro, né, Pepe? Tá vendo? O Leandro mandou recado, gente. Agora há pouquinho, não foi? Não li o recadinho dele? Vocês acreditam que ele, a turma tá reunida na em frente à casa do Leandro? O pessoal, deixa eu ver aqui, mas parece que tem um cafezinho rolando aí. Deixa eu ver bem a foto, deixa eu aumentar aqui. Gente, não, vamos falar a verdade, é bom, não é? A turma tá lá batendo um papo, às vezes em casa tá aquele calor insuportável. Mãe, pega umas cadeiras, vamos pra rua. Né? Um conta uma coisa, o outro emenda o assunto. E é bom demais, né? É bom demais, viu? Ô, turma, uma excelente segunda-feira, viu? E o Leandro bem que podia trazer uma outra garrafinha de café, né? Um cafezinho, assim é muito bom agora. Muito excelente num bate-papo. Tá pra vocês, é bom demais, bom demais. Quem vai reclamar? Ninguém reclama uma hora dessa. Ai, uma excelente segunda pra todos. Legal. É bom demais quando a gente se reúne. Ah, é bom demais. Manda um abraço aqui pro Leslie. Leslie aproveitou para mandar mensagem pra gente. É um prazer participar. Leslie nos acompanha em Hidrolândia, Ceará. Seja bem-vindo, hein, moço? Sabe que a Graça mandou recadinho pra gente também, né?
3: Boa noite, Claudinho.
0: Oi, moça.
3: Aqui é a irmã Graça do Maranhão. Há muito tempo que nunca mais liguei.
0: É verdade, isso me disse.
3: Como é que você está? Tá bem?
0: Tô bem.
3: É, gostaria
0: bem
3: de você fazer uma oração pra mim, porque eu tô perdi um irmão hoje. Quero que você faça uma oração.
0: Sim.
3: Um abraço e um beijo no seu coração.
0: Ô, moça. Convinto um próximo assim, um dia fica difícil, né? Semana fica difícil, a vida fica um pouquinho mais triste, né? O Senhor, conforte o coração da família, conforte o seu coração. Esse momento de luto, né? Nossas orações, sim, para o Senhor fortalecer a vida, a caminhada, né? Porque eu não sei como, se o seu irmão era casado, se não era, se tinha família já. Enfim, que o Senhor venha fortalecer a vida da família inteira, mesmo neste momento tão difícil, em nome de Jesus. Muito bem, faltando 15 minutos para 1 da manhã. música. Daqui a pouquinho, falando nisso, missionária Dorothy, vamos juntos? Vamos com o seu recado agora? É, quer trazer um recado agora? Não, melhor, vamos de música? Então vamos de música. Daqui a pouco tem a missionária Dorothy trazendo uma mensagem pra gente no comecinho desta segunda-feira. Aqui tem Daniel e Samuel.

aqui é a Dorothy. Eu gostaria que nesta manhã abríssemos nossas Bíblias no livro de Neemias. Este é um livro muito empolgante sobre como Deus opera nas situações mais difíceis para cumprir seus propósitos. Este livro, na verdade, mostra a fé individual que age de acordo com a palavra escrita. No capítulo de abertura de Neemias, vemos que ele carrega uma grande preocupação com o que está acontecendo com seu povo, que está em Jerusalém. Ele percebe que Deus queria que a cidade de Jerusalém construída, mas, por várias razões, isso está se arrastando e deixando de acontecer. Por isso, lemos no capítulo de abertura, no versículo 4, depois de ouvir essas palavras, sentei-me e chorei. Ele tinha acabado de ouvir as palavras descrevendo a situação da cidade. A cidade foi deixada após o terrível cativeiro que havia ocorrido e havia grande aflição e vergonha lá na província. Os muros de Jerusalém foram derrubados e as portas da cidade queimadas. Eu não sei como você vê as situações na vida das pessoas quando recebe a notícia de algum desastre, mas eu gostaria de lhe dizer que o que você ouve tem um propósito para aqueles que amam o Senhor, para nos incentivar a orar por aquelas vidas preciosas, a orar para que Deus traga muitos para si naquela situação. Quando Neemias sondou seu próprio coração, ele percebeu que não adiantava dizer quem fez isso e apontar o dedo para outra pessoa, mas permitir que o Espírito de Deus falasse com ele e reconhecer o seu pecado. Foi no capítulo 1 que ele se identificou com seu povo e confessou os pecados dos filhos de Israel que temos cometido contra ti. Ele percebeu que Deus havia permitido essas circunstâncias para chamar a atenção de seu povo. Neemias diz: eu e a minha família pecamos. Ele não disse: Deus, o Senhor sabe que a vida deles está uma grande bagunça, que eles têm feito todas essas coisas, eles são culpados e tem o governo ou qualquer outra coisa que fez uma péssima administração. Mas em vez disso, ele diz: temos agido de forma perversa contra ti e não temos obedecido aos teus mandamentos, nem aos estatutos e às leis que ordenaste a teu servo Moisés. Lembra-te agora do que disseste a teu servo Moisés: se fordes infiéis, eu vos espalharei entre os outros povos. É muito comum não percebermos que Deus, em seu poder soberano, deseja que assumamos a responsabilidade da intercessão. Eu gostaria de encorajá-la, se você ama o Senhor, a separar um tempinho junto com outros e simplesmente dizer: sim, Senhor, temos feito essas coisas e nos aproximamos do Senhor para confessá-las. Não se trata do que fizemos para alguém, mas o que fizemos ao Senhor. Não estávamos cientes daquelas preciosas vidas que eram nossa responsabilidade alcançar, e possamos estar atentas a isso. O texto continua dizendo: mas se voltardes, foi essa palavra-chave que ele se apegou. Ele tinha lido a palavra e sabia que Deus diz: se você mudar, farei essas coisas em seu favor. Assim, Neemias se arrependeu, ele mudou. Às vezes parece que achamos que nossa conversão de tantos anos está valendo a pena para agora, mas Deus pede o arrependimento na situação pela qual somos responsáveis. Talvez você nunca tenha se dado conta de que é responsável pelo lugar onde trabalha, o que você faz, tudo em nome do Senhor. Você deve invocar ao Senhor nessa geração para que Ele traga ao nosso próprio coração e ao coração daqueles à nossa volta aquele arrependimento junto a Ele. E para que Ele, através de você, possa alcançar as vidas que desesperadamente precisam dEle. Assim, que tal fazer desta a sua oração? Ó Deus, o Senhor me colocou nesta geração para ser um instrumento das suas mãos. Portanto, Senhor, eu assumo hoje a responsabilidade de não apenas apontar para o que está errado em certos locais, na liderança ou na bagunça que vemos por toda parte no país, mas, Senhor, eu confesso que me identifico com o pecado e a necessidade que existe de voltar ao Senhor. Com todo o meu coração, eu quero voltar para o Senhor e interceder pelas vidas que desesperadamente precisam do Senhor, para que em meio aos desastres, o Senhor venha e muitos possam encontrá-lo. Obrigada, pois o Senhor usa as horas difíceis para trazer muitos para si.
No precioso nome de Jesus. Amém.

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2: Muito bem, voltamos aqui com um amigo na madrugada na sua RTM Brasil, junto com as nossas afiliadas. Você que nos acompanha pelo celular, através do aplicativo, vem com a gente também através do nosso site RTM Brasil.

0: garrafa de café pra tu, viu? Tu não ficar gritando. Um abraço, Deus abençoe mais. Show de bola teu programa.
1: Vambora.
0: Gostei.
1: Vamos lá.
0: Mas não me acorda mais, não. Pelo amor de Deus.
1: Meu amigo, desculpa. Falei alto demais, né? E agora deu aquela espreguiçada. Agora tem que tomar um café, Claudio Roque. Difícil. O pessoal do Leandro lá, viu, Araújo? Ei, rapaz, o pessoal tá conversando até agora. Uma hora da madrugada, viu, Araújo? Tá o Leandro e tá a turma toda lá, meu amigo. E a conversa não acaba, gente. Agora eu vou te contar. Até o Leandro já tá mais pra lá do que pra cá. Mas ele não arreda o pé. É o Leandro, viu, Ana? É Leandro, é o Léo, é o Léo. Mas não desanima, não, viu? Um cafezinho. Vamos juntos. A gente faz companhia pra você também. Manda um abraço pra Edileuza. A Edileuza nos acompanha em Ipu. É, Ipu, Ceará. Mandou aqui, ó. Gostaria de mandar um feliz aniversário pra minha filha, a Suzana, e dizer: ô Su, dizer que eu amo, te amo muito, viu, Suzana? Que Deus dê muita saúde. E aproveita, ô Suzana, a Edileuza aproveita pra desejar pra você muita saúde, muita felicidade. Daqui a pouco ela vai entrar com meu abraço. Aproveita para desejar para todos uma excelente madrugada. Deus abençoe sempre. Amém, moça! Já sempre bem-vinda. Parabéns para Suzana. A Elenilda aproveitou para dizer o seguinte, ó. Aqui, irmã Elenilda da Pirâmide, em São Luís, Maranhão. Um grande abraço para Elenilda, seja bem-vinda. Uma excelente segunda-feira. Você sabe que a Andaluza tá com a gente também, né, Elenilda? Tá com a gente aqui, ó. Faz companhia nas madrugadas? Faz. Chegou de mansinho, devagarinho. Vitor de Nepomuceno, ô moço, tá sumidíssimo, hein? Deus é maravilhoso, amém. Grande abraço pro sumido. Chegou aqui nessa segunda-feira, comecinho de semana útil, tá conosco. O Robson também tá com a gente, ouvindo pela FM Esperança. Inclusive, mandou um abraço pra ele, pro Izinho. Grande abraço pro Izinho, um grande abraço pro Robson, sejam bem-vindos. Legal. O Lucas aproveitou para dizer o seguinte: bom dia, grande Cláudio. Esquece de nós não, hein? Lucas e Railda, no Amigo na Madrugada, Goiânia, Goiás. Feliz Dia dos Pais atrasado. Um grande abraço, moço. Sejam bem-vindos, os dois. Abração. Abraçãozinho nos dois. Vamos juntos. Legal. Quem também aproveitou para mandar mensagem pra gente foi a Graziele. A Graziele ouve a gente pela 92.5. Será que a Graziele faz parte dos vitaminados? Será, hein? Ótima semana, bom trabalho, Deus te abençoe. Ah, não, ela nos ouve. Não, peraí, Cláudio Ronco. Tá confundindo tudo, Cláudio Ronco. Tá confundindo tudo. A Grazi não faz parte dos vitaminados, não. Ela ouve a gente pela Nordeste Evangélica, é. Geralmente quem faz parte dos vitaminados é o pessoal que nos acompanha pela 92 ou pela FM Esperança. É, Cláudio Ronco, tá trocando tudo já, hein? Você precisa tomar um café.

0: Grazi. Ô Mons, deixa eu falar uma coisa. Você sabe que tem a toma dos vitaminados aqui, né? Eu nem vou ficar falando muito, porque eu não faço a menor ideia de como é que faz parte dos vitaminados. Eu não sei. Não sei, moça. Mas tem uma turma grande aí. Eles ficam batendo um papo de madrugada. Na madrugada não, o dia inteiro, Cláudio Ronco. É o dia inteirinho. Dia inteirinho. E vamos lá. Grande abraço pra Graziele. Grande abraço para o casal Henrique Graça Cabral. Ah, falando nisso, Graça faz parte dos vitaminados. Mandou um recadinho pra gente, cadê?
1: Bom dia, Cláudio.
0: Bom dia, amor.
1: Paz do Senhor. Que as bênçãos de Deus estejam sobre você e sua família.
0: Amém.
1: Abraço dos irmãos Henrique e Graça Cabral de São Luís.
0: Amém. Sejam bem-vindos. Excelente segunda-feira. Olha quem mandou mensagem, o Robson. Sabe quem mandou mensagem depois de um longo inverno sem aparecer, rapaz? Ele, Izinho, mandou mensagem pra gente aqui, ó.
2: Bom dia, meu irmão Claudio Ronco. Um abraço, meu irmão Robson Mototete.
0: Olha aí, ó.
2: E a todos os ouvintes. Parabéns, atrasado pro dia dos pais.
0: Ô, moço.
2: Que nosso Deus abençoe isso para nossas vidas, meu irmão. Abençoada semana no Jesus Cristo aquizinho. PQD.
0: PQD.
2: Área do Barreto, em São Luís do Maranhão. E abraço a todos os ouvintes.
0: Sempre audazes.
2: Graças, pais. Valeu, meu irmão.
0: Opa! Seja sempre bem-vindo, moço! Legal, né? Bom demais. 1:13 no horário de Brasília. Ah, o Wagner Roberto tá aqui? Tá? Canta Fidelidade. Daqui a pouco tem um tempo com Deus. Uma excelente segunda-feira. Deus te abençoe.

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1: Vamos agora com a pergunta da Raquel. Ela é de Jerônimo da Serra, lá no Paraná, sul brasileiro. E ela te pergunta, Itamir: o difícil é aceitar que as crianças também podem ir para o inferno. Ah, pra gente também, como pai, como avô, a gente sempre entra em crise com questões assim, né?
2: Eu queria ler um texto então de Mateus, capítulo 19, 13, 14 e 15. É um texto bem interessante em que a gente vê o Senhor Jesus trabalhando com essa questão. Então lhe trouxeram algumas crianças para que ele lhes impusesse a mão e orasse por elas. Mas os discípulos o repreendiam. Não, Senhor, nada de perturbar Jesus. Jesus, porém, disse: deixai vir a mim as crianças e não as impeçais, porque o reino de Deus é dos que são como elas. Interessante. Não está falando que o reino de Deus é delas. É, o reino de Deus é dos que são como elas. E depois de lhes impor as mãos, partiu dali. Muito bem. Uma criança pode ir para o inferno? Interessante, hein? Temos alguns outros textos que valeria a pena a gente ler.
3: Lê o 18:3, Renata.
2: 18:3.
3: Mateus 18, talvez versículo, a partir do versículo 2, que é um texto que pode ajudar no argumento do professor também.
1: Como resposta, Jesus chamou uma criança para o meio da sala e disse: digo a vocês de uma vez por todas, que se não começarem do princípio, como crianças, não terão a chance nem de ver o reino, muito menos de entrar nele. Quem se tornar simples de novo, como esta criança, será o maior no reino de Deus. Além disso, quando vocês recebem os que se fizeram criança por minha causa, é como se estivessem recebendo a mim.
2: Então, interessante, né? Realmente completa aquilo que eu estava falando. Jesus não está falando que a criança vai para o céu direto, né? Mas Jesus está falando quem não for como uma criança, isso é uma... Olha só, o que que algumas características de uma criança? Dependente, inocente, amorosa, ela sabe para quem se dirigir, para o papai e para a mamãe.
3: Simples.
2: Exatamente. Então, quem não tiver essas características não pode entrar no reino de Deus. E é interessante, André e Renata, que a primeira bem-aventurança, a primeira bênção que o Senhor Jesus dá para aqueles que estão lá numa praia, numa praia não, num monte, né? E ele está um pouco mais acima, ele fala, a primeira bem-aventurança qual que é? Bem-aventurados...
1: Pobres de espírito.
2: Pobres de espírito? Será que é essa?
3: É os humildes de espírito.
2: Mas olha que interessante.
1: Mas dependentes, assim, seriam os que não têm nada para oferecer?
2: Aquele que tem que se quebrar para poder entrar na presença de Deus.
1: Sim.
2: Então, por que que eu tenho que me quebrar? Porque quem realmente é bom e santo é o Senhor Deus. O que eu tenho que fazer é me humilhar. Então, o que que uma criança faz? Ela se humilha pedindo papai, pedindo mamãe algumas coisas que ela quer, ou presente, ou então uma comida diferente e tal, e exatamente assim. Então, de uma maneira muito interessante, eu tenho que me humilhar diante de Deus, sabendo que Ele é o superior, e a partir daí, então, eu tenho alguma coisa realmente agradável a Deus. Um outro texto que valeria a pena a gente olhar, mas esse texto eu sei que é um pouco, alguém vai criticar, alguém vai falar alguma coisa sobre ele, é o finalzinho de Marcos.
3: É.
2: Tá? Porque aqui deixa bem claro, embora essa mesma palavra de Jesus em Marcos vai aparecer em Mateus, vai aparecer em Lucas, vai aparecer também depois em João e Atos, mas é interessante, eu queria só ler o texto rapidinho aqui, Marcos capítulo 16, é exatamente a grande comissão, né? Capítulo 16, versículo 14. Por último, então, apareceu aos 11, estando ele à mesa, e criticou-lhes a incredulidade e a dureza do coração, por não terem dado crédito aos que o haviam visto ressurreto. Olha só. Agora, o que que ele fala? Ide por todo mundo e pregai o evangelho a toda criatura. Muito bem. Quem crer e for batizado será salvo, mas quem não crer será condenado. Então é um detalhe importante. Para ser salvo, o que eu preciso fazer? Crer. E a maneira pela qual eu demonstro a minha crença publicamente é a partir do batismo. Agora, o batismo salva? Não. Não. Porque o ladrão na cruz não foi batizado, não deu dízimo, não participou do culto de domingo, não tinha ido na sinagoga. Senhor, lembra-te de mim. Se humilhou. E a partir daí o Senhor falou: pode ficar tranquilo, hoje mesmo estarás comigo no paraíso. Interessante isso. Fala aí, o que você está pensando?
3: Não, na verdade eu estou pensando em muitas coisas sobre esse assunto. Mas assim, indo, né, a gente pensando objetivamente nessa questão, o senhor acha que como que é uma situação de uma, vamos usar aqui, uma criança que falece?
2: Sim.
3: Qual que é o entendimento do senhor a respeito do destino espiritual dela?
2: Eu acho que se a criança não tem consciência ainda, se a criança não tem consciência clara, né? Ou pelo menos da faixa etária dela, ela não é culpada. Ela ainda está se equilibrando na vida consciente. Ela nasceu. Essas crianças que nascem e morrem, né? Infelizmente, nasceu um natimorto, né? Ela não tem consciência. Então, ela está completamente deixar e vir as minhas criancinhas. Então, não tem problema nenhum. Agora, uma vez que eu tenho 6 netos, eu falo com todo carinho, com todo amor, e eu tenho que entender isso daqui, eu aceito assim. Assim é a maneira que eu olho para os meus netos. À medida que os filhos dos meus filhos começam a entender as coisas erradas que eles fazem, quando eles receberam uma ordem, eles estão sendo culpados, estão trazendo consigo o quê? A natureza adâmica que todos nós temos. Não tem jeito. Então, a hora que, aí é um dever, o seu pai é um dos diretores de um trabalho fora de série, né? Que é a
3: PEC, essa pró-evangelização.
2: Exatamente.
3: De crianças.
2: Nós pais, nós avós, temos que começar a falar de Jesus Cristo para as crianças quando elas começarem a pensar, quando elas começarem a desobedecer. Com todo carinho, falar: olha, teve um Deus que amou você, que morreu na cruz para você ser salvo, assim por diante. Então, evangelização de crianças é fora de série. Agora, com certeza, uma criança que ainda não tem consciência clara, eu creio que não.
1: Não, quando você falava, né, e a gente lia os textos aqui dizendo que o reino dos céus são daqueles que forem como as crianças, né, não daqueles que são imaturos, uhum, ignorantes, né, infantis demais, né, mas como você citava, né, dependentes, inocentes, amorosos, espontâneos, simples, né, necessitados de alguém que cuide deles. Sim. E tão cientes, sim, disso, que eles não conseguem fazer sozinhos, né, e quando a gente é assim diante do Senhor, ele se agrada porque ele é pai, né? E aí eu tava lembrando do que aconteceu essa semana com as crianças, né? Chegaram da escola na agenda delas que vai ter um passeio, e esses passeios de escola são caros, né? E aí normalmente a gente tenta falar assim: a gente não vai no passeio, mas pode fazer outra coisa, só que tá chegando, uhum, na hora que elas estão entendendo e elas querem muito ir, né? E aí eu combinei com meu esposo, eu falei: a gente podia dar umas tarefas para elas, né? Além do normal, se elas conseguirem cumprir, né? De se trocarem sozinhas, de a Paola ler o devocional para Helena responder e tal, a gente coloca, elas vão marcando, se elas conseguirem vão ter o passeio, porque é algo extra, e a gente precisa contar para elas que, papai e mamãe já dão tudo para vocês. Sim. Isso é algo extra, tem um custo extra, então vocês vão ter que fazer alguma coisa extra, ok. Assim que a gente explicou as coisas, como funcionariam, a Helena saiu correndo. E eu falei: filha, volta aqui. Ela tava na cama. E eu falei: filha, o que você tá fazendo? Ela: eu tô pedindo muito pra Jesus pra eu conseguir fazer isso. Eu tô pedindo: Deus, me ajuda a conseguir obedecer. Eu achei tão lindo que foi a primeira coisa, não foi tentar sair fazendo, foi pedir ajuda.
2: Exatamente,
1: né?
2: Exatamente,
1: legal. E eles são tão simples, tão dependentes, né?
3: Vamos lá. Vou tentar resumir aqui ao máximo as argumentações.
2: Mas deixa eu dar um testemunho. Eu tenho um amigo de infância mesmo. É... ele e a esposa são médicos. O primeiro filho que nasceu tem uma síndrome. Completamente uma pessoa que não pensa, não fala, é uma situação delicada. E o cunhado desse, o meu amigo, o irmão dele, ele falou uma coisa muito grave. Ele falou, é como se eu tivesse um sobrinho pelo qual eu estou chorando todos os dias. Hoje o menino tem 29 anos. Eis é uma pessoa completamente inocente.
1: Sim.
2: Não sabe nada. Então, tem que ter alguém que cuida dele. Com 29 anos. O médico falou para ele, quando ele nasceu, falou para os pais, olha, 2 anos por aí você não vai ter mais. Ele tem 29 anos e pelo jeito vai ter.
3: Vai embora.
2: Mas não sabe, não é. Desculpe a palavra, não sei descrever, mas não é uma pessoa normal, não é uma pessoa que consegue encaixar as ideias na cabeça.
3: Sim.
2: Então, como é que vai acontecer? Deus sabe isso daí. Deus conhece.
3: E aí a gente vai para Tiago, capítulo 4.
2: Boa.
3: É, versículo 12. Há apenas um legislador e juiz, aquele que pode salvar e destruir. Mas quem é você para julgar o seu próximo? Então, no fim das contas, existem outras posições, o pastor Itamir apresentou uma, que é muito comum, né? Entendimento que antes da idade da consciência,
2: sim, sim,
3: a criança está inocente. Conheço outros pastores que pensam da mesma forma. Existem outros que vão dizer, não, pecador é pecador, está condenado.
2: Sim.
3: Onde, no que nós cremos? Confiamos na soberania de Deus e no seu julgamento, porque ele é legislador e juiz, nós não somos. Então, é o julgamento de Deus em relação, sim, a uma criança, ou em relação a alguém que tem uma síndrome, que não tem essa consciência, é isso quem manda. Teria muito mais coisa para falar, mas o que fica para a gente bater que é salvo, a pessoa tem que crer em Jesus como único e suficiente Salvador. Nós não podemos julgar, nós precisamos confiar na soberania de Deus, mas o nosso papel nós devemos fazer, devemos instruir.
2: Exatamente.
3: Os Boa. Nossos filhos, os nossos sobrinhos, os nossos netos, as crianças que temos contato

0: nos caminhos do Senhor e confiar que elas vão receber e que o Senhor, justo juiz, fará justiça.
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1: Hoje não, mas beijão e abraço para ele, para a esposa, para o Bispo Nelson também, para o Matheus que esteve com a gente recentemente. E hoje a gente mata a saudade dela, Pastor Ivana. Muito bom estar contigo.
2: Não, pensa que ontem teve um velório lá em São José dos Campos. O pastor Marcelo, pastor titular da igreja lá de Santa Amaro, levou o Bispo Nelson e trouxe ele para casa novamente. E ele falando do Bispo Nelson, precisa chorar. Nossa. Eu falei, gente, que saudade desse homem, meu Deus. Precisa se ver, Bispo Nelson. Já manda um beijo pra ele, um beijo e um abraço. Eu falo, gente, nada mais do que conversar sobre a vida e sobre boliche, né? Que é a paixão dele, a gente gosta de conversar sobre as paixões dos outros. Mas uma saudade enorme dele.
1: E aí é tão legal, né? Eu sempre falo isso, assim, o John Stott, que é um pregador que a gente gosta muito, um grande teólogo, né? Já tá lá com o pai, mas ele tinha paixão pelos pássaros. E eu falo, é tão legal que Deus coloca na gente a paixão por ele, mas uns hobbies tudo diferente, né? O Bispo Marcos e a questão da pesca. Eu e a pastora Ivana temos outras, um dia a gente conta. Mas é muito legal isso. Então, beijo pro Bispo Nelson nos seus boliches, nas suas jogadas. Beijo pro nosso querido Bispo Marcos, que em breve vai ser vovô, né?
2: Pois é, vovô da Atena. Eu tava orando por ele e falei, Deus abençoa também o nascimento da Atena, né? Aí os pastores amigos falaram assim, você orou em nome por Deus e pelos deuses. Eu falei, vigia, gente, vigia. Mas é uma gracinha, tá toda pronta lá. Eu tava brincando com a Ivana, né? A avó. Aí ela falou, falei assim, ô Ivana, a Pâmela teve vários chás de bebê? Ela falou, teve, pastora, porque cada público era um espaço e poucas pessoas. Eu falei, que fantástico isso, né? Gostoso. Fantástico preparar esse momento para que ela venha e venha com muita saúde, se Deus quiser.
1: E depois de tanto beijo e abraço para essa turma, o que a gente vai conversar hoje?
2: A pergunta, depois eu vou explicar o porquê da pergunta, é se você tem um motivo de gratidão. E é sobre isso que a gente vai ouvir, sobre não só um, né? Mas mil motivos para agradecer.

toda terça, na tarde, na reunião de mulheres que acontece na Igreja Metodista lá em Santo Amaro, nós respondemos a uma pergunta. E a pergunta é a seguinte: você tem motivo de gratidão? Tem uma reunião de mulheres, aí tem pregação, louvor, a gente conversa, mas em dado momento da reunião, a gente conversa sobre gratidão e sobre pedido de oração. Alguns se coincidem, né? Gratidão e pedido de oração. Mas tem esse momento sempre, toda terça-feira tem um momento na reunião de mulheres que a gente conversa sobre motivos de gratidão. E não é raro ouvir a resposta sim, e sempre quando a gente responde sim, é mais de um. Nunca é somente um motivo de gratidão. Mas com a proximidade do Dia dos Pais, eu te pergunto, você tem motivo para agradecer? Só para sua ciência, né? Fui pesquisar sobre isso. No Brasil, no ano passado, em 172 mil certidões de nascimento, não constava o nome do pai. A população de crianças com o pai ausente na última década, esse é um estudo feito de 2016 para 2026, alcançou um número de 1 milhão e 700 mil, o que equivale a dizer, em número de habitantes, toda uma cidade como Curitiba. Então pensa assim, né? Tá vendo ali o Berê de Curitiba? Uma cidade como Curitiba, uma capital, uma das capitais, principais capitais da região sudeste aí do Brasil, possui em torno de 1 milhão e 800 mil pessoas. Então, o número de crianças, né, que nascem sem o nome do pai na certidão equivale a dizer ao mesmo número de habitantes de uma grande cidade do nosso país. A gente sabe que, diante dessa data, o comércio é muito fomentado, né? Não é a data principal de venda, mas ainda assim ela consta como quarta ou quinta principal data aí de venda no comércio. As escolas geralmente elaboram alguns programas para festividades, para agradecer. As igrejas também, né? A gente sempre faz uma programação especial para este dia. Mas o que eu tenho percebido é que cada vez menos as pessoas celebram o Dia dos Pais. Eu acho muito triste isso. Não sei você, mas eu acho que essas informações elas chegam assim no meu coração com um tom de tristeza, de abandono mesmo, né? E não é só esse abandono na paternidade, eu acho que é abandono como sociedade. Porque a gente vê que este número relata as famílias, né, se desintegrando, as famílias não entendendo o propósito de todos participarem. É claro que quanto mais eu pesquiso, mais eu me solidarizo com mulheres que criam seus filhos sozinhas, exercendo a maternidade com muito mais esforço. É do que se estivesse, claro, dividindo com alguém, né, para colaborar com a educação, com a criação de seus filhos. Eu não gosto e eu não uso a expressão Dia dos Pães, porque eu acho que tem Dia da Mãe e Dia do Pai. E não acho que o Dia do Pai a gente celebre a mãe, ou o Dia da Mãe celebre o pai, até porque cada um tem uma função muito específica na criação de uma criança, na educação de seus filhos. Eu penso assim que dentro dessa caminhada nós somos capacitados para exercer aquilo que a gente é chamado para ser. E sim, infelizmente, tem pais que exercem uma tarefa aí, única, né, e sozinha, solitária, porque na ausência da mãe da criança. E ao mesmo tempo as mães também, que é sim, grande número aí, um número muito maior, de mulheres que exercem a maternidade com tudo o que tem. Porque sim, todas as mulheres geralmente têm essa dupla atividade, né? De trabalhar fora e trabalhar dentro de casa. Mas quando a gente fala da ausência paterna, é esse aumento de trabalho, de horas investidas nos filhos, ela se torna infinitamente maior. Então eu acredito sim, né, igual o provérbio africano que diz, né, que é necessário que uma aldeia para educar uma criança, mas eu acho que assim, é necessário que a gente como sociedade olhe e critique, né, assim, não criticar por falar mal, mas refletir sobre como temos sido família e como temos pensado, porque na ausência paterna de, né, um número gigantesco aí de crianças, quem fará esse papel? Quem será esse exemplo? E sim, chama a atenção em especial os homens, né, neste dia, onde eu consigo conversar com vocês. A gente sabe que a gente vê e ouve, há várias ouvintes mulheres que têm atuado nesse papel aí de fazer várias, né, demonstrar e realizar vários papéis sociais. Mas eu quero conversar com você em especial, e acredito que eu já falei com você alguma coisa sobre a vida do meu pai,
E sobre essa data com vocês, repito mais uma vez, né, que em casa eu aprendi que todo dia é dia de celebrar, dia de agradecer, não esperar uma data especial para fazer isso. Mas hoje eu quero refletir um pouco com vocês sobre celebrar e agradecer apesar de. E a gente vai ouvir mais uma canção e voltamos a conversar logo mais.

0: Meu pai, acredito que como o seu, não foi e não é um homem perfeito. Por um tempo, até os meus 3 anos, ele era quase perfeito aos meus olhos. Mas com 4 anos eu percebi que meu pai era um alcoólatra. E você pode sim pensar, mas tão cedo, porque daí as memórias é algo impressionante, né? Como a gente resgata algumas memórias. Com 4 anos eu percebi que ele era um alcoólatra e quando ele bebia, eu devia temê-lo. E essa palavra temor, né, ela foi com certeza ressignificada na minha vida a partir do olhar de Deus, mas eu temia quando ele bebia, então temia quando abria a porta, temia quando a chave tremia para abrir o portão, e eram várias situações de temor. Ele não era violento com os filhos, mas era extremamente violento com a minha mãe. Eles se divorciaram faz mais de 30, 32 anos. E de vez em quando minha mãe usava a expressão: seu pai foi um péssimo marido, mas sempre cuidou de vocês. Então, de alguma forma, a mãe, sendo mãe, sempre tentava proteger-nos, né? Mas ao tentarmos protegê-la, certamente nós também vivíamos parte dessa violência. Sendo um péssimo marido, algumas coisas ou muitas coisas respingaram na nossa criação. E quando eu entendi que meu pai, não bêbado, era o melhor pai do mundo, minha cabeça de criança ficava confusa com o exercício da paternidade do meu pai. Eu não entendia, né, como que uma pessoa podia se transformar tanto com o uso do álcool. Até hoje ele bebe, porém hoje sou eu que cuido dele, não mais ele de mim. Não tenho medo mais dele, né? Não temo mais meu pai. Hoje é ele que teme minhas broncas ou quando alguém vem me falar do comportamento dele, de algumas palavras, quando ele bebe. Aí ele sabe que ele vai sentar, que ele vai ouvir, que ele vai ser, né, repreendido. Daí ele já vai pisando em ovos. Você chega em casa já falando: ah, alguém te ligou? Daí eu falo: lá vem ele. Eu já tentei muitas vezes, eu já quis consertar meu pai. Hoje entendo que quem convence e cura não sou eu, mas Deus. E com isso eu falo que Deus já ouviu, sim, inúmeros pedidos de oração que eu fiz em favor da vida dele. Os pedidos que eu faço hoje são muito diferentes dos que eu fazia quando criança. Mas não me canso de orar pela conversão do meu pai. Eu olho para trás e tenho na memória uma memória bem clara do dia em que recebi Jesus como meu Senhor e Salvador. E próximos desses dias, onde eu afirmei que Jesus era meu Senhor e Salvador, eu comecei a ter essa compreensão que Deus era o meu Pai. Eu conheci e reconheci Jesus como meu Senhor e Salvador, eu era muito nova. Então, assim, não foi muito depois de quando eu fiz 4 anos, né? Assim, eu lembro que eu era muito menos do que 8, entre 7 e 8. Foi quando eu confessei Jesus como meu Senhor e comecei a entender que meu pai era imperfeito, mas eu tinha um pai que era perfeito. E a oração de Romanos, no capítulo 8, não é o capítulo que compreende toda a carta aos Romanos. No versículo 15 e no versículo 16, e digo de antemão, eu amo todos os versículos deste capítulo de Romanos 8. No 15 diz assim: porque não recebestes o espírito de escravidão para outra vez estardes em temor, mas recebestes o espírito de adoção de filhos, pelo qual clamamos Abba, Pai. E no 16 diz assim: o próprio Espírito testifica com o nosso espírito que somos filhos de Deus. O capítulo inteiro é maravilhoso, mas chamar Deus de Pai foi uma revelação que moldou a minha infância, a minha adolescência, e tem me moldado. Continua moldando tremendamente meu coração todos os dias. Eu amo a parábola do filho pródigo. E eu não amo a parábola que está lá em Lucas 15, a partir do versículo 11, pela ótica sempre dos filhos, né? Porque os filhos eu me enxergo nos dois. Me enxergo no que vai e me enxergo no que fica. Me enxergo nas circunstâncias do filho esperar comer com porcos para reconhecer que na casa do pai ele comia bem, ele tinha tudo. Mas também me enxergo quando eu tô lá em casa e eu falo: Deus, mas esse aí acabou de voltar e tá mais do que eu, tem mais intimidade com o Senhor do que eu. Então, o filho, eu falo, eu sempre vou me encontrando no filho que vai e no filho que fica. Mas nessa parábola, o que mais me marca é que o pai não muda. O pai, ele, mesmo ouvindo todos os impropérios dos dois filhos, ele continua amando os dois filhos e dando parte do que ele é e do que ele tem para os dois. Né? E ele fala: vamos celebrar. Porque o meu filho tem voltado a mim. E acho que são os dois, né? Se alegrar e celebrar quando os dois voltam para ele. Então, esse pai que espera, esse pai que conversa, esse pai que acredita, esse pai que perdoa, esse pai que ama, ele não muda. E eu falo, Deus, que lindo é pertencer ao Senhor. Meu pai, ele errou muito comigo, errou muito com meus irmãos, errou muito com a minha mãe, até com a mãe dele. Mas ele acertou também. E apesar dele, eu celebro o Dia dos Pais. Porque eu celebro a vida. Eu celebro a família. Eu celebro com quem tem pai para celebrar. E celebro com aqueles que não têm uma história de paternidade terrena para contar. Mas tiveram um encontro com Deus, que é pai. Mais do que uma certidão de nascimento, com ausência ou presença paterna, a minha alegria é que o nosso nome está escrito num livro da vida. Ele, o nosso Pai, o nosso Deus, nos conhece pelo nome. Seus olhos nos viram quando ainda éramos embriões, como está lá no Salmo 139, versículo 4. Ele sabe que planos tem a nosso respeito. E lá em Jeremias 29, 11 diz, planos de bem, planos de nos dar esperança e um futuro. Então, mais uma vez eu te pergunto, você tem um motivo de gratidão? E eu te respondo, eu tenho vários. Apesar de não ser perfeita, apesar de não ter um pai perfeito, apesar de a gente caminhar nessa vida que muitas vezes vai mostrar e revelar profundamente as nossas imperfeições, todos nós podemos partilhar de uma mesma certidão, né? O livro da vida e os sonhos de Deus. E como temos esse pai perfeito, que nós possamos desfrutar e celebrar, mais do que no domingo que vem, mais do que no Dia dos Pais, que todos os dias sejam dias de reconhecermos que temos um pai que tem cuidado de nós. Deus, nós te louvamos, nós te agradecemos, porque o Senhor tem cuidado de nós. Deus, apesar dos desafios, nós vemos a tua mão de graça sobre a nossa casa, sobre os nossos mais amados, e nós pedimos por todos aqueles que foram citados, Deus, são situações, limites de doença, Senhor, e tu és o médico dos médicos. Nós cremos, Deus, que o Senhor tem cuidado, o Senhor tem sustentado, o Senhor tem dado ânimo, e o Senhor tem estado presente em cada processo aí, seja de quimioterapia, seja de tratamento, cirurgia. Nós queremos que mais do que médicos, mais do que todo esse corpo que trabalha com a gente na área da saúde, nós cremos que o Senhor está lá, que o Senhor é presente, que o Senhor caminha conosco. Seja também, Pai, o Deus que abre portas sobre todos aqueles que hoje precisam de uma porta de emprego, Deus, seja nas entrevistas, Senhor, fala aos corações e conduza, Senhor, as conversas, conduza os dados, para que tanto as pessoas do RH, quanto as pessoas que estão vivendo esse momento de entrevista sejam bem-sucedidos, Deus, que as conversas se encaixem, que as vagas cheguem às pessoas que estão precisando e que têm habilidade para fazer as coisas que são necessárias, seja sobre elas, Deus, em nome de Jesus. E nós te louvamos, Deus, pelo teu cuidado quanto aos aniversariantes, Senhor. São muitos motivos que temos para agradecer. Nós pedimos muitas coisas e sabemos que antes de pedirmos, o Senhor já sabe que vai sair do nosso lábio, mas nós queremos e depositamos o nosso coração nas tuas mãos, declarando, Senhor, que somos felizes em tê-lo como pai, em saber que podemos desfrutar de uma vida ao lado do Senhor, que o Senhor ressignifica a nossa história e trabalha, Senhor, não só promovendo conversão no meio dos nossos, mas trabalhando no nosso coração para a gente descansar no Senhor, porque o Senhor é um Deus que tem trabalhado em nosso favor. Fala conosco, Deus, ser conosco durante todos os nossos dias e que possamos ser sensíveis à tua voz e atender rapidamente à tua vontade. Nós oramos porque cremos que teu nome pode todas as coisas, por isso oramos em nome de Jesus Cristo. Amém.
1: Amém.
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1: Para você, voltamos aqui com um amigo na madrugada nesta segunda, 2:09, no horário de Brasília. Vamos com o melhor da música? Vamos com o grupo Logos para relembrar? Mãos no Arado?

0: da música, Grupo Elo. Vamos juntos nesta madrugada e a gente aproveita para trazer o Finanças em Ação.
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2: Olá, meu amigo e minha amiga, tudo bem com você? Estamos com mais um programa apresentando princípios poderosos da palavra de Deus para transformar sua vida financeira. E olha que aventura emocionante é caminhar pelo livro de Atos. Você lembra do milagre que Deus realizou através de Pedro e João curando o mendigo aleijado? Assim podemos também aprender que mesmo sem dinheiro, eu e você podemos fazer o bem de maneiras criativas e que agradam a Deus. Mas aqui, em nossa jornada financeira pelo livro de Atos, eu quero mais uma vez chamar a sua atenção para a generosidade e a comunhão cristã dos primeiros dias da igreja. Você está disposto a compartilhar parte dos bens que Deus deu a você? Então vamos mais uma vez aprender com nossos irmãos e perceber como tudo pode mudar quando mudamos a maneira como estamos lidando com o dinheiro e com nossas posses materiais. Olha que incrível o que estava acontecendo por lá. E Lucas nos deu essa informação de primeira mão quando ele disse assim: da multidão dos que creram, uma era a mente e um coração. Ninguém considerava unicamente sua coisa alguma que possuísse, mas compartilhavam tudo o que tinham. Está lá em Atos 4:32. Veja bem o que o Espírito Santo pode fazer em nossas vidas financeiras. Ele nos leva a ter uma só mente e um só coração e nos dá o convencimento de acordo com o pensamento de Deus. E qual é esse pensamento? Que nada nos pertence. Ouça bem o que Lucas está dizendo. Ninguém considerava unicamente sua coisa alguma que possuísse. Porque é assim que deve ser. Somos apenas administradores de tudo que Deus nos dá. Nada mais, nada menos. Então por que achar que o que temos é nosso? De maneira alguma. E o melhor de tudo vem em seguida. Eles compartilhavam tudo o que tinham, não é maravilhoso? Será que essa experiência pode ser vivenciada nos dias atuais? Eu creio que sim. Quando eu e você tomamos a decisão de compartilhar nossos bens com outras pessoas, então tudo mudará. Esse é o desejo de Deus. Mas pensa que acabou? De jeito nenhum. Está só começando. E você não perde por esperar. Pois ouça bem o que Lucas continuou dizendo. Ele disse assim: não havia pessoas necessitadas entre eles, pois os que possuíam terras ou casas as vendiam, traziam o dinheiro da venda e o colocavam aos pés dos apóstolos, que o distribuíam segundo a necessidade de cada um. Está lá em Atos 4, 34 e 35.
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2: Olha aí o grande alvo de Deus sendo alcançado. Lá no Antigo Testamento, Deus desejou que não houvesse pobres entre os israelitas. Está lá em Deuteronômio 15, de 1 a 5. Mas infelizmente o povo não seguiu as orientações dadas por ele na ocasião. Então a maneira de minimizar essas necessidades materiais foi através do compartilhamento de bens. Então, por último, eu quero deixar para você o exemplo de Barnabé, conforme Lucas nos disse. Ele disse assim: José, um levita de Chipre, a quem os apóstolos deram o nome de Barnabé, que significa encorajador, vendeu um campo que possuía, trouxe o dinheiro e o colocou aos pés dos apóstolos. Está lá em Atos 4, 36 e 37. Barnabé, que era um encorajador, usou de seus bens materiais para encorajar muitas pessoas financeiramente necessitadas.
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2: Então vamos lá. Que lições você poderia tirar a partir desse evento para sua vida financeira? Entenda agora mesmo que Deus deseja que você seja como Barnabé e tantos outros da igreja primitiva, usando seus bens materiais para suprir as necessidades de outras pessoas, encorajando-as a seguir adiante em suas vidas financeiras. Faça isso hoje mesmo. E olha, obrigado por estar comigo mais uma vez no programa Finanças em Ação. Princípios poderosos da palavra de Deus para transformar sua vida financeira. Um grande abraço do seu amigo Paulo de Tarso. E nos falamos no próximo programa.
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1: Uma placa de trânsito à beira da estrada manda parar. Um juiz abre uma audiência. Um pai segura a mão do filho antes de atravessar a rua. Quem ama a lei de Deus aprende a amar o Deus da lei e da graça. O chamado Dia Internacional do Direito lembra que toda sociedade precisa de leis para proteger a vida, a liberdade e a justiça. Mesmo sem ter sido criado oficialmente pela Organização das Nações Unidas, a ONU, o direito revela uma verdade conhecida por todos. Sem leis, a convivência se torna insegura. Esse texto responde à pergunta: se todos reconhecem a importância da lei, por que resistem à lei de Deus? O Salmo 119, o maior livro na Bíblia Sagrada, mostra alguém que encontra alegria na lei do Senhor. Jesus completa esse ensino quando diz em João, capítulo 14, versículo 23 e 24, que quem o ama, guarda a sua palavra. Quem ama a lei de Deus, aprende a amar o Deus da lei e da graça. O problema nunca foi a falta de lei. O problema é a natureza humana. Gostamos que os outros respeitem nossos direitos. Exigimos justiça quando somos prejudicados. Mas resistimos quando a palavra de Deus corrige nossos desejos, nossos pecados e nosso orgulho. Olhe para sua própria vida. Você pede respeito, com razão. Você espera honestidade, é claro. Você deseja viver em paz. Tudo isso é bom. Mas será que você também se alegra em obedecer à voz de Cristo? A fé verdadeira não trata a lei de Deus como um peso. Ela vê nela o cuidado de um pai que protege, corrige e conduz seus filhos. A aplicação prática é clara. Leia a palavra, receba a sua correção e coloque hoje em prática o que Cristo lhe ordenar. Talvez Deus esteja mostrando uma área da sua vida que precisa mudar. Não endureça o coração. A graça de Cristo não elimina a obediência. Ela transforma o coração para obedecer com amor. Peça hoje que o Espírito Santo de Deus escreva cada vez mais a vontade de Cristo em seu coração. Ao ler as notas de rodapé do texto dessa mensagem, você aprofunda o seu entendimento a respeito do tema. Acesse, ouça novamente e leia ou imprima esta mensagem pelo site ruajanos.com.br. Eu vou soletrar: ruajanus.com.br. Até já.
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3: Uma excelente madrugada de segunda-feira, é hoje, dia 10 de outubro, ou 10 de agosto de 2026. 12h31. Vamos até as 4 da manhã, pastor Itamir Neves. Vamos lá, pastor. O pastor Itamir vai trazer o capítulo 14 de Apocalipse. E eu aproveito para convidar você para ouvir com atenção a mensagem de hoje, aqui no Amigo na Madrugada, com o programa Através da Bíblia.

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1: Querido amigo, hoje vamos estudar a primeira parte do capítulo 14 de Apocalipse. Vamos estudar Apocalipse 14, 1 a 12. Nesse texto encontramos mais um aspecto da visão que o Senhor concedeu ao apóstolo João. Depois dos parênteses, João nos apresentou a trindade do mal, isso é, o dragão no capítulo 12 e a primeira e a segunda besta no capítulo 13. Nessa primeira parte do capítulo 14, vamos contemplar mais manifestações sobrenaturais do juízo divino, protegendo os fiéis e castigando os infiéis. Vamos estudar esse texto dando-lhe o seguinte título: As Manifestações do Juízo Divino. O texto básico, então, é Apocalipse 14, 1 a 12. Na verdade, os capítulos 12 e 13 são assustadores. Um dragão terrível peleja contra os servos de Deus e continua perseguindo os cristãos. É um quadro ameaçador. Mas a mensagem desse texto é confortadora. Deus domina, julga os perversos e salva os fiéis. Ele assegura aos cristãos que, mesmo diante da ferocidade dos perseguidores, eles não estão desamparados. Nós, cristãos, não estamos desamparados. O princípio extraído desses versos, então, é visto nessa frase: o juízo de Deus se manifesta inexoravelmente, demonstrando a sua justiça. Eu repito, esse é o princípio que nós encontramos, então, nessa primeira parte do capítulo 14 de Apocalipse, versículos 1 a 12. O juízo de Deus se manifesta inexoravelmente, demonstrando a sua justiça. E nesse texto nós vamos encontrar três manifestações do justo juízo de Deus. A primeira manifestação do justo juízo de Deus nos mostra o Cordeiro e seus redimidos, versículos 1 a 5 do capítulo 14. Espero que você tenha sua Bíblia aberta para que você possa acompanhar as nossas explicações, conferindo-as com o texto. Então, nós temos aqui três verdades. Primeiro, o cordeiro em pé é sinal de vitória. Diz assim o versículo 1: olhei e eis o cordeiro em pé sobre o monte Sião. Apareceu numa boa hora, depois de ver o dragão, a besta do mar e a besta da terra, que até parecia um cordeiro. Agora João vê o verdadeiro cordeiro, o mesmo que foi achado digno de receber o livro da mão direita do Pai. Você lembra no capítulo 5? Ele não esqueceu dos seus servos e não os deixou sozinhos. O cordeiro está de pé, vivo, poderoso. Ele não se deitou e ele não foi derrotado. Serve como exemplo para os seus seguidores. Não devem desistir, não devemos desistir ou nos rendermos ao inimigo. O Monte Sião aparece somente nesse versículo aqui no Apocalipse, mas ele tem um significado muito rico. Literalmente, Sião é o monte onde o templo foi construído e frequentemente representa a cidade de Jerusalém. Mas a palavra ganha um sentido maior no Antigo e no Novo Testamento. Davi esperava que a salvação viesse de Sião, Salmo 14, versículo 7. O Senhor Jesus, ressuscitado e vitorioso sobre a morte, reina em Sião e demonstra o seu domínio sobre as nações, Hebreus 12, 22 a 24. Haverá grande alegria para os santos ver o Cordeiro em pé nesse monte Sião. Já encontramos os 144 mil que fala esse versículo primeiro no intervalo entre o sexto e o sétimo selos. Lembre-se do capítulo 7, versículos 1 a 8. Esses 144 mil, então, que demonstram todo o grupo dos salvos, eles foram selados para a proteção dos danos causados pelos ventos que os quatro anjos seguravam. E aqui eles também estão em pé sobre o monte junto com Jesus. Mais uma vez, o contraste entre os discípulos do Senhor e aqueles que habitam sobre a terra se torna evidente. Os ímpios recebem a marca da besta, mostrando que lhe pertencem à besta. Agora, os fiéis, os fiéis recebem a marca do Senhor, o nome do seu mestre. Por quê? Porque são dele, são propriedades do Cordeiro. O nome da besta é imperfeito e temporário, mas o nome de Jesus, esse nome é o nome que salva. Você lembra disso lá em Atos 4:12, quando Pedro faz a sua primeira pregação? Não há nome maior em toda a terra que o nome do Senhor Jesus. E esse nome, o Senhor Jesus, é exaltado acima de todos os outros nomes, conforme Paulo disse aos Filipenses no capítulo 2. Quem está com o Cordeiro no Monte Sião, com esse nome na testa, não tem motivo para temer a besta com seus nomes de blasfêmia. Então, uma segunda observação, uma segunda verdade que nós precisamos perceber nesse texto, é que há um novo cântico que só pode ser entoado pelos que foram selados. Esse novo cântico, então, é entoado por aqueles que foram selados. Versículos 2 e 3. Uma grande voz surge, João ouve, e também ele ouviu uma voz como de arpistas quando tangem a sua harpa. Entoavam um novo cântico diante do trono. Sim, querido amigo, essa voz forte que nos lembra das vozes de Jesus e da grande multidão de seus servos, trovões sempre no Apocalipse e quase sempre nas outras ocorrências da Bíblia, vem do céu e comunicam o quê? A autoridade divina. Então, tantos outros símbolos do Apocalipse, incenso, altares, arca da aliança, a ideia desses arpistas vem do louvor dos judeus lá do Antigo Testamento. Harpas e outros instrumentos foram característicos do louvor no templo de Jerusalém. Dessa referência, então, percebemos que a voz forte vem dos adoradores que honram o Senhor. E uma terceira verdade é que os seguidores do Cordeiro são aqueles que foram redimidos, são limpos, são pessoas puras. Versículos 4 e 5. São esses os que não se macularam com mulheres, porque são castos. São eles os seguidores do Cordeiro, por onde quer que vá. Versículo 5. Não se achou mentira na sua boca, eles não têm mácula. Agora, esse novo cântico celebra a grandeza do Senhor. Cânticos novos celebram o poder do Senhor para proteger os fiéis e lhes dar a vitória sobre os inimigos. E esse novo cântico também, lá no capítulo 5, iniciou-se com seres viventes e anciãos. Mas agora esse cântico começa com os outros, que louvam a Deus na presença desses seres celestes. Mas quem são eles? Todas as criaturas de Deus devem adorá-lo como Criador e adorar a Jesus como Cordeiro vitorioso. Mas aqui somente os redimidos, só os resgatados pelo sangue do Cordeiro, conseguem cantar esse novo cântico. Os redimidos não têm outra função que não adorar o Senhor pela sua redenção. Os redimidos são todos os salvos, representados pelo número de 144 mil. Eles cantam esse novo cântico. Eles foram comprados da terra, isso é, o Cordeiro os resgatou. Não pertencem mais aos habitantes da terra, porque se tornaram habitantes do céu. Eles são apresentados como homens castos, mas a descrição, você deve saber já pelo Apocalipse, é uma descrição simbólica. Jesus dissera que bem-aventurados seriam os limpos de coração, porque eles veriam a Deus. A expressão, então, não se limita só aos solteiros ou celibatários. É uma expressão que põe em relevo o contraste daqueles que se conservaram fiéis, conservaram-se puros, mesmo diante da sedução da grande prostituta, como nós vamos ver no Apocalipse capítulo 17. Os redimidos não participam da idolatria, isso é, não adoram a besta. Por quê? Porque são fiéis e puros diante de Deus. Eles são, veja como diz o versículo, eles são seguidores do Cordeiro. Jesus, na verdade, convida os homens a segui-lo. A aceitação desse convite é a característica que define os discípulos. Quando nós deixamos tudo e seguimos Jesus, nos tornamos seus discípulos. A decisão de seguir a Jesus traz ao discípulo a promessa da comunhão com o Senhor. Eles são descritos também como redimidos, isso é, ele repete o fato de serem redimidos, mas dessa vez destaca o propósito ou o destino dos salvos. Eles foram redimidos e se tornam primícias para Deus e para Jesus. São pessoas honestas, verdadeiras e puras. Os servos de Jesus falam e ensinam a verdade e vivem pelos mesmos princípios. Assim, mantém a pureza na palavra e no proceder, conforme Paulo tinha dito a Timóteo, 1 Timóteo 4:12. As bestas agem para seduzir os homens da terra, para punir aqueles que não se submetem às suas falsas doutrinas. Qualquer discípulo, olhando para a situação da terra e os perigos ao seu redor, poderia facilmente se assustar com as perseguições que aumentariam. Por isso, mais uma vez, há conforto para o seu povo fiel. O Cordeiro dá esse conforto. Ele está de pé sobre o Monte Sião e os fiéis são selados. E esses fiéis selados estão com ele. Chegamos então à segunda manifestação do justo juízo de Deus, que nos mostra a concessão de mais uma oportunidade aos homens. No capítulo 14, versículos 6 a 7, nós encontramos mais essa, vamos dizer assim, última oportunidade concedida aos homens. Três verdades aqui também. Primeiramente, o anjo que vem do céu. Vi um outro anjo voando pelo meio do céu, tendo um evangelho eterno para pregar aos que se assentam sobre a terra. Vários anjos tratam e trazem os avisos desse capítulo, começando com esse voando no céu. Ele é um mensageiro de Deus, com uma mensagem para os homens. Esse anjo traz o quê? Um evangelho aberto. Essa é uma outra verdade que nós precisamos entender. Evangelho significa boas novas. Essa palavra, o verbo da mesma raiz, evangelizar, pregar, anunciar, trazer notícias novas, aparecem mais de 100 vezes em todo o Novo Testamento. E a grande maioria das ocorrências se refere à mensagem da salvação oferecida por Jesus Cristo. Uma terceira verdade é que esse evangelho são as boas notícias de Deus para os homens. Essa é uma mensagem eterna e universal. Paulo descreveu o evangelho como um mistério guardado que agora estava revelado. Estava manifesto e foi dado a conhecer por meio das escrituras proféticas para obediência por fé entre todas as nações. Paulo disse isso aos Romanos no capítulo 16, versículos 25 e 26. O evangelho é o poder de Deus. Capítulo 1, versículo 16 e 17, também de Romanos. O trabalho desse anjo, então, é semelhante à missão dada a João no intervalo do capítulo 10. Lá, João tinha recebido um livrinho e devia proclamar a sua mensagem. E aqui, novamente, esse anjo tem essa missão, esse dever de proclamar esse evangelho, essas boas notícias aos homens. E ele disse então, com grande voz, temei a Deus e dai-lhe glória, porque é chegada a hora do seu juízo. A mensagem do evangelho estabelece a soberania de Deus e exige uma resposta das suas criaturas. Todos devem temê-lo, e ele pode ser glorificado de várias maneiras. Deus é glorificado quando o pecador confessa a sua injustiça e a glória e a justiça de Deus são realçadas. Deus é glorificado quando os ímpios sofrem a penalidade merecida por sua iniquidade. Ele é glorificado quando o evangelho é recebido pela fé. E ele é glorificado quando os seus lhe obedecem. É chegada, então, essa hora de juízo. E por isso todos devem temê-lo e dar-lhe glória. Embora o amor seja um motivo maior para servir a Deus, o medo ainda incentiva o ouvinte a se submeter a Deus. Muitas vezes nós queremos buscar a Deus não porque o amamos, mas porque o tememos. O fato é que é chegada a hora de juízo e Deus merece a adoração de todos. E o anjo convida todas as nações, todas as pessoas a dar-lhe a devida honra. Paulo falou sobre um dos resultados da vitória do Senhor Jesus sobre a morte. Todos um dia irão adorá-lo. Você deve se lembrar de Filipenses capítulo 2, 9 a 11. Todos vão glorificar o Senhor Jesus nos céus, na terra, sob a terra, enfim, todos seres, todos criados vão glorificar o nome do Senhor Jesus. O propósito do evangelho, então, é trazer todos os povos a Deus, dando-lhes motivo para adorar o seu Criador e o seu Redentor. E aqui chegamos, então, à terceira manifestação do justo juízo de Deus, que nós temos nesses 12 primeiros versículos do capítulo 14. Essa terceira manifestação do justo juízo de Deus nos mostra o segundo e o terceiro anjo declarando a vinda, então, do juízo divino, versículos 8 e 12. Três verdades aqui. A mensagem do anjo é contra a fonte do pecado e prostituição. Veja o versículo 8. Seguiu-se um outro anjo e dizia: caiu a grande Babilônia, que tem dado a beber a todas as nações do vinho da fúria da sua prostituição. Mas um anjo traz essa proclamação. A Babilônia é mencionada por nome apenas 12 vezes no Novo Testamento. Dessas ocorrências, 5 são obviamente referências históricas àquela antiga Babilônia, lá do Antigo Testamento, Mateus capítulo 1, Atos capítulo 7. E uma vez ela é interpretada como uma referência simbólica, igual às citações do Apocalipse, lá em 1 Pedro capítulo 5, versículo 13. Os outros versículos que citam referem-se à área geográfica da antiga cidade. E essa referência pelo segundo anjo é a primeira das 6 referências no livro do Apocalipse. Capítulo 14, capítulo 16, capítulo 17, capítulo 18, algumas vezes. A Babilônia, chamada também de a Grande Meretriz, se torna uma das personagens principais nos capítulos 17 e 18. Antes de contar os detalhes do destino da Babilônia, Deus já revela aos fiéis o que será dessa cidade. Desde essa primeira citação, sabemos que é uma cidade condenada. Caiu a grande Babilônia, é a palavra do anjo. A Babilônia envolveu as nações no seu pecado e assim as levou a participar do seu castigo. A figura usada aqui de beber o vinho da fúria é comum nas profecias do Antigo Testamento. Envolve 2 aspectos principais: a tentação, Jeremias 51:7, e o castigo, Salmo 75:7-8. Abacuque emprega os 2 sentidos do cálice em Abacuque 2:15-17. A Babilônia, querido amigo, ela seduziu seus companheiros para ganhar vantagem sobre eles e seria castigada com o cálice da mão direita do Senhor. Uma outra verdade nesses versículos está nos versículos 9 a 12, que é a mensagem do anjo, e a mensagem é de juízo. Seguiu-se a esses outro anjo, dizendo em grande voz: se alguém adora a besta e a sua imagem e recebe a sua marca na fronte ou sobre a mão, também esse beberá o vinho da cólera de Deus. Os avisos continuam com mais então esse anjo. A sua voz forte indica que ele fala com autoridade que vem do próprio Senhor. O conflito se intensifica. A besta da terra seduz as pessoas. Se não ceder às demandas dela, não vai poder negociar, ou pior, não tendo a sua marca, não terá condições de comprar ou vender alguma coisa. E é pior ainda, ele poderá ser morto. Então, nós temos aquela reflexão, lembrando-nos da palavra do Senhor Jesus: quem amar essa vida não tem chances. Se não submeter-se à besta, perderá a própria vida. Mas há uma alternativa. Ah, pode adorar a besta para salvar a vida, ou pode sacrificar a própria vida pela fé em Jesus Cristo e ganhar a vida eterna. Também esse beberá do vinho da cólera de Deus. E a escolha aqui então se torna nítida. Se não adorar a besta do mar, sofrerá a ira da besta da terra. Mas se adorar a besta da terra, aí sofrerá a ira de Deus. Novamente, os fiéis devem lembrar das palavras do Senhor Jesus e não temer. Lembre-se de Mateus 10:28. E a pergunta para todos é: queremos arriscar a vida por nossa fé ou sofrer a vingança divina por falta da nossa fé? Se cair nas mãos da besta, pode sofrer um período de tribulação com esperança da coroa da vida. Mas se negar o Senhor para agradar a besta, deve saber das consequências. E uma delas é: horrível coisa é cair nas mãos do Deus vivo. A ira de Deus é uma característica permanente da justiça dele. A única maneira de escapar dessa ira é por submissão ao Senhor. Fogo e enxofre são meios do castigo divino. Davi ligou esses castigos à santidade e à justiça de Deus. Obviamente, aqueles que permanecem na sua rebeldia até a morte, eles serão banidos da presença de Deus para o sofrimento eterno. Nesse contexto, temos um vislumbre do castigo eterno, mas ainda não chegamos a isso. Os anjos e o próprio Senhor Jesus presenciaram a derrota dos adoradores da besta. Mais uma vez, não devemos esquecer da natureza simbólica desse livro profético. Quando a Bíblia fala de fumaça que sobe pelos séculos, é fácil pensar no castigo eterno. Porém, a linguagem aqui é uma linguagem de castigo e destruição, mas ainda não é o fim. É um contraste grande. Os quatro seres viventes não têm descanso, nem de dia nem de noite. Por quê? Porque se dedicam eternamente ao louvor de Deus. Os que vêm da tribulação, da grande tribulação, também servem de dia e de noite no santuário de Deus. Veja o capítulo 7, versículo 15. Mas aqueles que se submeteram à besta, eles não têm descanso. Mas sabe por quê? Porque o seu tormento é constante. Uma terceira e última verdade, na mensagem do anjo, temos um encorajamento específico para os santos. Aqui está a perseverança dos santos, versículo 12, os que guardam os mandamentos de Deus e a fé em Jesus. Querido amigo, os santos são os fiéis e obedientes. Guardam a fé em Jesus, obedecem o Senhor. A fé não é meramente algo que acontece, nem simplesmente algo que temos ou que possuímos. A fé nos é dada e precisa ser guardada cuidadosamente, protegida e cultivada cuidadosamente. Temos que trabalhar constantemente para fortalecermos a nossa fé em Jesus Cristo. Eu quero concluir, então, essa reflexão nesses 12 primeiros versículos do capítulo 14, lembrando que a mensagem desse anjo traz conforto aos fiéis. Ainda nós não chegamos ao fim dos avisos, mas claramente percebemos que Deus protege e conforta os seus servos enquanto castiga os inimigos. Minha oração é que você seja um servo fiel, que obedeça às ordens divinas e mantenha sua fé viva em Cristo. Que o Senhor te abençoe, um grande abraço e até o próximo programa.

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Muito bem, voltamos nesta última hora aqui de um amigo na madrugada. Deixa eu aproveitar e convidar você para conhecer um pouco mais da nossa história lá no nosso site rtmbrasil.org.br. 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Shirley Carvalhais vem conosco para cantar Grito da Alma.

momento de oração, chamados à vitória, para ser um homem de acordo com a vontade de Deus. Hoje é dia 10 e o tema é confiança. Jesus diz: não se perturbe o coração de vocês. Creiam em Deus, creiam também em mim. João 14, versículo 1. Assim como Jesus encorajou seus discípulos a confiar nele antes de voltar para seu Pai, ele quer que nós também confiemos nele enquanto esperamos o seu retorno. Agradeça a ele hoje, porque ele está com você, através do seu Espírito Santo. Eu sou Ricardo Santos e é uma alegria orar com você. 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
1: Bem, aqui quem fala é André Parisi, pastor na Igreja Presbiteriana em Castanhal, no Pará, e estou aqui na rádio, visitando a rádio, privilégio de compartilhar a palavra do Senhor com vocês. Espero que sejamos abençoados pela palavra do Senhor. O texto que eu queria meditar é em Isaías, capítulo 40, versículo 12, diz o seguinte: quem na concha de sua mão mediu as águas e tomou a medida dos céus a palmos? Quem recolheu na terça parte do efa o pó da terra e pesou os montes em romana e os outeiros em balança de precisão? Quem guiou o Espírito do Senhor, ou como seu conselheiro ensinou? Com quem tomou ele conselho para que lhe desse compreensão? Quem instruiu na vereda do juízo e lhe ensinou a sabedoria e lhe mostrou o caminho do entendimento? Eis que as nações são consideradas por ele como um pingo que cai de um balde e como um grão de pó na balança. As ilhas são como pó fino que se levanta. Nem todo o Líbano basta para queimar, nem os seus animais para um holocausto. Todas as nações são perante ele como coisas que não é nada. Ele as considera menos do que nada, como um vácuo. Com quem comparareis a Deus, ou que coisa semelhante confratareis com ele? O

0: Se funde a imagem e o ourives a cobre de ouro e as cadeias de prata fogem para ele. O sacerdote Dotra escolhe a madeira que não se corrompe e busca um artífice perito para assentar uma imagem esculpida que não oscile. O texto do Senhor hoje nos ajuda a meditar sobre o tema a esperança no Deus majestoso. Como é bom saber que podemos ter esperança nesse Deus todo poderoso e majestoso. Às vezes nós temos a dificuldade de encontrar uma esperança, um consolo para a situação que nós estamos enfrentando. Temos alguns erros que podemos cometer, às vezes estamos tão preocupados com a pessoa que está passando a situação e não falamos muito bem a verdade para consolar. Às vezes falamos alguma coisa, vai dar tudo certo, está tudo bem, quando as coisas não estão tudo bem, mas a nossa tentativa de consolo, de esperança, pode ser uma esperança falha, ou às vezes nós estamos tão importando com a verdade e tão pouco com a pessoa, que somos tão realistas, como podemos dizer, queremos dizer, e somos um tanto quanto frios e não estamos preocupados assim com a pessoa, como aquele médico frio que traz uma consulta que não está tão importando conosco, mas apenas com a verdade. Mas como assim trazer essa esperança e consolo? Nós precisamos compreender então que só existe um caminho de esperança e consolo que vai além das circunstâncias, e esse consolo, essa esperança está num Deus majestoso, num Deus todo-poderoso. Nós precisamos compreender que qualquer tentativa humana centrada no homem é uma esperança mentirosa, seja ela que fortalece o homem, seja ela que fortalece a mente humana ou de uma autossatisfação, ela é uma tentativa humanista de uma esperança prejudicial, mentirosa, porque ela não está focada em Deus. Qualquer consolo, esperança que venha do homem ou das coisas criadas, ela será falha, ela será mentirosa. Então a nossa perspectiva deve ser divina. Então hoje gostaria de convidar você, a desafiar você a reconhecer a imensidão do Deus majestoso e descansar nele. Quando nós conhecemos a imensidão desse Deus majestoso, nós podemos descansar no Senhor. E o convite é descansar nesse Deus, que ele é maior do que qualquer situação ou coisa criada deste mundo. Deus, ele é muito maior do que qualquer situação que enfrentamos. E nós só podemos descansar nele quando nós reconhecemos quem nós somos, quando nós entendemos quão pequenos e insignificantes, quanto nós merecemos o juízo de Deus por causa das nossas transgressões, assim como o profeta entendeu isso como juízo sobre a nação de Israel, e assim profetiza para aquele povo na esperança e na certeza do Deus que dá a solução, que cuida, que consola. Então, quando nós entendemos quem nós somos, o quão pequenos, mas reconhecemos a grandiosidade do nosso Deus. Então, nós descansamos nele quando nós entendemos que essas circunstâncias deste mundo ou de tudo que está ao nosso redor, elas não podem ser maiores do que o nosso Deus. Por mais que nós estamos tão focados no problema, estamos tão envolvidos pela situação que estamos enfrentando, achando que Deus não é capaz, ou até diminuímos Deus diante dos nossos problemas, às vezes até de uma forma errônea, colocamos Deus do mesmo tamanho que o nosso problema. E no final das contas, nós não entendemos o tamanho de Deus. E o desafio, a pergunta para você é: qual é o tamanho de Deus, ou qual o tamanho do seu Deus? A Bíblia nos diz que esse Deus é um Deus infinito, é um Deus que é impossível medir, é um Deus que não está limitado a qualquer padrão, medida ou quantidade que existe no mundo, porque afinal de contas, qualquer padrão para medir, qualquer padrão para tentar dimensionar algo, provém de algo criado. Uma distância, um metro, uma distância que podemos tratar como centímetros, é baseado numa referência criada. Então peguemos uma distância e dizemos: aqui está um quilômetro, aqui está um metro, e assim os padrões humanos são padrões de uma perspectiva visando algo que já existe. Se nós queremos medir o tamanho de Deus, não podemos ter padrões criacionais humanos para entender o tamanho de Deus. Deus é infinito. O texto nos ajuda com uma ferramenta para demonstrar a dimensão, a grandiosidade desse Deus. Então ele pega características criadas, características como referências que nós temos de grandeza deste mundo, para mostrar então, ou até mesmo para desfazer essa imagem e dizer quão grande e majestoso é o nosso Deus. O texto que nós lemos diz que Deus mede as águas do mundo com a concha de suas mãos, pegando como se fosse um punhado de mão aquilo que existe na água, como se você fosse lavar o seu rosto pela manhã, a medida com que tem aquela água que vem na sua mão. Para Deus é como se fosse os rios, as águas, o oceano que existe neste mundo. Ver a grandeza de Deus é como ele mede com a palma de sua mão todas as coisas. Olhar a grandiosidade do nosso Deus é ver que ele é incomparável a tudo que nós vemos que existe. Os montes, como se fosse possível pesar uma montanha, algo tão desafiador para o homem para escalar, mas para Deus é como algo tão simples que é pesado numa balança de precisão. Esse Deus que é infinito em conhecimento, o Deus que não tem ninguém que o ensinou, mas sim ele é a fonte de conhecimento. Ele não precisou estudar nas principais universidades, ter doutorado, pós-doutorado, ou ter tutores que cheios de conhecimento para o instruí-lo. Ele é o Senhor, ele é o que cuida de todas as coisas da nação, e que até todas as madeiras do Líbano, como se toda a floresta amazônica, toda a biodiversidade fosse colocada em sacrifício e queimada para adoração a esse Deus. Isso ainda era insignificante. Como esse Deus grandioso pode olhar para nós? Será que esse Deus não pode mudar a nossa história? Será que esse Deus não pode trazer paz ao nosso coração? Só é possível descansar nele quando nós substituímos todos os meios idólatras, formamos deuses na nossa mente, nós confiamos em coisas criadas, confiamos em coisas que nós vemos em nossos, ao nosso redor, e queremos algo para servir e confiar. E assim nós substituímos o papel do Senhor. Não podemos criar ídolos na nossa mente, um Deus que criamos no nosso coração. Não confie em um Deus criado pela mente humana. Não confie em uma religião e um Deus que só te agrada. Nosso Deus é um Deus todo-poderoso que transforma a nossa vida, que também nos desafia, que também mostra quem nós somos. Nós precisamos também compreender e descansar no Deus majestoso que cuida do seu povo. Ele cuida do povo e mesmo assim ele não diminui a sua grandeza. Deus demonstra o seu poder se revelando a nós. Ele olha para nós, como diz depois no versículo 22, como gafanhotos pequenos, insignificantes diante do universo e da criação de tudo que existe, mas ele estende e habita a sua tenda sobre nós e se relaciona conosco. Ele cuida do seu povo, promovendo uma real justiça, porque é ele que tem a maior autoridade. Ele trata juízes e reis como nada. Esse Deus é o que cuida do povo de uma forma individual. Ele trata, ele cuida de tudo que existe. Ele conhece as estrelas, como diz o versículo 26, e chama todas pelo nome, constelações e ordens criadas e ordenadas por ele mesmo. Quanto mais a nós, que nos conhece, nos chama pelo nome, assim como ele chama as suas ovelhas e elas ouvem, como diz em João, assim como o nosso Deus nos criou desde o ventre, como diz o Salmo 139, conhecendo a nossa menor célula, desde o nosso início da vida, ele nos formou, ele nos gerou, ele sabe quem nós somos, ele sabe o que você pensa, ele sabe o que você está enfrentando, ele sabe quem nós somos. Esse Deus majestoso nos conhece. Pensamos que ele nos abandonou muitas vezes, quando nós olhamos através das circunstâncias, mas ao olhar as circunstâncias com os olhos divinos, nós percebemos que ele está cuidando de tudo, mesmo quando as situações não forem transformadas da maneira que desejamos. E isso me dá esperança, me dá paz, porque é ele que conforta, consola o meu coração e muda e controla a situação do jeito que ele quer. Ele cuida do seu povo, restaura nossas forças e cuida de todas as nossas necessidades. Ele é a nossa força. Mesmo que nós achamos que temos todo o vigor, toda a força em nós mesmos, como na juventude, diz o versículo 30, os jovens se cansam e se fatigam, e os moços de exaustos caem. Mesmo no maior vigor de saúde que nós temos da nossa juventude, nós nos cansamos, mas o texto termina, versículo 31. Mas os que esperam no Senhor renovam as suas forças, sobem como águias, correm e não se cansam, caminham e não se fatigam. Espere no Senhor. Isso não é uma inatividade. Confie no Senhor, continue caminhando, continue chorando, mas semeando, como diz o Salmo. Sirva o Senhor, renova suas forças, troque de roupa aquela fraqueza, aquela tristeza, e confie, seja revigorado na força do Senhor. Corra, caminhe, persevere, não pare, não desista. Continue orando pela sua família, ore pelo aquele seu irmão descrente, ore pelo aquele seu patrão, aquele seu chefe, seu amigo de trabalho, evangelize, cuide, sirva o Senhor, porque Ele é o Deus conosco, Ele é o que habita no meio do seu povo, é o Deus majestoso, tão grandioso, que cuida de nós, que nos sustenta e que nos dá a verdadeira esperança. Fuja de qualquer tentativa humana de confiar e descansar em coisas terrenas, mas descanse no Deus majestoso que controla, cuida e transforma a nossa história para todo sempre. Que Deus abençoe.
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Muito bem, voltamos aqui com um amigo na madrugada. 3h33. A gente aproveita para trazer o melhor da música, mas também para te lembrar que daqui a pouco tem um caráter primeiro aqui no Amigo na Madrugada.

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2: Olá, é uma alegria contar com a sua audiência, caro ouvinte. Que a graça do Senhor Jesus alcance a sua vida e fortaleça o seu coração no dia de hoje. Eu quero conversar com você sobre o tema como estar seguro de que você é filho ou filha de Deus. Romanos capítulo 8, versículos 14 e o versículo 15. Escute com atenção a leitura destes dois versículos. Pois todos os que são guiados pelo Espírito de Deus são filhos de Deus. Porque não recebestes um espírito de escravidão para vos reconduzir ao temor, mas o espírito de ação pelo qual clamamos Abba, Pai. Veja, duas ou uma das perguntas mais importantes da vida não é qual profissão vou seguir ou quanto dinheiro vou conquistar. A pergunta mais importante é: será que eu tenho certeza de que sou filho de Deus ou filha de Deus? Nós vivemos em um mundo cheio de incertezas, não é mesmo? O emprego pode acabar, a saúde pode mudar, os bens podem se perder. Mas existe uma certeza que sustenta o coração do cristão em qualquer circunstância: a certeza da salvação e de sua filiação com Cristo. É verdade. No texto de hoje, a palavra de Deus, ela vai gerar fortalecimento e convicção na nossa vida de fé. O cristão não se aproxima de Deus como um criminoso diante de um juiz, por exemplo, que vai receber sentença por causa dos seus atos de vandalismo ou de criminalidade que cometeu. Ele se aproxima de Deus como um filho diante de um pai amoroso que vai acolher este filho no seu colo. Essa é uma das maiores bênçãos do evangelho, não é mesmo, caro ouvinte? Como então o que a gente aprende com tudo isso? O que nós aprendemos nesse texto, em primeiro lugar, é que o Espírito Santo nos assegura que nós somos filhos de Deus. É isso que lemos no versículo 14. O texto não diz que alguns que são guiados pelo Espírito Santo, mas que todos são guiados pelo Espírito Santo, e todos que são guiados pelo Espírito Santo, então, são filhos de Deus. Isso, como implicação, traz o sentido de que todo verdadeiro filho de Deus, ele é guiado pelo Espírito Santo. Lembre-se da caminhada do povo de Israel no deserto. Durante o dia, Deus os guiava por uma coluna de nuvem. À noite, por uma coluna de fogo. Quando a nuvem permanecia parada, o povo esperava. Quando a nuvem se movia, todos caminhavam. E hoje Deus continua guiando o seu povo. Mas não por uma nuvem visível, como aconteceu com o povo no deserto. Ele nos guia por meio do Espírito Santo, porque nós vivemos em uma geração que quer tomar decisões apenas por sentimentos. Cuidado! As pessoas dizem: eu senti, eu acho, meu coração mandou. Mas o cristão aprende uma outra linguagem, a linguagem de que Deus ordena na sua palavra e o cristão obedece. É isso que o cristão deve aprender. Em segundo lugar, o Espírito Santo nos conduz a uma transformação de vida. Veja que ser guiado pelo Espírito não significa viver sem dificuldades. Também não significa perfeição. Pelo contrário, significa viver debaixo da direção de Deus. O Espírito trabalha em nós de forma paciente. Ele convence, ele corrige, ele ensina, ele fortalece. Um pai ensinando o filho que é menor, pequeno ainda, um filho aprendendo a andar de bicicleta, ele não empurra a criança violentamente. Ele segura o banco da bicicleta, ele orienta, ele incentiva. Ele diz: olha, não pode olhar para os lados, não pode olhar para trás, olha para frente, vai freando. E quando necessário, o Pai corrige no processo dessa caminhada. Assim também faz o Espírito Santo em nós, meu caro ouvinte. Ele não nos trata como animais que precisam de cabresto, por exemplo. Ele nos conduz com amor. Talvez você esteja diante de uma decisão importante, uma mudança de trabalho, uma dificuldade no casamento, uma escolha que vai mudar a rotina da família. Antes de perguntar o que eu quero, pergunte o que o Espírito de Deus está fazendo em você, conduzindo você na direção certa. Será que esta é a tua vontade? Quem anda com Deus, meu caro ouvinte, quem anda com Deus aprende a depender menos da própria vontade e mais da direção do Senhor. Em terceiro lugar, o Espírito nos leva a chamar Deus de Abba, que quer dizer Pai. Esta palavra Abba é uma expressão de intimidade, é uma expressão de confiança, de amor. Antes de Cristo, nós éramos escravos do pecado e, por natureza, estávamos alienados, separados de Deus. Mas agora nós somos filhos de Deus. E veja que essa expressão, ela é tão significativa, porque no mundo romano, um filho adotado tinha todos os direitos e prerrogativas de um filho legítimo. Muitas vezes era escolhido justamente para ser o herdeiro da família. Sua antiga identidade era deixada para trás. Seu novo nome lhe garantia todos os privilégios da casa. E sabe de uma coisa? Foi exatamente isso que Deus, em Cristo, fez conosco. Ele não apenas nos perdoou de todos os nossos pecados, mas ele nos recebeu em sua família. E hoje nós temos acesso ao Pai, temos herança, temos proteção. Temos um novo nome. Agora nós somos da família de Deus. E por isso, intimamente, podemos chamar a Deus de Abba, que quer dizer papai. Caro ouvinte, este texto nos mostrou duas grandes certezas. Em primeiro lugar, de que o Espírito Santo nos guia, mesmo quando nós não entendemos o caminho, mesmo quando surgem lutas no processo, mesmo quando enfrentamos o vale da sombra da morte, como está escrito ali no Salmo de número 23, eu não temerei mal algum, porque tu estás comigo. A tua vara e o teu cajado me consolam. Ele continua conduzindo os seus filhos no dia a dia. O Espírito Santo é o guia. Ele faz isso em nós. Em segundo lugar, o Espírito nos lembra que nós pertencemos à família de Deus. Nós não somos órfãos espirituais, nós não somos mais escravos, nós somos filhos e filhos também são herdeiros. Quanto mais o Espírito Santo governar o nosso coração, então maior será a nossa segurança de que, de fato, pertencemos à família do Senhor. Talvez você hoje esteja vivendo como um servo, vivendo cheio de medo, vivendo cheio de culpa, vivendo cheio de insegurança, se você já entregou sua vida a Cristo. Oh, meu caro ouvinte, se você já confiou em Jesus Cristo, então descanse nesta promessa, porque o mesmo Espírito que convence do pecado também confirma em nosso coração de que nós pertencemos ao Pai. Que Deus te abençoe, que Deus lhe dê graça, que Deus lhe sustente em meio a temores, angústias e a medos, que revigore a sua alma para que aprenda a se alegrar no dia de hoje quanto ao fato de ser filho ou filha de Deus. Se você ainda não entendeu esta filiação que nós alcançamos somente em Cristo, que é o único caminho, a verdade e a vida, aquele que nos conduz ao Pai, então esse é o momento de você também cair na graça do Senhor e se debruçar a esta promessa, dizendo: Senhor Jesus, salva-me, por favor. Se você fez isso com honestidade pela primeira vez, eu convido você a procurar alguém da sua convivência que já conhece a Cristo, ou alguma igreja perto da sua casa, ali onde você mora ou onde você trabalha, tem alguma igreja muito séria e que prega o evangelho verdadeiro. Ali pessoas vão orientar você. Que Deus te abençoe. Pai, obrigado, porque nós que no passado éramos escravos do pecado, nós que não gostávamos de estar perto do Senhor, hoje, por causa da fé em Cristo, o Senhor nos alcançou e podemos te chamar de Pai. Que assim seja até aquele encontro final, quando estaremos para sempre com o Senhor. Pedimos isso e oramos no nome de Jesus. Eu vou sugestivamente pedir para que escutemos a música Abba Pai com Asaf Borba. Aqueles que são da mesma geração que eu vão se lembrar como que no passado esta música engrandeceu o nome de Deus e alentou as nossas almas. Que Deus te abençoe.

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3: Muito bom dia para você, uma excelente segunda-feira. Segundou, estamos juntos. Segunda.

aí, já começou um ótimo dia para você, uma excelente semana, excelente segunda-feira. Hoje, dia 10 de agosto de 2026. Eu sigo por aqui te fazendo companhia até as 9 horas da manhã. Ótimo dia, ótima semana para você e para toda a sua família. Que bom que já está sintonizada aqui com a gente. Vamos juntos. Para você participar, me contar como foi aí seu fim de semana, vou contar sobre o meu também. Você pode fazer isso pelo WhatsApp DDD 11 974181456, DDD 11 974181456 é o número para você participar. Uma ótima segunda-feira, muito bom dia para você acompanhando a gente pelo aplicativo, pelo site, pelas rádios afiliadas. Vamos juntos. Até as 9 eu sigo por aqui com você. Chegando Maurílio Santos, te adoramos. Daqui a pouquinho tem Hinos que Tocam.

0: Maurílio Santos, te adoramos aqui na sua RTM, agora chegando mais um episódio do nosso Hinos que Tocam.
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0: Bem-vindo a mais uma edição do Hinos que Tocam. Hoje ouviremos sobre a história do hino e do autor de Grandes Coisas Muito Gloriosas. Esse é considerado por muitos o maior hino de John Newton. É baseado no texto bíblico de Salmos, capítulo 87, verso 3, que diz: coisas gloriosas se dizem de ti, cidade de Deus. Foi publicado pela primeira vez no hinário Old Wings, em 1779. John Newton foi o seu autor, era um ex-marinheiro, aventureiro, consagrado pastor e poeta. Era muito amigo de William Cowper, que também produziu Only Wings. Dos 348 hinos desta seleção, Newton escreveu 280. Porém, ele próprio não escondia uma parte muito triste e ruim do seu passado. Ele havia sido traficante de escravos. No livro The Gospel de Wings, ou seja, o Evangelho em Hinos, o autor A.E. Barlow fala o seguinte sobre Newton, abre aspas: seu interesse por pessoas comuns, com sua ansiedade em pregar o Evangelho, sua genuína bondade e talvez por saberem que ele tinha um passado sombrio, jovens e velhos eram atraídos a escutar o que ele tinha a lhe dizer. Era de efeito especial a história de sua juventude e conversão, que Newton contava repetidas vezes. Como ele não encontrava exatamente os hinos que desejava para expressar a religião simples e de coração que ele ensinava, começou a escrever alguns hinos, e o resultado foi o famoso Only Wings, publicado no ano seguinte como um livro de instrução na fé para cantar, ler e memorizar. Em sua velhice, pouco antes de falecer, Newton disse: minha memória está muito falha, mas lembro-me de duas coisas, que eu sou grande pecador e que Cristo é um grande salvador. Vamos então ouvir, de sua autoria, Grandes Coisas Muito Gloriosas, na versão da coletânea Inário Adventista do Sétimo Dia.
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Ouvimos coletânea Inário Adventista do Sétimo Dia. E agora seguimos para a segunda parte do programa, na qual veremos músicas selecionadas para você. Alex Gonzaga, meu tributo.

com essa canção chegamos ao fim a mais um programa Hinos que Tocam, um programa que teve a produção de Raquel Campelo, revisão Marcos Olivares, apresentação Fábio Zamana. Até o próximo Hinos que Tocam.

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2: Muito bom dia para você. E vamos juntos aqui na RTM Brasil, segundou, ótima segunda-feira. Daqui a pouquinho tem Música da Terra com Cláudio Ronque e Zé Dequias. Quero mandar um abraço, um bom dia para Elisângela de Interlândia. Aquele abraço de leão para você, Elisângela. Obrigado pela companhia. Henrique Graça Cabral passando por aqui também. Bom dia, casal.
3: Bom dia, pastor Fábio Zamano. Que sua semana seja perfeita e que as bênçãos de Deus estejam sobre você e sua família. Parabéns pelo Dia dos Pais. Ontem, você é um grande pai e esposo também. Os irmãos Henrique e Graça Cabral de São Luís.
2: Ô, meus irmãos, obrigado. Um abraço de leão para vocês. Obrigado pelo carinho. Salvina lá de Anicuns participando com a gente também. Muito bom dia, Salvina. Como é que você está?
4: Desborra de café. Café passado, né? Que passa. Depois eu pego e faço um adubo bom.
2: Olha só, é verdade, já ouvi falar isso, viu? Que o café, o pó de café, né? Depois de passado, vira um adubo maravilhoso, né? Hinaldo Costa tá com a gente também, direto do Maranhão. Bom dia.
5: Bom dia, Fábio Zamano, aqui que tá falando é Hinaldo, da cidade de São Vicente, Ferro e Maranhão. Ligado aqui na transmissão da Transmundial Brasil. Eu quero desejar a todos nós bom dia. Que esse dia seja um dia abençoado por Deus e um abraço de leão para nós. Estou aqui sempre ligado. Às vezes não dá tempo de mandar mensagem, mas estou aqui ligadinho,
2: oh,
5: ligadinho,
2: maravilha. Ligadinho. Valeu, Hinaldo. Aquele abraço de leão para você também. José de Ribamar em São Luís já mandou a fotinha aí do café da manhã, tomando o cafezinho da manhã e o radinho do lado, né? Ouvindo a programação da RTM. Coisa boa. Edna de Imperatriz, Edninha, bom dia.
6: Bom

0: Bom dia,
1: Diniz.
0: Um abraço, Léo, pra todos que já estão ligados ouvindo esse
1: segundo,
0: pelo
1: segundo. Dininha já começando a semana cantando, não tem nada melhor. Abraço, Edninha, pra você, boa semana. Maria Mesquita, lá de Goiânia, sintonizada com a gente. Bom dia também pra Amadeu, em Belém do Pará. Professor Magno Pereira, em Perimirim. Bom dia, professor Magno. Tudo bem aí?
2: Olá, bom dia, Fábio Zabana. Segundou, pois já estou ligado à programação da RTN. Alô para o Baioba, o Alex Rian. O Richard, a Rívica e a todos aí, Perimirim Maranhão, o professor Magno Pereira.
1: Valeu, professor. Um abraço também para o Amadeu em Belém do Pará, sintonizado. Pastor Isael, Monique Grazielli, direto da Inglaterra. Eita coisa boa, tá mandando abraço aí pro Geraldão na Fazenda Taiúva. Desejou boa semana para todos. Mandou um abraço aí pro pastor André Araújo, a pastor Jean Dudu, ouvintes da RTM, Etevaldo, Riquelmo, pastor Adriel, André na Venezuela, Graça Imperial, pastor Jean, Edninha, Giane Soriano, professora, pastora Poliana e pro Antônio Raimundo de João Lisboa, tá certo? Valeu aí, pastor Isael, Monique, Grazielli, ótima semana pra vocês aí também. Seguimos com Música da Terra. Tá chegando Cláudio Ronck e Zé Dequias.
3: Zé Dequias, acorda, rapaz.
4: Ora, acordar pra quê?
3: Ué, nós queremos ouvir música.
4: Então vamos, ué.
3: Zé Dequias, acorda, rapaz.
4: Ora, acordar pra quê?
3: Ué, nós queremos ouvir música.
4: Então vamos, ué.
5: Ó, nós chegando aqui no Música da Terra, seu Cláudio. Olha, eu contar um negócio pra você, rapaz. É que é bom demais vir mais uma vez aqui, sabe? Uma vez com os nossos ouvintes, com você também, seu Cláudio. Tá com saudade de você, rapaz.
3: É, Zé Dequias, eu também. Dá uma praça aqui. E você tá bem?
4: Ô, seu Cláudio. A gente sempre fala só aqui no Música da Terra. O senhor tá com problema, seu Grande? O senhor tá com problema, seu Grande. Nós só se fala aqui no Música da Terra. O senhor não apresenta outro programa? O senhor faz outro programa com eu? Ou só faz Música da Terra, seu Grande?
3: É, eu só faço Música da Terra.
4: Pois então, seu Grande, o senhor tá bem, minha. O cabelo é gelado que o senhor Tom tá fazendo muito bem, não, seu Grande. Cria atenção, senhor.
5: E olha, você sabe que aqui no Música da Terra, seu Grande, nós traz pro nosso ouvinte aquele carinho de interior, né? Aquele agradável que só nós conseguimos trazer. E olha que a paz interior. E também nós aproveitamos para louvar o senhor, nosso Deus, né? Verdade, seu Grande. Eu gosto de cantar e olha, eu tô vendo que o senhor tá cantando muito bem, seu Grande. Ultimamente o senhor tá cantando aqueles corredores da Cruz Mundial. É, Zé Dequias, é bom cantar, né? É bom, eu gosto de cantar. E a gente podia cantar uma música juntos aqui. O que você acha? Ser bacana, o pessoal ia gostar, viu? Vamos fazer o seguinte, uma hora dessa nós apresentamos pra turma toda aqui uma música, nós dois.
4: É, o Cláudio Ronck e o Zé Dequias, rapaz. É, vai ficar uma dupla bonita demais da conta. Mas olha, seu Cláudio, chega de prosa, daqui a pouco nós canta. Por enquanto a gente vai com uma música bonita também aqui no Música da Terra.
3: Vamos, Zé Dequias, você não para de falar, né? Vamos lá, música pra você.
5: Repente, não é de repente, é repente? Ué, vamos lá com Daniel Maia.

0: Você ouviu o Daniel Maia aqui no Música da Terra, ou Zé Dequias, conta manda aquelas histórias pra gente, vai, aquelas bonitas que só você sabe.
1: Mas é claro, seu Grog.
0: Ô, preste atenção, hein, que eu vou começar a contar pra você e pros nossos ouvintes. Essa é a pra pensar. Eu vou contar uma coisa pra você, viu, seu Claudio? A mão de Deus nos sustenta nos momentos mais difíceis, rapaz.
2: É sim.
0: Eu tenho provado isso na minha vida, sabe? Lembra aquela vez que eu quase caí do telhado que eu contei pra você, rapaz? Pois é, seu Claudio. Foi por pouco, viu? Foi um tantinhozinhozinho, ó. Eu quase escorreguei e fui parar lá no chão, rapaz. Quase me esborrachei tudo. Mas o senhor me livrou, viu? É, seu Cláudio. Ô, irmão do senhor, me segurou lá firme.
2: Tá vendo o cuidado que Deus tem com você, Zedequias? Que bom que você entende que o senhor que te livrou daquele momento tão complicado que você iria passar se escorregasse e, como você disse, esborrajasse no chão.
0: É verdade, seu Cláudio. Entendo, sim. E agradeço ao senhor, porque ele me livrou de uma, na verdade, um monte, né? Porque às vezes eu nem sei, rapaz, mas naquela hora do telhado lá, eu vi a mão do senhor me livrando.
2: Sabe, seu Crowd, vamos ouvir uma música bonita, né? O Tarso tá chegando aqui, viu, seu Crowd? O Tarso tá cantando uma música bonita pra gente. Olha, a música é assim, ó, presta atenção. Foi na mão de Deus. Você que nos acompanha, usa com atenção essa música.

0: Você ouviu Thales cantando Foi a Mão de Deus? Que beleza, hein, Zé Dequias?
1: Yes, eu creio. Você tá ouvindo, Zô? Não, viu? Mas que coisa, pode vir ouvir? Ô, música da terra!
2: Mas, ô, creio, vou contar um negócio aqui. Você sabe que a Arene nos sustenta, o senhor também é nosso amigo, você acha que é Claudio Rock?
3: É
2: Claudio Rock, né? Eu gosto de chamar de seu Claudio. Pra mim é seu Claudio aqui no Música da Terra. Você concorda e o senhor é o nosso amigo, porque os Wesley e as Marlin estão ligando pra cantar pra gente aqui no Música da Terra. Achei um bom amigo, ouve aqui no Música da Terra, você que nos acompanha.

0: Você ouviu os Wesley Asmar, Lenny cantando Achei um Bom Amigo aqui no Música da Terra. Ô, senhor Cláudio, você pode ajudar aqui o Zé de Quias, rapaz? Você pode parar o nosso e-mail pra gente receber participação daquele que acompanha o Música da Terra?
1: É mesmo, Zé de Quias, a gente tá conversando aqui, esquecemos de passar aí o nosso e-mail. Olha, para você participar é bem simples, ouvinte@transmundial.com.br ouvinte@transmundial.com.br. Pede para mandar pro Zé Bequias do Música da Terra.

0: você que tá nos ouvindo, preste bastante atenção, abre seu ouvido que vai começar o boletim rural. Acompanhe as informações do campo. Daqui a pouco nós voltamos, Sérgio Grande.
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2: 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E nesta edição, você fica sabendo: Mato Grosso bate recorde na produção de milho. Esta e outras notícias agora no Boletim Rural.
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0: Mato Grosso deve registrar produção recorde de milho na safra 2025-26. A estimativa é de mais de 57 milhões de toneladas, alta de 3,5% em relação ao ciclo anterior. O resultado é impulsionado pelo aumento de mais de 2% da área cultivada, que chegou a mais de 7 milhões de hectares, pelas boas condições climáticas ao longo da safra. A produtividade média foi mantida em mais de 128 sacas por hectare, consolidando um novo recorde na série histórica do Instituto. O jacu, ave típica da Mata Atlântica, deixou de ser visto como vilão por alguns cafeicultores e passou a ser um importante parceiro na produção de um dos cafés mais valorizados do mundo. O chamado café do jacu é feito com grãos eliminados nas fezes das aves e pode custar até R$ 1.500 o quilo. Em Araponga, nas matas de Minas, a cafeicultora Kátia Martins produz cerca de 30 quilos por ano, com apoio de 10 mulheres da região responsáveis pela coleta dos grãos. Após higienização, secagem, beneficiamento e torra, o café resulta em uma bebida de sabor suave, sem amargor e com notas florais, frutadas e adocicadas. O PIB do agronegócio brasileiro caiu mais de 2% no primeiro trimestre de 2026, na comparação com os três meses anteriores, segundo o CPEA. A retração atingiu todos os segmentos da cadeia, com destaque para o setor primário, que recuou mais de 4%. O resultado reflete principalmente a expectativa de queda no valor da produção diante da redução dos preços agrícolas e pecuários. Com isso, a participação do agronegócio na economia brasileira deve cair de 25,2% para 22,8% em 2026, mesmo após o setor encerrar 2025 com crescimento superior a 12%. Com fonte de AgroLink, produção de Michele Gomes, coordenação de Marcelo Fávero, direção de André Castilho, com realização da sua RTM Brasil, na apresentação de Cláudio Ronck, esta foi mais uma edição do seu Boletim Rural.
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2: Feliz com Jesus. O programa começou, né, seu Grosso? Vamos tocar boa música aí pros nossos ouvintes, ó.
3: Vamos lá, Zadequias.
2: Baianos de Cristo canta aqui no Música da Terra, Irmã Joana Tira Trado. Olha o que é isso, seu Grosso? Vamos ouvir essa música, senhor.

0: hoje é só Zerquiz.
1: Aí não tá bom. Logo, logo a gente volta e com muito mais música. Ei, peraí.
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2: Um ótimo dia para você, uma excelente segunda-feira, segundou.

0: Tamo juntos por aqui, você chegando, participando, interagindo através do nosso WhatsApp 11974181456. 11974181456 é o número para você participar, para você interagir, mandar o seu recado. Daqui a pouquinho tem Através da Bíblia, professor Itamir Neves. Quero já mandar um abraço, um bom dia para você participando conosco. Dudu, olha o Dudu conosco, bom dia. Marilene em Anápolis está por aqui também, manda um abraço de leão pro maridão José Marques, tá saindo para trabalhar. Francisco Araújo em Sobral, no Ceará. Socorro Silva, chegando com a gente, como é que você tá, Socorro? Bom dia.
1: E papinho, como foi o seu dia dos pais? Foi bem? Ganhou muito presente das princesas. Um abraço para minhas princesas, para Andréia. Que Deus abençoe esta família, que você seja um pai abençoado, criando as filhas no temor do Senhor.
0: Ô, minha amiga, obrigado. Cheiro pra tu também, obrigado pelo carinho. Dia dos Pais foi legal demais. Ontem nós fomos pra igreja, aí nós tivemos um culto, Santa Ceia. Depois fomos pra casa da sogra, porque foi aniversário da minha sobrinha no sábado, né? E ontem, no domingo, que foi o dia de comemorar aí, porque sábado já teve evento na igreja, encontro de pais e filhos, aí deixamos pra fazer o aniversário da Maru no domingo, que aí já deu certinho também com o Dia dos Pais. Então já comemoramos o Dia dos Pais e já comemoramos também o aniversário da Manu. Então foi bacana demais aquele churrasco, família reunida, bolo maravilhoso de morango. Sobre isso, viu? Graças a Deus, tudo bem. Quem também tá chegando com a gente, Luciene, direto da Suíça. Como é que você tá, Luciene? Bom dia.
2: Bom dia, Fábio. Aqui é a Luciene, de novo, na sintonia. Eu estava de férias, agora já estou de volta para casa, na Suíça. E eu quero agradecer tudo por vocês, pelas orações, pela companhia, pela Rádio Maravilhosa. Um beijo, um abraço no coração de todo mundo.
0: Um beijo, aquele abraço de leão para você também, Luciene. Obrigado pela sintonia, né? Agora voltando aí à realidade depois das férias. Bom retorno para você também. E é sobre isso, vamos com Através da Bíblia. Tá chegando o professor Itamir Neves, seguindo no livro de Apocalipse, hoje o capítulo 14.

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1: Querido amigo, hoje vamos estudar a primeira parte do capítulo 14 de Apocalipse. Vamos estudar Apocalipse 14, 1 a 12. Nesse texto encontramos mais um aspecto da visão que o Senhor concedeu ao apóstolo João. Depois dos parênteses, João nos apresentou a trindade do mal, isto é, o dragão no capítulo 12 e a primeira e a segunda besta no capítulo 13. Nessa primeira parte do capítulo 14, vamos contemplar mais manifestações sobrenaturais do juízo divino, protegendo os fiéis e castigando os infiéis. Vamos estudar esse texto dando-lhe o seguinte título: As Manifestações do Juízo Divino. O texto básico, então, é Apocalipse 14, 1 a 12. Na verdade, os capítulos 12 e 13 são assustadores. Um dragão terrível peleja contra os servos de Deus e continua perseguindo os cristãos. É um quadro ameaçador. Mas a mensagem

manifesta inexoravelmente, demonstrando a sua justiça. E nesse texto nós vamos encontrar três manifestações do justo juízo de Deus. A primeira manifestação do justo juízo de Deus nos mostra o Cordeiro e seus redimidos, versículos 1 a 5 do capítulo 14. Espero que você tenha sua Bíblia aberta para que você possa acompanhar as nossas explicações, conferindo-as com o texto. Então nós temos aqui três verdades. Primeiro, o Cordeiro em pé é sinal de vitória. Diz assim o versículo 1: olhei e eis o Cordeiro em pé sobre o monte Sião. Apareceu numa boa hora, depois de ver o dragão, a besta do mar e a besta da terra, que até parecia um cordeiro. Agora João vê o verdadeiro Cordeiro, o mesmo que foi achado digno de receber o livro da mão direita do Pai. Você lembra no capítulo 5? Ele não esqueceu dos seus servos e não os deixou sozinhos. O Cordeiro está de pé, vivo, poderoso. Ele não se deitou e ele não foi derrotado. Serve como exemplo para os seus seguidores. Não devem desistir, não devemos desistir ou nos rendermos ao inimigo. O Monte Sião aparece somente nesse versículo aqui no Apocalipse, mas ele tem um significado muito rico. Literalmente, Sião é o monte onde o templo foi construído e frequentemente representa a cidade de Jerusalém. Mas a palavra ganha um sentido maior no Antigo e no Novo Testamento. Davi esperava que a salvação viesse de Sião, Salmo 14, versículo 7. O Senhor Jesus, ressuscitado e vitorioso sobre a morte, reina em Sião e demonstra o seu domínio sobre as nações, Hebreus 12, 22 a 24. Haverá grande alegria para os santos ver o Cordeiro em pé nesse monte Sião. Já encontramos os 144.000 que fala esse versículo primeiro no intervalo entre o sexto e o sétimo selos. Lembre-se do capítulo 7, versículos 1 a 8. Esses 144.000, então, que demonstram todo o grupo dos salvos, eles foram selados para a proteção dos danos causados pelos ventos que os quatro anjos seguravam. E aqui eles também estão em pé sobre o monte junto com Jesus. Mais uma vez, o contraste entre os discípulos do Senhor e aqueles que habitam sobre a terra se torna evidente. Os ímpios recebem a marca da besta, mostrando que lhe pertencem à besta. Agora, os fiéis, os fiéis recebem a marca do Senhor, o nome do seu mestre. Por quê? Porque são dele, são propriedades do Cordeiro. O nome da besta é imperfeito e temporário, mas o nome de Jesus, esse nome é o nome que salva. Você lembra disso lá em Atos 4:12, quando Pedro faz a sua primeira pregação? Não há nome maior em toda a terra que o nome do Senhor Jesus. E esse nome, o Senhor Jesus, é exaltado acima de todos os outros nomes, conforme Paulo disse aos Filipenses no capítulo 2. Quem está com o Cordeiro no Monte Sião, com esse nome na testa, não tem motivo para temer a besta com seus nomes de blasfêmia. Então, uma segunda observação, uma segunda verdade que nós precisamos perceber nesse texto é que há um novo cântico que só pode ser entoado pelos que foram selados. Esse novo cântico, então, é entoado por aqueles que foram selados, versículos 2 e 3. Uma grande voz surge, João ouve, e também ele ouviu uma voz como de harpistas quando tangem a sua harpa. Entoavam um novo cântico diante do trono. Sim, querido amigo, essa voz forte que nos lembra das vozes de Jesus e da grande multidão de seus servos. Trovões, sempre no Apocalipse e quase sempre nas outras ocorrências da Bíblia, vêm do céu e comunicam o quê? A autoridade divina. Então, tantos outros símbolos do Apocalipse, incenso, altares, arca da aliança, a ideia desses harpistas vem do louvor dos judeus lá do Antigo Testamento. Harpas e outros instrumentos foram característicos do louvor no Templo de Jerusalém. Dessa referência, então, percebemos que a voz forte vem dos adoradores que honram o Senhor. E uma terceira verdade é que os seguidores do Cordeiro são aqueles que foram redimidos, são limpos, são pessoas puras. Versículos 4 e 5. São esses os que não se macularam com mulheres, porque são castos. São eles os seguidores do Cordeiro, por onde quer que vá.

0: Versículo 5. Não se achou mentira na sua boca, eles não têm mácula. Agora, esse novo cântico celebra a grandeza do Senhor. Cânticos novos celebram o poder do Senhor para proteger os fiéis e lhes dar a vitória sobre os inimigos. E esse novo cântico também, lá no capítulo 5, iniciou-se com os seres viventes e anciãos. Mas agora esse cântico começa com os outros que louvam a Deus na presença desses seres celestes. Mas quem são eles? Todas as criaturas de Deus devem adorá-lo como Criador e adorar a Jesus como Cordeiro vitorioso. Mas aqui somente os redimidos, só os resgatados pelo sangue do Cordeiro, conseguem cantar esse novo cântico. Os redimidos não têm outra função que não adorar o Senhor pela sua redenção. Os redimidos são todos os salvos, representados pelo número de 144 mil. Eles cantam esse novo cântico. Eles foram comprados da terra, isso é, o Cordeiro os resgatou. Não pertencem mais aos habitantes da terra, porque se tornaram habitantes do céu. Eles são apresentados como homens castos, mas a descrição, você deve saber já pelo Apocalipse, é uma descrição simbólica. Jesus dissera que bem-aventurados seriam os limpos de coração, porque eles veriam a Deus. A expressão, então, não se limita só aos solteiros ou celibatários. É uma expressão que põe em relevo o contraste daqueles que se conservaram fiéis, conservaram-se puros, mesmo diante da sedução da grande prostituta, como nós vamos ver no Apocalipse capítulo 17. Os redimidos não participam da idolatria, isso é, não adoram a besta. Por quê? Porque são fiéis e puros diante de Deus. Eles são, veja como diz o versículo, eles são seguidores do Cordeiro. Jesus, na verdade, convida os homens a segui-lo. A aceitação desse convite é a característica que define os discípulos. Quando nós deixamos tudo e seguimos Jesus, nos tornamos seus discípulos. A decisão de seguir a Jesus traz ao discípulo a promessa da comunhão com o Senhor. Eles são descritos também como redimidos, isso é, ele repete o fato de serem redimidos, mas dessa vez destaca o propósito ou o destino dos salvos. Eles foram redimidos e se tornam primícias para Deus e para Jesus. São pessoas honestas, verdadeiras e puras. Os servos de Jesus falam e ensinam a verdade e vivem pelos mesmos princípios. Assim, mantém a pureza na palavra e no proceder, conforme Paulo tinha dito a Timóteo, 1 Timóteo 4:12. As bestas agem para seduzir os homens da terra, para punir aqueles que não se submetem às suas falsas doutrinas. Qualquer discípulo, olhando para a situação da terra e os perigos ao seu redor, poderia facilmente se assustar com as perseguições que aumentariam. Por isso, mais uma vez, há conforto para o seu povo fiel. O Cordeiro dá esse conforto. Ele está de pé sobre o Monte Sião e os fiéis são selados. E esses fiéis selados estão com ele. Chegamos então à segunda manifestação do justo juízo de Deus, que nos mostra a concessão de mais uma oportunidade aos homens. No capítulo 14, versículos 6 a 7, nós encontramos mais essa, vamos dizer assim, última oportunidade concedida aos homens. Três verdades aqui também. Primeiramente, o anjo que vem do céu. Viu um outro anjo voando pelo meio do céu, tendo um evangelho eterno para pregar aos que se assentam sobre a terra. Vários anjos tratam e trazem os avisos desse capítulo, começando com esse voando no céu. Ele é um mensageiro de Deus, com uma mensagem para os homens. Esse anjo traz o quê? Um evangelho aberto. Essa é uma outra verdade que nós precisamos entender. Evangelho significa boas novas. Essa palavra, o verbo da mesma raiz, evangelizar, pregar, anunciar, trazer notícias novas, aparecem mais de 100 vezes em todo o Novo Testamento. E a grande maioria das ocorrências se refere à mensagem da salvação oferecida por Jesus Cristo. Uma terceira verdade é que esse evangelho são as boas notícias de Deus para os homens. Essa é uma mensagem eterna e universal. Paulo descreveu o evangelho como um mistério guardado que agora estava revelado. Estava manifesto e foi dado a conhecer por meio das escrituras proféticas para obediência por fé entre todas as nações. Paulo disse isso aos Romanos no capítulo 16, versículos 25 e 26. O evangelho é o poder de Deus. Capítulo 1, versículo 16 e 17, também de Romanos. O trabalho desse anjo, então, é semelhante à missão dada a João no intervalo do capítulo 10. Lá, João tinha recebido um livrinho e devia proclamar a sua mensagem. E aqui, novamente, esse anjo tem essa missão, esse dever de proclamar esse evangelho, essas boas notícias aos homens. E ele disse, então, com grande voz: temei a Deus e dai-lhe glória, porque é chegada a hora do seu juízo. A mensagem do evangelho estabelece a soberania de Deus e exige uma resposta das suas criaturas. Todos devem temê-lo, e ele pode ser glorificado de várias maneiras. Deus é glorificado quando o pecador confessa a sua injustiça, e a glória e a justiça de Deus são realçadas. Deus é glorificado quando os ímpios sofrem a penalidade merecida por sua iniquidade. Ele é glorificado quando o evangelho é recebido pela fé, e ele é glorificado quando os seus lhe obedecem. É chegada, então, essa hora de juízo, e por isso todos devem temê-lo e dar-lhe glória. Embora o amor seja um motivo maior para servir a Deus, o medo ainda incentiva o ouvinte a se submeter a Deus. Muitas vezes nós queremos buscar a Deus não porque o amamos, mas porque o tememos. O fato é que é chegada a hora de juízo, e Deus merece a adoração de todos, e o anjo convida todas as nações, todas as pessoas, a dar-lhe a devida honra. Paulo falou sobre um dos resultados da vitória do Senhor Jesus sobre a morte: todos um dia irão adorá-lo. Você deve se lembrar de Filipenses capítulo 2, 9 a 11. Todos vão glorificar o Senhor Jesus nos céus, na terra, sobre a terra, enfim, todos seres, todos criados, vão glorificar o nome do Senhor Jesus. O propósito do evangelho, então, é trazer todos os povos a Deus, dando-lhes motivo para adorar o seu Criador e o seu Redentor. E aqui chegamos, então, à terceira manifestação do justo juízo de Deus, que nós temos nesses 12 primeiros versículos do capítulo 14. Essa terceira manifestação do justo juízo de Deus nos mostra o segundo e o terceiro anjo declarando a vinda, então, do juízo divino, versículos 8 e 12. Três verdades aqui. A mensagem do anjo é contra a fonte do pecado e prostituição. Veja o versículo 8. Seguiu-se um outro anjo e dizia: caiu a grande Babilônia, que tem dado a beber a todas as nações do vinho da fúria da sua prostituição. Mais um anjo traz essa proclamação. A Babilônia é mencionada por nome apenas 12 vezes no Novo Testamento. Dessas ocorrências, 5 são obviamente referências históricas àquela antiga Babilônia, lá do Antigo Testamento, Mateus capítulo 1, Atos capítulo 7, e uma vez ela é interpretada como uma referência simbólica, igual às citações do Apocalipse, lá em 1 Pedro capítulo 5, versículo 13. Os outros versículos que citam referem-se à área geográfica da antiga cidade, e essa referência pelo segundo anjo é a primeira das 6 referências no livro do Apocalipse. Capítulo 14, capítulo 16, capítulo 17, capítulo 18, algumas vezes. A Babilônia, chamada também de a grande meretriz, se torna uma das personagens principais nos capítulos 17 e 18. Antes de contar os detalhes do destino da Babilônia, Deus já revela aos fiéis o que será dessa cidade. Desde essa primeira citação, sabemos que é uma cidade condenada. Caiu a grande Babilônia, é a palavra do anjo. A Babilônia envolveu as nações no seu pecado e assim as levou a participar do seu castigo. A figura usada aqui de beber o vinho da fúria é comum nas profecias do Antigo Testamento. Envolve dois aspectos principais: a tentação, Jeremias 51:7, e o castigo, Salmo 75:7 e 8. Abacuque emprega os dois sentidos do cálice em Abacuque 2, 15 a 17. A Babilônia, querido amigo, ela seduziu seus companheiros para ganhar vantagem sobre eles e seria castigada com o cálice da mão direita do Senhor. Uma outra verdade nesses versículos está nos versículos 9 a 12, que é a mensagem do anjo, e a mensagem é de juízo. Seguiu-se a esses outro anjo, dizendo em grande voz: se alguém adora a besta e a sua imagem, e recebe a sua marca na fronte ou sobre a mão, também esse beberá o vinho da cólera de Deus. Os avisos continuam com mais então esse anjo. A sua voz forte indica que ele fala com autoridade que vem do próprio Senhor. O conflito se intensifica. A besta da terra seduz as pessoas. Se não ceder às demandas dela, não vai poder negociar, ou pior, não tendo a sua marca, não terá condições de comprar ou vender alguma coisa. E é pior ainda, ele poderá ser morto. Então, nós temos aquela reflexão, lembrando-nos da palavra do Senhor Jesus: quem amar essa vida não tem chances. Se não submeter-se à besta, perderá a própria vida. Mas há uma alternativa. Ah, pode adorar a besta para salvar a vida, ou pode sacrificar a própria vida pela fé em Jesus Cristo e ganhar a vida eterna. Também esse beberá do vinho da cólera de Deus. E a escolha aqui então se torna nítida. Se não adorar a besta do mar, sofrerá a ira da besta da terra. Mas se adorar a besta da terra, aí sofrerá a ira de Deus. Novamente, os fiéis devem lembrar das palavras do Senhor Jesus e não temer. Lembre-se de Mateus 10, 28. E a pergunta para todos é: queremos arriscar a vida por nossa fé ou sofrer a vingança divina por falta da nossa fé? Se cair nas mãos da besta, pode sofrer um período de tribulação com esperança da coroa da vida. Mas se negar o Senhor para agradar a besta, deve saber das consequências. E uma delas é: horrível coisa é cair nas mãos do Deus vivo. A ira de Deus é uma característica permanente da justiça dele. A única maneira de escapar dessa ira é por submissão ao Senhor. Fogo e enxofre são meios do castigo divino. Davi ligou esses castigos à santidade e à justiça de Deus. Obviamente, aqueles que permanecem na sua rebeldia até a morte, eles serão banidos da presença de Deus para o sofrimento eterno. Nesse contexto, temos um vislumbre do castigo eterno, mas ainda não chegamos a isso. Os anjos e o próprio Senhor Jesus presenciaram a derrota dos adoradores da besta. Mais uma vez, não devemos esquecer da natureza simbólica desse livro profético. Quando a Bíblia fala de fumaça que sobe pelos séculos, é fácil pensar no castigo eterno. Porém, a linguagem aqui é uma linguagem de castigo e de destruição, mas ainda não é o fim. É um contraste grande. Os quatro seres viventes não têm descanso, nem de dia nem de noite. Por quê? Porque se dedicam eternamente ao louvor de Deus. Os que vêm da tribulação, da grande tribulação, também servem de dia e de noite no santuário de Deus. Veja o capítulo 7, versículo 15. Mas aqueles que se submeteram à besta, eles não têm descanso. Mas sabe por quê? Porque o seu tormento é constante. Na terceira e última verdade, na mensagem do anjo, temos um encorajamento específico para os santos. Aqui está a perseverança dos santos, versículo 12, os que guardam os mandamentos de Deus e a fé em Jesus. Querido amigo, os santos são os fiéis e obedientes. Guardam a fé em Jesus, obedecem ao Senhor. A fé não é meramente algo que acontece, nem simplesmente algo que temos ou que possuímos. A fé nos é dada e precisa ser guardada cuidadosamente, protegida e cultivada cuidadosamente. Temos que trabalhar constantemente para fortalecermos a nossa fé em Jesus Cristo. Eu quero concluir, então, essa reflexão nesses 12 primeiros versículos do capítulo 14, lembrando que a mensagem desse anjo traz conforto aos fiéis. Ainda nós não chegamos ao fim dos avisos, mas claramente percebemos que Deus protege e conforta os seus servos enquanto castiga os inimigos. Minha oração é que você seja um servo fiel, que obedeça às ordens divinas e mantenha sua fé viva em Cristo. Que o Senhor te abençoe, um grande abraço e até o próximo programa.
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Muito bom dia para você, muito bom dia, ótima semana, ótima segunda-feira. É agora 5:32, horário de Brasília. Eu, Fábio Zamana, por aqui te fazendo companhia direto dos nossos estúdios em São Paulo. E hoje, dia 10 de agosto de 2026. Já mandando aquele abraço, aquele bom dia para você que está acompanhando através da Rádio TWR em Bonaire, a partir de agora em rede. Fica conosco até às 7 da manhã no horário de Brasília. Muito bom dia para você ouvindo pelas rádios afiliadas, pelo aplicativo, pelo site. Ótimo dia para todo mundo. E já mandando um abraço, um bom dia para ele, meu amigo Mário Porto. Como é que você tá, Mário Porto? Mandou uma foto aí, olha só, pra gente relembrar esse dia.

0: dia tão especial, né? Como é que você tá, meu amigo? Bom dia, Mário Porto.
1: Meu bom amigo Fábio Zamana. Fábio, olha que dia dos pais. Ser pai é bom demais. Eu amo tudo isso. Nossa, ontem foi surpreendente, emocionante. Aqui em casa, com Mário Vinícius, Mário Lucas, Maria Caprichou, organizando aquele almoço maravilhoso, a Milka, aquele café da manhã extraordinário. E a noite na igreja foi surpreendente também, a celebrações, a nossa comunicação preparou uma homenagem linda e o coração só transborda. E aqui uma lembrança que no ano passado você passou o Dia dos Pais comigo.
0: Exatamente.
1: E a gente teve a honra de almoçar juntos aqui em casa com essa comida maravilhosa da Maria Simplícia.
0: É isso aí, Mário Porto, boa lembrança, né? Ano passado estivemos juntos aí, o Dia dos Pais, aí em São Luís, por conta do nosso evento aí em São Luís, o encontro de ouvintes, que foi muito bacana. Que legal, que boa recordação, viu, meu amigo? Um abraço de leão pra você, pra toda a família aí, abraço Maria, que sempre arrasa aí nos pratos, né? No cardápio maravilhoso, e que bom que você teve um Dia dos Pais maravilhoso por aí também, meu amigo. Por aqui ontem fizemos um churrasquinho, né? Já tinha contado um pouquinho antes aí que foi aniversário da Manu no sábado, mas como sábado tivemos encontro de pais e filhos na igreja, aí nós mudamos, né? Eu conversei com a minha cunhada para mudar o aniversário da Manu para domingo. Então ontem já teve aniversário da Manu e aí comemoração do Dia dos Pais também. Dois em um. Abraço, Mário Porto, para você e para toda a família. Quem tá por aqui também é ela, Silvinha. Ela tá participando com a gente direto de Natal, Rio Grande do Norte. Um abraço, Silvinha. Tem uma vizinha que tá te ouvindo? Ah! É a Maria que tá ouvindo. Um abraço aí, dona Maria, vizinha aí agora da Silvinha também, que tá acompanhando a gente nessa manhã, nessa madrugada de segunda-feira. Bom dia, Silvinha.
2: Seu Madruguinha, fala tu primeiro, fala bom dia pra todo povo de Deus, vai. Hoje é segunda-feira, que dia mais bacana, vamos ouvir o programa do Fábio Zamana. Mão na cabeça, mão na cintura, acorda que o programa já vai começar. Bom dia, irmão, pastor Fábio Zamana.
0: Tudo bem, Silvinha?
2: Pode ser, homem, que Deus abençoe o senhor e toda a sua família. Um abraço pra você. Ih, eu tô toda atrapalhada, sabia, gente? Eu segundou, não consegui segundou. Ainda me concentrar direito, sabia? Toda. Um abraço de leão pra você e toda a sua família, pra todos da Transmundial, todos da Rádio Nordeste, Natal. Tô falando que eu tô atrapalhada. Chega, irmão Hétori. Meu abraço de leão de uma vez, sem esquecer de ninguém, de às vezes, sem esquecer de você. Nossa! Meu Deus, o que tá vendo comigo?
0: É a segunda-feira, Silvia, é a segunda-feira. Ai, ai, abraço pra você, minha amiga. Tina tá chegando com a gente também, que bacana, bom dia.
3: Bom dia. Com a esperança e alegria. Bom dia, meu amigo Fábio Zamana. Bom dia, família RTM, que Deus abençoe, ainda deu um dia abençoado. Segundo! E parabenizar aqui a todos os papais da RTM, todo dia do pai, todo dia da mãe. Só tenho que agradecer a Deus pela vida do meu pai Joca do Jarro, meu irmão Gênio Santo, minha irmã Edilene Edmar, minha mãe Edilene Barreirinha. Tá chegando. Terça festa tá chegando. E um bom dia, Fábio Zamana. Dá um beijo, um abraço na Manuzinha, tá? Desejo um feliz aniversário pra
0: pode
3: ela.
0: Pode deixar.
3: Deus abençoe. Cheiro, Silvinha. Beijo.
0: Cheiro, Tina. E nós compramos um patins aí pra Manu, né? Ela queria muito um patins. Aí compramos, eu até postei o vídeo lá da hora que ela ganhou o patins, a alegria dela. Muito legal, né? A gente fica muito feliz aí de ver as crianças felizes. É, isso é bom demais. Luciano Martins, Goiânia, bom dia.
4: Bom dia, Fábio Zamana, aqui é Luciano Martins, falando aqui de Goiânia, Pernambuco, aqui do litoral, na beira do mar. Um abraço para todos dessa emissora maravilhosa.
0: Valeu,
4: segundou,
0: Luciano.
4: Segundou. Que Deus abençoe. Aqui vai o meu abraço e carinho. Um bom dia.
0: Tá certo, abraço de leão para você também. Obrigado pela companhia, obrigado pela participação. Também conosco, M. Noleto, direto de Imperatriz. Lima Taxista tá por aqui. Levi Mossoró, Rio Grande do Norte. Bom dia, Levi.
5: Bom dia, pastor Paulo Zamana, quem fala é Levi aqui de Mossoró. Um abraço de leão, meu amigo, para você, para todos que estão ligadinhos nessa programação maravilhosa.
0: Valeu, amigão.
5: E para nossa amiga Silvinha e o Madruguinha. Deixo a paz do Senhor a todos, uma ótima semana na paz do Senhor. Um abração, valeu.
0: Valeu, Levi, aquele abraço de leão para você também, para toda a família. Etevaldo em Valparaíso, Goiás, como é que você tá?
6: Bom dia, meu amigo pastor Fábio Zamana, passando aqui para desejar uma ótima segunda-feira e uma semana abençoada para todos. Também quero aproveitar e pedir oração em favor do meu pai, que está na fila de espera para fazer uma cirurgia. Está em Teresina, Piauí. Meus irmãos, ajudem em oração para que essa cirurgia saia o mais rápido possível. Eu agradeço a ajuda de todos, em nome de Jesus. Abraço a todos.
0: Valeu, Etevaldo. Abraço de leão, meu amigo. Já deu tudo certo, viu? Já deu tudo certo. O nome do pai dele é José Alves, né? Que tá na fila aí aguardando para fazer esse tratamento, né? Essa cirurgia. Já deu tudo certo, tenho certeza, Etevaldo. Abraço de leão para você, para o seu pai, para toda a família. Também conosco Antônio Gonçalves em Altamira, no Pará. Rosimar tá por aqui. Bom dia, Rosimar.
7: Bom dia, Zamana, mais um dia, que Deus me deu, gratidão, mais uma segunda, né? A voltando das férias, longa, caminho, foi mais de mês, tava devendo umas horas, a casa tava me devendo umas horas e me pagou, aproveitei. Deus te dê força, saúde para vocês, sua mãe, suas filhas, como é que estão as meninas? Helena, Elisa.
0: Tudo bem, graças a Deus, estão bem.
7: Elisa, como é que estão? Só vejo as redes sociais da família, que eu amo, amo, amo demais.
0: É a família, viu? Zamana.
7: Que Deus te proteja, você e todo da
0: família. Obrigado, você também. Um beijo para toda a família.
7: Todos os ouvintes.
0: Maravilha, valeu, Rosimar. Abraço de leão para você também, para toda a família, viu? Bom demais ter você conosco todo dia aqui, marcando presença. Pastor Arimar Castro e Felipe Camarão, bom dia. Alô, pastor Arimar?
8: Bom dia, pastor Fábio Zamana. Quero desejar uma segunda-feira abençoada no nome santo de Jesus. Desejar a todos.
0: Opa, cortou seu áudio aí. Um abraço para você. Também conosco participando Vitor Marques. Ele tá conosco aqui em interior de São Paulo. Um abraço para você, meu amigo. Obrigado pela companhia. Bora com música de JPV com Felipe Ramos, Amor que não falha. Daqui a pouquinho, palavra para hoje, calendário de oração.

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2: A palavra para hoje. Mais responsabilidade exige mais oração. Salmo 56, 9. Quando clamo a ti, meus inimigos recuam. Isso eu sei, porque Deus está comigo. Nos primórdios dos Estados Unidos, um estranho perguntou como poderia identificar George Washington entre os presentes no Congresso. Responderam-lhe: você pode distingui-lo facilmente quando o Congresso se reunir para orar. Washington é o cavalheiro que se ajoelha. Washington era conhecido como um homem que orava. Quando o destino da nova nação estava por um fio em Valley Forge, ele frequentemente encontrava descanso e alívio na oração. Certa vez, um fazendeiro que se aproximava do acampamento militar de Washington ouviu uma voz fervorosa. Ao chegar mais perto, viu Washington de joelhos, com as bochechas molhadas de lágrimas. O fazendeiro voltou para casa e disse à esposa: George Washington terá sucesso e os americanos garantirão sua independência. Sua esposa perguntou: Isaac, o que te faz pensar assim? Ele respondeu: eu ouvi orar na floresta hoje e o Senhor certamente ouvirá sua oração. Ele ouvirá, Hannah. Tenho certeza, ele ouvirá. Quando temos menos, ficamos mais conscientes da nossa necessidade e oramos mais. Mas à medida que adquirimos e alcançamos mais, nos tornamos mais autossuficientes e oramos menos. Isso é um erro. Quanto mais Deus lhe confia, mais você precisa de sua força, sua sabedoria, sua orientação e sua graça. Davi sentou-se no trono e governou Israel. Ele era orgulhoso ou arrogante? Não. Quando clamo a ti, meus inimigos recuam. Isso eu sei, porque Deus está comigo. Em Deus coloquei minha confiança. Não terei medo. Portanto, esta é a palavra para você hoje. Mais responsabilidade exige mais oração.
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5: Pai Celestial, nós te louvamos e rendemos graças por tudo. Te agradecemos especialmente pelas oportunidades dadas ao Ministério Mulheres de Esperança RTM dentro dos presídios. No Paraguai, a equipe teve as portas abertas para desenvolver o trabalho na nova e mais segura prisão feminina do país. Que o teu amor alcance as prisioneiras, curando as marcas do abandono e da marginalização. Clamamos que o teu Santo Espírito blinde aquele lugar, que a segurança física seja o reflexo do amparo espiritual que só o Senhor pode oferecer. Deus, fortaleça também as voluntárias, dando sabedoria e ousadia para anunciarem a verdadeira libertação. Que cada mulher encarcerada e esquecida pela sociedade seja transformada e possa desfrutar de paz, restauração e dignidade. Oramos assim em nome de Cristo Jesus. Eu sou a Paula Ferreira, estou sempre aqui para você. Tamo junto.
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0: Muito bom dia para você, ótima madrugada, madrugada de segunda-feira, mais uma semana começando. E olha só quem tá chegando conosco, meu amigo Riquelmo. Como é que você tá, Riquelmo? Quanto tempo, hein? Tudo bem, tudo tranquilo por aí, amigão?
1: Bom dia, meu amigo Fábio Zamana, meu pastor que voltou de férias. Que Deus continue lhe abençoando, meu santo. Forte abraço a Eloirinha, a irmã Silvinha, a irmã Tina, pastor Israel, pastor Adinaldo Dantas, pastor Jailton Santos, José Ribeiro, pastor José Josêmio e a todos quanto ouve esta programação, meu forte abraço, aquele cheiro no coração. Quem está trabalhando, fazendo sua atividade física, estou indo agora aqui levar a minha filha ao pronto-socorro, que ontem ela teve uma queimadura, Fábio Zamano, de terceiro grau, com uma cola Tec Bond. Muito cuidado. Que Deus abençoe a todos, ore por ela, e termino dizendo, forte abraço de leão, Fábio Zamano, bem-vindo de volta.
0: Ô, meu amigo, bom dia, valeu, obrigado pela participação, e melhoras aí para sua filha, viu? Tenho certeza que tudo vai ficar bem, meu amigo. Um abraço para você e para toda a família Riquelmo. Eduardo Sanches tá com a gente também. Bom dia, Edu.
2: Bom dia, Fábio Zamana. Um abençoado, consagrado dia para todos nós. Eduardo Sanches de São Luís. Valeu.
0: Valeu, Edu. Aquele abraço de leão para você também. Obrigado pela participação. Jaciara Barros tá com a gente, mandando feliz Dia dos Pais aí para todos. Obrigado, minha amiga. Um abraço para você. Obrigado pela participação. Tenilza tá com a gente também. Bom dia. Antônio Gonçalves, no Pará. Heriberto, como é que você tá, meu amigo Heriberto? Bom dia.
3: Bom dia, pastor Zamana, que Deus abençoe a cada um de nós nesse dia. Estou de volta para a honra e toda a glória para Jesus. Que Deus te abençoe a cada um de nós.
0: E um abraço para você também. Obrigado pela participação, meu amigão. João Araújo, Natal, Rio Grande do Norte, mandou um abraço para todos também. Jaqueline Mossoró, Rio Grande do Norte. Cosme Rosa. Um abraço aí, Cosme Rosa, para você. Francisco também participando. Conceição, lá no Alto do Turu, bom dia.
4: Bom dia, pastor Fábio Zamana. Conceição Soares, aqui de São Luís do Maranhão, do bairro Alto do Turu. Ontem foi o dia comemorativo aos pais, e o meu abraço hoje é para todos os pais que fazem a Rádio Transmundial, Feliz.9, a 92.3 FM. Aqui do meu grupo Avama, Corpus Ideal, da Igreja Batista da Angelina, minha comunidade Cristã Apostólica Filadélfia, Cidade Operária, todos os pais do município de Raposo, onde eu trabalho. Que Deus continue abençoando grandiosamente os pais que moram no Brasil e fora do Brasil. Todos os pais de todo o universo. Que Deus continue abençoando grandiosamente, que todos possam estar exercendo seus ministérios com amor, com sabedoria, com disciplina, com responsabilidade, com o temor de Deus e fortalecendo cada dia que passa a sua fé no nosso Cristo Jesus. Um cheiro para todos.
0: Um cheiro para você também, minha amiga Conceição. Obrigado pela participação, obrigado pela companhia. Ótimo dia para você e para toda a família também. Obrigado pela participação. Valmir tá chegando por aqui também. Bom dia.
5: Bom dia, Fábio Zamana, bom dia, mais uma segunda chegou, bom dia, um abraço de leão para vocês aí da Transmundial, Valmir, em São Luís do Maranhão.
0: Valeu, um abraço para você também, meu amigo Valmir, obrigado pela companhia, obrigado pela participação, e daqui a pouquinho, 6 horas da manhã, tem o nosso Rota 66 com Luiz Saião. Mas antes, tá chegando para você até os Sete Mares com Val Martins.

0: Martins, aqui na RTM, você que está ouvindo pela Rádio 92,3 FM, seguirá com a programação local pela Rádio Nordeste, também pela Rádio Seara, Rádio Imprensa e pela 100.9, você seguirá com a programação local.
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4: 6:05.
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0: Anunciou, pastor, pelo dia dos pais ontem, né? Ganhou muito presente, muito cheiro, muito beijo. Eita, comeu muito bolo, ô glória. E também o seu vice-coordenador, vice-presidente, o nosso vice-presidente, pastor José Arimaldo, né? A sua princesa, a irmã Sulamita, que Deus também continue abençoando este casal lindo e maravilhoso. Quero mandar a paz do Senhor para todos os irmãos do culto matutino, que já passaram uma horinha na presença do Senhor e agora estão sintonizados nesta missionária Rádio Nordeste FM 92.5 nessa segunda-feira, dia 10 de agosto de 2026. Você pode se conectar comigo através do WhatsApp desta missionária 88262255 88262255 para participar das cestas básicas que ontem eu sorteei 15 e hoje tem 5 esperando por você. Então você não pode perder a oportunidade de receber esse seu presente, papai, uma cesta básica, esperando por você que já está no meu carro, em nome de Jesus, amém.
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0: Graças a Deus, são 6 horas e 11 minutos em Natal, mas está comigo aqui uma equipe maravilhosa, aqui vieram ali do Templo Sede de Parnamirim, pastor Aurimar e também o nosso querido irmão Sandoval, mas o pastor Aurimar é quem vai ter a oportunidade de fazer esta oração inicial nesta manhã, agradecendo ao Senhor por tudo, em nome de Jesus. A paz do Senhor, pastor Aurimar, tudo bem, meu filho?
2: A paz do Senhor, minha querida irmã Fátima, a todos os ouvintes do programa Amanhecer, e que Deus continue cada dia mais abençoando a esses ouvintes maravilhosos, né, que estão aí, nos dando o prazer, né, de entrar na casa deles para falar da grandeza de Deus, né?
0: É verdade.
2: Agradeço muito esse povo que é o povo de Deus, né? Queremos então nesta manhã, e daqui a pouco, nós vamos dar uma mensagenzinha para vocês, mas eu quero aqui fazer uma leitura. É isso? Ou oração primeiro?
0: Agora é a oração.
2: Oração.
0: Esse momento é da oração.
2: Vamos fazer agora a oração. E você, ore comigo agora. Ore comigo e vamos realmente estar nos pés de Jesus agora. Oremos. Eterno e bondoso Deus, nós te glorificamos, meu Pai, pela tua grandeza, pelo teu amor e pela tua bondade, Pai. Ó Pai amado, quantas almas vivem neste mundo, meu Senhor? Muitas almas estão aí perecendo sem a tua, Senhor, salvação. Mas aqui, Deus, nós estamos invocando e pedindo, Senhor, para que tu use da tua misericórdia, do teu amor, e use as pessoas, Senhor, para chegar a essas vidas, para que elas possam, Senhor, encontrar o caminho da salvação. Deus, ontem foi o dia dos pais, meu Senhor, e aqui eu oro, Senhor, em favor de todos os pais que estão na audiência do programa e aqueles que não estão. Abençoe grandemente, Senhor, a cada família, através deste varão, deste homem que é o provedor do lar. Deus abençoe, Senhor amado, ao pastor da igreja, Senhor, da IEADERN, o pastor Martins, Senhor, aos vícios Arimaldo, Senhor. Abençoe todos os obreiros, Senhor, que estão espalhados para esse Brasil e para esse mundo afora. Toma nas tuas mãos, abençoa a tua filha, a Fátima Teixeira, que está sempre, toda segunda-feira aqui, pronta para glorificar o teu nome e falar da tua grandeza. Abençoa Sandoval, abençoa todos os ouvintes que são pertencente ao culto matutino. Abençoe os teus filhos, abençoe a tua igreja e abençoe a todo o povo que estão na audiência. Eu te peço essa bênção em nome do Pai, do Filho e do Espírito Santo e dizemos amém.
0: Amém. Ô glória, que maravilha, né? E agora vamos ouvir o primeiro louvor na voz de quem, meu filho? Direcionado para os pais. Mas eu estou aqui com o irmão Sandoval. Eu quero já oferecer para todos os papais. Hoje o programa é só para o papai, viu? Direcionado para os papais. Quero oferecer para todos os dirigentes de culto matutino, que são papais. Ô glória, não é? Todo o ministério da casa do Senhor. E o irmão Sandoval vai também oferecer, fazer os seus oferecimentos. Amém, meu filho? A paz do Senhor, irmão Sandoval.
3: A paz do Senhor, minha irmã Fátima, é um prazer enorme estar aqui na rádio para falar do amor de Deus. Estamos aqui sendo coluna do culto matutino, Eu, desde já, minha irmã Fátima, eu

0: Faço até um apelo neste momento para todos os pastores das igrejas daqui do estado do Rio Grande do Norte, que eles incentivem o culto matutino.
1: Muito bem.
0: Porque ultimamente tem irmão que tá até deixando de buscar o culto matutino, porque é uma pessoa ou duas. Aí, o culto matutino, um realmente resolve o problema da igreja, porque a igreja sem o seu alicerce, o pastor, é por isso que nesta manhã, deste dia, eu quero pedir carecidamente a todos os pastores que coloquem na sua agenda diariamente o culto matutino, que anuncie em nome de Jesus, amém.
1: Ô, oh, glória, dessa forma, meu filho. Tem que divulgar, não é? O culto matutino na igreja. Quando divulga, então os irmãos despertam, né? E os dirigentes também têm muita responsabilidade de fazer campanha, meu irmão. Porque eu trabalho com a campanha, chama mais irmãos pra ir participar. Em nome de Jesus, amém. E vamos de música, meu filho. Porque já são 6:16 em Natal. A paz do Senhor, amém.

0: Graças a Deus, são 6 horas e 21 minutos em Natal. Continuamos alegre, parabenizando o Dia dos Pais, viu? Pois é, mas Dia dos Pais é todo dia, né? Todo dia você tem que amar, abraçar, ter carinho, não é? Ô, Glória, não tem mais meu papai, mas eu dei muito carinho ao meu pai, viu, meu filho? Ô, Glória, não, em mim não tem remorso de não ter tratado bem meu papai e minha mamãe, ô, Glória. Mas agora vamos ouvir com muito carinho, não é? O Salmo do Dia, onde Deus vai falar, começar a falar para você através desse vaso precioso, o irmão Sandoval, que faz parte ali do culto matutino do Templo Sede em Parnamirim. E pastor Daniel queria vir hoje, mas está impossibilitado, mas está também na audiência desse programa. Amém? A paz do Senhor, irmão Sandoval.
1: A paz do Senhor, meu irmão Fábio, a paz do Senhor, pastor Aurimar, a paz do Senhor, Ricardinho, que Deus continue abençoando você. E a paz do Senhor para todos que estão ouvindo neste momento a 92.5. Que você tiver uma Bíblia aí ao seu lado, abra no Salmo de número 23 para nós ler junto em nome de Jesus. Mas antes de eu ler esse salmo, eu quero aqui mandar um abraço para o meu pastor Abidem, dali de Parnamirim, e o meu pastor Daniel ali também, né? Porque se eu não mandar esse abraço, ele pode puxar minha orelha lá, porque eu vim aqui e esqueci dele, né? E não esqueci, não, meu pastor. E a irmã Valéria também, que Deus lhe abençoe. E em especial a minha esposa, né, irmã? Que ontem eles fizeram com os meus filhos um almoço pro Dia dos Pais, que eu fiquei muito agraciado por isso, né? Glória. E também eu mando meu abraço ali para Messias, pastor Messias e o pastor Brandão ali de Mangabeira, ali de Macaíba. Eita. Tivemos com eles ontem, foi uma bênção de Deus. Vamos ler a palavra do Senhor, que diz assim no Salmo 23, o primeiro: o Senhor é o meu pastor, nada me faltará. Deita-me, faz em vez de pasto, guia-me mansamente às águas tranquilas, refrigera a minha alma, guia-me pela vareda da justiça por amor do seu nome. Ainda que eu andasse pelo vale da sombra da morte, não temerei mal algum, porque tu estás comigo, a tua vara e o teu cajado me consola. Preparas uma mesa perante mim na presença dos meus inimigos, unge a minha cabeça com óleo e o meu cálice transborda. Certamente que a tua bondade e a tua misericórdia me seguirão todos os dias da minha vida, e habitarei na casa do Senhor por longo dia. E eu digo amém.
0: Ô, Glória! E qual vai ser o versículo-chave que o Senhor vai repetir?
1: O versículo, sai um versículo, meu amigo, que eu, meus irmãos, que eu me seguro muito nele, que é a bondade de Deus, que ele diz assim: certamente que a bondade e a misericórdia me seguirão todos os dias da minha vida, e habitarei na casa do Senhor por longo dia. Salmo de número 6, amém.
0: Ô, Glória, que maravilha, não é? São 6 horas e 24 minutos em Natal. Quero oferecer esse próximo louvor para todos os ouvintes, em especial para o papai. E eu quero também oferecer para os meus pastores, né? O meu coordenador ali do setor 13, que é o pastor Nelson Pereira Câmara. E também o meu pastor em Potengi, que é o pastor evangelista José Alberto Vaz Figueiredo, e o nosso copastor, o pastor Gilmar. Parabenizar por todos os papais do meu setor 13, em nome de Jesus, amém. Então vai pra vocês aí esse louvor com muito carinho, que Ricardinho Torres tá colocando aqui, viu? Ricardinho é um vaso nas mãos do Senhor, em nome de Jesus. E vamos de música, meu filho, porque já são 6 horas 25 minutos em Natal. A paz do Senhor, amém.

0: Bom dia, paz do Senhor, meus irmãos, a paz do Senhor, minhas irmãs. 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Ô, glória! Bom dia, a paz do Senhor, meus irmãos, a paz do Senhor, minhas irmãs. 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Eita, é forte, irmão Beto. 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Ô, glória! Eita, que maravilha! 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Ô, glória! 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
1: 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Tchau, tchau e a paz do Senhor para todos.
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0: Eita, que maravilha, papai, ô glória, ô glória, ô glória. Salmo 23 que foi lido, o versículo primeiro diz: o Senhor é meu pastor, nada me faltará, ô glória. E não vai faltar mesmo não, viu, meu irmão? É só você crer e confiar no Senhor. Mas dia 15, sábado, estarei indo ali para Ceará Mirim, no encerramento de campanha na congregação Nova Aliança de Ceará Mirim, com o pastor Jadson Eudes. Estaremos ali, eu e Beto, né? Para esse encerramento da campanha, em nome de Jesus, amém. Quero mandar paz seu para irmã Beto e irmã Eva, em nome de Jesus. Dia 22 de agosto, todos os caminhos levam você para a Assembleia de Deus de Vila Cis, não é? Completando 29 anos de portas abertas, de oração ali, de choro e de gratidão ao Senhor. Dia 29, nós temos duas grandes festas de culto matutino. É uma em Parnamirim, na Assembleia de Deus, Jardim América 3, setor 11, não é? E temos também, na Assembleia de Deus, dia 29, que é um sábado, na Assembleia de Deus, Cidade Alta, setor 1. E fechando o mês de agosto, de acordo com a minha agenda aqui, eu tenho dia 30, que vai ser um domingo, comemorando 8 anos, Igreja Evangélica, Assembleia de Deus, Parque Verde, setor 13, em Parnamirim. Glória! Você não pode perder de estar no culto matutino, meu filho. E eu quero aproveitar também agora e já parabenizar a irmã Soledade. O irmão José Eduardo está parabenizando a sua princesa, que ficou mais experiente dia 8 de agosto. Parabéns, irmã Soledade, que Deus continue lhe abençoando grandiosamente, não é? Aleluia! E amanhã, dia 9, completou o ano ontem, o nosso querido irmão André, da Assembleia de Deus Canaã de Deus, setor 29, e dia 11, nossa querida irmã Nildinha do Guarapes, meu papai do céu, setor 26, tá ficando mais novinha, mais experiente, né? O mês que a gente completa ano é uma benção. Em setembro, vem aí, eu vou completar, sabe quantos anos? 72 anos, meu filho, glória! 72 anos eu vou fazer. Ontem me deram 50, pastor, irmã, me deram 50. 50 anos, meu filho, eu tenho 72, vou fazer, eu tô em festa de completar 72, viu? E agora nós vamos ouvir o quê? A poderosa palavra do Senhor através desse vaso precioso que veio de Parnamirim, tão feliz, tão alegre, não é? Pastor Aurimar, em nome de Jesus, a meu glória.
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0: Graças a Deus, são 6 horas e 36 minutos em Natal. E agora vamos ouvir a poderosa palavra através desse vaso precioso. Pastor Aurimar, que veio diretamente de Parnamirim, que faz parte do culto matutino ali do Templo Sede, em nome de Jesus, amém. A paz do Senhor, Pastor Aurimar.
3: A paz do Senhor, irmão Fátima Teixeira. A paz do Senhor para todos os ouvintes do amanhecer, não é? Ao amanhecer, que Deus continue nos abençoando e nos protegendo, né? Aqui nós temos nesta manhã uma palavra, uma que nós já conhecemos há muito tempo, não é? É uma palavra que traz aqui para nós uma exortação.
0: Glória.
3: Exortaçãozinha, não é? Todo mundo conhece essa exortaçãozinha aqui, que diz assim, e nós sermos vigilantes, hein? Exortação a sermos vigilantes. Diz aqui em Mateus, capítulo de número 24, versículo de número 36, diz: porém, naquele dia e hora, ninguém sabe, nem os anjos dos céus, nem o Filho, mas unicamente, irmã Fátima Teixeira, o meu Pai, só Ele sabe, não é? Esse dia, e como foi nos dias de Noé, escute isto, assim será também a vinda do Filho do Homem.
0: Glória.
3: Porquanto assim como nos dias anteriores ao dilúvio, comiam, bebiam, casavam e davam-se em casamento, até ao dia em que Noé entrou na arca. E não o perceberam até que veio o dilúvio e os levou a todos. Assim será a vinda do Filho do Homem.
0: Glória!
3: Eita coisa grande!
0: É forte.
3: Querido, essa palavra é uma palavra que nos adverte a nós termos mais vigilância no sentido de estar preparado para esse dia. Por que você tem e eu tenho que estar preparado? Porque nós não sabemos a hora um minuto e nem um segundo.
0: Ô, glória!
3: Então, querido, ele vem, uns estão pregando, dizendo assim, Jesus vai vir buscar a sua igreja, Ricardo, escuta aqui, Ricardo, olha, vai vir buscar a sua igreja, tem uns que dizem que é no fechar de olho, abrir e fechar de olho, não é, é no piscar de olhos.
0: Piscar de olho, glória.
3: Porque eu posso fechar o olho e abrir, dá um tempo maior, não é? Então, é no piscar de olhos. Então, por isso, querido, que nós temos que estar preparados e fazer a obra do Senhor enquanto é dia. A noite vai vir aonde ninguém pode mais trabalhar. Portanto, queridos, o trabalho do Senhor é um trabalho sofrido, o trabalho da evangelização. Quem vos fala aqui é uma pessoa que tem um pouquinho de conhecimento sobre este assunto, glória, não é? O trabalho da evangelização são dois trabalhos que é sofrido, Sandoval. Dois trabalhos que chamam do trabalho da oração e o trabalho da evangelização, não é? Por que que são sofridos? Porque ele não aparece. Ele não aparece.
0: É verdade.
3: Não aparece. Agora, o trabalho que é festivo, aquelas orquestras, aquele negócio todo, e aquele movimento todo, aí todo mundo quer estar ali nos holofotes ali para aparecer.
0: Verdade.
3: Tá certo? Mas aqui Deus está dizendo para nós que, olha só, e não se perceberam até que veio o dilúvio e os levou a todos, assim será também a vinda do Filho do Homem. Então, escute, então, estando dois no campo, será um levado e o outro deixado.
0: Eita, papai.
3: Querido, atente para essa mensagem nesta manhã, porque ela nos chama a atenção, porque todos nós que servimos a Deus, irmã Fátima, todos nós servimos a Deus, todos nós, o objetivo maior é só esperar Cristo.
0: Ô, glória, aleluia!
3: Ora, se eu estou aqui trabalhando, me esforçando, evangelizando, pregando e ganhando alma para Jesus Cristo, e o objetivo disso aí para que é? É para justamente, na hora que ele vier buscar a sua igreja, você que está me ouvindo aí agora. Você que está me ouvindo, você subir ao encontro de Cristo.
0: Glória.
3: Deus quer de nós que nós possamos ser prudentes. Deus quer que nós sejamos vigilantes, porque essa hora, querido, ninguém vai saber. Ninguém vai saber, só o Pai. Então, portanto, querido, amado, preste atenção nesta mensagem que nós estamos passando para você. Atente para isto, porque isso é a realidade.
0: Oh, glória!
3: Amém? Aí diz aqui, estando duas moendo, estão duas moendo, eita Jesus!
0: Eita Jesus, é forte!
3: No moinho será levado uma e deixado a outra. Vigiai, pois, porque não sabeis a hora que há de vir o nosso Senhor. Mas considerai isto, se o pai de família, olha que exemplo, soubesse a que hora, a que vigilância, vigia, dava da noite, havia de vir o ladrão, oxe, vigiaria e não deixaria que fosse arrombado a sua casa. Por isso, queridos, escute isso, estais vós apercebidos também, porque o Filho do Homem, pelo amor de Deus, que palavra gloriosa,
0: glória!
3: O Filho do Homem, aqui diz no texto, há de vir a hora em que não pensei. Você nem está pensando, ele chega.
0: Glória.
3: E eu estava hoje fazendo uma reflexão, hoje pela parte da manhã, sobre a quantidade de seres humanos que existe no planeta Terra.
0: Glória.
3: Querido, é muita gente, mas é muita gente. E esse povo todinho que existe, Deus não vai se agradar se esse povo ficar. Deus quer que todos se salvem.
0: É verdade.
3: Mas para salvar esse povo todinho, é preciso que você, querido e querida, levante aí do seu banco. Você senta na igreja, não é? É. Levanta aí do seu banco e saia de casa em casa falando do amor de Cristo. Chegue com um folheto e entregue um folheto àquela pessoa que está ali. Muitas vidas, muitas famílias estão com a mão na cabeça, arrancando os cabelos, porque não sabe o que fazer.
0: Meu pai.
3: Não sabe o que fazer com tanto problema que eles têm. De maneira, meu filho, minha filha, Deus quer te usar. Deus quer te usar fazendo a sua obra.
0: Oh, glória!
3: A obra de Deus é a coisa mais linda que nós possamos entender hoje. Porque quem não conhece, não entende.
0: Não.
3: Não entende, irmã Fátima, não entende. Quem não conhece, não entende o plano de salvação do Senhor. Quando a gente começa a pensar, quando o Senhor Jesus Cristo saiu caminhando para o Gólgota ali, sofrimento, era todo chicoteado, espinho na cabeça, lança no abdômen, tudo aquilo ele sofreu. Sofreu por que razão? Porque ele é culpado? Não, ele carregou, sabe o quê? Você que está me ouvindo aí, ele carregou a sua culpa, ao seu erro, a sua falha, ele colocou sobre ele, ele se responsabilizou sobre ele e caminhou na direção. Glória. Para te salvar.
0: Aleluia.
3: O preço foi muito caro, meu amigo, minha amiga. O preço foi caríssimo. Atente para isso. Quem é o homem que tinha coragem de hoje realmente morrer pelo seu próximo? Não vai, não existe pessoas assim, não existe. Mas Jesus Cristo, ele existiu, ele continua existindo, porque ele disse que eu sou o caminho, que eu sou a verdade e que eu sou a vida. Se ele tem essas qualidades, caminho, verdade e vida, o que é que você está esperando?
0: Oh, glória!
3: O que é que você está esperando? Você está sendo iludido com o quê? O Pai diz isso para nós. Se eu sou o caminho, a verdade e a vida, o que é que você quer mais?
0: Eita, papai é forte.
3: Você está sem saber para onde, onde você vai, não sabe para onde é que vai, numa cruzilhada. Ele diz. Ele diz, eu sou o caminho.
0: Oh, glória.
3: Eu quero lhe conduzir, meu filho, minha filha, para uma eternidade, onde ali só vai encontrar paz, alegria e bonança.
0: Glória,
3: lá nessa paz nós vamos estar, minha irmã Fátima, vamos estar lá adorando a Deus, adorando. É adora, só adorando.
0: Meu Deus, é forte.
3: Oxa, me caí. E ele diz, eu sou a verdade. Eu sou a verdade, querido. Ele diz, eu sou a verdade. Quem é a verdade? É Cristo. E o que é que você está esperando? Você está ouvindo alguns comentários ali, alguns mal-assombro ali, e assim por diante. Isso não é verdade, querido. A verdade está nas Escrituras Sagradas. A verdade está na palavra de Deus. Ela é a única verdade que vai restaurar a sua saúde. Quantas pessoas, infelizmente, eu tenho que falar assim, porque eu sempre gosto de dizer aquilo que o Espírito Santo coloca no meu coração.
0: Glória.
3: Quantas pessoas, senhoras e senhores, que estão a me ouvir, a vocês que estão a me ouvir, quantas pessoas não estão justamente na igreja?
0: Eita, Jesus.
3: Mas estão perdidos na igreja. Jesus vai chegar a buscar a sua igreja e você vai pensar que vai subir, não vai. Por quê? Porque você não está na verdade.
0: Está despreparado.
3: Você foi em conversa de A e de B e de C. Um amigo que realmente não tem conhecimento de nada fala algumas besteiras para você e você acredita. Mas Jesus fala para você agora de manhã que ele é a verdade e você não quer acreditar. Querido, saiba que o Senhor Jesus Cristo, ele está pronto para te salvar. Ele é o Senhor, ele é o conselheiro, é o Deus forte, é o príncipe da paz, aquele que era e aquele que é e aquele que será para todo sempre. Deus está acima de tudo. Ele tem três atributos que só é uma coisa espetacular. Ele é, irmã Fátima, onisciente.
0: Ô, glória!
3: Ele sabe agora o que você está pensando nessa mensagem. Ele está vendo e conhecendo o que é que você está pensando aí. Porque ele é onisciente. Ele está, Sandoval, em todos os lugares. Ele está, amigo ouvinte, em todos os cantos da face da terra. O planeta está aí. O planeta Terra está aí, ele está em todos os lugares. Ele também, além de ser onisciente, ele é onipresente.
0: Glória, aleluia!
3: Imagine um planeta desse com uma imensidão de continentes, uma imensidão de terra. Quantos países não existem aí? Quantos homens não existem na face da Terra? Ele está aí onde você está.
0: Glória.
3: Se você vai para cima, ele está em cima. Se vai estar embaixo, ele está embaixo. Aonde você estiver, não se esconda da presença de Deus.
0: Glória, aleluia.
3: Você não consegue se esconder na presença de Deus. Querido, querida, pelo amor de Deus, tenha compaixão da sua alma. Saiba que você precisa de ser salvo. E ser salvo, querido, não é pegar a Bíblia, botar debaixo do braço e ir para a igreja, não. Ser salvo é você amar o seu próximo.
0: Oh, glória!
3: É você justamente fazer alguma coisa por alguém. Uma coisa importante que eu disse: o caminho, a verdade, agora a vida. Ele é a vida.
0: Glória.
3: Ele é a vida. Se você não tem Cristo, me desculpa dizer, me desculpe, por favor, me desculpe. Eu não estou lhe ofendendo. Eu só estou dizendo, se você não tem Cristo, você não tem vida.
0: É verdade.
3: Não tem vida. Essa é a realidade dos fatos. Assim, querido e querida, aqui nós estamos chegando na parte final. Mas eu quero dizer para você entender, receba Jesus Cristo agora como seu Senhor e Salvador. Está em casa, está no carro, você está onde tiver, ore a Deus agora e diga: Deus, eu quero te aceitar como meu Senhor e meu Salvador da minha vida. E nesse momento, Deus vai escrever o seu nome no livro da vida, vai perdoar os seus pecados e com certeza você estará salvo. Salvo sim, para morar no céu eternamente com Cristo. Que Deus te abençoe, que Deus lhe proteja, que Deus te encha de conhecimento da palavra e que não fique com história de carochinha, não. Você procure fazer a vontade de Deus na sua vida. É o que eu te oro agora, que eu te peço em nome do Pai, do Filho e do Espírito Santo. E você aí nos está, diga amém e glória a Deus.
2: A vinda do Filho do Homem. Logo em seguida à tribulação daqueles dias, o sol escurecerá, a lua não dará a sua claridade, as estrelas cairão do firmamento e os poderes do céu serão abalados. Então aparecerá no céu o sinal do Filho do Homem. Todos os povos da terra se lamentarão e verão o Filho do Homem vindo sobre as nuvens do céu, com poder e muita glória.

0: glória, são 6:56 em Natal, continuamos feliz na presença do seu irmão Graça Barbalho, está aqui comigo, não é, o glória, me dando alegria e prazer. Mas nós tivemos 299 pessoas ligadinhas através do WhatsApp, desta missionária, participando desse programa maravilhoso, não é? Programa Ao Amanhecer, que é feito especialmente pra você, minha irmã. Oi. E eu estou aqui porque você permite que eu esteja me ajudando a pagar esse programa, glória. É muita alegria, meu irmão. Então, pastor Aurimar, meu filho, o senhor tá com uma responsabilidade muito grande. A primeira cesta básica vai pra quem, Vaso?
1: 199.
0: Eita, papai do céu, 199. É o nosso querido irmão José Duarte, no telefone 98-9688-4389. Irmão Sandoval, de 1 a 299. Qual é a segunda cesta básica, Vaso?
2: Salmo 23.
0: Eita, papai do céu, número 23, o nosso querido irmão China, no telefone 8803-9538. A terceira cesta básica, pastor Aurimar, o senhor está na responsabilidade de dizer pra quem?
1: 22.
0: Número 22, nosso querido irmão Carlos, no telefone 8841-9724. A quarta cesta básica, Sandoval, vai pra quem, Vaso?
3: Número 1, que acordou
0: primeiro. Meu papai, número 1, nosso querido irmão Lianderson, no telefone 9994-9467. E agora todo mundo tremendo. Geraldinho, pare de chorar. Pastor Aurimar tá tremendo aqui, chega a tá gelado, porque agora o coração tá tucu, tucu, tucu, tucu, tucu. E o Sandovalzinho já tá ali chorando. Meu filho, pare de chorar. Pastor Aurimar, meu filho, é muita emoção. A quinta cesta básica pra gente fechar o pacote de 20 cestas nesse final de semana. Ô, glória! Tô muito feliz, viu? O número 33, o nosso querido irmão José Lopes, no telefone 8746-1773. Que maravilha, que maravilha. Eu quero desejar uma semana com muita paz, com muita alegria, com muito prazer. Que seja uma semana maravilhosa. Continue orando por ele. 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Não importa o valor, importa que você dê com amor, amém? Então agora vamos dar três brados de glória.

0: encerrando esse programa para a glória do nome do Senhor, amém. Agradeço a presença do pastor Aurimar, do irmão Sandoval, aqui me ajudando aqui, em nome de Jesus, amém. Eu digo um, eu digo dois, eu digo três, ei você agora, ô glória! Glória! Um, dois, três, ô glória! Um, dois, três, ô glória! Amém, amém, amém, ô glória!
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1: Meus queridos irmãos e amigos, rádio ouvinte da Nordeste Evangélica e da Rádio Boas Novas, com muito prazer na minha alma, saúdo a todos vocês com a paz do Senhor Jesus Cristo. Graças a Deus, estamos aqui apresentando mais um momento de reflexão, a voz do pastor. Estamos meditando na palavra de Deus, que é para nós lâmpada para os nossos pés e luz para o nosso caminho. Vamos ler a palavra do Senhor, Evangelho segundo Mateus, capítulo 8, a partir do versículo 5, que nos diz: E entrando Jesus em Cafarnaum, chegou junto dele um centurião, rogando-lhe e dizendo: Senhor, o meu criado jaz em casa, paralítico e violentamente atormentado. E Jesus lhe disse: Eu irei e lhe darei saúde. Louvado seja Deus. Meus queridos irmãos e amigos, Jesus era um evangelista itinerante. Ele pregava, ensinava e fazia milagres. Ele percorreu a Galiléia, a Judéia, a Pérea, Decápolis, enfim. O ministério de Jesus foi muito eclético, foi muito dinâmico. Ele levava a palavra às multidões e entrava em casas também. Aqui, na leitura que temos feito, um centurião, ou seja, um comandante de uma centúria ou de 100 soldados romanos, este homem acreditava que Jesus Cristo fazia milagres, que ele era Deus, e estando seu criado em casa, paralítico e violentamente atormentado, ele foi em busca de Jesus, e Jesus, com muita disponibilidade, com muito amor, diz: Eu irei e lhe darei saúde. Jesus, na verdade, se compadecia dos pobres, dos aflitos, dos necessitados, dos humildes que se dirige a ele. E nós vamos encontrar na Bíblia Sagrada, segundo registra os evangelhos, Jesus, na sua dinâmica de evangelização, entrando nas casas e fazendo coisas maravilhosas. Jesus também nos ensinou a entrar nas casas, declarando que ao chegarmos devíamos saudar, dizendo: Pai, seja sobre este lar, ou sobre essa casa, ou essa família. Também prometeu que a sua bênção seria alcançada pela família que nos recebesse e que nós seríamos duplamente abençoados por ele. O Novo Testamento relata várias casas que Jesus entrou. Em cada uma delas, algo especial aconteceu. E como é bom a gente convidar Jesus para estar presente em casa, junto com a família. A presença de Jesus traz bênção, traz alegria. Vamos ver aqui, primeiramente, lá em Caná da Galiléia, vocês sabem que Jesus foi convidado para aquela festa de casamento lá em Caná da Galiléia. E Jesus estava ali participando com a família, trazendo bênção, muita prosperidade para aquela família. A casa estava em festa, Jesus, na verdade, estava ali presente naquela festa, mas de repente um constrangimento, faltou o vinho. E ali foi onde Jesus operou o primeiro milagre, nós sabemos disto. Ou seja, quando houve tristeza por falta do vinho que havia se acabado, Jesus transformou água em vinho. Ou seja, Jesus trouxe alegria. Esta é a consequência, é o resultado de quando Jesus entra numa casa. Jesus traz alegria. Tudo muda, tudo se transforma, porque ele tem o melhor para nos dar. Jesus também entrou na casa de Pedro. E entrando lá, sua sogra estava doente. E Jesus, ao entrar, curou a sogra de Pedro e trouxe saúde para aquela casa. Aonde Jesus se faz presente, na casa onde Jesus entra, milagre acontece. Em Caná da Galiléia, Jesus trouxe alegria. Na casa de Pedro, Jesus trouxe cura. Louvado seja Deus. Em Cafarnaum, Jesus Cristo trouxe restauração. Às vezes pensamos que a presença de Jesus é algo simplesmente normal, mas isso não é verdade. Lá em Cafarnaum, conforme registra Lucas no capítulo 5, a partir do versículo 17, Jesus trouxe restauração ali a quem estava moribundo, a quem estava doente. Jesus restaurou completamente, perdoou os pecados e disse mais para o paralítico: levanta, toma a tua cama e vai para a tua casa. Restaurou completamente. Então nós podemos ver que onde Jesus Cristo chega, traz maravilhas, traz bênçãos. Louvado seja Deus. Quando Levi ou Mateus, que era cobrador de impostos, ele atendeu o chamado de Jesus e levantou-se da coletoria e seguiu a Jesus. E tão feliz que estava no seu coração por ter Jesus ao seu lado, que fez uma festa na sua casa. Fez uma festa e convidou seus amigos. Jesus lá estava presente. E feliz é a família onde Jesus está presente. E ali Jesus, para aquela família, levou perdão. Levi estava sobre modo feliz. Quando Jesus entra em uma família, perdoa todos os pecados e tira toda a culpa e condenação de nossas vidas. Pois agora, como diz o apóstolo Paulo, já nenhuma condenação há para os que estão em Cristo Jesus, nosso Senhor. Existe, na verdade, hoje uma necessidade muito grande de se convidar Jesus e trazer para o centro da família, na casa. Louvado seja Deus, porque Jesus, quando entra numa família, numa casa, automaticamente tudo se transforma, tudo muda. Como já dissemos aqui, em Caná trouxe alegria, na casa de Pedro trouxe cura, em Cafarnaum restauração, na casa de Levi trouxe perdão. E o que dizer, na casa de Simão trouxe Jesus unção para aquele momento. Quando Jesus entra na nossa casa, na nossa vida, podemos levar nossas lágrimas diante dele, que ele nos fortalece, ele nos faz mais do que vencedores. Glórias a Jesus. Lá na casa de Jairo, quem não sabe, sua filhinha já estava morta, e quando Jesus chega ali, há vida. Jesus traz de volta a vida àquela menina que estava morta. Enfim, meus amados irmãos, meus amigos, aonde Jesus chega, na casa onde Jesus se faz presente, tem milagres, tem coisas maravilhosas. Louvado seja Deus. Em Caná da Galileia houve alegria naquela casa, naquela festa de casamento. Na casa de Pedro houve cura, Jesus curou a sua sogra. Lá em Cafarnaum houve a restauração daquele homem paralítico. Na casa de Levi, Jesus trouxe perdão. Na casa de Simão, aquela mulher que ungia os pés do Senhor Jesus foi alcançada pela bênção do perdão dos seus pecados, da salvação da sua alma. Na casa de Jairo, onde Jesus entrou, somente ele, Pedro, Tiago, João, Jairo, entraram lá naquele quarto onde a menina estava morta, Jesus ressuscitou, ou seja, Jesus trouxe vida. Jesus, onde chega, milagres acontecem. Ponha Jesus dentro da sua casa, ponha Jesus no centro do seu lar, e você vai ver toda a diferença. A alegria, o prazer, a saúde, a bênção, o perdão, a unção de Deus vai estar aí presente. Convide Jesus para estar presente na sua casa e você vai ver milagres acontecendo no seio da sua família. Que Deus nos ajude, que Deus nos abençoe, que possamos dar prioridade ao Senhor Jesus Cristo na nossa família para que milagres aconteçam. Vamos orar e vamos agradecer ao Senhor. Nosso Deus, Pai Santo e Justo, Deus de Abraão, de Isaac e de Jacó, Deus Todo-Poderoso, nós te louvamos por este momento de reflexão, a voz do pastor. Ó Senhor, te agradecemos pela tua presença em nossa vida, na nossa família, e cremos, Senhor, que só somos felizes e abençoados porque tu estás no nosso meio.

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2: 7:11.
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7: Alô, Brasil, muito bom dia. Estamos chegando ao vivo através da 92.5 em mais uma edição do nosso Renascer. Uma semana maravilhosa. A Nordeste Evangélica acompanha o seu ritmo e está com você, glorificando ao nosso Deus, porque só Ele é digno de toda honra, de toda glória e de todo louvor. Do alto do São Vale para o Brasil inteiro, através das ondas artesianas e também pela rede mundial de computadores, é que estamos chegando firmes e fortes nesta manhã de segunda-feira. Vem com a gente.
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7: Vamos acordar o Brasil, 7:14. Para iniciarmos muito bem, Aline Barros, nosso Deus, bom dia a você, aquele abraço todo especial de todos nós da Nordeste Evangélica. Aumente o volume e deixe o louvor por nossa conta. Bom dia.

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2: Deuteronômio, capítulo 6, versículos 6 e 7, que todas estas palavras que hoje lhe ordeno estejam em seu coração. Ensine-as com persistência a seus filhos. Converse sobre elas quando estiver sentado em casa, quando estiver andando pelo caminho, quando se deitar e quando se levantar. A lei mosaica definia regras e orientações para a vida do povo de Israel. Entre os deveres para com Deus e com o próximo, encontramos o verso da leitura de hoje. Quem construísse uma casa teria de construir também um parapeito, para evitar quedas acidentais. O infrator seria réu do sangue de quem, de forma inesperada, dali caísse. Se a casa tivesse parapeito, o dono estaria livre de qualquer culpa. Ao ler essa ordenança, a gente lembra de um sermão que ouvimos há muitos anos a respeito dessa orientação aparentemente tão prosaica. Tratava do dever dos pais de ensinar a seus filhos a levar Deus a sério. As escolhas serão responsabilidade deles, mas cabe aos pais criar a oportunidade para que eles aprendam. Muitos dizem ser cristãos e até se lembram do Criador, mais ou menos como fazem ao precisar de um guarda-chuva. Usam, depois o deixam de lado até surgir a próxima necessidade. Para que seus filhos não cresçam assim, é responsabilidade dos pais construir parapeitos espirituais. Cabe a nós ensinar nas circunstâncias do dia a dia. O nosso desejo é que filhos amem a Deus, tenham uma vida cristã saudável e aprendam a viver neste mundo ligados às coisas eternas, ou seja, na retidão diante de Deus. Antes de orientar seus filhos, essas coisas precisam estar em nossos corações. Filhos aprendem muito mais pelos olhos do que pelos ouvidos. Seus filhos e filhas observam como você vive. Viva de forma a construir um sólido parapeito para eles. Pense nisso. Midian Lima, na manhã Renascer, prioridade 7:22.

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Está na internet, no celular, ouvindo a nossa programação através do nosso site, a você que nos ouve pelo Radiosnet, você que nos acompanha pelo aplicativo, o aplicativo mais completo do mundo aqui na Nordeste Evangélica, e a você que está na sintonia do Daio em 92.5. Seja bem-vindo, seja bem-vinda em mais uma super manhã. Eu não estou trabalhando sozinho. Nos comandos técnicos, as mãos habilidosas de Ricardo Torres. Na programação e produção, Gerson Câmara. Seleção musical, Evaristo Filho. Na comunicação, este que vos fala, feliz da vida e fazendo parte da sua felicidade. Na direção geral, pastor Oaldo Dantas. Você interage, participa conosco pelo 84988262255. Quero você participando conosco, pedindo aquele louvor, gravando aquele áudio em no máximo 30 segundos, mandando abraços para quem você quiser, colocando seu nome na lista de oração e muito mais. O importante é participar. Que a sua semana seja muito abençoada, tá certo? A sua semana já é abençoada com a graça do nosso Deus, mas que seja mais ainda. Teremos quadros maravilhosos, vamos viajar hoje até um lugar por nome de Lagoa de Pedras. Quem vai conosco nesta viagem? Quem vai? Levanta-se a mão. Não estou vendo, mas já estou imaginando. Nós teremos também receita do dia. Hoje vamos preparar aquela torta de cuscuz com carne de sol e queijo coalho. Vai ser delícia. Prestação de serviço, você vai ter também dentro da nossa manhã. Saúde no ar, educação em destaque, a cada hora o jornalismo entra em ação com ela, Sandra Cerqueira, 10 horas orando com fé. Culto doméstico às 11 horas, aniversariantes do dia e

0: Paz do Senhor para irmã Miriam e Fátima lá dos Guarapes, Elizabeth e Robert lá em Macaíba, irmão Pedro, a irmã Leia, todos ali no Santa Catarina, conosco a nossa amada irmã Zélia, seja bem-vinda mais uma vez, Zélia. O nosso carinho para a irmã Glorinha, sempre na sintonia, irmã Helena também conosco. Temos a companhia maravilhosa do nosso amado irmão Bruno. Alô, André Lima, bom dia para você. Carlos Bulhões também sempre conosco. Maria José Duarte, Rosilene Duarte em Parnamirim. A nossa amada irmã Nilda, a Elione, lá em São Gonçalo do Amarante. Tem também a Eliane Parnamirim, que é a irmã da Rose. Também a Alcione, Kiara, Lucimar e Luzia, Edson, lá em Boa Saúde. O nosso carinho para Valdair Lourdes, também conosco. Cosmo Oliveira, lá no Planalto. A irmã Mara também. Bom dia para o irmão Amâncio, Diácono Amâncio, lá em Parnamirim, na escuta. Ele está dizendo, ô glória. E a gente manda o glória de volta, ô glória. Geraldo Júnior, alô GD, forte abraço. Alôncia Soares também sempre conosco. Vem com a gente.
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0: 7:32. 92.5. A trilha sonora da sua vida. Vem com a gente.

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Alô, minha irmã, se aproxima um pouquinho do rádio, se possível. Deixa eu falar uma coisa pra você, assim. Você sabia que às vezes a gente corre tanto no dia a dia e acaba esquecendo de olhar ao redor? Mas se a gente parar um pouquinho, um minutinho, só dá pra perceber o quanto Deus é generoso com a gente. Sabe por quê? Porque as bênçãos dele não chegam como um estrondo. Elas chegam de mansinho, vão se somando, se acrescentando na nossa vida, nos pequenos detalhes. É aquele livramento que você nem ficou sabendo. É o abraço de um amigo na hora certa, é a mesa posta, a saúde para trabalhar, o fôlego de vida que se renova a cada manhã. Cada um desses detalhes é Deus dizendo: eu estou cuidando de você. Meus queridos do interior do Rio Grande do Norte, aquele abraço bem especial aqui da equipe da Nordeste Evangélica. Jesus te ama e nós também, tenha certeza absoluta. Hoje o lugar escolhido é Lagoa de Pedras, exatamente. Então já quero abraçar a toda a membresia de Lagoa de Pedras, da nossa Assembleia de Deus. Todo esse povo amado desse interior em que nós vamos ter a oportunidade de conhecer hoje. Quem vai conosco nesta viagem? Meu amigo Ricardo Torres, deixa ver aqui. Vai irmão Gibson Souza, ele é lá da Assembleia de Deus, Igreja Paulo, setor 39, Cidade das Flores. Seja bem-vindo, irmão Gibson. Também conosco nesta viagem, vamos dar uma carona toda especial para a nossa amada irmã Eva. Seja bem-vinda, irmã Eva. E também a nossa amada Valdair Lourdes. Lotação completa, eu quero dizer o seguinte: o cheirinho pro Chevette hoje, meus amados, sabe o que que é? É um cheirinho que eu acredito que nunca usamos aqui, viu? O RT, o Ricardo Torres, comprou esse cheirinho no sábado para trazer hoje aqui para o nosso chevetinho. Floral, gostei, viu? Bem sugestivo, Ricardo. Só borrifa aí, por favor. Oh, coisa boa. Lotação completa, vamos iniciar a viagem. É motor estando, meu filho. Paz do Senhor, meu irmão. Meus queridos, vamos falar da história da cidade de Lagoa de Pedras, que é considerada a princesa do algodão. A cidade de Lagoa de Pedras está localizada na região Borborema Potiguar, distante a 60 quilômetros da capital Natal, e se destaca por sua tranquilidade, contato com a natureza e uma população acolhedora. Segundo conta a tradição popular, nos últimos 20 anos do século XIX, a cidade de Lagoa de Pedras originou-se de terras doadas para a família imperial do capitão Manuel Antônio de Macedo, com a finalidade de povoá-la. Ao chegar na terra adquirida, deparou-se com uma lagoa de águas claras, com três pedras em sua margem direita. Desse fato, inclusive, nasceu o nome do povoado. Na comitiva do supracitado capitão também vieram as famílias Silveira, Fernandes, Tomás, Cesário e Leandro, que juntas formaram um pequeno povoado chamado Lagoa de Pedras, pertencendo ao município de Goiânia. À época, Lagoa de Pedras se destacou devido à sua localização, pois se encontrava em uma área de escoamento de produção rural, ou seja, estava situado no centro do setor produtivo. Além disso, havia boas terras para agropecuária, o que ocasionou o rápido desenvolvimento desse povoado. Com a criação do município de Santo Antônio, em 1890... faz tempo. O povoado de Lagoa de Pedras passou a pertencer a esse território. Mas São José de Mipibu, durante 20 anos, contestou essa decisão, devido a que a importância desse povoado, principalmente para o avanço da agropecuária. Mesmo diante dessa disputa, Lagoa de Pedras permaneceu com seu desenvolvimento.
houve a construção de uma igreja, uma escola de ensino primário e o cemitério. Além disso, iniciou-se as feiras, o crescimento das plantações e, principalmente, o beneficiamento com o algodão, sendo conhecida como a Princesa do Algodão. E em virtude do progresso econômico, foi instalada uma agência fiscal na localidade. No ano de 1942 e em 1962, o povoado foi elevado à categoria de município do Rio Grande do Norte, com a denominação de Lagoa de Pedras, por meio da Lei Estadual 2779, desmembrando de Santo Antônio. E uma dica aqui: uma das formas de conhecer a cultura local é visitar o Museu Municipal, que conta com exposições permanentes sobre a história da cidade. Os naturais da região são os lagoa-pedrenses. E essas informações vêm do IBGE, Cidades e Câmara Municipal de Lagoa de Pedras, aqui no Rio Grande do Norte. 7h48, Manhã Renascer tem o melhor do louvor e adoração para você. Caminhos de Fé com Raquel Malafaia.

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1: 7:52 em Natal. Os dias passam rapidamente, os dias passam velozmente. Você concorda comigo? Faltam exatamente 144 dias para o início do ano de 2027, pouco mais de 4 meses e meio. Aproximadamente também 20 semanas, mas estamos aqui firmes e fortes. É ou não é? Sandra Cerqueira, bom dia, paz do Senhor.
2: Bom dia, Marcília, paz do Senhor para você, para Ricardo, para o nosso querido ouvinte. Isso mesmo, chegamos na 33ª semana do ano, com a graça do bom Deus, não é verdade? Até aqui nos ajudou o Senhor Ebenezer. E vamos às notícias.
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2: Agora são exatamente 7:53 em Natal e você ligado na melhor, na 92 FM, ficando bem informado de tudo que acontece na sua cidade, no Brasil e no mundo. E eu chegando para você, trazendo nesta manhã a maravilhosa palavra de Deus, que diz assim em Hebreus, capítulo 13, versículos 20 e 21. E agora que o Deus da paz, que trouxe de volta dos mortos nosso Senhor Jesus, o grande pastor das ovelhas, e confirmou uma aliança eterna com o seu sangue, os capacite em tudo o que precisam para fazer a vontade dele, que ele produz em vocês, mediante o poder de Jesus Cristo, tudo que é agradável a ele, a quem seja glória para todos sempre. E eu digo amém, porque estamos aqui para cumprir o chamado do Senhor, para agradar a ele em tudo. Este é o sentido da nossa existência, querido ouvinte. Você que está procurando aí um sentido para a sua vida, eu quero dizer que Jesus te criou para o louvor da sua glória. Isso é maravilhoso. Temos a convicção de que o Pai do céu deu por amor seu único filho, para que através de Jesus Cristo pudéssemos ser adotados por ele, né? Como dizia ontem o pastor Eliezer ali na congregação de Eucaliptos, a experiência é pessoal. Você e eu precisamos tomar a nossa decisão. O pai não vai responder pelo filho, o filho não vai responder pelo pai. Então, eu e você, cada um de nós, temos o chamado, temos a oportunidade de aceitar esse convite que o Senhor Jesus Cristo nos faz nesta manhã. Ele, o sumo pastor, pastor das ovelhas. Interessante é que eu já tive a oportunidade de ver um rebanho de ovelhas, né? E você pode chamar à vontade, elas não atendem. Elas ficam lá pastando no campo, mas se o pastor chegar ali próximo, né, à cerca, basta ele falar uma palavra, todas as ovelhas correm e vão ao seu encontro. É lindo de ver isso. E Jesus usou, né, essa semelhança para conosco também, exemplificando: assim como as ovelhas ouvem a voz e reconhecem a voz do seu pastor, nós também precisamos reconhecer a voz do nosso Senhor e Salvador Jesus Cristo. Existem muitas vozes por aí que se dizem até ser pastor, mas na realidade são lobos, né, que querem tragar as ovelhas. Você precisa saber reconhecer a voz do pastor, e para isso precisa estar próximo, porque a gente distante, a gente não consegue ouvir bem, né, Marcílio? Lembra daquela brincadeira que a gente fazia quando era criança, de colocar um copinho assim no ouvido, chamado telefone sem fio?
3: Sim, sim.
2: Pronto, mais ou menos aquilo ali. Quanto mais distante o fio, menos você conseguir ouvir a voz, né? Mas quanto mais próximo, melhor você ouve a voz. Então a gente precisa estar próximo do Senhor Jesus Cristo. Fica aí o convite para você nesta manhã, porque estamos aqui há mais de 3 décadas anunciando Jesus em primeiro lugar. Hoje, segunda-feira, 10 de agosto, é o Dia Internacional do Biodiesel, também Dia da Solidariedade e Dia Internacional da Superdotação. Daquelas pessoas que têm aí um QI mais alto, né? Um consciente de inteligência mais privilegiado, e que usam a sua inteligência para o bem. Que Deus abençoe a cada um abundantemente. Nordeste do Brasil, nós temos nessa segunda-feira, né, se mantém o padrão de tempo do litoral do Nordeste nesse período, que é o quê? Muitas nuvens e possibilidade de chuva isolada entre o Rio Grande do Norte e a Bahia. A presença de umidade vinda do oceano favorece a formação de áreas de instabilidade, principalmente nas regiões próximas ao litoral, aqui na costa, né? No interior nordestino, o tempo segue firme, com predomínio de sol, calor intenso e baixos índices de umidade relativa do ar em algumas áreas. A atenção fica para o aumento do ressecamento do ar durante as horas mais quentes do dia. E para isso você precisa estar hidratado. Garrafinha de água aí do lado, né? Você que está no campo, principalmente, beba muita água. A maior temperatura prevista é de 35 graus lá em Teresina, no Piauí. Natal tem sol com muitas nuvens durante o dia, períodos de céu nublado, noite com muitas nuvens. Ventos do sudeste ao longo desse dia com a velocidade média de 21 km por hora. Temperatura mínima de 25, máxima de 29 graus. Umidade do ar a 71% a mínima e 88% a máxima. Mais de 120 mil famílias podem ter o pagamento do Bolsa Família bloqueado no mês de agosto. Isso mesmo, alerta do Ministério do Desenvolvimento Social. E o bloqueio pode ocorrer por pendências sinalizadas nos procedimentos de auditoria que verificam o cumprimento das obrigações do programa, como, por exemplo, a carteira de vacinação em dia das crianças, a presença escolar mínima e a atualização dos dados do Cadastro Único a cada 2 anos. A interrupção do benefício segue um fluxo gradual de sanções que começa com a advertência, passa pelo bloqueio do dinheiro e pode terminar no cancelamento definitivo da renda familiar. Por isso, para evitar contratempos, o responsável familiar com o cadastro desatualizado deve procurar o Centro de Referência de Assistência Social do município, o CRAS, com o documento oficial, CPF e comprovantes da família. Se a pendência for na saúde ou educação, basta atualizar as vacinas no posto de saúde ou solicitar a declaração de frequência na escola dos filhos para regularizar a situação. Os estudantes que foram pré-selecionados, né, foram selecionados na segunda chamada do programa Universidade para Todos, o ProUni, tem até a próxima sexta-feira, dia 14 de agosto, para confirmar as informações de inscrição. A documentação solicitada para comprovação deve ser apresentada diretamente na instituição de ensino superior para a qual o estudante foi pré-selecionado. As instituições podem oferecer serviço eletrônico para isso, mas, segundo o Ministério da Educação, é de inteira responsabilidade de cada participante verificar quais os horários e os locais de atendimento para a entrega da documentação. Importante destacar que a perda do prazo ou a não comprovação das informações implica na reprovação para obtenção da bolsa. Entre a documentação que deve ser apresentada estão comprovantes de rendimento do estudante e dos integrantes da família, comprovante dos períodos letivos cursados referentes ao ensino médio e, se for o caso, laudo médico que ateste a espécie e o grau de deficiência. A lista com todos os documentos comprobatórios exigidos está descrita no edital do ProUni. Os candidatos que não foram pré-selecionados em nenhuma das duas chamadas do programa Universidade para Todos no segundo semestre terão nova oportunidade por meio da lista de espera. Para participar desta etapa, será necessário manifestar interesse nos dias 26 e 27 de agosto. Fique atento a essa data. A previsão é que o resultado dessa lista de espera seja divulgado ainda em 1º de setembro. E nesta edição, o ProUni oferece pouco mais de 471 mil bolsas de estudos parciais e integrais em 380 cursos de graduação de instituições particulares de ensino superior. As obras de requalificação da rua João Pessoa na Cidade Alta entram em nova fase a partir de hoje. As intervenções se concentram no trecho entre a rua Princesa Isabel e a Avenida Rio Branco e devem avançar em 2 frentes de trabalho. De acordo com a Prefeitura do Natal, a estimativa é de que a obra seja concluída em dezembro deste ano. As equipes vão retomar o serviço de restabelecimento dos eletrodutos destinados à iluminação e às telecomunicações e, paralelamente, seguir com a requalificação das calçadas por meio da instalação de piso intertravado. A etapa relacionada à iluminação prevê a passagem subterrânea da fiação preparando a estrutura para que os estabelecimentos comerciais tenham acesso à nova rede de energia e telecomunicações. A previsão é de que esse serviço dure cerca de 15 dias. Após a conclusão, a concessionária de energia deverá instalar uma subestação para atender os imóveis da região e retirar 6 postes que ainda fazem parte da rede antiga. À medida que as escavações forem concluídas, as equipes também avançarão na requalificação do passeio público com adequações às normas de acessibilidade. São exatamente 8:02 em Natal. 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Eu trouxe para você notícias nesta edição do Instituto Nacional de Meteorologia, Agência Climatempo Meteored Brasil, também do Ministério do Desenvolvimento Social, Ministério da Educação e da Prefeitura do Natal. Próxima edição você confere às 9:00.
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4: 8:05.
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8h14, o Instituto Federal do Rio Grande do Norte, FRN, através da Pró-Reitoria de Ensino, PROEM, publicou o edital de número 42 de 2026, que regulamenta o exame de seleção para cursos técnicos integrados ao ensino médio. Ao todo, são 4.142 vagas para ingresso no primeiro semestre de 2027, distribuídas entre as 24 unidades do Instituto, incluindo os novos campi em implantação nos municípios de São Miguel, Touros e o Marizal. O processo seletivo contará com provas de língua portuguesa e matemática, cada uma com 20 questões de múltipla escolha, além de uma prova de produção textual escrita. O edital reúne informações detalhadas sobre inscrições, cronograma, sistema de cotas, critérios de classificação e demais etapas da seleção, cuja leitura atenta é indispensável para os candidatos. As inscrições para o exame de seleção 2027 deverão ser realizadas exclusivamente de forma online por meio da área do candidato em inscrições.funcerne.org, disponível no site da Fundação de Apoio ao IFRN, através da Funcerne, responsável, inclusive, pela execução do processo seletivo. O período de inscrição terá início às 14 horas desta segunda-feira, dia 10 de agosto, e seguirá até o dia 24 de setembro de 2026. O prazo para solicitar a isenção da taxa de inscrição, no valor de R$ 50,00, vai de hoje até o dia 30 de agosto de 2026. Será necessário preencher o formulário de requerimento de isenção disponível na área do candidato, no qual o número do NIS do estudante no CadÚnico com 11 dígitos, que inclusive deverá ser informado de forma obrigatória, tá? Então, para você não esquecer, está disponível na área do candidato, na primeira página aí do seu computador, você vai ver a primeira área, no qual o número do NIS do estudante no CadÚnico terá aí 11 dígitos.

0: deverá ser informado de forma obrigatória. Essas informações vêm do IFRN.
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0: 8:16, 8:16, muito bom dia para você que já está no trabalho, está no trânsito. Vai com cuidado, com cautela, esse trânsito não é fácil. 8:17, nunca esqueça que se o seu dia começou pesado, ou se você está preocupado com amanhã, acalma o coração, tá? As bênçãos de Deus não têm prazo de validade e Ele sempre tem mais para acrescentar na sua história, na sua vida. Só agradeça a Ele pelo agora e confie nele. Uma caminhada abençoada para todos nós. Você está na sintonia certa e Deus está no controle de tudo. Deixa eu aproveitar aqui e dizer que hoje nós teremos o momento da dona de casa. Então fique atento, logo mais às 10:45. Tem também a sua participação pelo nosso WhatsApp, você mandando aquele recadinho. Aproveita aí nos 30 segundos, tá certo? Não pode passar disso. Mas aí, tempo suficiente para você pedir o seu louvor, mandar abraços para quem você quiser. Então, zap liberado a partir de agora para você mandar o seu recadinho em

0: Alô, irmã Silvia, a irmã da risada mais contagiante do planeta. Deus te abençoe mais e mais. Mandar um abraço para Egilvan Batista, que ouve a nossa programação. Muito obrigado também pela sintonia, pelo carinho da audiência. Conectividade da Carmen Chaves, ela está lá em Brusque, Santa Catarina. Oi, irmã Carmen, seja bem-vinda por aqui. Irmã Graça Imperial, já tomou seu cafezinho matinal. A Mariana, bom dia, Mariana. Ana Aline também conosco. Irmã Darquim, Deus te abençoe. Rui e Isa, lá na Zona Norte de Natal. Esse casal abençoado. Bom dia para Socorro Oliveira. Osvaldo, setor 40. Reginaldo, setor 36, também conosco. Bom dia para Nádia Simone. Deus te abençoe, Nádia. Ela manda abraço a todos lá em Lagoa de Pedras. Pastor Júnior. Também o Pastor Xavier. Todos nessa cidade que nós amamos, todo esse povo abençoado. Deus abençoe cada um de uma forma toda especial, tá certo? Continue com a gente, porque aqui sempre você participa, interage conosco. Alô, Diácono Tarcísio Barreto, Parque dos Coqueiros, setor 21.
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0: Oito horas 19 minutos. 8:19, Cristina Mel, nas asas do louvor.

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2: Oito horas 31 minutos, é você interagindo conosco, participando com a gente pelo 84988262255. Irmão Eduardo em Nova Parnamirim, também em Nordeste Evangélica. Bom dia, paz do Senhor Edu.
3: A paz do Senhor, meu irmão Marcílio Dantas, locutor que marca as manhãs matinais do nosso dia. Marcílio Dantas, eu quero mandar um abraço para o nosso pastor Abel Moreno, aqui que faz o setor 8, conjunto Pirangi. Quero mandar um abraço para todos os ouvintes da Rádio Nordeste Evangélica. E quero agradecer a todos, a Deus, por tudo, né? Uma semana mágica que a gente teve, uma semana abençoada que está por vir. Um forte abraço, que Deus abençoe a todos que fazem a Rádio Nordeste.
2: Maravilha, muito obrigado, Eduardo. Groove Souls, mais Jesus, 8:32. Bom dia, uma excelente manhã para você. 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

0: 8:43 e agora tá na hora de trazer informações. Notícias da nossa IEADERN. Nesta segunda-feira acontece ciclo de oração nas seguintes congregações: Adonai, Alto das Dunas, Amarante 1, Amarante 2, Aprisco das Ovelhas, Alto Refúgio, Atalaia de Cristo, Boa Sorte 2, Bela Vista 2, Boa Vista, Bom Pastor, Betsaida, Bet Shalom, Boas Novas do Planalto, Brilho Celeste, Cidade da Esperança, Cavalhais de Manri, Cidade Praia, Cidade Verde, Colina do Jiqui, Conjuntos Bancários, Cidade das Rosas, Canã de Deus, Dom Pedro I, Emanuel, Efraim, Fonte de Vida, Fonte das Águas Vivas, Fronteiras, Fonte de Bênção, Galileia, Getsemane, Gion, Gramoré 2, Guarapes, Gileade, Igapó 2, Jardim das Oliveiras, Jeramel, Lagoa Seca, Monte das Oliveiras, Monte Sinai, Monte Hermon, Neópolis, Nova Descoberta 2, Novo Horizonte, Nova Vida, o Bom Samaritano, Poço de Jacó, Petrópolis, Planalto 1, Portal do Alvorecer, Potengi, Quintas, Rosa de Saron, Semente da Fé, Torre Forte de Siloé, Tanque de Siloé Norte, Vale Dourado 1, Vilagem das Dunas e Vale da Benção. Participe. Lembrando que os círculos de oração com jovens é no horário da manhã e de crianças no horário da manhã ou à tarde, nas igrejas polos, todos os sábados. Continuamos em campanha de oração nacional, 24 horas ininterruptas de oração durante todo o ano, apresentando a Igreja e a Nação em nossas orações. O texto base da campanha está em 2 Crônicas, capítulo 7, versículos 13 e 14. Vem orar com a gente e testemunhar a ação de Deus em nossas vidas. Participe todas as sextas-feiras, das 9 da manhã às 11 horas, da consagração para toda a liderança no Templo Central. E a partir das 19 horas tem culto geral de instrução e doutrina no Templo Central da Assembleia de Deus em Natal. Participe. Próximo domingo vamos estudar na Escola Bíblica Dominical EBD a lição de número 7, Quando o Espírito Santo Sopra em Éfeso. Para a sala de adultos, vamos todos à EBD. 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Foram as informações da nossa IEADERN.
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0: Seguimos da manhã renascer, às 8:47, trazendo mais louvor e alegrando a sua manhã de segunda-feira.
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1: São exatamente 8:56 na capital de todos os potiguares. Chegamos com mais uma edição do Nordeste Evangélico Informa para atualizar você. Eu sou Sandra Cerqueira e confira agora os destaques. Uma nova lei traz novas medidas de repressão à violência sexual contra crianças e adolescentes na internet e com o uso de inteligência artificial IA. A lei atualiza o Estatuto da Criança e do Adolescente e traz penas mais rigorosas, além de tornar hediondos os crimes de maior gravidade. A legislação criminaliza expressamente simulações de participação de crianças em material sexual por montagem, adulteração ou deepfake. O conteúdo por vídeo, áudio ou imagem gerado ou manipulado por inteligência artificial para simular a aparência ou voz de uma pessoa real, sem o seu consentimento. A punição será para quem acessa ou visualiza o material e também para o criador, administrador e quem hospeda ou modera site, chat ou fórum com conteúdo criminoso. A punição para os crimes com o uso de programas que mascaram o endereço IP para evitar a identificação do computador tem aumento de pena de 1/3 a 2/3. Outra novidade da lei é que agentes policiais ficam autorizados a realizar uma ronda virtual de segurança eletrônica para coleta de arquivos disponibilizados em ambientes digitais públicos, como fóruns, canais e redes sociais. Os acidentes de trânsito geraram mais de 22 mil atendimentos no Sistema Único de Saúde, o SUS, do Rio Grande do Norte, no intervalo de 15 meses. O impacto financeiro desses atendimentos ultrapassa 6,3 milhões de reais em recursos públicos, segundo o relatório técnico elaborado por pesquisadores do Laboratório de Inovação Tecnológica em Saúde da UFRN. O documento O impacto hospitalar e financeiro dos acidentes de trânsito no Rio Grande do Norte 2025-2026 aponta que motociclistas, homens com idade entre 20 e 39 anos formam o principal perfil das vítimas no estado. A maior pressão assistencial se concentra no Hospital Valfredo Gurgel, em Natal, responsável por 56% dos casos. De acordo com o relatório, Natal absorve parte significativa dos traumas gerados pelo deslocamento diário de moradores da região metropolitana. A capital registrou 5.488 ocorrências. Para os pesquisadores, o trânsito passou a representar um dos principais desafios financeiros e assistenciais para a rede pública estadual de saúde. Nesta semana, o atendimento do KRN Móvel prossegue pelo interior do Rio Grande do Norte e na região oeste do estado e Cruzeta, São José do Seridó, Santana do Seridó, Equador e Ouro Branco. Para ser atendido, basta comparecer às unidades do programa com o documento com foto e a conta de água mais recente no horário das 8 às 17 horas. Dentre os serviços oferecidos estão a transferência de responsabilidade, emissão de segunda via, emissão de documentos, parcelamento de débito e instalação de ramal de água com hidrômetro. O cronograma de atendimento inicia nesta segunda-feira com a van em Cruzeta e outra em Baraúna. Em Baraúna, o endereço é na Avenida Jerônimo Rosado, próximo à pousada, em Cruzeta, na Rua João 23, em frente ao escritório da CAERN. Lembrando que em Baraúna, a unidade permanece até sexta-feira. Já em Cruzeta, é somente hoje. Terça-feira, em São José do Seridó, na Rua Dalva Cirne, número 276, próximo ao reservatório elevado no centro. Quarta-feira, em Santana do Seridó, na Rua Zezé Aprígio, número 403, no centro. Quinta-feira, Equador, na Rua Severino Marcelino, número 369, no centro. E na sexta-feira, em Ouro Branco, na Rua Manuel Correia, número 246, também no centro. 9:01 em Natal, eu trouxe para você notícias da empresa Brasil de Comunicação, UFRN e também da CAERN. Próxima edição a partir das 10 horas, não perca.
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6: 9:03.
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1: 9:13. O TJRN promoverá no dia 16 de agosto o mutirão Pop Rua Jude, Poti. O evento será realizado das 8 da manhã às 15 horas no bairro Lagoa Nova. Para garantir a participação desse público, o comitê irá disponibilizar ônibus em pontos estratégicos da cidade para realizar o transporte até o local de atendimento. A iniciativa é destinada a promover a cidadania, a inclusão social e o acesso facilitado à justiça para pessoas em situação de rua e vulnerabilidade social. Durante a ação, os cidadãos atendidos terão acesso a serviços gratuitos. Na área de justiça e direitos, haverá atendimento dos juizados especiais para o registro de demandas sem a necessidade de advogado, atendimentos prestados pela Defensoria Pública, Justiça Federal, Tribunal Regional do Trabalho e Ministério Público do Trabalho, além de orientações jurídicas gerais e suporte do plantão judiciário. O público poderá realizar perícias médicas do INSS para questões de previdência e assistência social. A infraestrutura do mutirão também oferecerá atendimentos médicos, aplicação de vacinas, corte de cabelo e o serviço do chuveiro solidário, focado nos cuidados pessoais. Para além do atendimento imediato, haverá suporte voltado ao atendimento e reintegração social, com orientações para pessoas com dependência química e acompanhamento para egressos do sistema prisional. Essas informações vêm do TJRN. E atenção para a programação em feiras livres da nossa capital. Hoje, feira livre lá no bairro das Rocas, zona leste da nossa cidade. Amanhã, terça-feira, Felipe Camarão na zona oeste e também no Igapó na zona norte. Lembrando que as feiras acontecem sempre das 5 da manhã à 1 da tarde. Essas informações vêm da Censur. 9:15, vamos trazer mais uma sequência de louvores aqui dentro da nossa programação.

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1: 9:32 e a programação do Renascer continua também com a sua participação, abrilhantando aqui a nossa programação. Tem ouvinte no ar. Alô, irmão João, bom dia, paz do Senhor.
2: Bom dia, Marcílio Dantas, a paz do Senhor Jesus. Desejo uma semana especial a todos os irmãos. Que Deus venha abençoar cada um nessa segunda-feira e uma semana maravilhosa para todos, amém? Glória a Deus.
1: Amém, Deus te abençoe mais e mais. 9:33, tem mais ouvinte. Alô, você, Isafran, bom dia, paz do Senhor.
3: Bom dia, sou Isafran, quero oferecer a música Galileu com Fernandinho para as minhas irmãs Liduína e Cícera.
1: Deus te abençoe, minha irmã.
3: Obrigado, tenha um bom dia.
1: Ouvinte pede, a gente toca Galileu com Fernandinho, 9:33.

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1: 9:41, o Sistema Único de Saúde vai ampliar o atendimento para tratar o vício em apostas online. O sistema terá capacidade para realizar até 100 mil teleatendimentos mensais a partir deste mês. O serviço voltado para pessoas viciadas começou a funcionar no mês de março. E de acordo com o Ministério da Saúde, a alta procura fez com que o sistema fosse expandido. O serviço é oferecido por meio do aplicativo Meu SUS Digital. O atendimento é remoto, sigiloso e dá orientação e acompanhamento profissional. Essas informações vêm do Ministério da Saúde.
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1: 9:42, Marquinhos Gomes, os 10 leprosos.

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1: Agora são exatamente 9h46 em Natal. Chegamos com mais uma edição do Nordeste Evangélica informa para atualizar você. Endividamento das famílias sobe pelo sexto mês seguido e atinge o maior patamar, o que revela a pesquisa da Confederação Nacional do Comércio de Bens, Serviços e Turismo, e as famílias com dívidas chegaram a 82% em julho. No mês anterior, essa porcentagem era de 81,6%. Por outro lado, a quantidade de lares com débitos em atraso caiu 29,9% para 28,8% no sétimo mês do ano. De acordo com a pesquisa de endividamento e inadimplência do consumidor, o tempo médio de pagamento em atraso das contas ficou em 64,6 dias em julho, o que mostra uma redução desde abril. Participaram do levantamento 18 mil famílias de todo o Brasil e o estudo contempla dívidas com cartão de crédito, cheque especial, carteira de loja, crédito consignado, empréstimo pessoal, cheque pré-datado e prestações de carro e casa. Ainda segundo a pesquisa, quase 30% do orçamento das famílias tem relação com dívidas. O programa Mulheres Mil disponibiliza neste mês de agosto mais de 8 mil vagas em cursos gratuitos de qualificação profissional em todo o Brasil. Ao todo, são 70 cursos presenciais oferecidos por 45 instituições das redes federal e estaduais de educação profissional e tecnológica. As capacitações têm carga horária mínima de 160 horas e são realizadas por institutos federais, escolas técnicas ligadas a universidades e instituições vinculadas aos governos estaduais. Entre as áreas ofertadas estão alimentação escolar, turismo, agricultura, artesanato, administração, logística, recursos humanos, cozinha, saúde e beleza. As vagas podem ser consultadas no painel de oportunidades do Pronatec. Com o filtro Mulheres Bio, para participar, a candidata deve verificar os pré-requisitos do curso e fazer a inscrição diretamente na instituição responsável ou no site indicado no edital. O programa atende mulheres a partir de 16 anos em situação de vulnerabilidade social, vítimas de violência e com baixa ou nenhuma escolaridade. Para mais informações, acesse gov.br/mec. Repito, gov.br/mec. Motoristas e entregadores por aplicativo que atuam em Natal passam a contar com um ponto de apoio instalado no centro administrativo às margens da BR-101 na zona sul da capital. O espaço funcionará inicialmente de segunda a sexta-feira, das 8 às 18 horas, com uma equipe de atendimento e segurança. Instalada em 2 contêineres adaptados, a unidade reúne uma infraestrutura voltada ao bem-estar dos trabalhadores. O espaço conta com banheiros, copa, área de convivência e ambiente climatizado. Na área externa, a estrutura possui capacidade para receber simultaneamente até 17 automóveis e 17 motocicletas. Com a inauguração, a capital potiguar torna-se a primeira cidade do Nordeste a integrar a rede nacional do programa Parada Certa. A iniciativa reconhece a importância social e econômica dos motoristas e entregadores por aplicativo, garantindo melhores condições para o exercício da atividade. 9h50 em Natal, eu disse 9h50. Trouxe para você nesta edição informações da Confederação Nacional do Comércio de Bens, Serviços e Turismo, também do Ministério da Educação e do Governo do Rio Grande do Norte. Próxima edição às 11h, não perca.
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4: 10:01.
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1: Horas 2 minutos, manhã de segunda-feira, 10 de agosto, ano de 2026. Estamos juntos nesta manhã, manhã de bênçãos, de vitórias e momento também de ouvir a palavra de Deus, que vai nos trazer essa porção. Mais uma vez, é o pastor Waldo Dantas, aqui um saúdo com a paz do Senhor. Bom dia e seja mais uma vez bem-vindo.
2: A paz do Senhor, irmão Macir, bom dia. A paz do Senhor para todos que fazem conosco o quadro Orando com Fé. Agradecer aqui a companhia do nosso irmão Ricardo Torres e de todos aqueles que fazem conosco a Nordeste Evangélica. Já quero agradecer a Deus pelas orações dos irmãos em nosso favor. Estivemos um tanto enfermos semana passada e estamos melhorando, estamos aos poucos melhorando, graças a Deus. E aqui estamos para mais um Orando com Fé. E antes de lermos a palavra, eu gostaria também de agradecer as felicitações dos dias dos pais, né? O dia dos pais que foi ontem e muitas mensagens recebemos. E nós queremos aqui agradecer a todos os nossos irmãos, dizer da nossa alegria de poder tê-los como os nossos irmãos e amigos e poder também compartilhar e celebrar o dia dos pais. Muito bem, quero convidá-lo para a leitura de um texto bíblico, onde nós estaremos lendo, meditando na palavra de Deus. E daqui a alguns instantes, o nosso irmão Marcelo vai estar nos fazendo conhecer os pedidos de oração e estaremos orando uns pelos outros. Convido para que façamos a leitura de um texto que se encontra na primeira carta do apóstolo Pedro, no capítulo 5, a partir do versículo de número 5. Diz assim a palavra do Senhor: semelhantemente vós, jovens, sede sujeitos aos anciãos, e sede todos sujeitos uns aos outros, e vesti-vos de humildade, porque Deus resiste aos soberbos, mas dá graça aos humildes. Humilhai-vos, pois, debaixo da potente mão de Deus, para que a seu tempo vos exalte, lançando sobre ele toda a vossa ansiedade, porque ele tem cuidado de vós. Sede sóbrios, vigiai, porque o diabo, vosso adversário, anda em derredor, bramando como leão, buscando a quem possa tragar, ao qual resisti firmes na fé, sabendo que as mesmas aflições se cumprem entre os vossos irmãos no mundo. Amém. Até o versículo 9 temos lido para nossa reflexão. Nesse texto, o apóstolo Pedro, ele fala sobre os deveres dos jovens, dizendo que eles devem ser sujeitos aos anciãos, devem ser também sujeitos uns aos outros e se revestir de humildade. É interessante esta orientação da palavra de Deus, que ele fala sobre revestir-se, como se você já tivesse vestido, mas pudesse colocar algo por cima da sua vestimenta, revestir-se de humildade. Então, a vestimenta, ela fala da nossa apresentação. Quando você olha para alguém, você vê a sua vestimenta, a forma como a pessoa se veste, e saber se essa pessoa se veste com pudor, se ela se veste com modéstia, ou se ela se veste com ostentação. Então, a humildade é também vista dessa forma. Quando você olha para a pessoa, você vê se uma pessoa exaltada ou se uma pessoa é humilde, é como se fosse as vestes dessa pessoa. Você identifica a pessoa, né? Se ela é humilde ou se ela é uma pessoa que se exalta a si mesmo. Então, a recomendação do apóstolo Pedro é aos jovens, dizendo: humilhai-vos, pois, debaixo da potente mão de Deus. Revesti-vos de humildade e humilhai-vos debaixo da potente mão de Deus. Bem, por que ele faria isso? Porque nós faríamos isso? Porque nós não nos revestiríamos de humildade? E parece-nos até que a humildade é uma fraqueza. Tem pessoas que dizem: não, você tem que se apresentar como uma autoridade, você tem que se apresentar como alguém empoderado, alguém que está cheio de poder, e se apresentar e ir à frente. Mas o texto diz, né, que devemos nos revestir de humildade, porque Deus resiste aos soberbos. porém dá graça aos humildes. Então, é Deus quem dá esta graça, é Deus quem nos faz, né, ser levados a ambientes e lugares que Deus escolheu para nós. Então, o próprio Jesus falou sobre isso, ele disse que não devíamos, né, nos exaltar a nós mesmos, porque aqueles que se exaltam a si mesmo, Deus o abate, mas aqueles que se humilham a si mesmos, Deus o exalta. Ele estava falando exatamente para pessoas que estavam procurando os primeiros assentos, os primeiros lugares, os lugares mais importantes do ambiente da festa. Eles chegavam e sentavam sem que ninguém o chamasse para lá, enquanto que outros poderiam ser até mais importantes do que eles, porém teriam que sentar lá atrás, porque o seu lugar, o lugar de honra, já estava ocupado. Então o Senhor Jesus disse para os fariseus e saduceus: olha, vocês devem procurar os últimos lugares, e deixa que alguém vá até você e o convide para o lugar de honra, mas você mesmo não deve procurar isso por si mesmo. Quem sabe tem outra pessoa que é mais digno de honra do que você, e aquele assento é reservado para esta pessoa. Então a palavra do Senhor nos traz muito ensinamento. Outra hora, o Senhor Jesus fala sobre a oração de dois homens, né? Um que vai à presença de Deus e procura, né, se expressar diante de Deus: ó Deus, eu não sou como os demais homens, eu não sou roubador, não sou adúltero, dou os meus dízimos todos, e não sou como esse que está aqui ao meu lado, não é? Então, o publicano, ele nem procura se aproximar do lugar da adoração, mas de longe, ele bate no peito e diz: ó Deus, tem misericórdia de mim, que eu sou um homem pecador. E o Senhor Jesus disse: este saiu justificado diante de Deus e não aquele. Ou seja, aquele que a si mesmo se humilha, Deus o exalta. Então, aqui, nós estamos vivendo um tempo de muita ansiedade, onde as pessoas querem estar sempre no topo, querem estar sempre em lugares altos, né? Querem estar sempre sendo os mais vistos, mais percebidos, né? Os mais com mais likes, com mais visualizações na internet, e procuram fazer de tudo e fazem de tudo para que atraia a atenção das pessoas para si. Tem pessoas que fazem, né, muita coisa para que possa atrair a atenção das pessoas, e quando não tem tanta gente lhe seguindo, tanta gente lhe aplaudindo, tanta gente ali ouvindo o que você vai dizer, essa pessoa pode até, né, se deprimir e achar que está perdendo o seu status, perdendo a sua visibilidade. Isso não é ruim, não é bom. Mas de maneira que nós estamos vivendo com uma sociedade que não sabe mais o caminho da humildade, né? Mas precisa encontrar este caminho. Humilhai-vos, pois, debaixo da potente mão de Deus, para que a seu tempo vos exalte. Ou seja, no tempo de Deus, no tempo que ele determinar, no tempo que ele escolher para colocar você no lugar de honra. Então, lance sobre ele, sobre Deus, toda a sua ansiedade, porque ele tem cuidado de vós. Então devemos levar isso em conta, devemos pensar nisso. A quem estamos, para quem estamos nos dirigindo e lançando as nossas ansiedades? Sobre Deus. E Deus, ele é o criador de todas as coisas, ele é o sustentador de todas as coisas, ele que nos dá a vida, ele que nos dá o alimento, ele que nos dá a saúde, ele que nos dá sono, ele que nos dá todas as coisas que são necessárias para a vida. Não adianta estarmos ansiosos e preocupados quanto à vida, porque maior é aquele que nos deu a vida, nos dá também tudo que é necessário para esta vida. Aquele que nos deu o corpo, ele que também nos dá a vestimenta, ele que nos dá o que vestir e o que comer. E o Senhor Jesus disse: veja os pássaros, veja os lírios do campo, Deus cuida deles, não cuidará de vocês também, homens de pequena fé? Então, nós precisamos ter fé, nós precisamos confiar em Deus, nós precisamos saber que é ele quem cuida de nós. Então, nós deixamos todas as coisas nas mãos do

0: aí ansiosa, e você não vem conosco, e você não vai fazer isso, não, estou aguardando no Senhor, estou esperando em Deus, no tempo de Deus. O Senhor há de me levar, mas no tempo dele. O Senhor há de fazer, mas no tempo dele. E aí nós colocamos toda a nossa ansiedade, tudo aquilo que nos causa ansiedade, nas mãos daquele que cuida de nós. Nós somos cuidados pelo Senhor. Isso é um privilégio muito grande, termos o cuidado de Deus. Se já temos o cuidado de alguém aqui ao nosso lado, cuidando da nossa comida, do nosso bem-estar, da nossa felicidade, mas imagine Deus cuidando de nós, nos suprindo todas as nossas ansiedades. Mas vem uma advertência do apóstolo Pedro dizendo: sede sóbrio, ou seja, seja equilibrado, seja moderado, sede sóbrio, vigiai, preste atenção, atente para as coisas que estão acontecendo ao seu lado, porque o diabo, vosso adversário, então ele nos adverte de um adversário, de alguém que nos é contrário e que anda, né, buscando, anda ao derredor, bramando como leão, buscando quem possa tragar. Ele quer uma oportunidade, quer um momento para tragar, para atrair para si. Então, ele disse: e a este você deve resistir firmes na fé. Ou seja, nada pode abalar a sua fé e a sua confiança em Deus. A sua fé e a sua confiança, porque lançando sobre ele toda a vossa ansiedade, porque ele tem cuidado de vós, é porque conhecemos o Senhor, sabemos quem ele é. Mas existe um adversário tentando minar esta confiança, tentando tirar esta confiança no nosso coração. Mas a palavra do Senhor diz: vigiai, seja sóbrio, seja equilibrado, não perca o equilíbrio. Então, por quê? Porque ele está querendo tragar, mas você deve resistir firme, com firmeza, na fé, não deixar ser levado pelo que acontece, mas estar firme, com os pés bem firmes nas palavras do Senhor, na palavra de Deus. Então, você deve saber que estas mesmas aflições, que esses mesmos problemas, que as lutas que você enfrenta, sabendo que estas mesmas aflições, elas também se cumprem entre os vossos irmãos no mundo. O mundo inteiro temos irmãos na fé em Cristo Jesus. Aqui no Brasil e fora do Brasil, nós temos a Igreja do Senhor, a Igreja Universal do Senhor, a Igreja onde tem, né, Deus onde tem os seus filhos, estão em toda parte do mundo. Então nós temos os nossos irmãos ali em todas as partes do mundo, e por onde eles estão, eles também sofrem com estas mesmas tribulações, essas mesmas necessidades e ansiedades. Mas aqui vem o conselho da palavra de Deus, a orientação da palavra de Deus, e devemos nos manter firmes nesta palavra, devemos continuar confiando. Então, se você quer manter-se firme na palavra do Senhor, essa firmeza vem através da leitura da palavra de Deus, porque a fé vem pelo ouvir, e ouvir a palavra de Deus. Então, se dedique à leitura da palavra do Senhor, medite nela, porque isso vai lhe trazer firmeza na fé. Conhecendo a palavra de Deus, conhecendo a Deus, que é onipotente, onisciente, onipresente, que pode todas as coisas, sabe todas as coisas e está em todo lugar, ele pode lhe ajudar na oportunidade, no tempo oportuno, no momento certo, Deus pode lhe ajudar. Ele está presente com você na sua vida, na sua família, no seu trabalho, nos seus estudos, onde você precisar, Deus está ali. Não deixe que nada possa tirar a sua paz, possa trazer ansiedade ao seu coração, mas coloque-se debaixo da potente mão de Deus. Você está seguro, você está guardado, e certamente Deus o protegerá. Você está sob os cuidados de Deus. Que Deus os ajude, que nos ajude, que o Senhor nos abençoe, e que possamos agora estar orando, e orando com fé. É com você, irmão Marcílio.
1: Vamos então, pastor Aldo, com os pedidos que nos chegam pelo 84988262255. Vamos iniciar pedindo oração pela irmã Alzenita Zenir, que pede por Gabriel e Tiago Suerda, lá no Vilagem das Dunas, setor 18. Pede por Nelza, Josenildo, Luana, Rafael, Pietro e Enzo. Maria de Lourdes pede por filhos e netos, setor 26, Guarapes. Carmen Chaves.

0: lá em Brusque, Santa Catarina. Oração por ela, por toda a família, para que Deus continue abençoando mais e mais. Irmã Zélia pedindo por Macedo Silva, Rose, Geraldo Dantas, Cláudia Morim, todos nós aqui da equipe da Nordeste Evangélica, ela pede oração, amém, que Deus abençoe você também, irmã Zélia. Eliezer Nunes pedindo oração, né, por uma cirurgia que vai submeter. Rosilene Duarte, oração por ela e pela família. Irmã Lígia pedindo oração pela sua mãe, irmã Iracema Alves, que está internada. Francisca das Chagas pedindo por filhos, netos, bisnetos, o irmão João Batista. O presbítero Pablo lá em Upanema pedindo oração pela família e também pelo pastor Oliveira. Analine também pede oração. Airon Inácio por ele e a família. Graça Imperial por Bernardo, Fabiano, Júnior, toda a família. Mariana pedindo, aliás, Maria Ana, pedindo por salvação, libertação e sabedoria. Socorro Oliveira, setor 30, pedido pela família. Rose Santos em Parnamirim, também oração por ela. A irmã Helena, Lucimar e Luzia. A Mara pede por sua casa e pela família. Luzia Félix, lá em Santa Maria, pela sua saúde e por sua família. Maria Nazaré, pedindo por família. Marília, pedindo por saúde. E dizendo que ouve bastante o nosso Renascer e tem admiração pelo pastor Oaldo, né? E pede que Deus continue abençoando o seu ministério. A irmã Vilma pedindo por sua família, pelo seu esposo e por todas as pessoas que estão enfermas. Elielba Flor pedindo por saúde, casamento e uma causa na justiça. Francinaldo da Assembleia de Deus Monte Líbano, setor 28, também pedindo oração. Josileuda pela família e saúde. Lúcia Gomes por Régia, Raniele, Robson, Rian, Alice, Isabela e a Lígia. Giane, setor 17, também pede oração. Chega também a solicitação de oração da Noêmia Gouveia. Ela está fora do Rio Grande do Norte e pede também pelo seu irmão Ezequiel, para que Deus abençoe ele. Vai submeter uma cirurgia na quinta-feira, que Deus chegue com providências. E também a irmã Sueli, Maria Sueli, está ouvindo o nosso Renascer, pedindo oração por Gabriel, pelo irmão Pedro, né, que também está na audiência. Luandra, Daniel, Jacó, Jessé e Jonas, ouvindo a 92.5. Elizabeth Lima também pede oração. Chega também o pedido de oração da irmã Cláudia Cristina em todas as áreas da sua vida, principalmente saúde, e as suas irmãs. Oração por Deus Célia, que pede pela família, para que Deus continue abençoando. A irmã Priscila também pede oração por libertação e toda a família que acompanha o nosso Renascer. Pastor Oaldo Dantas.
1: Obrigado, irmão Marcílio. Vamos estar orando por todos estes pedidos de oração. Vamos levar em consideração cada um destes pedidos, porque certamente estas pessoas necessitam e suplicam a todos nós que aqui estamos fazendo este momento de oração, para que oremos uns pelos outros, não é? Queremos mandar aqui o abraço, nossa irmã Carmen ali em Brusque, Santa Catarina. Também vamos estar orando e apresentando o pastor Oliveira. Oremos ao Senhor. Querido Deus e amado Pai, te louvamos e te rendemos graças, Senhor, por estarmos aqui na tua presença, apresentando cada um destes pedidos de oração, sabendo das necessidades dos teus filhos, daquilo que eles precisam, Senhor. Cada um deles que se coloca diante de ti nesta hora, Senhor. Todos nós aqui estamos diante de ti, na tua presença, Senhor. Onde quer que eles estejam, eles adentram, Senhor, ao trono da graça, suplicando e pedindo. E eu peço por eles, Senhor, te peço que o Senhor atente para a sua oração, para o seu clamor, que o Senhor possa curar aqueles que estão enfermos, resolver os problemas daqueles que estão passando por lutas, por aflições, meu Senhor, abençoando aqueles que estão ansiosos, tirando toda a ansiedade do seu coração, ajudando-os, ó Deus, a se verem livres de toda a ansiedade. Pai querido e santo, eu te peço também por aqueles que estão distantes dos seus familiares, abençoando a sua vida, Senhor, abençoando a sua família, Senhor, seja com o pastor Oliveira, lhe dando saúde, com a nossa irmã Carmen, com todos aqueles que fazem fazem, Senhor, este momento agora orando. Aqueles que estão nas UTIs, aqueles que estão, Senhor, nas clínicas, aqueles que estão recebendo resultados médicos, que estão ansiosos por conta disso, Senhor. Ó Deus, que o Senhor possa guardar o seu coração. Eles se coloquem diante de Ti e coloquem-se nas Tuas mãos, Senhor, e possam confiar inteiramente na Tua proteção, na Tua ajuda, Senhor, que vem dos céus. Pai amado, nós Te apresentamos cada criança, cada jovem, cada adolescente, Senhor. Nós Te apresentamos os idosos, Te apresentamos os pais e mães de família. Pedimos pelas famílias, Senhor. Pedimos que proteja as famílias, que guarde as famílias. Ó Deus, que o Senhor venha trazer harmonia e paz para o seio familiar. Ó Deus bendito, suprindo todas as necessidades de pão, suprindo as necessidades de paz, Senhor, de harmonia, guardando cada lar. Senhor, nós Te pedimos por cada rádio ouvinte, por cada um daqueles que fazem conosco este quadro, dentro do Renascer. Pedimos a Tua bênção sobre eles, que os guarde e os livre de todo mal. É isso que pedimos, já Te agradecendo, no nome de Jesus. Amém. Muito bem, queridos, queremos agradecer a Deus por mais um Orando com Fé. Agradecer a companhia do nosso irmão Marcelo Dantas, nosso irmão Ricardo Torres e a sua companhia também, que faz conosco neste horário, este momento de oração, de reflexão na palavra de Deus, desejando a todos uma ótima semana, um bom dia e a paz do Senhor.

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0: 10h41, Júlia Vitória, bem mais que tudo, aqui na Nordeste Evangélica, trilha sonora do seu coração.
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0: Tem participação do ouvinte. Ouvinte Douglas, bom dia, paz do Senhor.
2: Irmão Marcílio, que Deus abençoe o senhor, todos os irmãos da Rádio Nordeste, todos os rádio ouvintes. Toca aí pra nós, Feliz Serás. Um abraço, Deus abençoe a todos, uma ótima semana.
0: Tá certo, vamos também com a participação do irmão Pedro. Alô?
3: Pai Senhor, meu irmão Marcílio Dante, aqui é o irmão Pedro Porfírio, esposo da irmã Léa aqui do Catarina. Que Deus lhe abençoe a você e toda a sua equipe aí da Rádio Nordeste, essa missionária do Brasil, além do Nordeste do Brasil, né? Eu deixo o Salmo 46 a todos ouvintes assembleiano de Deus, para honra e glória. Fique na paz do Senhor e um bom trabalho.
0: Amém, a paz do Senhor, irmão Pedro.

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3: Dez horas 46 minutos, aquele momento esperado chega agora na manhã Renascer, trazendo como sempre aquela receita muito caprichada, escolhida a dedo pela nossa produção. Hoje mais uma semana e com ela uma nova série de receitas que vem para alegrar o horário da refeição. Agora você vai aprender a fazer uma deliciosa torta de cuscuz com carne de sol e queijo coalho. Uau! Bom demais! E aquele recadinho aí, Sebastião, tem cuscuz! E gostei, viu? Tá bom, irmã Jurema, abraço. Torta de cuscuz com carne de sol e queijo coalho, você confere a partir de agora. Vamos então até a Copa da Nordeste Evangélica. Aumente o BG, meu jovem mancebo. Ricardo, se assobia bem, hein? Vamos anotar os ingredientes. Para massa, você vai precisar de 80 gramas ou 6 colheres de sopa de flocão de milho hidratado e com sal, ok? 6 ovos, 100 gramas ou meio copo de requeijão cremoso, 15 gramas ou 1 colher de sopa de fermento químico em pó, sal e pimenta do reino a gosto. Ingredientes para o recheio, você vai precisar de 200 gramas de carne de sol desfiada e refogada, 150 gramas de queijo coalho ralado e cebolinha a gosto. O modo de preparo começa a partir de agora. Começamos preparando a massa. Em um recipiente grande, vamos adicionar os ovos e temperar com sal e pimenta do reino a gosto. Logo em seguida, vamos misturar com um garfo por 2 minutos. Vamos adicionar o requeijão cremoso e o flocão de milho hidratado. Ajustamos o sal e a pimenta do reino. Vamos continuar mexendo a massa até obter uma mistura bem homogênea. Por último, acrescenta-se o fermento e vamos incorporar rapidamente a massa. Com a massa pronta, vamos montar a torta. Antes de começar a montagem, mexemos mais uma vez a massa. Em uma assadeira untada com azeite, adicionamos parte da massa, em seguida uma camada de carne de sol e logo após uma camada de queijo coalho. Nesse momento, quem preferir pode adicionar cebolinha, que é uma delícia, né? Acrescentando aí cebolinha. E após o recheio, vamos mexer mais uma vez a massa e finalizar adicionando mais uma camada de massa sobre os recheios. Vamos levar ao forno pré-aquecido a 180 graus para assar até que a superfície da massa fique levemente dourada. E essa receita vem da InterTV Costa Branca e também do G1 aqui do Rio Grande do Norte. Aí eu pergunto, você gostou da receita hoje? Eu particularmente gostei. Você gostou, Ricardo? Habilita-se a fazer em casa? Sério? Pois, deixa eu te falar uma coisa, Ricardo. Se você for preparar essa receita amanhã, né? Me convém pousar em tua casa.
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3: 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Pedido do ouvinte, chega na manhã renascer, Rafaela Massal, Jerusalém e eu. Aproveita, vai lá no nosso WhatsApp, pede a receita que a gente manda pra você tranquilamente. Deus te abençoe.

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2: Às 10:55 em Natal, chegamos com mais informações para atualizar você. A campanha internacional Coração Azul 2026 divulga orientações para prevenir o tráfico de pessoas e alertar sobre formas de aliciamento, especialmente por meio de falsas ofertas de emprego, inclusive no ambiente digital. A ação tem como tema Aprisionados pelo Golpe. Entre os principais sinais de alerta estão promessas de salários muito acima da média, pedidos de pagamento antecipado para contratação, falta de informações sobre a empresa, contratos vagos ou inexistentes e retenção de documentos pessoais. Também é recomendável desconfiar de propostas recebidas apenas por redes sociais ou aplicativos de mensagens. Antes de aceitar uma oferta de trabalho, a orientação é pesquisar a empresa, confirmar a existência da vaga por canais oficiais, ler atentamente o contrato e compartilhar informações da contratação ou da viagem com familiares ou pessoas de confiança. Em casos de suspeita de tráfico de pessoas ou outras formas de exploração, as denúncias podem ser feitas pelo Disque 100 ou pelo Ligue 180. Repito para você, Disque 100 ou Ligue 180. O consumo nos lares brasileiros fechou o primeiro semestre do ano com alta acumulada de 2,5%, impulsionada principalmente pelo mercado de trabalho e pela liberação de recursos, como o adiantamento do 13º dos aposentados e pensionistas do INSS e a restituição do imposto de renda. A movimentação do comércio também contribuiu. Dados divulgados pela Associação Brasileira de Supermercados mostram que em junho o indicador avançou praticamente 1,9% na comparação com o mesmo período do ano passado. A circulação de verbas extraordinárias no período, como o pagamento do 13º dos aposentados do INSS e os lotes de restituição da receita, ajudou a sustentar as vendas e manteve a renda disponível no comércio. Foi disponibilizada gratuitamente uma plataforma com 34 cursos online sobre o desenvolvimento de crianças de 0 a 6 anos. A iniciativa faz parte da Política Nacional Integrada da Primeira Infância. Os cursos são voltados a profissionais da educação, saúde e assistência social, além de cuidadores e demais interessados no tema. Os conteúdos abordam educação infantil, saúde, direitos humanos e desenvolvimento infantil, com foco na formação continuada e na ampliação do acesso ao conhecimento. Mais informações você pode acessar o gov.br/MEC. Repito, gov.br/MEC. Lá você vai procurar por cursos PNIPI. Agora são 10:58. Com informações da Empresa Brasil de Comunicação, da Associação Brasileira de Supermercados e do Ministério da Educação, fechamos esta edição convidando você para 1 da tarde.
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4: Dez horas 59 minutos, 10:59. 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
7: 11:02.
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1: 11 horas 30 minutos, com a sua participação, abrilhantando aqui o nosso Renascer pelo 849-8826-2255. Eu falo com o Lúcio César, lá de São Gonçalo do Amarante. Lúcio, bom dia, paz do Senhor.
2: A paz do Senhor, meu irmão Marcelo Dantas, tudo bem? Passando aqui para mandar um cheiro e um abraço para todos os irmãos de Rego Moleiro, que tem como pastor nosso irmão Adailto Canela, setor 12. Grande abraço para todos.
1: Um abraço, a paz do Senhor. Participe sempre, nosso amigo Lúcio César, lá de São Gonçalo do Amarante, que também é Nordeste Evangélica. Correndinho para mais uma participação. Tem Maria Pérola com a gente. Vamos ouvi-la.
3: Oi, Marcelo Dantas, a paz do Senhor. Aqui é Maria Pérola. Eu e meu pai estamos ouvindo a Rádio Nordeste.
1: Eita, nós, que coisa boa! A Maria Pérola também é Nordeste Evangélica, filha do cantor Edson Lira. Ô, meu querido Edson, forte abraço, feliz dia dos pais, que foi ontem, mas vale pelo mês inteiro, não é isso? Ter uma filha assim como Maria Pérola é ter uma locutora e uma cantora ao mesmo tempo. Edson Lira, o teu amor. Bom dia, Brasil.

Foi assim, a ordem dos louvores não altera a supremacia do louvor. Chegando agora, ele, Edson Lira, o teu amor, às 11:36. Bom dia, Brasil.

11:50 em Natal, aproveitando aqui para dizer que daqui a pouco, ao meio-dia, nós teremos a voz da Assembleia de Deus com o pastor Joaci Varela e toda a equipe, com a participação do pastor Jonas de Paiva Júnior, pastor Rubi Varela, participação do presbítero João França, dentro da nossa programação. Enfim, programa com todas as informações da nossa IEADERN. Você não pode perder. É bênção, viu? Aproveitando aqui, já mandando abraços para todo mundo que está na melhor audiência, na melhor sintonia.

0: forte abraço para Dani Souza em nossa audiência. Deus te abençoe mais e mais, Dani. Edson Salles também ouve o nosso Renascer. Jandira Onofre, muito obrigado, Jandira. Também conosco a irmã Nilda. Forte abraço e a paz do Senhor para a nossa amada irmã Maciele, conosco também na audiência. Pastor Iranildo, muito obrigado, pastor. Elizabeth Lima também conosco nesta manhã. E a gente manda abraço para Francisca Jacobi, Ângela Soares, setor 5, AD Candel também ouve o nosso Renascer. José Adriano, lá em Toritama, Pernambuco, dizendo que está a 27 graus por lá. Está um pouquinho quente, então tá, Ricardo? Por aqui estamos a 25 graus, previsão do tempo, com ouvintes Nordeste Evangélica. É chique demais essa rádio, viu? Também nossa audiência, Ivaneide Lima, do Nascimento. Deus abençoe a vida da nossa amada irmã Cátia, a Bruna lá em Candelária, pastor Paulo Marcos e também irmã Vilma lá no Alecrim, que é a sua digníssima esposa, Alexandre Solino. Alô, Mari, forte abraço lá na estrada da Redinha em nossa audiência, Graça Imperial e audiência também de Elielba Flor. Todo mundo sempre na melhor programação do FM.
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0: Então, 11 horas e 52 minutos. Alô, José Adriano, Deus te abençoe. A nossa amada irmã Sueli, lá em Cidade Verde, também acompanha a nossa programação. E vamos que vamos, porque hoje tem aniversariantes do dia, Ricardo. O nosso abraço, queremos parabenizar a nossa amada irmã Maristela Oliveira. Ela está lá em São Gonçalo do Amarante, mãe da Maciele Moura. Hoje, a irmã Maristela, completando mais um ano de vida, receba parabéns da sua filha, de todos os familiares, de todos os seus amigos e amigas. Que bênção! Ô povo abençoado! Dani Souza tá por aqui dizendo que o seu filho Isaac está completando 13 aninhos. Ô coisa boa! E se congregam lá no setor 1. Glória a Deus por isso. Parabéns aí para o Isaac. Nome bíblico, coisa boa. Deus abençoe essa família. Parabéns aí aos aniversariantes. Deus abençoe cada vez mais a vida de cada um. E que o nosso Papai do Céu continue derramando das mais ricas bênçãos para você que porventura também esteja aniversariando no dia de hoje. Tá certo? Vamos agora trazer o nosso momento reflexivo.

Obedecer é melhor do que sacrificar. No primeiro livro de Samuel, capítulo 15, versículo 22, está escrito assim: eis que o obedecer é melhor do que sacrificar, e o atender melhor é do que a gordura de carneiros. Essa verdade, ela atravessou séculos e continua tão forte hoje como era naquele dia. Porque Deus sempre se agradou mais de um coração obediente do que grandes demonstrações de religiosidade. E olha que isso é muito profundo. Lembra de Saul, o primeiro rei de Israel? Ele recebeu uma ordem clara de Deus e muito evidente, por sinal. Mas, em vez de obedecer por completo, ele obedeceu pela metade. Mas Deus queria coração o quê? Completo. E ainda tentou se justificar. Ah, mas os animais que eu poupei, eles vão ser oferecidos em sacrifício ao Senhor. Foi aí que o profeta Samuel soltou essa frase corretiva que ecoa até hoje: obedecer é melhor do que sacrificar. Naquele dia ficou claro: nenhum gesto religioso substitui uma vida que se curva em obediência à vontade de Deus. Agora pensa comigo. Depois daquele encontro com Jesus, o apóstolo Paulo, no caminho de Damasco, ele entendeu que a vida já não era mais dele. Paulo, diante do rei Agripa, resumiu tudo com a frase que diz muito: não fui desobediente à visão celestial. Perceba que Deus honrou Paulo em toda a sua vida. O honrou não pelos seus sacrifícios, nem pelos sofrimentos que ele passou. E olha que foram muitos. Foi porque ele permaneceu obediente ao chamado que recebeu. Os sacrifícios dele só tinham valor porque nasciam de um coração obediente a Deus. Isso também é válido para mim e para você, para nossa vida. Quem decide obedecer à palavra do Senhor caminha debaixo da direção dele, do cuidado dele, das bênçãos dele. A desobediência, por outro lado, ela enfraquece a comunhão, ela afasta, ela abre porta para consequências que Deus nunca desejou para os filhos dele. Mas você não está sozinho nessa jornada da obediência. Jesus Cristo foi obediente ao Pai até a morte, e morte de cruz. Ele é o nosso maior exemplo. E o Espírito Santo que habita em você, ele te fortalece para você vencer as tentações, te capacita para viver segundo a vontade do Senhor. Deixe eu liberar mais uma palavra de Deus para você. A verdadeira prosperidade, meu amigo, minha amiga, começa quando a sua vontade se curva diante da vontade do Senhor. Quem aprende a obedecer descobre que a maior recompensa não está só nas bênçãos recebidas, está no privilégio de caminhar todos os dias em obediência e comunhão com aquele cuja vontade é sempre boa, perfeita e agradável. E agora, mais uma palavra ao seu coração. Você tem obedecido ao que Deus tem te falado? Não aquilo que é confortável, não o que faz sentido para você, mas o que ele tem dito claramente. Pode ser uma direção simples: perdoar quem te ofendeu, se reconciliar, se afastar de algo que te prejudica, dar um passo de fé, voltar para ele com o coração sincero. Hoje ele te convida, não amanhã, mas agora mesmo. Portanto, não deixe para depois o que ele já está te chamando para fazer agora. Obedeça enquanto o coração ainda está sensível à voz do Espírito Santo, enquanto a voz dele ainda ecoa dentro de você. Porque a bênção não está no amanhã que você planeja, está na obediência que você vive hoje. Faça isso por você, pela sua fé, pela sua caminhada. Seja obediente e veja o que Deus fará. Que a paz do Eterno Deus esteja em teu coração.

0: Meio-dia, 3 minutos, com trabalhos técnicos Ricardo Torres. Ficamos por aqui, voltando amanhã, se Deus quiser, a partir das 7:10 da manhã. Nos comandos a seguir, tem ele, Joás Marques. Forte abraço, a paz do Senhor, e até lá.
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5: 12:04.
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0: É Natal, meio-dia, 10 minutos. Você continua em sintonia com a Rádio Nordeste Evangélica, a partir de agora com o programa A Voz da Assembleia de Deus. Este programa vai ao ar de segunda a sexta-feira. 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Para o pastor Martim, enviamos a paz do Senhor, também para sua esposa, irmã Fátima, diretora do departamento feminino da nossa igreja, que neste horário, juntamente com os seus genros, filhas e netos, estão ligados conosco. Muito obrigado, Deus os abençoe enquanto estão ou almoçando ou se preparando para almoçar, mas o importante é que estão se lembrando do programa A Voz da Assembleia de Deus. Muito obrigado, pastor José Arimaldo, irmã Sulamita, pastor Jonas de Paio, irmã Milde, pastor Rubem Varela, irmã Marádia, e agradeço também aqui minha esposa, irmã Marlúcia, neste horário também ligada conosco, pastor Abinoam Prachedes, irmã Vilma, pastor João Batista Cardoso, irmã Ana Balbino. A você de longe, você de perto, você que está em outra cidade, noutro país, mas neste horário coloca o objetivo de estar nos ouvindo. Nós agradecemos de coração a sua audiência. Deus te abençoe. Geazi, Pouso Alegre, sul de Minas, já está ligado com o rádio ligado, também a sua esposa, Elioni, também o seu filho Josué. Um abraço para todos aí em Pouso Alegre. Marcílio Dantas acabou de sair, está saindo. Um abraço e até segunda, se Deus quiser, né? Segunda vista, é amanhã, que é terça-feira. Um abraço aí. Marcílio é uma pessoa de inteireza, né? É um homem que tem inteireza de coração, né? É bênção do céu. Ok, Deus abençoe, Marcílio. Meus amados irmãos, irmã Nativa, já antes de iniciar o programa, já estava dizendo, simbora meu povo. E eu disse, daqui para pouco a gente começa, e começamos. Deus abençoe, Deus guarde cada um de vocês, o que vocês estão fazendo, alguns dentro do carro viajando, outros se preparando para viajar, outros já almoçando, não é? Glória a Deus por isso. Irmã Elaine Tavares, a paz do Senhor, também a sua filha Cibele, neste horário, estão ligados conosco. Vamos lá. João, a paz do Senhor, presbítero França.
1: Paz do Senhor, meu pastor Joacir, paz do Senhor, pastor Jonas de Paiva, paz do Senhor, pastor Rubem Varela. Quero deixar uma saudação especial para o nosso pastor Martim Alves da Silva, nosso pastor presidente da IADEN, SEMADEN, Convenção do Ministro do Estado. Lembrando também da sua mãe honrosa esposa, irmã Fátima, qual deixo minha saudação. E deixo aqui uma saudação especial para o obreiro Martim Neto e seu família, seu papai, né? Seu papai, seu titio, seus coleguinhas de escola. Quero deixar uma saudação também para o obreiro França Filho. Lembrando o obreiro França Filho, eu vou lembrar do

0: De saudação para todos vocês, Rádio Ouvinte da Rádio Nordeste Evangélica 92.5 FM. É a você que eu estendo essa saudação muito honrosa na paz de nosso Senhor Jesus Cristo. Quero deixar um oferecimento aqui, Pastor Joacim, para o nosso pastor Geosafá de Souza Pimentel, ou Geosafá Pimentel de Souza, Pastor Marcos Pimentel de Souza, né? Virei de novo. Pastor Marco de Souza, agora eu acertei. E pastor Geosafá Pimentel.
1: Eu tô
0: meio-dia, 14 minutos. Você, tá chegando, né, pastor? Agora, pontual, né? Igual o nosso pastor Geosafá Pimentel. Meio-dia, 14 minutos, 56 segundos. 57.
1: Okay. E no 7 foi que eu anunciei aqui, você ouviu em casa eu falando. Vamos ouvir, daqui a pouco o pastor Jonas, ele tá deixando a água. Tá baldeado, sentar a poeira.
0: Eu pensei que era desbadear.
1: Não. Vamos lá.

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1: Ao meio-dia e 18 minutos, você continua em sintonia com a Rádio Nordeste Evangélica com o programa A Voz da Assembleia de Deus. Este programa que vai ao ar de segunda a sexta-feira é apresentado aqui pelo pastor Jônia de Paiva, pelo pastor Joacir Varela, pastor Rubem. Temos aqui o auxílio do nosso amado irmão presbítero França, este horário também nos ajudando. Um abraço. Pastor Jonas já está conosco. A paz do Senhor, meu pastor.
2: Paz do Senhor, pastor Joacir. Paz do Senhor, irmão João, meu querido Joás Marques, nossa saudação também com a paz do Senhor a todos os ouvintes aqui da Rádio Nordeste, irmã Raimunda, meu querido Marcílio Dantas, que saiu há pouco tempo aqui da Rádio Nordeste, terminando o programa Renascer, e nós o cumprimentamos aqui na saída. A Torrinho, o menino Torrinho, Jesus abençoe. Ricardo Torres, eu chamo intimamente de Torrinho, eu conheci muito.

0: seu pai, era um homem de Deus. E também a todos os demais irmãos, irmão Raul, sua família, que estão sempre a ouvir a Nordeste Evangélica. Agradeço as felicitações que vieram de todos os irmãos, enviaram para nós felicitações sobre o Dia dos Pais. Agradecemos a todos eles e que Deus recompense a vida de cada um, a todos os pais que fazem a família evangélica. Nós saudamos com a paz do Senhor, desejamos que a bênção de Deus esteja sobre os lares, a formação cristã que temos recebido da parte do Senhor. Pai de família é progenitor, é aquele que gera, é provedor, é aquele que provém o aprovisionamento da casa. A responsabilidade de Deus botou essa carga nas nossas costas. O pão nosso de cada dia, do suor do teu rosto comerás. Feliz serás e te irá bem, mas é do suor do rosto. Nós damos de comer a nós próprios, ao nosso próprio sustento, e aos nossos filhos e aos nossos descendentes. E o pai também tem a missão de ser protetor de sua família. Ele é aquele que protege a sua família, que segura a sua família debaixo da proteção do Altíssimo, da sombra do Onipotente. Ao meu querido Evalisto Júnior, que está ali no aquário trabalhando, nossa saudação, Evaristo, você que também é pai, nosso abraço fraterno. A todos os irmãos, Lenilson, irmão Lenilson, nossa saudação, Lenilson, é nossa saudação, irmão João, nossa saudação aos irmãos lá da classe Judá 2, daí no Templo Central, e os nossos queridos irmãos do Templo Central, o nosso presidente, pastor Martim Alves da Silva, nossa saudação com a paz do Senhor a ele, que é o pai de sua família e o pai da família espiritual a quem Deus confiou a Igreja Assembleia de Deus no Rio Grande do Norte, né, Marechal Jacy? Grande responsabilidade, e ele age como um pai, dando-nos a palavra, a assistência espiritual. O alimento da palavra, é o provedor da palavra de Deus. Que Deus abençoe. Que Deus abençoe o nosso querido irmão Francisco Oliveira. Recebemos um WhatsApp do irmão Lieb, lá de Mossoró, falando com o irmão Oliveira, já está no seu apartamento.
1: Graças a Deus.
0: Já está no apartamento, já saiu da UTI e está recuperando-se. Ficará em observação no hospital, porque a cirurgia não é brinquedo, não. A cirurgia é para tirar a retirada de coágulo da cabeça, não é brincadeira. Mas graças a Deus que está no apartamento, pastor Oliveira, e nós continuamos orando por ele e pedindo as orações da igreja. A oração de um justo pode muito em seus efeitos. E quando justos oram, pessoas justificadas pela fé em Cristo, com um propósito, Deus chega com providência. Um abraço fraterno ao pastor Reinaldo, à irmã Lígia, à sua princesa, e aos seus filhos, nossa saudação. Abraçamos também nossa querida irmã Ruth Leite. Rutinha, um abraço, um cheiro, nossa saudação. Quando eu puder, eu estarei aí no círculo da oração, aí na Igreja Central. E um abraço a minha querida Ivânia e a irmã Wanda e ao seu filho, ao menino Samuel, nossa saudação com a paz do Senhor. Nossa saudação ao pastor Jofre Dantas, feliz dia dos pais, pastor Dantas, e a irmã Betânia, essa princesa de Jesus, nosso abraço fraterno a todos os irmãos ali de Muriú, agora é Muriú. Recebi um voto de congratulação pelo Dia dos Pais lá do irmão Júnior, de Nova Floresta, o hotelzinho que a pousada que a gente pousava sempre lá quando íamos a Jaçanã. sempre dormíamos ali em Nova Floresta. Aquela família abençoada, um homem de Deus, irmão Júnior, meu abraço querido, e a todos os irmãos de Chassanã, que nesse horário sempre estão a ouvir o programa Voz da Assembleia de Deus. Não esquecemos vocês, não. Não temos ido por aí porque Betânia mudou para cá, para o litoral. Aí a gente vai mais por aqui. É, mas quando Deus nos der a oportunidade, iremos a Jassanã, em nome de Jesus, para cumprimentar e estar aí com vocês, em nome de Jesus. Um abração a todos os nossos rádio ouvintes. Pastor Josi.
1: Muito bem, meio-dia e 25 minutos, você continua em sintonia com a Rádio Nordeste Evangélica, com o programa A Voz da Assembleia de Deus. Nós vamos para a pasta comercial e daqui a pouco estaremos de retorno na continuação do programa. Mas eu quero agradecer aqui ao pastor Albérico e a sua esposa, irmã Rose, irmão Juan e também a noiva do Joane. Muito bom. Estão, sabe aonde, pastor? Lá em Muriú. Na casa do pastor Jofre com a irmã Betânia. Certamente.
0: Maravilha!
1: Certamente.
0: Estão nos ouvindo.
1: Estão nos ouvindo. Agora, numa hora dessa, meio-dia e 25, o que é que tá. Ah, então. Estão almoçando.
0: Almoçando.
1: Muito obrigado. É. Deus abençoe. Pela audiência de vocês aí.
0: Essa é uma hora boa para desmontar uma cioba.
1: Eita, é verdade. Vamos lá. Pastor comercial.
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2: Em Natal, 12:30, você continua em sintonia com a Rádio Nordeste Evangélica, com o programa A Voz da Assembleia de Deus. Agradecer aqui aos amados irmãos do setor 7, que estão sempre ligados conosco, setor 22, setor 15. Agradecemos também aqui ao pastor Abel, coordenador de um dos setores, que está ligado também conosco. Agradeço aí aos amados irmãos em Pirangi. Muito obrigado pela audiência. Deus os abençoe maravilhosamente. Amados, hoje é segunda-feira, no Templo Sede, temos culto de doutrina, culto de oração. Pastor Reinaldo Odilo à frente. Deus abençoe e você não pode perder. Esteja presente para participar desse trabalho. Na terça-feira, temos culto em todas as congregações, não é? E eu quero lembrar a você, meu amado irmão, pastor, coordenador, dirigente de congregação e as suas respectivas esposas, que na terça-feira, amanhã, dia 11, está programado e vai acontecer. Está programado aqui no plano de atividades, viu? A reunião geral de liderança. Então, faça todo o esforço, esteja presente, vai estar presente o pastor Martinho, diretoria, os coordenadores de setores, dirigentes de congregações e as respectivas esposas, que estarão recebendo as orientações com a nossa amada irmã Fátima, a esposa do pastor Martim, lá no quinto andar. Muito bem. Na quarta-feira, culto no Templo Sede. Na quinta-feira, nas congregações de um modo geral, em todos os setores. E na sexta-feira, nós estaremos com a consagração de 9 às 11. Pastor Martim, a diretoria e demais obreiros que podem estar presentes. Você, meu amado, se desejar, faça todo o esforço e esteja presente também. Toda sexta-feira acontece esta consagração de 9 às 11, ali no Templo Sede. Culto geral de doutrina. Aí estaremos com a participação da área 6, participando do culto geral de doutrina. E a área 6 é composta dos seguintes setores: setor 20, Cidade Praia; setor 30, Vale Dourado; setor 32, Santa Catarina; setor 34, Boa Sorte 1; setor 36, Boa Esperança; e setor 37, Nova Aliança. Os coordenadores e dirigentes de congregações e as suas lideranças deverão estar presentes para participar do grande culto geral de doutrina na próxima sexta-feira. Aqui lembrando também os amados irmãos dos departamentos que estarão adorando a Deus, cantando, louvando. Sexta-feira passada foi a área 5, cheinha, os jovens estiveram presentes, participando. Foi bênção, não foi, meu pastor?
3: Muito bom.
2: O pastor Martim trouxe uma palavra maravilhosa, rica. Muito rica. E na sexta-feira que vem, não vai ser diferente. Amém. Estaremos aguardando aí o departamento que vai estar presente para cultuar, bem dizer o nome de Jesus. 12:34, não perca o restante da programação que nós vamos ter aqui. O pastor Jonas vai iniciar aí com mais um assunto interessante da Escola Bíblica Dominical, que nós vamos estudar no próximo domingo. Estamos estudando aí essas viagens de Paulo, né? Cada exemplo, cada orientação do Espírito de Deus, como Deus trabalha, como Deus faz, como Deus dirige, não é? E exatamente o que está escrito lá em Mateus: bem-aventurados os pobres de espírito. Pobre de espírito, segundo o Evangelho de Mateus, é exatamente aquele que é dependente inteiramente da direção de Deus. Que coisa maravilhosa. Pastor Jonas, com o senhor.

É verdade, irmãos, é uma boa lição estudar a Bíblia. Esse corinho fala sobre esse assunto importante. E a escola dominical é a maior academia do mundo. Não tem nenhuma igual, onde você tem a oportunidade de estudar a palavra de Deus na escola dominical, de aprender a palavra de Deus, de trocar ideias com o professor. Nós temos alunos muito bons, muito aplicados, que estudam a lição. Quero saudar aos nossos queridos irmãos da classe Judá 2, onde, pela graça de Deus, estamos ali juntamente com o irmão Lúcio José, que ministrou a aula de domingo passado, e nós colaboramos com ele em alguma coisa, em algum comentário. E domingo vindouro nós estaremos estudando essa lição, lição número 7, 16 de agosto de 2026, quando o Espírito sopra em Éfeso. Essas lições fazem parte de um conjunto de lições que tem como temática principal a Igreja dos Gentios, da chamada missionária, a consolidação do Evangelho entre os povos. E ela é comentada com muito cuidado e com muita presteza e com muita clareza pelo pastor Wagner Gabi, pastor da Assembleia de Deus em Curitiba, no estado do Paraná. O assunto da lição, como já dissemos, quando o Espírito sopra em Éfeso. Assim a palavra do Senhor crescia poderosamente e prevalecia. Atos capítulo 19, versículo 20. É o texto áureo dessa lição. A verdade prática: onde o Espírito Santo é derramado, a palavra é confirmada com poder, o pecado é confrontado, e vidas e famílias e cidades são transformadas pelo poder da palavra. Deus confiou a Paulo, na terceira viagem missionária desse servo de Deus, se deslocar de Corinto, onde ele passou 1 ano e 6 meses pregando o Evangelho, e ganhou muitas vidas para a igreja, para Jesus, formando uma grande igreja em Corinto. Depois ele se dirigiu para Éfeso. Éfeso era uma cidade grande também, lá do mundo grego, do mundo ali, daquela região da Europa. E Éfeso tinha algumas características muito peculiares. Na cidade de Éfeso havia o maior templo que existiu no tempo antigo. Esse templo de Éfeso foi considerado pelos estudiosos uma das maravilhas da arquitetura mundial, porque ele era uma coisa muito bem feita, um trabalho muito grande,

0: Esse templo tem umas características que nós vamos ler aqui para os irmãos. Era um templo dedicado à deusa, deusa com D minúsculo, todas as letras minúsculas, a deusa chamada de Artemis, que os romanos chamavam de Diana. E por causa do grande templo que existia em Éfeso, chamavam, os romanos chamavam o Artemis de Diana dos Efésios, né? Paulo esteve ali pregando o evangelho e viu a grande idolatria daquele povo. A idolatria era uma coisa sem precedentes. O templo era, tinha umas dimensões muito grandes, estrutura muito grande. Ele media 129 metros de comprimento, 68 metros de largura. 129 metros de comprimento, 68 metros de largura. Tinha 128 colunas de mármore. Era um material muito caro, muitas obras de escultura ali. 128 colunas de mármore com 18 metros de altura. E essas colunas mediam exatamente, para José, essa imagenzinha que tem aí. Se a gente tivesse aqui como mandar umas imagens para os irmãos, aí ele ia mostrar. Essas colunas mediam 1,2 metros de diâmetro e era uma coisa assim de chamar muita atenção. Agora, tinha um negócio grande em torno disso aí. Geralmente, idolatria, irmão, vem misturado ou com imoralidade ou com comércio, para fins lucrativos. E o templo de Diana tinha uns ourives que faziam imagens, os nichos do templo de Diana, João. Era um pequenino templo feito de ouro ou de prata que eles vendiam aos adoradores de Diana, o Artemis. Eles vendiam e lucravam muito com isso. E Paulo começou a pregar contra a idolatria nesse lugar. E foi problema para Paulo enfrentar os vendedores de nichos de Diana. E isso provocou um celeuma na cidade, uma celeuma terrível, a ponto de quererem matar Paulo. E o homem lá, o procônsul da cidade, olhou para aquele tumulto e disse: que negócio é esse? Que ajuntamento é esse? Quem é que não sabe que Diana, deusa dos Efésios, reina sobre vocês aqui? Isso é o interesse de Demétrio, que ele procura desenvolver o seu interesse e dissolveu aquela assembleia. Mas eles estavam pronto para matar o apóstolo Paulo por causa disso aí, porque Paulo pregava contra a idolatria. Aí juntaram o povo, fizeram uma confusão muito grande, mas graças a Deus, Deus deu livramento a Paulo, e ele formou ali, pela pregação do evangelho, uma grande igreja na capital da idolatria do império. Paulo pregou Jesus e muita gente creu no evangelho. E Paulo escreveu e esteve ali, escreveu a Epístola aos Efésios e esteve ali por algum tempo ensinando a palavra, e muita gente foi salvo naquela cidade. Então, nós vemos que há uma perseguição muito grande, irmãos, para aqueles que pregam a palavra de Deus. O inimigo, quando não levanta a perseguição de um lado, levanta do outro. Mas o Senhor é poderoso para libertar de todas essas coisas. Eu vou fazer uma leitura sequencial aqui, como a gente faz na classe, do livro de Atos, capítulo 19, versículos de 1 a 12, e comentaremos alguma coisa à proporção que formos lendo. Atos 19, 1. E sucedeu que enquanto Apolo estava em Corinto, Paulo, tendo passado por todas as regiões superiores, chegou a Éfeso, e achando ali alguns discípulos, disse-lhes, versículo 2 do capítulo 19, recebeste vós já o Espírito Santo quando crestes? E eles disseram-lhe, nós nem ainda ouvimos que haja Espírito Santo. Vocês vejam uma coisa, tem muita gente que não lê a Bíblia, não conhece a palavra na sua integridade, e por isso cometem muitas, assim, ficam crentes meio rasos na fé. Tenha cuidado, irmão, a leitura da palavra de Deus é necessária todos os dias. Todos os dias, a meditação da palavra de Deus, você precisa estar cheio da palavra, para o conhecimento da palavra lhe dar argumentação para você justificar sua fé. Perguntou-lhes então Paulo, em que sois batizados? E eles disseram, no batismo de João. Mas Paulo disse, certamente João batizou com o batismo do arrependimento para a remissão de pecados, dizendo ao povo que cresce no que após ele havia de vir, isto é, em Jesus Cristo. João pregou, dizendo que após ele viria um que era maior do que ele, porque era antes dele. E já nós sabemos que João não estava falando de um dia, dois antes dele, não. Nem de seis meses antes dele. João estava falando, Jesus era contemporâneo. Quando Maria visitou Isabel, a mãe de João, João estava com seis meses no ventre de Isabel. Então, a diferença de idade entre João e Jesus era de seis meses apenas. João era mais velho do que Jesus, seis meses.
1: E eram primos, né?
0: Eram primos, sim senhor, eram primos. Isabel, a mãe de João, era prima de Maria, né? Prima legítima, certamente, né? E era da família sacerdotal, da família de Moisés, de Arão, da família sacerdotal. Esses, o pai de João e a mãe Isabel, né? João foi precursor de Jesus. Aí Paulo, quando chegou lá, só o povo só tinha conhecimento até aquele momento da pregação e do batismo de João. E os que ouviram foram batizados em nome do Senhor Jesus. Então Paulo, impondo-lhes as mãos, veio sobre eles o Espírito Santo, e falavam em línguas e profetizavam. Paulo era um homem cheio do Espírito Santo, um homem que vivia numa comunhão muito íntima com Deus, e ensinou a palavra, e a virtude de Deus estava sobre ele. Ele impunha as mãos sobre as pessoas e as pessoas eram batizadas com o Espírito Santo, falavam em línguas estranhas, a língua dos anjos, o que hoje é atual para nós assembleianos, para nós pentecostais. Os dons espirituais são atuais, nós falamos em língua, o Senhor fala através da profecia, não aquela profecia do Antigo Testamento, mas a profecia neotestamentária. Os nossos irmãos, eu já vi várias pessoas e já ouvi várias pessoas profetizando em nome do Senhor Jesus, e a palavra se cumpre letra por letra, não é, José? Letra por letra. E Paulo impôs as mãos sobre aquele povo de uma maneira que eles foram cheios do Espírito Santo. 12 varões, lideranças da igreja, certamente, foram batizados com o Espírito Santo. E entrando na sinagoga, falou ousadamente por espaço de 3 meses, disputando e persuadindo-os acerca do reino de Deus. Paulo, quando chegava numa cidade, Paulo chegou lá em Éfeso, pregou também para os judeus, era a nação que era de descendência, a descendência de Paulo Paulo era da tribo de Benjamim, era judeu de judeu, ele testemunhou, né? Então ele ia para as sinagogas e pregava. Agora, nem sempre os judeus aceitavam a mensagem da palavra de Deus, especialmente a salvação em Cristo Jesus e Cristo como Messias. É problema do judaísmo que eles queriam atrelar à fé cristã. Mas como alguns deles, olha aqui, os judeus, viu? Como alguns deles endurecessem o coração e não obedecessem, falando mal do caminho, esse caminho aqui está escrito com C maiúsculo, do caminho da fé em Cristo. Perante a multidão, eles falavam mal. Retirou-se deles e separou os discípulos, disputando todos os dias numa escola de um certo tirano. Era o nome de um homem, né? Nome de uma pessoa que tem uma escola, e Paulo aproveitou essa escola, que não havia templo, a nova igreja estava sendo formada, não havia templo. Esse homem certamente abriu as portas dessa escola e Paulo pregava lá, instruindo os irmãos com a palavra de Deus. E durou isso por espaço de 2 anos. Olha, ele passou 1 ano e meio em Corinto, agora estava passando 2 anos em Éfeso, de tal maneira que todos os que habitavam na Ásia ouviram a palavra do Senhor Jesus, tanto judeus como gregos, gentios de um modo geral, né? Atos 19:10. E Deus, pelas mãos de Paulo, fazia maravilhas extraordinárias. Olha aqui outra coisa, um detalhe aqui, de sorte que até os lenços e aventais de Paulo se levavam do seu corpo aos enfermos, e as enfermidades fugiam deles e os espíritos malignos saíam. Paulo era um homem virtuoso, e quando ele não tinha condição de atender todo mundo, certamente a demanda era muito maior do que o que ele podia atender, né? Paulo precisava de dormir, de comer. Ele estava na dimensão terrena, era um homem cheio do espírito, mas estava na dimensão terrena. O que é que as pessoas faziam? Eles tinham fé que um objeto do uso pessoal de Paulo levava e colocado sobre o corpo de um enfermo, o enfermo era curado e os demônios também eram expulsos. Meus irmãos, isso não é para hoje uma regra doutrinária. Não. Vamos ter cuidado nessas coisas. Porque tem gente que pega o suor de um general de 7 estrelas por aí e leva para o povo doente para dizer que o suor daquele sujeito cura. Tenha cuidado. E especialmente quando essas coisas envolvem dinheiro, né, irmão? Quando envolve dinheiro. Cura divina, batismo com o Espírito Santo não são negociáveis, não são venais, não são vendidos. Nós, crentes em Jesus, cremos nos dons espirituais, cremos na ação do Espírito Santo e cremos no poder da palavra, mas não negociamos os dons espirituais, porque isto não vem de Deus, isso vem das obras humanas, e é coisa que não se pode medir nem mensurar. As coisas de Deus são muito diferentes das coisas dos homens. Nós somos seres que vivemos a palavra de Deus está em nós, e a nossa vida está na presença do Senhor, e na presença do Senhor, a Bíblia diz, a fartura de alegria. E a alegria do Senhor é a nossa força. Na presença do Senhor. Quando o Senhor quer, Ele usa a gente para fazer qualquer coisa que esteja de acordo com a palavra, não é, Jaci? Está alguém doente lá, a gente vai lá, ora, Jesus impõe as mãos sobre o doente, Jesus repreende a enfermidade, Jesus faz maravilhas. O poder da palavra é imenso. Agora, nós não podemos nem idolatrar o homem, porque o poder não é do homem. O poder que opera maravilhas é de Deus. É, e o dom de Deus não é negociável, não é negociável. Que Deus abençoe maravilhosamente a todos os nossos irmãos. 12:53, ainda podemos ouvir alguma coisa.
1: Vamos ouvir um hino.
0: Um hino.
1: Não é?
0: E
1: vamos cantar.
0: Aí, em nome de Jesus.
1: Um hino da nossa harpa cristã. O hino de número 442. E mostra, tudo nos mostra que Jesus está voltando, porque agora eu estava vendo aqui numa reportagem, ventania atinge o leste da China e desloca mais de 1 milhão de pessoas. Um tufão deslocando mais de 1 milhão de pessoas na China. Virou um caminhão, a ventania virou um caminhão. Viu?
0: São chamados ventos duros, Joacir.
1: Pronto.
0: Esses ventos. Há uma tabela chamada em meteorologia, que eu estudei isso, é Tavera de Bernoulli, que mostra os efeitos de um vento dessa natureza aí, que eleva um caminhão, que vira,
1: vira um caminhão.
0: Mostra os efeitos que eles podem, que o vento duro pode fazer, né? Tanto numa cidade, derrubar prédio, como também destruir casas, destruir jet,
1: tudo.
0: E há uma coisa, ventos duros, eles têm a capacidade de pegar uma Scania carregada e levantar a bichinha.
1: Já pensou?
0: No remoinho. É terrível.
1: É. Atingiu 162 quilômetros por hora. Vamos cantar Jesus Está Voltando, 442.

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1: Renatão, meio-dia e 58 minutos. Chegamos ao final do programa Voz da Assembleia de Deus. Queremos agradecer a você que esteve conosco, em sintonia conosco, meu amado irmão Marlon, irmã Messia, Uli, Yuri, e também Arlen, sempre ligados conosco. Um abraço para vocês, irmão Marcondes, aí no setor 7, com Isabel. Bom, que toda essa turma, Ismael e família, ligados conosco. Vamos orar. Agradecendo a Deus, meu amado irmão França.
2: Os pais da congregação de Esbom.
1: Muito bem.
2: Pai santo e querido, Pai amado, nós te louvamos e te agradecemos pelo Pai que o Senhor tem sido para cada um de nós. Mesmo sabendo, Senhor, que não somos merecedores, mas o Senhor tem nos guardado, o Senhor tem nos conservado, o Senhor tem nos dado, Senhor, sabedoria da tua palavra para podermos caminharmos nessa terra, Pai santo e querido. Te peço, Senhor, por cada pai que existe no estado do Rio Grande do Norte, Brasil e no mundo, que neste dia, Senhor, comemorando, estamos aqui adorando o teu santo e maravilhoso nome. Te pedimos, Senhor, para que façais uma visita ali nos hospitais, presídios, orfanatos, casa de recuperação. Quantos estão esperando, Senhor, oportunidade para uma cirurgia, um transplante? Pai santo, por aqueles, Senhor, que fazem, Senhor, hemodiálise, fortalece o Senhor e faz milagre nos seus rins, que seja, Senhor, veias entupidas ou qualquer outra enfermidade. O Senhor tem o poder de curar, que faz segundo a tua vontade, para a glória do teu santo nome. É em nome do teu filho amado Jesus que nós te louvamos, ó Pai, e já te agradecemos desde já e para todo sempre. Amém.
1: Amém. Receba a bênção, a graça de nosso Senhor e Salvador Jesus Cristo, o amor de Deus e a comunhão do Espírito Santo esteja com todos, agora e sempre. Amém.
3: Tá aqui fora.
1: Muito bem.
3: O programa Explicando a Bíblia agora vai ser feito por ele. Eu vivo em acordo.
1: Irmão Gilvan, vem aí com o programa Explaining the Bible. Eita, né? Explicando a Bíblia. Não perca, fica aí com ele. E Deus abençoe. E até amanhã.
2: Se Deus quiser.
1: É verdade. Joás, um abraço.
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5: Uma ótima tarde para você que acompanha as notícias na 92 FM. A Receita Federal disponibiliza a partir desta segunda-feira uma nova ferramenta para facilitar a vida dos proprietários de imóveis rurais. É a versão web do serviço Minhas Declarações do ITR, que permite preencher e enviar a declaração do Imposto sobre a Propriedade Territorial Rural de 2026 diretamente pela internet, sem a necessidade de instalar programas no computador. O acesso será feito pelo Portal de Serviços da Receita Federal com autenticação por meio da conta gov.br nos níveis prata ou ouro. A plataforma poderá ser utilizada por todos os contribuintes. No entanto, o uso é obrigatório para pessoas físicas que possuem imóveis rurais com mais de 100 hectares e para pessoas jurídicas. Já os proprietários de áreas de até 100 hectares poderão escolher entre a versão web e o tradicional programa gerador da declaração. O serviço também conta com o pré-preenchimento de informações cadastrais, visando tornar o envio mais rápido e simples. Outra funcionalidade é a possibilidade de atuação por terceiros autorizados, como contadores, sindicatos e procuradores. Para os contribuintes que ainda não têm conta gov.br nos níveis ouro ou prata, continua disponível a opção de solicitar uma procuração digital. Para acessar o sistema, basta entrar no Portal de Serviços da Receita Federal, selecionar a opção Imóveis e em seguida clicar em Minhas Declarações do ITR. O acesso também pode ser feito diretamente com a conta gov.br. A Polícia Civil do Rio Grande do Norte, em parceria com o Ministério da Justiça e Segurança Pública, iniciou nesta semana o envio de intimações a pessoas identificadas como atuais possuidoras de aparelhos celulares com registro de roubo ou furto. As intimações serão encaminhadas exclusivamente por meio da conta oficial da Polícia Civil no WhatsApp, pelo número 84-3190-0180. Repito, 84-3190-0180. As pessoas intimadas deverão comparecer de forma voluntária à delegacia mais próxima, portando o

0: aparelho celular mencionado na intimação para a adoção das providências legais cabíveis, incluindo a devolução do dispositivo. Após a ciência da restrição sobre o aparelho, a permanência na posse do bem poderá ensejar a adoção das medidas legais cabíveis, inclusive a apuração do crime de receptação, previsto no artigo 180 do Código Penal, cuja pena é de reclusão de 2 a 6 anos. Por esse motivo, a orientação é que os destinatários da intimação não ignorem a convocação e compareçam à unidade policial mais próxima. A ação integra uma estratégia nacional de enfrentamento aos crimes patrimoniais e tem como objetivo recuperar aparelhos subtraídos, devolvê-los aos seus legítimos proprietários e identificar os responsáveis pela cadeia de receptação e venda. A Polícia Civil também orienta a população a sempre exigir nota fiscal ou comprovante de procedência antes da compra de aparelhos celulares, evitando a aquisição de bens com origem ilícita. Informações que possam contribuir com as investigações podem ser repassadas de forma anônima por meio do Disque Denúncia 181. Repito, 181. Edição e apresentação de Sandra Cerqueira, com informações da Empresa Brasil de Comunicação, Receita Federal e da Polícia Civil do Rio Grande do Norte. Voltaremos às 14 horas com mais notícias para você.
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3: 13 horas e 6 minutos.
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7: Treze horas e 8 minutos em Natal. Boa tarde, meu querido irmão, e boa tarde para você também, minha querida irmã. Ouça esta pergunta retórica de Abraham Lincoln, presidente dos Estados Unidos em meados do século XIX, no período de crise intensa, que foi a Guerra Americana. Ele falou assim, ó. Ele perguntou, pergunta retórica: não estarei destruindo meus inimigos quando os transformo em amigos? Que sabedoria, né? Se ele praticou isso aí, foi bênção. Esse camarada, ele libertou a escravidão nos Estados Unidos. Sou o irmão Gilvan Silva e este é o programa Explicando a Bíblia, nosso encontro das segundas-feiras, 13 às 14 horas, aqui na nossa FM 92.5, para falar sobre a Bíblia de forma simples, clara e objetiva. Saúdo o pastor Oaldo Dantas, diretor da nossa Nordeste Evangélica FM 92.5, e demais irmãos que fazem esta emissora. Aqui comigo, à direita, o nosso querido e amado irmão Joás Marques, o servo do Altíssimo. Ainda saúdo o pastor Martim Alves, presidente da nossa Assembleia de Deus no RN, e demais membros da mesa diretora. Tive mais uma vez a grata satisfação de, na transição dos programas, encontrar-me com dois membros da nossa diretoria, pastor Jonas de Paiva Júnior e pastor Joaci Marcos de Castro Varela. Eu tenho uma ligeira impressão, irmão Joaci, que o pastor Joaci, aliás, o pai do pastor Joaci e o pastor João de Souza, pai do pastor Marcos de Souza, eles eram amigos e combinaram colocar Marcos também. Então, os dois deram o nome de Marcos, os pais, eu acho que dada a amizade, negócio de cristão que vive em parceria de oração. E os filhos se tornaram tão parceiros, tão unidos, né, pastor Joaci com o pastor Marcos de Souza, é a dobradinha, se fosse comparar com futebol, é Pelé e Coutinho, a dobradinha antiga. Um abraço para esses dois servos e também para o querido amigo, o pastor presbítero João França, servo de Deus que sempre colaboram aqui no programa A Voz da Assembleia de Deus. Hoje comentarei, gente, Salmos capítulo 145, este salmo de louvor e exaltação, escrito pelo pastor, guerreiro, músico e rei Davi, é uma bênção, viu? Pela forma didática que Davi carimbou aqui neste poema, o salmo 145, ele também pode ser classificado como um salmo de sabedoria, aonde nos ensina, entre outras coisas, a elaborar e dirigir uma declaração de amor sincero a Deus. Ao Senhor, meu irmão, só vale com sinceridade, sabe? Uma vez que Deus, ele perscruta o íntimo e o escondido do coração. Tolo é quem teatraliza, quem finge personagem para os outros e para si mesmo, porque para Deus não adianta, ele tudo sabe. Veja, o Espírito Santo, no seu caráter onipresente, segundo até a ontologia, o Espírito Santo é onipresente, está presente em tudo, em todo lugar e em todos, né? Ele está presente dentro de todo homem. Só que alguns não dão nem trela, não ouvem a voz dele, ainda são insensíveis. Mas tem uma parcela boa, encontrei-me aqui com três saindo da programação do anterior a esta, estou de lado de mais um aqui, à direita, irmão Joás, tem alguns que entregam a vida para ser dirigida por ele, por Deus, pelo Espírito Santo, aí são sensíveis esses. Assim, o Espírito Santo, ele é o ouvido do coração, tá vendo como não tem como esconder nada? E tudo é patente perante ele. Por ter essa ciência, Davi, ele foi tão feliz como músico e poeta que enalteceu o Senhor, diria, como ninguém. Aqui no Salmo 145, Davi, ele escreveu estilo acróstico, sabe? Usando o alfabeto hebraico. Cada linha, inclusive é o último acróstico aqui dos Salmos, cada linha começa com uma letra de forma sucessiva. Por razões desconhecidas, a letra Nun, que é a 14ª letra do alfabeto hebraico, não está incluída nas versões atuais. É 21 versículos só que você vê. No entanto, a tradução da Septuaginta, do hebraico para o grego no 3º século antes de Cristo, possivelmente usando alguma versão hebraica que incluía a letra Nun no poema, acrescentou um versículo com a letra Nun, seguindo a mesma linha de Davi. O Senhor é fiel em suas palavras e santo em todas as suas obras, que é o estilo de todo o enredo deste salmo. Como não contém essa linha no poema original dos manuscritos mais utilizados?

que eles leem até hoje 3 vezes ao dia nos seus cultos. Talvez esteja muito semelhante ao 91 para a gente, é o 23, entendestes? Assim, a didática aqui do poema está em manter o princípio bíblico, não é meu, não é teu, de cantar para Deus. Está ouvindo? Não ficar ouvindo ou cantando músicas que Deus canta para nós. Está na moda hoje, não é? Mas isso é um despautério, isso é um absurdo, 2 absurdos. Já estou ficando com raiva aqui, vou até parar, irmão João Marques, e vamos ouvir o primeiro hino da nossa seleção musical de hoje, que está uma bênção de Deus. A gente já vai Luiz de Carvalho, sabe? Morte Eterna.

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1: 13 horas e 17 minutos em Natal, você está ouvindo o programa Explicando a Bíblia na comunicação do seu servo, irmão Gilvan Silva. Meus irmãos queridos, sabe quem foi que teve aniversariando agora recentemente 78 primaveras, outonos, verões e invernos? A irmã Creuza, lá de Soledade 2, a irmã Creuza é alegria pura, irmão Joás. É uma felicidade inata que o Espírito Santo injetou no seu coração. E a gente festejou juntamente com ela ontem, domingo, alguns irmãos, festejamos lá na residência dela. E foi glória a Deus, aleluia, e muita comida, sabe? Muita comida para ninguém sair falando, né, irmã Creuza? Então, a irmã Creuza é uma bênção de Deus. E ela joga logo, irmão Joás, ela joga logo, como é que se diz, a carteirada. Eu sou amiga do pastor Leandro Weber e da irmã Raíssa. Aí desarma a gente. Aí eu me lembrei das irmãs lá de Tirol. A irmã Luzia disse: eu sou amiga do pastor Rubem Varela, irmã Gilvan, e da irmã Maradia. Eu disse: tá certo, não posso esquecer da senhora de jeito nenhum. Amiga do pastor Rubem Varela, irmã Maradia. Pronto, a carteirada segura. Aí a irmã Valéria, esposa do presbítero e médico também, né? Alexandre Borges, né? Aí ela disse assim: irmão Gilvan, e eu sou amiga da irmã Nativa. Eu disse: pronto. Agora, eu vou ficar calado aqui, porque o pessoal está usando mesmo só para botar para torar mesmo. Eu vou também mandando um abraço também agora para o querido amigo, pastor Elias Soares, esposo da irmã Graça. Ele é o pastor presidente da Igreja Evangélica Filadélfia, cuja sede é em Mãe Luísa,

ali perto da praia da nossa capital, bairro tranquilo, bem arejado, sabe? É uma bênção de Deus quando ali eu tenho a oportunidade de ir. Então, um abraço, meu querido pastor Elias, para o senhor e para toda a casa. Deus é maravilhoso. Quem está na audiência também é o irmão João Filho, e tá me alertando aqui que a irmã Creuza é de Catarina 1, exatamente. Eu falei diferente, irmão João Filho? Se falei, perdoe-me. Pronto, querido presbítero João Filho é o esposo da irmã Raquel, pai da irmã Ana Beatriz, sim senhor, congrega no Templo Central, genro do saudoso pastor Edmar Rosa Gomes, um amor de gente, não perde um programa. Então, meu querido presbítero, irmão amado João Filho, receba o meu carinho e votos de saúde, graça e paz para toda a sua casa, meu irmão. Deixa eu ver se tem mais gente aqui na audiência ouvindo. Esse aqui mandou um áudio, eu vou deixar para ele, que eu não vou dizer quem é não, assim, irmão Joás, eu vou dizer bem baixinho, é o presbítero Luciano Soares, lá de Cidade da Esperança, mas ele não botou o nome da mulher não, eu vou deixar ele lembrar aqui, sem ser por áudio, sabe, que eu nem sei se ele imagina que a gente pode ouvir o áudio aqui, no programa, não é? Mas ele vai consertar. Isso aí acontece com as melhores famílias de Londres, meu querido irmão Luciano. Gente, vamos continuar, vamos agora para o texto. Continuar o quê? Vamos para o texto agora, né? Salmo 145, os primeiros três versículos é uma abertura tremenda, né? Ele diz assim, ó, eu te exaltarei, ó Deus, rei meu, e bendirei o teu nome pelos séculos dos séculos. Cada dia te bendirei e louvarei o teu nome pelos séculos dos séculos. Grande é o Senhor e muito digno de louvor, e sua grandeza é inescrutável. O salmista aqui, irmão, ele já abriu o poema tornando público o seu pacto pessoal de exaltar e louvar exclusivamente a Deus. Será que Davi, uma pergunta que eu tive fazendo quando estava matutando hoje pela manhã nesse salmo, será que Davi, ele teria, gente, a relevância que damos hoje para ele se ele vivesse entre nós, nos nossos dias, com as mesmas ações negativas que a Bíblia revela dele? Particularmente, eu duvido que alguma denominação o aceitasse como pastor presidente ou mesmo para cantar. Reflita nisso. Mas ouça o testemunho do Deus onisciente, o testemunho que Deus deu de Davi, porque perscrutou o seu coração. Deus falando para Salomão, filho de Davi, olha só, ouve só. E se tu andares perante mim, como andou Davi, aqui é Deus falando, viu? Teu pai, com inteireza de coração, Deus via isso, e com sinceridade, para fazeres segundo tudo que te mandei, Davi fazia isso, e guardarem os meus estatutos e os meus juízos, então confirmarei o trono do teu reino sobre Israel para sempre, como falei acerca de Davi, teu pai. Isso está no primeiro livro dos Reis, capítulo 9, versículos 4 e 5, meu irmão. Quando o Senhor, repito, onisciente, ele fala uma palavra dessa, é porque examinou cada partícula das intenções de Davi com lupa gigante, sabe? Onisciente, e constatou inteireza de coração e sinceridade. A proposta do Salmo 145, além de exaltar a Deus, é ser um espelho para me ajudar a desenvolver a minha própria adoração com palavras a Deus, de acordo com a minha inteireza de coração e sinceridade. Claro que eu preciso de mostrar reflexo disso no meu viver. Agora veja só, não importa, meu irmão, minha irmã querida, se o seu repertório, se o meu repertório de palavras, ele é grande, é erudito, sabe, amplo, ou ele é pequeno, rudimentado, mato, não importa não. O importante é a inteireza de coração e a sinceridade quando eu trato com os homens, semelhança de Deus, né? E com Deus. Quando você ver alguém, ouvir alguém amargo, pesado, senhor de si, esperto, superior,
cheio de artimanha, é porque essa pessoa ainda não leu o Salmo 145, ou se leu, ainda não entendeu, foi nada, sabe? O livro dos Salmos, ele é magnífico. Eu já estou sentindo até saudade, sabe? Que estamos chegando no final dos comentários. É, um dos grandes nomes da reforma religiosa, o João Calvino, ele falou assim na sua introdução aos comentários do Salmo, diga-se de passagem, um comentário muito bom, viu? Ele disse assim: as riquezas variadas e esplêndidas que compõem este tesouro não são algo fácil de se expressar em palavras, cuja grandeza não admite permanecer completamente velada, ou seja, encoberta, escura, enigmática, sabe? Os salmos, gente, ajudam ao homem, de um modo geral, a relacionar-se devocional e na prática com o seu Criador. Os salmos, eles respondem favoravelmente aos anseios da alma humana. Ouça o que também falou o mesmo João Calvino. Ele disse: o livro dos salmos é a anatomia da alma. Isso fala de preenchimento da alma, sabe? Suprimento de qualquer necessidade, seja de adoração ou de angústia. Se estamos com um vácuo lá dentro da alma, aí de repente vem um salmo e preenche o vazio. Aleluia, aleluia. Assim, quando o vácuo é preenchido, o homem favorecido, já resolvido por dentro, Deus resolveu, não é? Ele não encontra expressões suficientes, segundo Calvino, né, para descrever a bênção de tão grande que ela é. Portanto, meu irmão, minha irmã, não deixe de ler os salmos. E se alguém der uma dica ou criticar porque você só leu os salmos, aceite a ideia, aceite a crítica. Isso é para lhe ajudar a conhecer outros tesouros. Mas leia outras coisas da Bíblia, mas não deixe de ler os salmos. Salmos e provérbios são tesouros para a vida. Meu querido irmão Joás Marques, vamos a mais um hino da nossa seleção musical de hoje. A gente vai agora Morte e Paixão de Cristo com Mara Dalila e José Carlos.

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13h31 em Natal, você está ouvindo o programa Explicando a Bíblia na comunicação do seu servo, irmão Gilvan Silva. Quero mandar um abraço para algumas pessoas queridas do meu coração. Entre essas pessoas, eu mando um abraço para o presbítero Júnior. Sim, senhor, ele é o filho da irmã nativa da Cidade da Esperança, que agora é da Cidade Alta, que é a congregação dirigida pelo presbítero Júnior, esposo da irmã Kelly. Sim, senhor, servo de Deus, homem querido, homem sábio, homem que Deus ele tem na mão, glória a Deus. E eu também da Cidade Alta ainda abraço o presbítero Edson Duarte, copastor do presbítero Júnior, esposo da irmã Beatriz. O filhinho do casal é o irmão Miguel. Eles são ali, repito, da Cidade Alta, setor 1, ali no centro da nossa cidade, olhando para o Rio Potengi, uma congregação maravilhosa e sempre nos recebe com muito calor, com muito amor. Ainda abraço o querido irmão José Carlos, que é o irmão Zeca, esposo da irmã Rossana, e o casal amado congrega em Petrópolis, setor 15, sim, senhor. O homem é quieto, viu, meu irmão Joás? Mas o irmão Zé Carlos é um homem dotado dessa característica divina, sabe? Um homem facilitador de vidas. Ele não é de estar dificultando. Se não puder facilitar, ele se aquieta. E ainda mando um abraço para o querido irmão Edson, sim, senhor, o mecânico expert em motocicletas, ele é o esposo da irmã Rayane, está a família toda ouvindo o programa, a irmã Alicinha, que é filha do casal, e também o novo membro da família, filho do casal também, que é o irmão Bernardo, mas ele está dizendo aqui que também está com a sua querida amiga, não, está com a sua querida, deixa eu ver direito, para mim não exagerar, né, irmão Edson? Ele está com a sua maravilhosa sogra, irmã Neide Félix. Ele parece que está querendo tomar o seu posto, irmão Joás. É, entrou no mesmo time do irmão Joás, os amantes da sogra, graças a Deus, né? A sogra é a segunda mãe, pode falar quem quiser, mas quem olhar direitinho, a sogra é a nossa segunda mãe, que é a mãe da nossa esposa, não é, gente? Bom, no bloco seguinte eu ainda mando mais alguns abraços para os queridos irmãos. Gente, vamos mastigar um tiquinho mais o começo do Salmo 145, é bom, não é, esse comecinho? Ele diz assim, ó: eu te exaltarei, ó Deus, rei meu. Observe que o salmista está decidido a exaltar. Nada lhe tira do foco. Eu te exaltarei, ó Deus. A palavra traduzida por Deus aqui no original é Elohim, que é o plural de Elohá. O propósito aqui é expressar a supremacia de Deus, entendeu? Então foquemos Elohim como a plenitude do poder de Deus, ou também como uma alusão à Trindade, remetendo à suficiência do Eterno em toda a sua amplitude. Quando Davi ele trata Deus, Elohim, reforçando como rei, seu rei, ele está falando que a sua exaltação na esfera do poder e autoridade reconhecidas, né? Plena, ela é no único Senhor sobre ele. Entendeste? Não é meramente verbal, não, meu irmão. Na oração, na adoração de Davi, jamais entrou o ídolo para atrapalhar. Você pode constatar. Deus deu a Davi a ciência e Davi reconheceu, o Espírito Santo quem faz isso, sabe? Que apesar de Deus e rei, este ser supremo e transcendental, ele tem tempo para nós, o homem, o humano. Essa vil criatura que não dá um pingo de pó em relação a esse universo. Deus, ele não despreza, meu irmão, o adorador verdadeiro. E até procura os tais, como bem falou Jesus, a mulher samaritana. Essa colocação, rei meu, Meleque, no original, é meu governante, aquele que dita as regras para o meu coração. E Atos 13:22, ele diz assim, ó: achei Davi, procura os tais. Então, achei Davi, filho de Jessé,
homem segundo o meu coração, ele fará tudo conforme a minha vontade. É o autor desse salmo. O Senhor procura homens, meu irmão, sinceros, e despreza os soberbos. A gente vê fartamente, Jeremias falou, Salomão falou, Tiago falou, sabe? Isso. Deus, ele procura, claro, isso é no sentido antropomórfico, emprestando características humanas ao Deus Espírito, entendeu? E o Onipotente. O Salmo 145, meu irmão, ele é um salmo de fogo. Você é pentecostal, você quer fogo, então leia o Salmo 145 e implore ao Elohim, ao Meleque, para ele lhe ajudar a interpretar o sentido de forma que resulte em comunhão com ele, melhoria do ser. Sempre temos como melhorar como ser, não é assim? E Davi, ele não abria mão da sua comunhão, nem pro trem carregado de chumbo, meu querido irmão João Filho. E ele continua, e bem direi, ou seja, dobrarei os meus joelhos em reverência, o teu nome pelos séculos dos séculos. Nesse ponto, são usadas duas palavras para escrever séculos, século dos séculos, entendeu? A primeira é Olã, que leva para o sentido de desaparecimento na eternidade, ou gerações sobre gerações. E a segunda é Had, né? Que leva para o sentido de duração perpétua. Só que esta palavra, ela nesse contexto, não fica na esfera da percepção por meio da cognição humana. Não se limita a isso. Ela remete para a perpetuidade na morada de Deus. E mais ousadamente, Davi, ele estava falando que se submeteria voluntária e eternamente em reverência ao rei cujo trono é eterno. Meu irmão, Davi, ele estava plantando uma adoração cuja semente ela é infindável. Claro que Davi estava sendo poético, usando hipérboles, exageros nas suas expressões, mas sabemos hoje com toda a revelação que a inspiração contém revelações, e aqui está uma revelação, mesmo usando a inconsciência de Davi. Porém, a sua veia poética nos fala o Espírito Santo por trás do negócio. Aliás, na batuta, com a batuta na mão, ora por trás, considerando tudo, sabe? Então, meu irmão, considerando isso, Davi, ele estava falando da sua esperança em tom poético, usando figuras de linguagem. Porém, o Espírito Santo já estava abençoando o seu povo com uma esperança viva, eterna, para o adorador perdoado e verdadeiro, tal qual Davi, sabe? Ficar seguro. Jamais esqueçamos que toda

A escritura é divinamente inspirada. Isso envolve o Antigo e o Novo Testamento. Vamos para o último hino da nossa seleção musical de hoje. Aqui é um testemunho do que Deus fez na vida de Júnior Casagrande, esse cantor. Ouçamos: Me Deste Amor.

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1: 13:43 em Natal. Você está ouvindo o programa Explicando a Bíblia na comunicação. Misericórdia do seu servo irmão Gilvan Silva. Quem está também ouvindo com você o programa é a irmã Andréa Lima, esposa do irmão Alânio, o casal querido, congrega no Templo Central. E ela já está aqui mexendo comigo. Eu tô bem, mas aí esse povo do fã-clube vem, irmão Joás. Cadê a irmã Marineide? Hoje só tem o irmão Gilvan. Eu não posso fazer nada. Ligue pra ela, diga a ela, vai toda semana. Ela mesmo botou na cabeça que vai ficar vindo de vez em quando. Mas eu acho bom as irmãs com esse carinho por Marineide, sabe? A presidente do fã-clube também, não sei como ela não já perguntou também, mas já tem as outras também que já vão perguntando aqui. Então, gente querida, muito obrigado. Que Deus abençoe vocês sempre com paz e com graça. Quem também está na audiência é a irmã Eurides, da congregação Porta Formosa, setor 3. Sim, senhor, setor 3. Marinei está dizendo aqui que o irmão João Filho, o presbítero João Filho, está certo, que eu falei solidade quando eu me referi à irmã Creuza. Eita, então perdão, irmã Creuza, é Catarina 1, gente. A irmã Creuza é um marco para aquela igreja, né? Também está ouvindo lá de Pajuçara Sítio a irmã Valéria e o irmãozinho Arthur, meu amigo, meu querido amigo, o irmão Arthur. É um jovem de Deus, né? Ainda está ouvindo a irmã Neide, que é dirigente do Círculo de Oração de Galileia. Não é de Gilgal, não, minha filha? Irmã Neide? Do setor 3 de São Gonçalo do Amarante? Deve ser. Bom, então, se não for, me conserte aí, que quando for no final do programa eu ajeito. Mas eu aproveito e mando um abraço para a irmã Neide, ela é muito jeitosa na direção do Círculo de Oração, ali de Gilgal, congregação do setor 3 de São Gonçalo do Amarante. A irmã Neide, ela é uma bênção de Deus, viu? Uma pessoa muito assim, boa no trato. E é bom quando você vai para um círculo de oração que há um trato sábio, um trato temente a Deus, uma pessoa que transmite espiritualidade. Então, irmã Neide, muito obrigado pelo carinho, pela boa recepção feita a gente aí, que chegamos agora em São Gonçalo do Amarante, né? Ela é dirigente da congregação Gilgal e é hoje à tarde o círculo de oração, viu? Vai lá constatar, dá glória a Deus e aleluia. Pronto, você dá glória a Deus, as irmãs gritam aleluia, quando as irmãs gritam aleluia, você grita glória a Deus. E assim Deus ele vai sendo exaltado. Quem está também ouvindo é Fernando e Obed e Obadia, que são os filhos da irmã Neide. Sim, senhor, Fernando, Obed, então Fernando deve ser o esposo, né? Irmã Neide, é a minha esposa que Jesus me deu. Ela escreve as coisas assim, mas eu perdoo ela. Deve ser o esposo da irmã Neide, irmão Fernando. E os filhos devem ser Obed e Obadias. Pois tá bom. Um forte abraço para essa família querida e vamos continuar. Senão eu não termino o Salmo 146. Vamos prosseguir, né? Diz assim: cada dia te bendirei e louvarei o teu nome pelo século dos séculos. Veja que Davi continua reforçando a ideia da sua lealdade a Deus. Ora, meu irmão, Deus ele tudo sabe, repito, mas ele mesmo, o Senhor Deus, ele nos ensinou a insistir com ele em oração. É isso que Davi está fazendo, inclusive Deus. Ele, por meio do seu filho, Jesus Cristo, ele usou um exemplo bem exagerado até na parábola do juiz Inico. Está lá no capítulo 18 de Lucas, lá no comecinho, vai lá conferir. Diz assim, ó: e contou-lhe também uma parábola sobre o dever de orar sempre e nunca desfalecer. Qual foi a comparação que Jesus fez? Havia numa cidade um certo juiz que não temia nem respeitava, não temia Deus, não respeitava homem algum. Havia também naquela cidade uma certa viúva que ia ter com ele, insistindo: faz-me justiça contra o meu adversário. E por algum tempo ele não quis, ficou ali, ranzinza. Mas depois ele disse consigo: eu ainda que não temo a Deus e nem respeito os homens, eu vou, para essa viúva estar me molestando, eu vou fazer justiça a ela para que, enfim, ela não me importune mais. Aí pronto, ele fez justiça à viúva, né? Aí o Senhor Jesus fechou. Ouvi o que diz o injusto juiz. Ouçamos então o que diz o injusto juiz. Deus não fará justiça aos seus escolhidos que clamam a ele de dia e de noite, ainda que tardio para com eles. O cabra que é ruim, para mim Deus quer amor. O negócio é a gente pedir graça, irmão Joás, para esperar o tempo de Deus e continuar perseverando na oração. Continua. Grande é o Senhor e muito digno de louvor, e a sua grandeza inescrutável. Louvor aqui está falando de uma devoção tão tremenda que o termo fala de uma carga de brilho na celebração. Envolve até um certo delírio, meu irmão, um sonho, um devaneio na adoração. Tá entendendo? Tamanha era a exultação de Davi. Grande é o Senhor e muito digno de louvor, e a sua grandeza inescrutável. Resumir ou reduzir, louvar a Deus em unicamente cantar, é pura ignorância. Continua o texto. Uma geração louvará as tuas obras, a outra geração a anunciará as tuas proezas. Falarei da magnificência gloriosa da tua majestade. Isso fala das atitudes generosas e graciosas de Deus, viu? E das tuas obras maravilhosas. Continua. E se falará da força dos teus feitos terríveis. Terrível aqui trata-se de temerosos, feitos temerosos, reverenciáveis, respeitáveis, sabe? E contarei a tua grandeza, publicarão abundantemente a memória da tua grande bondade e cantarão a tua justiça. O termo justiça de Deus, ele aparece na Bíblia de forma farta, não é? Às vezes, alguém, qualquer um de nós, às vezes por inocência, inadvertidamente, outras porque a gente se acha fiel ao extremo, a gente alardeia até com uma certa ameaça, né? Deus é amor, viu? Mas também é fogo consumidor, Deus é justiça, viu? Falam com uma expressão num timbre de voz, como se estivesse achando o bom, desejando até que o outro seja alvo do castigo de Deus. Meu irmão amado, minha irmã do meu coração, reflitamos. Hebreus, ele diz assim: horrenda coisa é cair nas mãos do Deus vivo, é coisa funesta cair na mão do Deus vivo. Eu lhe asseguro, só cairá no juízo do Deus vivo se não recorrer ao advogado Jesus. Ninguém tem mérito, preste bem atenção, ou obras de justiça que possa defendê-lo das mãos do Deus vivo. Não, estamos todos no mesmo barco, dependentes da misericórdia de Deus, e a iniciativa do pedido de clemência deve partir de nós ao Senhor. Sim, senhor. Portanto, meu irmão, minha irmã querida, jamais levemos para o lado do juiz implacável. Deus não é isso, não, que não abre mão da sentença por ser justo e que irá castigar certamente. Não é isso. A justiça do justo Deus, no sentido de aplicação justa da pena, se cumpriu plenamente em Jesus Cristo, o justo. Assim, quando eu erro e me reconheço merecedor da pena pelo erro e recorro ao advogado Jesus por excelência, ele me justifica, me declara justo diante de Deus. É assim que funciona. E isso está aberto a todos, não é exclusividade minha nem tua. Quando Davi fala, olha, publicarão abundantemente a memória da tua grande bondade e cantarão a tua justiça, o foco aqui é a retidão de Deus, a virtude de Deus, a postura irrepreensível de Deus. Assim, publicarão de forma farta e abundante a virtude de Deus, que são boas obras que só Deus tem, no seu sentido pleno. Lembra-se de quando Jesus falou para o João, o Batista, para que se cumpra toda a justiça no momento do batismo? Ali também não era no sentido de juiz implacável, não, senhor. era falando do cumprimento da lei, da piedade, da submissão de Jesus ao Pai na sua missão como homem na terra. Deus é amor e justiça, claro, está escrito, mas isso não me dá o direito de enquadrar Deus como um juiz humano. Nos parágrafos da lei, inclusive nas entrelinhas dos parágrafos da lei, no coração do amoroso Deus está a graça, meu irmão. Essa ferramenta é maravilhosa, ferramenta que só quem usa é ele, porque é graça, entendeu? Portanto, não desprezemos a graça. Em suma, eu só vou sofrer a pena se eu endurecer o coração ao extremo, resistindo a todas as chances de conciliação e de reconciliação assim ofertadas a mim. Sim, senhor. Ouça a continuação. Piedoso e benigno é o Senhor, sofredor e de grande misericórdia. O Senhor é bom para todos e as suas misericórdias são sobre todas as suas obras. Todas as tuas obras te louvarão, ó Senhor, e os teus santos te bendirão. Constate que é uma revelação da graça e misericórdia de Deus. As características são o que descritas aqui? Piedade, benignidade e compaixão. Efeitos da misericórdia. Deus sofre com as nossas rebeldias e ignorâncias, sim, senhor. Isso é o amor de Deus. Compunge o coração do nosso rei, senhor. Aleluia. Agora um convite a celebrar e publicar a glória de Deus. Diz assim, ó: falarão da glória do teu reino e relatarão o teu poder, para que façam saber aos filhos dos homens as tuas proezas e a glória da magnificência do teu reino. E ainda mostra o modelo, ó. O teu reino é um reino eterno. O teu domínio estende-se a todas as gerações. Glória a Deus. Tá entendendo a quem é que tu serve? O Senhor sustenta todos os que caem e levanta todos os abatidos. Que é uma afirmação, meu irmão, do Espírito de Deus por meio do seu servo Davi. Chegando ao final, o salmista ele descreve o poder gracioso na provisão e no cuidado de Deus. Ele diz assim, ó: os olhos de todos esperam em ti e tu lhes dás o seu mantimento a seu tempo. Abres a mão e satisfazes os desejos de todos os viventes. Aqui fala sobre a transcendência e a imanência de Deus, ou seja, o Deus eterno, todo-poderoso, onipotente, apesar da sua grandeza e independência de qualquer coisa, inclusive do homem, cuida de toda a sua criação com amor, cedendo e concedendo o melhor disponível da terra e ainda faz o impossível. Às vezes o melhor da terra não é o que a gente está conceituando, não, viu? É o que ele sabe na sua ciência. Prossegue o salmista: justo é o Senhor em todos os seus caminhos e santo em todas as suas obras. Perto está o Senhor de todos os que o invocam, de todos os que invocam em verdade. Observemos que o fundamento é a dependência de Deus, invocar o seu nome, né? E a verdade, a sinceridade ao recorrer. Antes de fechar o poema, Davi ainda faz uma alusão aos benefícios do homem que invoca o Senhor. Em verdade, faz um contraponto com o ímpio. Em tempo, viu? O ímpio é o homem que despreza o Senhor e é insensível à piedade, tá certo? Ele cumprirá o desejo dos que o temem, ouvirá o seu clamor e os salvará, ou seja, os livrará, né? O Senhor guardará todos os que o amam, mas todos os ímpios serão destruídos. Da forma que Davi abriu o poema, fechando agora, ele repete, né, o pacto de lealdade. Ele encerra reforçando isso: a minha boca entoará o louvor do Senhor e toda a carne louvará o seu santo nome para todo o sempre. Para viver, meu irmão, o nível de verdade e sinceridade expostos por Davi no Salmo 145, só é possível se o homem nascer de novo, nascer do Espírito. A colocação nascer do Espírito refere-se ao nascimento de cima, do céu, aonde o homem ele passa a ser sintonizado de fato espiritualmente com o Espírito Santo. Por isso, alguém que vivia atolado no egoísmo, pecando e até gostando de pecar, na busca desenfreada por conquistas e por consumo, sem se importar em plantar nenhuma semente para o reino de Deus, nem para a eternidade, de repente, quando ele é convertido, quando ele é regenerado a sua natureza, ele se vê angustiado, quebrantado e reconhece ser um pecador incapaz de se corrigir ou de remediar o seu caso sozinho. Por isso que ele recorre a Deus e ganha uma nova vida, um novo viver, sabe? Ele tem a sua vida transformada. Chega ao ponto até de afirmar com segurança, como bem disse Paulo: vivo não mais eu, mas Cristo vive em mim. Tamanha é a renúncia do tal homem feita em prol do reino de Deus. Daí a necessidade, meu irmão, minha irmã, de todo homem entregar a sua vida a Jesus. E o melhor de tudo, vai terminar na eternidade de glória. Terminar não, vai findar esta vida aqui, o começo é na eternidade de glória. Já que é a eternidade, né? Então é pronto. Então encerramos por aqui o programa com um amém, mas eu ainda tenho aqui um concerto que Maneide está fazendo, que de fato o irmão Fernando é o esposo da irmã Neide. Pronto, então eu até que interpretei bem, minha filha, o seu traçado aqui, viu? Então, irmã Neide, irmão Fernando, irmão Obed, irmão Obadias, recebam o meu abraço, as pessoas que são da congregação Gilgal, setor 3, e São Gonçalo do Amarante, e a irmã Neide dirigente, o trabalho é hoje, né? Quem está também ouvindo ainda o programa aqui, até sorrindo, continua ouvindo, né? A irmã Andréia, e tem mais outra pessoa também que está ouvindo aqui, é o irmão Gego, o irmão Alessandro, que eu conheço por Gego, mas ele agora ficou importante, ficou um servo, né? Gego é aquele negócio do apelido antigo do tempo de criança, né, Gego? Né, Alessandro? Ele é o esposo da irmã Clécia, o casal é da igreja Refúgio da Graça. Essa igreja, quem é o presidente dela é Marcos Lucado, gente, lá dos Estados Unidos, é a igreja americana, a igreja de Deus, viu? A igreja que adora a Deus. Ele está ouvindo do carro com a filha dele, a irmã Alice. Irmã Alicinha, receba um abraço, viu? Do seu amigo e glória a Deus pelos passos que Deus lhe deu, viu? Um abraço. Um abração para essa família querida, meu irmão Gego, Jesus te ama e eu também. Gente, uma oração rapidinha. Meu Jesus, muito obrigado por tudo. Só a tua graça e o teu amor para fazer o nosso coração tão jubiloso. As correntezas fortes vêm, as tormentas vêm, mas tu estás presente para dar um freio e dizer não e aquietar o nosso coração. Amém.
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2: 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A Caixa Econômica Federal disponibiliza nesta segunda-feira o Vale Recarga do Gás para cerca de 3 milhões e 200 mil famílias. O responsável familiar deve procurar uma das revendas credenciadas para realizar a recarga gratuita do botijão. A validação pode ser feita com o cartão com chip do Bolsa Família, cartão de débito de conta caixa ou CPF. No caso do CPF, é necessário informar o código enviado ao celular cadastrado na caixa. O direito ao vale pode ser consultado no site do Ministério do Desenvolvimento e Assistência Social, no aplicativo Meu Social, no aplicativo Benefícios Sociais Caixa, no portal Cidadão Caixa ou ainda pelo telefone 0800-726-0207. Repito, 0800-726-0207. Os vales são liberados no dia 10 de cada mês. Famílias com dois ou três integrantes recebem um vale a cada 3 meses. Para famílias com 4 ou mais integrantes, o intervalo é de 2 meses. Beneficiários e revendedoras podem consultar mais informações sobre o programa no site caixa.gov.br. Repito, caixa.gov.br. com o objetivo de garantir a segurança no trânsito e assegurar o respeito às leis de circulação. A Polícia Rodoviária Federal deu início ao uso estratégico de drones para fiscalização no tráfego na ponte de Igapó, no trecho da BR-101 em Natal. A medida foca prioritariamente na coibição do uso indevido da ciclofaixa por motociclistas. A intensificação do policiamento na região atende diretamente a um apelo dos próprios ciclistas que utilizam o trecho. Usuários frequentes da via relataram aumento na sensação de insegurança e episódios de ameaça ao trafegarem ao lado de motocicletas, que frequentemente invadiam a faixa exclusiva para fugir dos pontos de lentidão. Com os drones operando em pontos estratégicos, os policiais conseguem identificar e registrar as infrações em tempo real, a uma distância segura, mantendo a via desobstruída e garantindo a efetividade da autuação. A PRF ressalta ainda que a ponte do Igapó conta com a devida sinalização regular, informando que a via é fiscalizada por vídeo monitoramento, cumprindo rigorosamente os princípios da legalidade e da transparência exigidos pela legislação vigente. A instituição reforça o apelo aos condutores para que respeitem as faixas exclusivas e lembrem que a mudança de atitude é o principal fator para a redução de acidentes. Edição e apresentação de Sandra Cerqueira, com informações da Caixa Econômica Federal e da Polícia Rodoviária Federal. Contamos com a sua audiência às 15 horas.
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4: 14:06.
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6: Boa tarde para você, 2:07 em Natal, desta segunda-feira, hoje 10 de agosto, minha gente, parece que começou ontem o mês, já estamos nos caminhando aí, nos encaminhando para o meio, e como dizem muitos por aí, né? Mês meio, mês findou. Mas vamos lá, vamos seguindo, adorando a Deus nesse dia especial. Vivamos intensamente este dia. Este é o dia que o Senhor fez e nos presenteou. Então, meu amigo, regozijemo-nos, alegremo-nos nele, no Senhor, viu? É isso aí. Mais um Feliz com Jesus está no ar. Vamos juntos, seguindo nessa tarde abençoada, ensolarada, depois de termos estudado a Bíblia com o irmão Gilvan Silva. Vamos juntos comigo, eu, Gerson Câmara e Joás Marques. 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
6: menino, tava com saudade de você, meu amigo. Pois é, Joás Marques aqui na técnica de som. Vamos abrindo o programa de hoje com Samuel Miranda. A mesa tá posta, tá preparada. Então, se assente.

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1: Agora 2:16 na Grande Natal, feliz com Jesus aqui na 92 FM, Rádio Nordeste Evangélica, emissora das Boas Novas. Ouvimos Esther Duran, Cris Duran, um belíssimo louvor, Minha Noiva. E agora vamos seguindo com as notícias da igreja para você que acompanha aqui a gente em 92.5. Você também pode entrar em contato conosco pelo WhatsApp 988-26-2255. É o WhatsApp da nossa programação. E a gente começa o programa As Notícias da Igreja com os círculos de oração para amanhã. Marcílio Dantas, pela manhã, trouxe as informações sobre o círculo de oração de hoje, segunda-feira. E eu aproveito aqui a tarde para te informar já o de amanhã, porque você já vai se preparando, já vai se agendando aí, né, para participar amanhã do círculo de oração. Sempre nas nossas congregações, pela manhã é consagração, à tarde a continuação do círculo de oração. E tem círculo de oração amanhã nas congregações: Aliança com Cristo, Bela Vista, Belém Efrata, Betel, Candelária, Capitão Morgoveia, Congregação Cidade Alta, Canaã, Farol 2, Felipe Camarão 1, Filadélfia, Congregação Fonte de Refrigério, Filhos do Rei, Gramoré, Grande Natal, Guajiru, Gilgal, Igapó, Congregação Jardim das Acácias, Congregação Jardim das Flores, Jardim do Senhor, Jardim dos Santos, Jardim Leblon, Jardim Paraíso, Jardim Petrópolis, Jardim do Éden, Maanaim, Monte Horebe, Monte Líbano, Monte do Senhor, Congregação Morro Branco, Nazaré 2, Novo Rumo, Nova Cidade, Congregação Nova Floresta, Nova Natal 2, Parque da Floresta, Parque das Dunas, Parque do Horto, Parque dos Eucaliptos, Congregação Pitimbu, Prolar, Potilândia, Pastor Nelson Bezerril, Congregação Redinha Nova, Rei dos Reis, Rocha da Salvação, Rio Jordão, Santarém 2, Congregação Shalom, Soledade 1, Tirol, Vale Dourado 2 e Vila de Ponta Negra. Então, amanhã estará acontecendo o círculo de oração nestas congregações. Estamos em campanha de oração, campanha nacional de oração, 24 horas ininterruptas de oração durante todo o ano, apresentando a igreja e a nação em nossas orações. O texto base da campanha está em 2 Crônicas 7, versículos 13 e 14. Você é convidado a participar também desse momento de oração na sua casa, onde quer que você esteja, vai orar, lembre-se dessas causas, desses pedidos. Participe toda sexta-feira no Templo Central, no Alecrim, do culto de instrução e doutrina. Às quintas-feiras nos templos, na Assembleia de Deus, nas nossas congregações, e às sextas-feiras no Templo Sede, Praça Gentil Ferreira, no Alecrim, a partir das 7 da noite. Próximo domingo tem EBD, Escola Bíblica Dominical. Estaremos estudando a lição de número 7. Pois é, quando o Espírito Santo sopra em Éfeso, na sala dos adultos, este será o tema da lição. Quando o Espírito Santo sopra em Éfeso, vale a pena você aprender mais acerca da palavra de Deus. Daqui a pouquinho a gente volta com mais informações, com mais notícias na Tarde Feliz com Jesus, aqui em 92.5. E agora vamos cantar com Val Martins, Perfeito Amor.

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1: Agora 2:43 na Grande Natal. Boa tarde para você ligadinho com a gente, sintonizado na melhor. A Neoenergia Cosern prorrogou até o dia 31 deste mês a campanha de negociação 2026, que oferece condições especiais para clientes com contas de energia em atraso. A ação permite a regularização de débitos com descontos que podem chegar a 90%, além de opções facilitadas de pagamento. As renegociações poderão ser realizadas de forma online por meio do portal de negociação da distribuidora neoenergiaconzerne.negocionline.com.br neoenergiaconzerne.negocionline.com.br ou presencialmente em qualquer uma das lojas de atendimento da Neoenergia. Podem participar clientes de baixa tensão das classes residencial, comercial, rural e baixa renda que possuam débitos vencidos há mais de um ano com a distribuidora. Então fica a dica para você no quadro Direito do Consumidor de hoje.
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1: Boa tarde para você ligadinho com a gente. A Zilma lá na Zona Norte já chegando por aqui, adorando a Deus conosco. É um prazer contarmos com a sua audiência. Presbítero Ronaldo. Ronaldo Clemente, da Missão Evangélica, também conosco. Muito obrigado pela sintonia. Que Deus abençoe rica e poderosamente. Tá feliz com Jesus. A nossa irmã Joana Dark, boa tarde Dark, Deus abençoe a você. Também ela aproveita para pedir orações pelo irmão Rui, né? Rui César, amém. Vamos orar por ele também, que Deus continue vos abençoando poderosamente. Um abração para Surânia, Surânia Maria, boa tarde Surânia. Dani Souza, paz do Senhor, um abraço. Graça Imperial também. A todos que sintonizam a nossa programação nessa tarde feliz com Jesus. Então, vamos cantar louvores a Deus. Aumente o volume do rádio e vamos juntos celebrando ao Senhor com alegria nessa tarde feliz com Jesus.

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1: E 59 em Natal, boa tarde pra você. 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
2: Na 92 FM você sempre fica bem informado de tudo o que acontece na cidade, no Brasil e no mundo. Confira agora os destaques. No Dia Nacional de Prevenção e Controle do Colesterol, celebrado no último dia 8 de agosto, o Ministério das Mulheres publicou orientações para os cuidados com a saúde cardiovascular das mulheres. De acordo com a publicação, durante a transição para a menopausa, alterações hormonais e metabólicas podem modificar os níveis de colesterol e aumentar fatores de risco cardiovascular. O excesso de LDL, conhecido como colesterol ruim, pode se acumular nas artérias e contribuir para doenças cardiovasculares. Já o HDL ajuda a transportar o excesso de colesterol para o fígado. Colesterol alto também pode ocorrer em pessoas com um peso adequado e pode estar relacionado a fatores genéticos e histórico familiar. Segundo a pasta, o acompanhamento inclui avaliação da pressão arterial, peso, circunferência abdominal e exames, quando indicados. A prática regular de atividade física, alimentação adequada e o não uso do tabaco também fazem parte da prevenção. As unidades básicas de saúde são a principal porta de entrada para acompanhamento pelo SUS. Professores da Rede Municipal de Ensino de Natal que estão em exercício da atividade docente já podem solicitar a Carteira Nacional Docente. O documento, emitido pelo Ministério da Educação, tem validade em todo o território nacional e pode ser utilizado por 10 anos. Segundo a Secretaria Municipal de Educação, a carteira permite acesso aos benefícios do programa Mais Professores para o Brasil, além de descontos em eventos culturais e educacionais. O documento também funciona como identificação profissional dos docentes. Para viabilizar a emissão, a Secretaria Municipal de Educação informou que está atualizando, em parceria com a Secretaria Municipal de Administração, os códigos da Classificação Brasileira de Ocupações, CBO, dos professores da rede. Além da atualização do CBO, os professores precisam atender a outros requisitos. Entre eles estão o exercício da atividade docente em instituição de ensino, a regularidade do CPF junto à Receita Federal e a existência de cadastro ativo no E-Social pelo empregador. A Secretaria também orienta os profissionais a verificarem se os dados cadastrais estão atualizados junto ao INSS. A consulta pode ser feita por meio da conta gov.br no serviço Meu INSS. Para pedir a Carteira Nacional Docente, o professor deve acessar o sistema oficial disponibilizado pelo Ministério da Educação, entrar com a conta gov.br e aguardar na verificação automática dos critérios de eligibilidade Em seguida, é necessário conferir os dados pessoais e as informações referentes ao vínculo profissional. A orientação é que os docentes revisem previamente as informações cadastrais para evitar pendências durante o processo de emissão. Sandra Cerqueira na edição e apresentação com informações do Ministério das Mulheres e da Secretaria Municipal de Educação de Natal. Retornaremos às 16 horas com mais notícias para você.
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4: 15:07.
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1: Chegando, você sabia, às 3h25 em Natal. Boa tarde. Estudo aponta que a pessoa que aprende uma segunda língua e desenvolve Alzheimer tem os sintomas da doença atrasados em até 5 anos. E isso em comparação com adultos que falam apenas um idioma. É o que descobriram especialistas da Universidade de Concórdia, no Canadá. Os pesquisadores analisaram imagens do cérebro para examinar as regiões associadas à linguagem e ao envelhecimento. Eles constataram que o hipocampo em bilíngues com Alzheimer, por exemplo, era maior que entre os doentes que sabiam apenas uma única língua, em comparação por idade, educação, função cognitiva e memória. E essa área do cérebro é a mais afetada pela doença neurodegenerativa, porque é responsável pelo aprendizado e pelas lembranças. Segundo os cientistas, significa que pode haver alguma forma de manutenção cerebral relacionada aí ao bilinguismo. E os especialistas concluíram que falar mais que uma língua, mais que um idioma, é uma das várias maneiras de se envolver cognitiva e socialmente, o que promove a saúde do cérebro. Mas destacam que também é importante, além de aprender uma segunda língua, um segundo idioma, ter uma dieta saudável, praticar exercícios regulares e ter uma rotina de sono de qualidade. Segundo os pesquisadores, tudo isso contribui para proteger o cérebro da deteriorização causada pelo envelhecimento. Então fica aí a dica, aqui no quadro Você Sabia?

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Um abraço aqui especial para a nossa querida irmã Andressa no Tirol. É Gilvan Batista, boa tarde, Gilvan. Um abração também para Maia Carla, boa tarde, Maia. Seja bem-vinda, que a paz do Senhor esteja contigo também. Deus abençoe a sua vida em nome de Jesus. Francisco Paulino, boa tarde, Francisco. Ele que está ali em Mendes, município de São José de Mipiboba. O nosso abraço a todo o povo de São José, ligadinhos conosco. A irmã Glorinha também, feliz com Jesus, ouvinte de carteirinha desta rádio. Ela diz, faz 15 anos que ouço diariamente a Rádio Nordeste. Maravilha. Fico feliz. Muito obrigado, viu, pelo carinho, pela sintonia, pela escolha. Josivan, boa tarde para você. Ouvindo o programa Boas Novas, né? Ouvindo a Rádio Nordeste Evangélica. Ele que é da Assembleia de Deus, Esmon, setor 19. E o filho Emanuel Gabriel, que hoje faz 8 anos, rapaz. 8 anos, que bênção, hein? Parabéns, felicidade, saúde e paz, viu? Deus abençoe o Emanuel Gabriel. Emanuel Gabriel, comemorando hoje 8 aninhos. Música.

Parabéns, felicidade, saúde, paz, alegria, o que nós desejamos a você e a toda a sua família, tá bom? Emanuel Gabriel, Deus abençoe a você. Vamos louvar a Deus e a gente volta já já com muito mais na tarde feliz e abençoada da sua 92 FM.

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Aleluia. Nada, nada impedirá aquilo que Deus tem de fazer na sua vida. Nada vai impedir. Pode ter problema, mas deita e dorme. Sabe o que é isso? Jesus na vida. Ele é a fonte da nossa felicidade. Você consegue dizer de novo?

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1: Boa tarde para você, 3:46 em Natal. 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
1: E a Companhia de Serviços Urbanos de Natal, a Urbana, intensificou as ações de educação ambiental para combater o descarte irregular de resíduos em canteiros, vias verdes e demais espaços públicos da cidade. E a iniciativa busca orientar moradores e comerciantes sobre a destinação correta dos resíduos e também incentivar a participação da população na preservação dos espaços urbanos. Além dos serviços de limpeza e manutenção realizados diariamente, a Urbana desenvolve ações educativas diretamente nas comunidades, com adubagens, distribuição de material informativo e orientações sobre o descarte correto dos resíduos, os dias e horários da coleta domiciliar e os impactos provocados pelo descarte em locais inadequados também. É uma estratégia, é uma ação de educação desenvolvida pela Urbana. Durante o mês de agosto, a programação de educação ambiental será realizada em diferentes regiões de Natal. As atividades acontecerão no Mercado da Redinha e nos bairros do Alecrim, Felipe Camarão, Quintas e Lagoa Nova, envolvendo moradores, comerciantes e estudantes em ações de conscientização. O descarte irregular de resíduos em canteiros, calçadas, terrenos e outros espaços públicos compromete a paisagem urbana, favorece o surgimento de pontos de acúmulo de lixo e pode causar impactos ambientais. Por isso, a orientação da Urbana é que a população utilize corretamente os espaços, os serviços de coleta e evite transformar áreas públicas em locais de descarte. A companhia também reforça que o descarte irregular de resíduos configura crime ambiental e destaca a conscientização dos espaços, a conservação dos espaços públicos, dependendo aí da atuação conjunta do poder público e da população. Fica aí a dica, né? Essa educação ambiental é fundamental, é importante demais para que a gente tenha mais qualidade de vida em toda a cidade.

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1: Um abração para a irmã Jeane, lá no setor 17, ligada com a gente, adorando a Deus conosco. Graça Imperial, boa tarde para você. Deus abençoe a você e a toda a sua casa, em nome de Jesus. Também conosco está a Silvia Melo. Boa tarde, Silvia. Seja bem-vinda. Paz do Senhor. Um abraço. Deus abençoe. Adson, Deus abençoe a sua vida, Adson. Muito obrigado aí pelo carinho, pela participação também. Vamos louvar a Deus, faltando aí 10 minutos para as 4 horas da tarde, nesta tarde abençoada de segunda-feira.

0: Feliz com Jesus, agora 3:58 na capital potiguar. Um abraço para Isa Fran acompanhando a gente, Isa Fran Braga, ligadinha conosco e oferecendo um próximo louvor também para a meditação da sua sobrinha Gabriele. É, e as irmãs também, suas irmãs, que acompanham a nossa programação. Cícera, Liduína, toda a família, né? Maravilha. Muito obrigado pelo carinho. Um abraço para a Gabriele também e a toda a casa, toda a família que é sintoniza 92 FM, Rádio Nordeste Evangélica. 3:58 na capital potiguar. Vamos seguindo e você participando conosco pelo 988-26-2255. Prazer mesmo contarmos aqui com a sua audiência, com a sua participação nessa tarde abençoada, ensolarada, tarde feliz com Jesus. Vamos com ela, Sandra Cerqueira já está chegando com mais uma edição do Nordeste Informa. E você já acessou o nosso portal hoje? Se ainda não, acesse nordesteevangelica.com.br. Tem notícia boa chegando, tá? Para você ficar sempre muito bem informado. E Sandra chega aí com mais um bloco de informações.
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2: 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Confira agora mais informações no Nordeste Evangélica Informa. Para aumentar as coberturas vacinais em todo o país, o Ministério da Saúde realiza a campanha de multivacinação 2026. A mobilização é para atualizar a caderneta de crianças e adolescentes menores de 15 anos e vai até o dia 1º de setembro. 1,5 milhão de doses de vacinas foram distribuídas aos estados. O Dia D Nacional de Vacinação será em 22 de agosto. A campanha oferece 20 imunizantes do calendário nacional de vacinação que reforça a proteção contra doenças como influenza, pneumonias e meningites. Esta é a primeira edição da campanha de multivacinação com a vacina pneumocóxica 20 valente, Pneumo 20, incorporada neste ano ao calendário nacional de vacinação. O imunizante é indicado para crianças menores de 5 anos, conforme o esquema vacinal. A mobilização também oferece a vacina contra a dengue para crianças e adolescentes de 10 a 14 anos e a vacinação contra a Covid-19 para crianças. O Ministério da Saúde destaca também a importância da vacina contra o sarampo, doença que está presente em outros países. O reforço da vacina é para evitar a reintrodução do sarampo no Brasil. Uma pesquisa realizada pelo Instituto Municipal de Proteção e Defesa do Consumidor, Procon Natal, identificou diferenças de até 199,38% no preço das refeições comercializadas em restaurantes da capital. O levantamento, realizado entre os dias 20 e 31 de julho, em estabelecimentos das 5 regiões administrativas de Natal, também apontou aumento de 4,45% no preço médio das refeições em relação ao mesmo período do ano passado. Na comparação anual, o preço médio das refeições passou de R$ 82,78 para R$ 86,46, uma alta de 4,45%, o equivalente a R$ 3,68 a mais para o consumidor. O estudo analisou os preços de refeições por quilograma, self-service, prato executivo, prato do dia, refeições com carne, frango, duas proteínas e diferentes tipos de quentinhas. A maior diferença de preços foi encontrada na modalidade self-service, cujo valor variou entre R$ 16 e R$ 47,90, uma diferença de 199,38% entre o menor e o maior preço pesquisado. No almoço por quilograma, os preços oscilaram de R$ 50 a R$ 135,00, enquanto o prato executivo foi encontrado entre R$ 18 e R$ 47,00. Segundo o Procon Natal, os resultados demonstram a importância de pesquisar os preços antes de escolher onde almoçar. Dependendo da modalidade do estabelecimento, a economia pode ultrapassar R$ 30,00 em uma única refeição, gerando impacto significativo no orçamento ao longo do mês. Edição e apresentação, Sandra Cerqueira, com informações do Ministério da Saúde e do Procon Natal. Fique ligado, tem mais notícias às 17 horas.
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4: 16:04.
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1: Agora 4 horas e 15 minutos em Natal, chegamos ao momento de meditação na palavra com o pastor Elinaldo. A gente volta já já.
2: Meus caros irmãos e amigos, a paz do Senhor para todos. De hoje estaremos refletindo sobre mais alguns aspectos da pós-modernidade no século XXI e suas implicações para a humanidade em termos espirituais e também para a igreja cristã, para a família, para o casamento. Contamos com suas orações e valorização desse abençoado programa. Mostramos ao

Sem dúvida alguma, após a desobediência, o relacionamento do primeiro casal não foi mais o mesmo. Foi prejudicado pelo pecado. O casal foi expulso do Jardim do Éden. Gênesis 3, 23, 24. Deve ter havido um choque emocional muito forte. Deixar para trás um ambiente paradisíaco, em que nada faltava para o bem-estar, não é? Em todos os sentidos. Certamente foi uma experiência traumática. Quando os primeiros pais tiveram filhos, puderam ver como terrível foi a sua escolha, ouvindo a voz do maligno em lugar de obedecer à voz de Deus. Os dois primeiros filhos, Caim e Abel, ao que tudo indica, não tiveram uma convivência amigável, como acontece hoje com muitos irmãos carnais. Abel foi pastor de ovelhas e Caim lavrador. Aquele tempo já deveriam ter quase 300 anos cada um. De certa forma, foram orientados a servir a Deus por seus pais. Caim ofereceu a Deus o fruto da terra e Abel ofertou um cordeiro em sacrifício ao Senhor. Deus aceitou a oferta de Abel, mas não recebeu a oferta de Caim. A ação do maligno não tardou. Se o orgulho foi o primeiro pecado cometido nas regiões celestiais por Lúcifer e seus seguidores, a desobediência foi a segunda transgressão e a terceira a inveja, o pecado que levou o irmão a levantar-se contra o outro, e a consequência foi o primeiro homicídio. Caim matou Abel, um irmão matou seu irmão. Era o plano do diabo em ação, de modo trágico e de consequências terríveis para a raça humana, e de modo particular para a família. Foi o começo de uma longa história que ainda prossegue na onda de violência e morte que aflige a todos os homens ao longo dos séculos. A família sofreu, sofre e ainda sofrerá nesses tempos pós-modernos as consequências do primeiro ataque do maligno. Alguns ataques tradicionais nos tempos que conhecemos, tradicionais ataques à família. Primeiro, a infidelidade conjugal. Os cônjuges cristãos devem esforçar-se para ser fiéis entre si, entre seus filhos. João diz: amado, procede fielmente em tudo o que fazes, para com os irmãos e para com os estranhos. 3 João 5. A infidelidade conjugal é instrumento do diabo para destruição de casamentos, do lar e da família. A infidelidade não é um mal moderno, vem de longe. Desde que existe casamento e família, a Bíblia manda que o marido ame sua esposa, como Cristo ama a sua igreja, Efésios 5:25. A mulher cristã deve amar o seu marido, Tito 2:4. Quem ama não trai, não é infiel. É preciso fugir da tentação da infidelidade. Ela começa com um olhar, com uma conversa, e evolui para a comunicação por telefone, por e-mails, na internet, e acaba em encontros pessoais, em motéis ou lugares de prostituição. As consequências são observadas há muito tempo. Para evitar a infidelidade conjugal, os cônjuges cristãos podem adotar medidas que são simples, mas eficazes, com a graça de Deus. Vejamos que medidas são essas. Primeiro, buscar juntos a Deus em oração. É prática extraordinária. Através da oração diária e constante, o casal fortalece os laços espirituais. O culto doméstico ajuda nessa parte. A desculpa do diabo, aceita por muitos cristãos, é de que não há tempo para orar juntos, não há tempo para o culto doméstico. E com isso os sentimentos vão sendo minados pelo maligno. Sem oração não há poder. Com oração, o crente fica forte contra as astutas ciladas do diabo. Em segundo lugar, ler a Bíblia diariamente. É indispensável o casal ler a Bíblia todos os dias. Mais uma vez o adversário vai dizer que não há tempo, ele é mentiroso. Há tempo para todo propósito debaixo do sol, diz a Bíblia, Eclesiastes 3:1. Essa desculpa não vale. O corre-corre da vida é inimigo do casamento. O casal precisa esforçar-se para ter o tempo de ler a palavra de Deus em casa. É preciso esforço para ter uma vida de comunhão com Deus. Não se vence sem luta. Uma terceira medida: o esposo deve dar prioridade à sua esposa. Procurar manter o carinho, o afeto e a prática do amor conjugal, incluindo as relações.

relações sexuais normais. Não deixar que o relacionamento com outras mulheres se torne mais significativo que o relacionamento com a esposa. Às vezes, simples conversas, olhares, contato no trabalho ou mesmo na igreja pode roubar as emoções e os sentimentos que deveriam ser canalizados para o amor com a esposa ou com o esposo. Tudo pode ocorrer de modo sutil. O tempo da igreja não deve prejudicar o tempo para a esposa. Abraços, beijos, toques, palavras boas, elogios, carinho e ternura deve marcar o relacionamento entre os cônjuges cristãos. Sem isso, o diabo encontra brechas e destrói paulatinamente a relação conjugal. João orienta para que não amemos só de palavras, mas com gestos e atitudes, 1 João 3,18. A santidade que dispensa o amor e a ternura não é de Deus, é do diabo. Os cônjuges devem cultivar o hábito de expressar amor com palavras simples, tais como eu te amo, eu te quero bem, sou grato a Deus por você, você é a melhor esposa do mundo, ou melhor esposo do mundo. E também cultivar o gesto de amor com abraços e carícias que só fazem bem ao casal. Em quarto lugar, a esposa deve dar prioridade ao seu esposo. Diz a Bíblia, toda mulher sábia edifica sua casa, mas a tola derruba com as mãos. Provérbios 14:1. A mulher cristã, com sabedoria e amor, pode muito fazer para evitar infidelidade, com oração, jejum, doar espiritual e com carinho e amor sincero, ternura e gestos carinhosos. Ela muito pode preencher as necessidades emocionais e afetivas do seu casamento ao lado do seu esposo, cuidando da parte emocional e também da parte física, da parte sexual, com sabedoria na direção de Deus. Ela pode tapar as possíveis brechas para a infidelidade. É importante dar prioridade ao esposo. A igreja e outras atividades devem ficar em segundo plano. Primeiro cuida da casa e do marido, depois cuida das outras atividades. Eu indago, você dá prioridade a Deus no seu lar? Você, esposo, dá prioridade à sua esposa? E você, esposa, dá prioridade ao seu marido? Deixem Deus dirigir o seu lar e tudo será bem ordenado para a felicidade da família. Até o próximo programa, se Deus quiser.

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1: Boa tarde para você, agora 4 horas e 44 minutos na capital do Rio Grande do Norte. Vamos falando aí de educação para você que está acompanhando a nossa programação.
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1: O Instituto Federal de Educação, Ciência e Tecnologia do Rio Grande do Norte, através da Pró-Reitoria de Ensino, publicou o edital 42/2026, que regulamenta o exame de seleção para os cursos técnicos integrados ao ensino médio. Pois é, hein? Oportunidade para você. Lembrando que são 4.142 vagas para ingresso no primeiro semestre de 2027, distribuídas entre as 24 unidades do Instituto, incluindo os novos campi em implantação nos municípios de São Miguel, Touros e Umarizal. O processo seletivo contará com provas de língua portuguesa e matemática, cada uma com 20 questões e múltipla escolha, além de uma prova de produção textual escrita. O edital reúne informações detalhadas sobre inscrições, cronogramas, sistema de cotas, critérios de classificação e demais etapas de seleção, cuja leitura é atenta e é indispensável, né, para os candidatos. Mais informações e inscrição, você pode agora mesmo acessar inscrições.funcerne.org, que está disponível no site da Fundação de Apoio ao IFRN, que é responsável pela execução do processo seletivo. O período de inscrição terá início às 14 horas, teve início, né, às 14 horas de hoje, dia 10 de agosto, e seguirá até o dia 24 de setembro deste ano. Lembrando que o prazo para solicitar a isenção da taxa de inscrição no valor de R$50 segue de hoje, dia 10, até o dia 30 deste mês de agosto. Será necessário preencher formulário de requerimento de isenção disponível na área do candidato, no qual o número do NIS do estudante no cadastro único com 11 dígitos deverá ser informado, obrigatoriamente. Então tá aí. Dica para você acessar agora. Acesse, obtenha todas as informações, leia o edital com calma, com tranquilidade, para você, estudante, não perder a oportunidade, tá? São mais de 4 mil vagas e uma delas é sua, com certeza. Fica a dica no quadro Educação de hoje.
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0: 5 horas pontualmente na capital do Rio Grande do Norte. Boa tarde para você, sintonizado com a gente lá em São José de Mipibu, acompanhando a nossa Nordeste. Obrigado pelo carinho de você, da sua audiência, sua participação em Parnamirim, Macaíba, toda a Grande Natal. Um abraço para todos os nossos queridos lá em São Paulo do Potengi também, ligadinhos com a gente, adorando a Deus conosco. É um prazer, viu, contarmos com a sua audiência e participação. E agora, tá na hora da notícia, tá na hora da informação. Quem chega é Sandra Cerqueira com mais um Informe, Nordeste Informa, para você que sintoniza a gente em casa, no carro, no trabalho e quer ficar sempre a par dos últimos fatos, acontecimentos que são destaque aqui em nossa cidade e no nosso estado. Fique com a gente.
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2: Muito obrigada pela sua sintonia, sua companhia de todas as tardes. E vamos a mais informações. Você sabe como cadastrar o seu telefone na plataforma Celular Seguro? O sistema permite ao usuário registrar o aparelho celular e emitir alertas em caso de roubo, furto ou perda. A plataforma também oferece a opção de indicar pessoas de confiança que vão poder emitir um alerta em nome do usuário caso ele não consiga acessar o sistema. Para usar o celular seguro, é necessário fazer o login por meio de uma conta gov.br. O cadastro pode ser realizado pelo aplicativo ou pela versão web da plataforma. Para se cadastrar, basta acessar a plataforma Celular Seguro, escolher a opção Meus Telefones ou Telefones de Confiança e selecionar o aparelho correspondente. Depois, basta clicar em Alerta e confirmar o registro. Após a confirmação, será gerado um número de protocolo que poderá ser utilizado em eventuais consultas posteriores. A plataforma Celular Seguro também oferece uma ferramenta para consulta de aparelhos usados antes da compra e verificar se determinado aparelho possui registro de roubo, furto ou perda. Para realizar a consulta, basta informar o e-mail, que é o número de identificação único do aparelho celular. O e-mail pode ser consultado nas configurações do aparelho. As obras de requalificação da Rua João Pessoa, na Cidade Alta, entram em uma nova fase a partir desta segunda-feira. As intervenções se concentram no trecho entre a Rua Princesa Isabel e a Avenida Rio Branco e devem avançar em duas frentes de trabalho. De acordo com a Prefeitura do Natal, a estimativa é de que a obra seja concluída em dezembro deste ano. As equipes vão retomar o serviço de restabelecimento dos eletrodutos destinado à iluminação e às telecomunicações e, paralelamente, seguir com a requalificação das calçadas por meio da instalação de piso intertravado. A previsão é de que esse serviço dure cerca de 15 dias. Após a conclusão, a concessionária de energia deverá instalar uma subestação para atender os imóveis da região e retirar 6 postes que ainda fazem parte da rede antiga. À medida que as escavações forem concluídas, as equipes também avançarão na requalificação do passeio público com adequações às normas de acessibilidade. Na apresentação e edição, Sandra Cerqueira, com informações do Ministério da Justiça e Segurança Pública e da Prefeitura do Natal. Às 21 horas estaremos de volta com mais uma edição do Nordeste Evangélica Informa.
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4: 17:05.
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1: Agora são 5 horas e 12 minutos em Natal. Toda segunda-feira, você sabe que aqui no programa, na Dica do Dia, nós temos a participação do psicólogo Gildeon Mendonça, sempre trazendo aí uma dica especial sobre saúde mental. E hoje, em comemoração aí ao Dia dos Pais, né? Ele traz uma mensagem toda especial de paz, sobre pais, os pais que estão inseridos na Bíblia Sagrada. Então, você acompanha a partir de agora, Gildeon Mendonça com a Dica do Dia.
2: A paz do Senhor para todos os nossos ouvintes da Rádio Nordeste Evangélica. O tema de hoje será ainda sobre o Dia dos Pais. Isso mesmo. Comemoramos recentemente o Dia dos Pais e, assim como outras datas tão importantes para nós, para as famílias, o Dia dos Pais é uma dessas. E a gente precisa entender porque a paternidade não é simplesmente uma atividade. A paternidade é um lugar e os pais devem usar-se a partir deste lugar para fazer com que aqueles que estão sob a sua tutela, sob a sua responsabilidade, que possam aprender mais sobre a palavra de Deus, os ensinamentos bíblicos e como a gente deve ter uma perspectiva de sociedade nesta terra em que vivemos. Vamos começar? Meu nome é Gildeon Mendonça, nós estamos sempre aqui dialogando com todos os ouvintes da Rádio Nordeste. E se você tiver algum tema em especial que a gente precise de alguma forma trabalhar, envia para o WhatsApp da rádio, nós teremos acesso e estaremos trazendo esse conteúdo em breve. Vamos começar. Neste mês da família e na semana do Dia dos Pais, vale uma reflexão. Ser pai não é apenas prover. É também estar presente. A Bíblia apresenta diferentes histórias de pais e algumas delas nos ajudam a pensar sobre a importância da presença, do cuidado e do exemplo. Jó. Jó demonstrava preocupação com a vida espiritual dos seus filhos e intercedia por eles. Cuidar também é se importar com aquilo que acontece no coração dos nossos filhos. Por isso, orar pelos nossos filhos é importante. Quer um outro exemplo? Jairo, mesmo diante do sofrimento da filha, procurou ajuda e tomou uma atitude em favor dela. Porque os pais precisam estar presentes. Porque ao estar presente, o pai percebe o sofrimento e não tem vergonha de pedir ajuda se for necessário. Um outro exemplo de pai na Bíblia é o José, o pai terreno de Jesus. José aparece na Bíblia como alguém que protegeu, cuidou e assumiu responsabilidades diante das circunstâncias difíceis. Porque ser pai também é oferecer proteção, segurança e direção. O pai da parábola do filho pródigo também é um exemplo. Mesmo diante das escolhas equivocadas do filho, manteve aberta a possibilidade de reconciliação. Porque relacionamentos saudáveis não significa ausência de limites, mas também não significa ausência de amor. Eles precisam de presença, de escuta, de afeto, de limites, de reconhecimento e de segurança emocional. E presença não significa estar o tempo todo por perto. Às vezes significa simplesmente guardar o celular, olhar nos olhos e perguntar: como é que você está de verdade? Talvez nossos filhos não se lembrem de tudo que compramos, mas poderão se lembrar de como se sentiram quando estavam conosco. Neste Dia dos Pais, nesta semana dos Dias dos Pais, mais do que pensar em ser um pai perfeito, nós podemos pensar em ser um pai emocionalmente disponível. Pais também podem aprender, mudar, pedir perdão e recomeçar. Porque cuidar da saúde emocional dos nossos filhos começa muitas vezes pela disposição dos pais de também cuidarem da própria saúde emocional. É isso. Boa saúde para todos nós e para a nossa família também. Deus abençoe e até a próxima.
1: Pois é, tivemos aí a participação do Gildeon Mendonça, toda segunda

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1: 5h36 em Natal, boa tarde Sônia Maria, seja bem-vinda, boa tarde também a Vitória em São Paulo do Potengi, um abraço para Fátima Moraes, ligadinha com a gente, obrigado Fátima pelo carinho, um abraço para o Leonardo acompanhando a nossa programação e o irmão João lá em Poço Branco, olha aí que maravilha, um abraço para todo o povo de Deus em Poço Branco acompanhando a gente, adorando a Deus conosco, Edson em boa saúde, maravilha, que bom contarmos com a sua audiência e participação, Deus abençoe a sua vida em nome de Jesus. Chegando ao finalzinho de mais um programa, agradecendo a Deus a oportunidade e a você pela sintonia e participação de sempre, quero convidá-lo para que amanhã sejamos juntos, se Deus quiser, a partir das 14h com mais um Feliz com Jesus. Agradeço os trabalhos técnicos dessa tarde, o nosso colaborador, né? O nosso Joás Marques na mesa de áudio, produção musical do Evaristo Filho, na comunicação de Gerson Câmara. Ficamos por aqui, amanhã a gente se encontra, se Deus quiser, a partir das 14h. De uma coisa eu não abro mão, é da sua audiência, da sua participação aqui na nossa programação. Deus abençoe a todos, fique com a gente, pastor Martim logo mais estará ministrando a palavra de Deus e na sequência musical da Nordeste Evangélica. Paz do Senhor, minha gente.

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1: Meus queridos irmãos e amigos, rádio ouvinte da Nordeste Evangélica e da Rádio Boas Novas, com muito prazer na minha alma, saúdo a todos vocês com a paz do Senhor.

0: Jesus Cristo. Graças a Deus estamos aqui apresentando mais um momento de reflexão à voz do pastor. Estamos meditando na palavra de Deus, que é para nós lâmpada para os nossos pés e luz para o nosso caminho. Vamos ler a palavra do Senhor, Evangelho segundo Mateus, capítulo 8, a parte do versículo 5, que nos diz: E entrando Jesus em Cafarnaum, chegou junto dele um centurião, rogando-lhe e dizendo: Senhor, o meu criado jaz em casa, paralítico e violentamente atormentado. E Jesus lhe disse: Eu irei e lhe darei saúde. Louvado seja Deus. Meus queridos irmãos e amigos, Jesus era um evangelista itinerante. Ele pregava, ensinava e fazia milagres. Ele percorreu a Galiléia, a Judéia, a Pérea, Decápolis. Enfim, o ministério de Jesus foi muito eclético, foi muito dinâmico. Ele levava a palavra às multidões e entrava em casas também. Aqui, na leitura que temos feito, um centurião, ou seja, um comandante de uma centúria ou de 100 soldados romanos, este homem acreditava que Jesus Cristo fazia milagres, que ele era Deus, e estando seu criado em casa, paralítico e violentamente atormentado, ele foi em busca de Jesus. E Jesus, com muita disponibilidade, com muito amor, diz: Eu irei e lhe darei saúde. Jesus, na verdade, se compadecia dos pobres, dos aflitos, dos necessitados, dos humildes que se dirige a ele. E nós vamos encontrar na Bíblia Sagrada, segundo registra os evangelhos, Jesus, na sua dinâmica de evangelização, entrando nas casas e fazendo coisas maravilhosas. Jesus também nos ensinou a entrar nas casas, declarando que ao chegarmos devíamos saudar, dizendo: Pai, seja sobre este lar, ou sobre essa casa, ou essa família. Também prometeu que a sua bênção seria alcançada pela família que nos recebesse e que nós seríamos duplamente abençoados por ele. O Novo Testamento relata várias casas que Jesus entrou. Em cada uma delas, algo especial aconteceu. E como é bom a gente convidar Jesus para estar presente em casa, junto com a família. A presença de Jesus traz bênção, traz alegria. Vamos ver aqui, primeiramente, lá em Caná da Galiléia, vocês sabem que Jesus foi convidado para aquela festa de casamento lá em Caná da Galiléia. E Jesus estava ali participando com a família, trazendo bênção, muita prosperidade para aquela família. A casa estava em festa, Jesus, na verdade, estava ali presente naquela festa, mas de repente um constrangimento, faltou vinho. E ali foi onde Jesus operou o primeiro milagre, nós sabemos disto. Ou seja, quando houve tristeza por falta do vinho que havia se acabado, Jesus transformou água em vinho. Ou seja, Jesus trouxe alegria. Esta é a consequência, é o resultado de quando Jesus entra numa casa. Jesus traz alegria. Tudo muda, tudo se transforma, porque ele tem o melhor para nos dar. Jesus também entrou na casa de Pedro. E entrando lá, sua sogra estava doente. E Jesus, ao entrar, curou a sogra de Pedro e trouxe saúde para aquela casa. Aonde Jesus se faz presente, na casa onde Jesus entra, milagre acontece. Em Caná da Galiléia, Jesus trouxe alegria. Na casa de Pedro, Jesus trouxe cura. Louvado seja Deus. Em Cafarnaum, Jesus Cristo trouxe restauração. Às vezes pensamos que a presença de Jesus é algo simplesmente normal, mas isso não é verdade. Lá em Cafarnaum, conforme registra Lucas no capítulo 5, a partir do versículo 17, Jesus trouxe restauração ali a quem estava moribundo, a quem estava doente. Jesus restaurou completamente, perdoou os pecados e disse mais para o paralítico: Levanta, toma a tua cama e vai para a tua casa. Restaurou completamente. Então nós podemos ver que onde Jesus Cristo chega, traz maravilhas, traz bênçãos. Louvado seja Deus. Quando Levi, ou Mateus, que era cobrador de impostos, ele atendeu o chamado de Jesus e levantou-se da coletoria e seguiu a Jesus. E tão feliz que estava no seu coração por ter Jesus ao seu lado, que fez uma festa na sua casa. Fez uma festa e convidou seus amigos. Jesus lá estava presente. E feliz é a família onde Jesus está presente. E ali Jesus, para aquela família, levou perdão. Levi estava sobre modo feliz. Quando Jesus entra em uma família, perdoa todos os pecados e tira toda a culpa e condenação de nossas vidas. Pois agora, como diz o apóstolo Paulo, já nenhuma condenação há para os que estão em Cristo Jesus, nosso Senhor. Existe, na verdade, hoje uma necessidade muito grande de se convidar Jesus e trazer para o centro da família, na casa. Louvado seja Deus, porque Jesus, quando entra numa família, numa casa, automaticamente tudo se transforma, tudo muda. Como já dissemos aqui, em Caná trouxe alegria, na casa de Pedro trouxe cura, em Cafarnaum restauração, na casa de Levi trouxe perdão. E o que dizer, na casa de Simão trouxe Jesus unção para aquele momento. Quando Jesus entra na nossa casa, na nossa vida, podemos levar nossas lágrimas diante dele, que ele nos fortalece, ele nos faz mais do que vencedores. Glórias a Jesus. Lá na casa de Jairo, quem não sabe, sua filhinha já estava morta, e quando Jesus chega ali, há vida. Jesus traz de volta a vida àquela menina que estava morta. Enfim, meus amados irmãos, meus amigos, aonde Jesus chega, na casa onde Jesus se faz presente, tem milagres, tem coisas maravilhosas. Louvado seja Deus. Em Caná da Galileia, houve alegria naquela casa, naquela festa de casamento. Na casa de Pedro houve cura, Jesus curou a sua sogra. Lá em Cafarnaum houve a restauração daquele homem paralítico. Na casa de Levi, Jesus trouxe perdão. Na casa de Simão, aquela mulher que ungia os pés do Senhor Jesus foi alcançada pela bênção do perdão dos seus pecados, da salvação da sua alma. Na casa de Jairo, onde Jesus entrou, somente ele, Pedro, Tiago, João, Jairo, entraram lá naquele quarto onde a menina estava morta, Jesus ressuscitou, ou seja, Jesus trouxe vida. Jesus, onde chega, milagres acontecem. Ponha Jesus dentro da sua casa, ponha Jesus no centro do seu lar, e você vai ver toda a diferença, a alegria, o prazer, a saúde, a bênção, o perdão, a unção de Deus vai estar aí presente. Convide Jesus para estar presente na sua casa e você vai ver milagres acontecendo no seio da sua família. Que Deus nos ajude, que Deus nos abençoe, que possamos dar prioridade ao Senhor Jesus Cristo na nossa família para que milagres aconteçam. Vamos orar e vamos agradecer ao Senhor. Nosso Deus, Pai Santo e Justo, Deus de Abraão, de Isaac e de Jacó, Deus Todo-Poderoso, nós te louvamos por este momento de reflexão, a voz do pastor. Ó Senhor, te agradecemos pela tua presença em nossa vida, na nossa família, e cremos, Senhor, que só somos felizes e abençoados porque tu estás no nosso meio, tu estás conosco, tu estás na nossa família. Aceita a nossa gratidão por este momento, abençoa-nos grandemente, Senhor, que a tua presença seja uma constante na nossa família e sejamos gratos pela tua presença e pelos milagres que tu tens feito, tu fazes ainda e has de fazer em nosso meio. Aceita a nossa oração, nossa gratidão, em nome de Jesus. Amém. Deus abençoe a todos, em nome de Jesus.
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2: 17:57.
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1: 18:02. 92.5 FM. 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
1: 18:58.
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1: 18:58.
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1: Está no ar a Voz do Brasil. As notícias do governo federal que movimentaram o país no dia de hoje.
2: Olá, boa noite.
0: Boa noite para você que nos acompanha em todo o país.
2: Segunda-feira, 10 de agosto de 2026.
0: Vamos aos destaques do dia.
2: Agosto Lilás, mês de conscientização pela prevenção e combate à violência contra a mulher.
0: Hoje vamos falar das principais formas de violência e como denunciar.
2: Atualmente existem

0: Além disso, foram registrados 608 mil boletins de ocorrência.
1: Gás de cozinha já está disponível, vale para a nova recarga do botijão.
2: A recarga poderá ser realizada pelo responsável familiar diretamente em revendas credenciadas. Natália Koslick.
3: Podem participar as famílias com pelo menos duas pessoas em sua composição, renda per capita de até meio salário mínimo e cadastro único atualizado nos últimos 24 meses.
1: E vamos falar sobre o fenômeno climático El Niño, que atinge o Brasil.
2: Ele provoca chuvas acima da média, ventanias e ciclones no sul e sudeste do país, além de estiagem no norte, nordeste e centro-oeste.
1: Quem conversa com a gente sobre o tema é Volney Wolff. Ele fala como a população pode buscar mais informações.
4: A primeira coisa é buscar as informações nas defesas civis municipais, ou seja, nos órgãos oficiais, nos órgãos do governo do estado e nos órgãos oficiais do governo federal.
2: Hoje, na apresentação da Voz do Brasil, Mariana Jungmann e Luciano Seixas.
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2: Famílias que têm direito a repor o gás de cozinha já têm acesso ao Vale Recarga.
1: Os beneficiários podem verificar o direito ao benefício no site do Ministério do Desenvolvimento e Assistência Social, Família e Combate à Fome ou no portal da Caixa Econômica Federal.
3: Para ter acesso à recarga do gás do povo, o responsável familiar deve procurar uma das revendedoras que participam do programa em todo o país. Quem explica é a secretária nacional de integração e articulação de plataformas sociais eletrônicas, Ana Lúcia Alonso.
5: Se apresentando na loja ou ligando para ela, você tem o direito de fazer a recarga a cada 2 meses ou a cada 3 meses, de acordo com o tamanho da sua família. Se você encontrou a sua revenda, é só se apresentar e fazer o pagamento da recarga com o cartão da Caixa Econômica Federal com chip, que pode ser o cartão do Bolsa Família, ou então você pode usar o seu celular. Você não precisa de intermediários e você tem garantido com segurança a troca do seu gás para fazer o almoço de todo dia.
3: Podem participar as famílias com pelo menos 2 pessoas em sua composição, renda per capita de até meio salário mínimo e cadastro único atualizado nos últimos 24 meses. Os vales recargas são liberados no dia 10 de cada mês, observando a quantidade de botijões a que cada família tem direito ao ano. A periodicidade varia conforme a composição familiar. Domicílios com 2 ou 3 membros, por exemplo, recebem um vale a cada 3 meses. Já as famílias com 4 ou mais integrantes têm direito a um vale a cada 2 meses. As consultas das distribuidoras credenciadas da situação do Vale, assim como de outras informações sobre o programa, podem ser feitas pelos canais oficiais da Caixa e do Ministério do Desenvolvimento e Assistência Social, Família e Combate à Fome. O Disque Social, pelo número 121, é uma das indicações. Reportagem Natália Koslick.
2: Você sabe o que fazer diante de um caso de violência contra uma mulher?
1: Quais serviços buscar ou por qual meio fazer uma denúncia?
2: O Agosto Lilás é uma oportunidade para falar sobre esse tema e conscientizar sobre os direitos das mulheres.
1: O tema da campanha deste ano são os 20 anos da Lei Maria da Penha, considerada um dos marcos na proteção dos direitos da mulher no Brasil.
6: Foi para pedir socorro que, há 2 anos, a vítima de violência, que vamos chamar de Maria, entrou pela primeira vez em uma casa da mulher brasileira.
7: Eu cheguei na casa sem esperança nenhuma, sem expectativa nenhuma, sem norte algum. Eu estava só o farrapo humano, né? Tinha violências que eu nem tinha conhecimento que eram violências, né? Mas assim, é página virada.
6: Criada há 11 anos, a Casa da Mulher Brasileira reúne em um só lugar serviços como apoio psicossocial, delegacia e juizado especializados, defensoria pública, serviço de saúde e alojamento de passagem. Atualmente, há 13 dessas em funcionamento no país, abertas 24 horas por dia, todos os dias da semana. A coordenadora geral de fortalecimento da rede de atendimento do Ministério das Mulheres, Maura Souza, explica como funciona o atendimento.
8: Primeiro, a mulher passa pelo serviço de acolhimento, atendimento psicossocial, e se for um caso por um alojamento de passagem, a gente oferta esse serviço no âmbito da Casa da Mulher Brasileira, além da brinquedoteca, para que essa mulher tenha condições de ter o atendimento nos outros serviços.
6: No Agosto Lilás, mês de conscientização pelo enfrentamento à violência contra a mulher, a Casa reforça a garantia dos direitos das mulheres. A subsecretária de Enfrentamento à Violência da Secretaria da Mulher do Distrito Federal, Maíra Castro, destacou que, além do apoio imediato, a Casa da Mulher Brasileira também ajuda as vítimas a alcançarem autonomia profissional e financeira.
9: Elas podem fazer cursos, ter a empregabilidade, os mais de 400 mulheres empregadas em diferentes órgãos, estão sempre visando essa oportunidade, uma porta de saída que elas tenham da violência doméstica.
6: O tema deste Agosto Lilás são os 20 anos da Lei Maria da Penha, considerado um dos marcos na proteção dos direitos da mulher no Brasil. Além da agressão física, a norma abrange outras 4 formas de violência contra a mulher. A violência patrimonial, que se caracteriza pela destruição ou retenção de bens, dinheiro ou outros recursos. A violência moral, que ocorre por meio de calúnia, difamação, injúria ou qualquer conduta que atinja a honra e a reputação da mulher. A violência psicológica, caracterizada por atitudes que causam medo, humilhação, ameaças, isolamento e manipulação. E a violência sexual, que é qualquer ato praticado sem consentimento. Em qualquer dos casos, a mulher deve fazer o registro da ocorrência. Os profissionais são qualificados para esse atendimento, de acordo com Mariana Almeida, delegada adjunta da Delegacia de Atendimento à Mulher 2 do Distrito Federal.
10: Esse policial precisa ter a sensibilidade de acolher essa vítima, de acalmá-la para que assim ela consiga, né, relatar o que está acontecendo, e também ele precisa saber o que de fato vai auxiliar essa vítima para poder encaminhá-la a outros órgãos, a outros serviços públicos, porque a gente precisa de toda essa atuação de rede, como prevê a própria lei Maria da Penha.
6: Há em todo o país 495 delegacias especializadas de atendimento à mulher. Em 2025, as unidades realizaram mais de 782 mil atendimentos. Além disso, foram registrados 608 mil boletins de ocorrência e mais de 300 mil inquéritos instaurados e medidas protetivas de urgência solicitadas. As vítimas de violência também podem contar com a Central de Atendimento à Mulher, o Ligue 180. A ligação é gratuita e o serviço funciona 24 horas por dia, todos os dias da semana. Os serviços também podem ser acessados pelo WhatsApp 61 99610 0180 ou pelo e-mail central180@mulheres.gov.br. Mas atenção, se o caso for de emergência, ou seja, se a mulher estiver em risco imediato, a recomendação é acionar a Polícia Militar por meio do 190. Reportagem Luana Karen.
2: A Agência Nacional de Proteção de Dados, a ANPD, abriu um processo de fiscalização contra o Discord.
1: A medida busca apurar possíveis descumprimentos das regras de proteção previstas no Estatuto Digital da Criança e do Adolescente.
2: A fiscalização ocorre após episódio que resultou na morte de uma adolescente de 13 anos.
1: A plataforma terá que informar quais medidas adota para evitar situações de risco. Confira com Thaís de Araújo.
11: Muito popular entre os jogadores online, o Discord é uma plataforma que permite a troca de mensagens por texto, voz e vídeo. O serviço também reúne comunidades em que os usuários podem conversar e interagir em tempo real. Para investigar possíveis falhas na proteção de crianças e adolescentes dentro da plataforma, a Agência Nacional de Proteção de Dados, a ANPD, abriu um processo de fiscalização. O objetivo da agência é verificar se a plataforma está cumprindo as regras do Estatuto Digital da Criança e do Adolescente, o ECA Digital, para prevenir situações que possam colocar menores de 18 anos em contato com conteúdos que incentivem ou facilitem a automutilação e o suicídio. Também serão analisados os mecanismos usados pelo Discord para verificar a idade dos usuários e para identificar e retirar conteúdos que violem essas regras, além de comunicação de casos graves às autoridades. A plataforma terá 5 dias úteis para apresentar informações sobre as medidas adotadas para prevenir e combater violações graves contra crianças e adolescentes. Se forem encontradas irregularidades, a ANPD poderá determinar mudanças e aplicar as sanções previstas no ECA Digital. Entre elas, multa de até R$50 milhões por infração. A fiscalização da ANPD é um trabalho conjunto com a Polícia Civil e o CyberLab da Secretaria Nacional de Segurança Pública do Ministério da Justiça e Segurança Pública, que atuam para investigar um grupo criminoso suspeito de incentivo ao suicídio e à automutilação por meio do Discord, resultando na morte de uma adolescente de 13 anos no último dia 22 de julho. Thaís de Araújo para a Voz do Brasil.
2: O fenômeno El Niño já é uma realidade e está afetando o clima no Brasil.
1: Ele provoca chuvas acima da média, ventanias e ciclones no sul e sudeste do país.
2: E estiagem que pode levar à crise hídrica do norte, nordeste e centro-oeste.
1: Mais cedo, nós conversamos com o secretário nacional de Defesa Civil, Volney Wolff, sobre como a população e os municípios podem se preparar para as consequências desses eventos. Acompanhe. Secretário Volney Wolff, seja muito bem-vindo à Voz do Brasil, um prazer ter o senhor com a gente aqui. Vamos começar falando sobre os impactos do El Niño, que já estão sendo sentidos, secretário, especialmente ali no sul do país. O senhor pode fazer para a gente um relato sobre como está a situação por lá, quais têm sido os principais problemas decorrentes de eventos climáticos e quais os municípios mais afetados?
12: Sim, Mariana. Bem, começando aí do início, né? Na verdade, os efeitos do El Niño já são sentidos no Brasil inteiro, né? De sul a norte do país. O aquecimento das águas do Atlântico, que já passam de 2 graus, nos permitem inferir que nós já estamos vivendo um El Niño no grau muito forte, né? Isso quer dizer que vamos ter chuvas intensas na região sul do Brasil, possivelmente ainda na região sudeste, mas teremos também estiagem e escassez hídrica muito, muito forte na região amazônica e na região do Nordeste, que a gente já começa a sentir também. Além disso, na região centro-oeste, é possível que tenhamos ainda incêndios e também a região centro-oeste é uma região que tem escassez hídrica e tem chuvas intensas em alguns períodos, né? E ainda, principalmente ali na São Paulo, Rio, ondas de calor prometem ser bastante fortes ainda no ano de 2026. Bom, a gente viu no último mês, especificamente agora em julho, na região sul, especialmente lá no Rio Grande do Sul, chuvas intensas que duraram mais de uma semana. Aliás, elas perduraram por mais de 10 dias. E isso ocasionou elevação dos níveis dos rios, das principais vales de rios do Rio Grande do Sul, que levam água até a bacia do Guaíba, na grande Porto Alegre, né? Então, isso acabou ocasionando danos e prejuízos à população, né? Em muitos dos municípios, a população teve água em suas casas, né? Isso sempre ocasiona um grande problema à população. E agora, na última semana, né? No último final de semana, estava previsto o ciclone extratropical, né? Que é um ciclone que é formado ali na região leste do Brasil, vindo do sul do país, Uruguai, Argentina, em função daquelas massas de ar frio, que ao chegar no continente, geram chuvas intensas, mas pior que isso, né? Nesse caso, ventanias próximas de 100 km por hora e o que aconteceu ali na região metropolitana de Porto Alegre é que a velocidade dos ventos passaram de 100, chegaram a 115, 120 quilômetros, tanto na região metropolitana de Porto Alegre, como lá no sul, na região de Pelotas principalmente, né? E isso traz muitos transtornos à população das cidades.
2: Perfeito, secretário. Como o senhor citou, novos fenômenos climáticos, como tornados e ciclones, ainda são esperados, né? Como é que os municípios podem se preparar para esta situação?
12: Então, eu acho assim, é importante que a população, no primeiro momento, busque informações de órgãos oficiais. Então, a primeira coisa é buscar as informações nas defesas civis municipais, nas prefeituras, ou seja, nos órgãos oficiais, nos órgãos do governo do estado e nos órgãos oficiais do governo federal. Como uma segunda medida, é muito importante que as pessoas busquem medidas de autoproteção. Ao ter um alerta de possível chuvas intensas com ventanias, ou seja, que vai haver em potencial a possibilidade de ocorrer um desastre, que essas pessoas busquem medidas de autoproteção. É importante também, Luciano, que as prefeituras busquem, ao longo dos períodos de preparação, botar em prática os seus planos de contingência. Quando possível, e muitas delas têm feito isso, principalmente na região sul do Brasil, fazer simulados com a população. Tirar os planos de contingência da gaveta e transformar isso em simulados, onde, junto com a população, os órgãos de defesa civis, mas mais que isso, dos sistemas municipais, estaduais de defesa civil, fazem um simulado de como é que seria uma situação de potencial desastre em função, por exemplo, de chuvas intensas.
1: O secretário, e os municípios que já foram atingidos, né? Porque a gente viu aí que no Rio Grande do Sul a coisa já começou a escalar. No caso dos municípios que já foram atingidos, como é que eles devem proceder para conseguir a ajuda do governo federal?
12: A Defesa Civil Nacional, ela orienta desde a decretação da situação de emergência, a solicitação de reconhecimento federal e a elaboração de planos. No primeiro momento, ajuda humanitária, quando for o caso, de restabelecimento, quando há alguma avaria pequena na infraestrutura pública, e, em último caso, a orientação sobre a construção de planos de reconstrução naqueles casos onde os danos e os prejuízos na infraestrutura pública foram de maior porte.
2: Perfeito. Secretário, a gente está falando do sul do país, como o senhor colocou, né? Questão de alagamentos, chuvas, tornados, e também o senhor colocou no início, existe o outro lado, né? O agravamento da estiagem em grande parte do país, mais notadamente região centro-norte. Quais são os maiores perigos desta

0: Norte, em todos os estados do Norte, mais o Centro-Oeste, reuniões de capacitação de como a gente deve se preparar para que, em havendo essa situação de crise hídrica, a gente possa trabalhar de maneira muito integrada entre os estados, os municípios e o governo federal, para que as pessoas possam ter o menos possível de impacto nessas situações.
1: Muito bem, nós conversamos com Volney Wolff, secretário nacional de Defesa Civil. Muito obrigada, secretário, pela sua entrevista aqui à Voz do Brasil.
0: Eu que te agradeço, Mariana e Luciano. Muito obrigado pela oportunidade.
2: O Ministério das Relações Exteriores prestou solidariedade à Colômbia depois do terremoto que atingiu o país na manhã desta segunda-feira.
1: O tremor de magnitude 7,4 foi o mais forte registrado no país durante a última década, segundo o Serviço Geológico Colombiano.
2: O Itamaraty acompanha os esforços de busca e de assistência às populações afetadas e manifesta disposição de colaborar com as autoridades colombianas. Até o momento não foram identificados brasileiros entre as vítimas.
1: O governo da Colômbia decretou estado de emergência. Segundo o balanço oficial, ao menos 111 pessoas morreram e 87 ficaram feridas.
2: O plantão consular permanece à disposição para prestar assistência a cidadãos brasileiros em situação de emergência.
1: O atendimento da Embaixada do Brasil em Bogotá pode ser feito por meio do telefone 57-31-0809-6169. Já o plantão consular em Brasília pode ser feito pelo telefone 61-98-260-0610.
2: Começaram as convocações da lista de espera do Fundo de Financiamento Estudantil, FIES.
1: Os inscritos nessa edição que ainda não foram pré-selecionados devem acompanhar a classificação no site do FIES até o dia 24 de setembro para não perder a vaga.
2: A diretora de Políticas de Acesso à Educação Superior do Ministério da Educação, Marina Castro, explica como garantir a vaga.
3: O candidato que for pré-selecionado por meio da lista de espera terá 3 dias úteis a contar da data da convocação para acessar a página do FIES e complementar as informações da inscrição. Na sequência, será a vez de validar a documentação exigida, primeiro na instituição de ensino e depois no banco. Os prazos de cada etapa devem ser observados rigorosamente para evitar a perda da vaga para financiamento do curso.
1: Nessa edição foram disponibilizadas 75.500 vagas, distribuídas em mais de 1.200 instituições privadas de educação superior.
2: Metade das vagas é destinada para estudantes com renda familiar per capita de até meio salário mínimo, inscritos no CadÚnico.
1: Os pré-selecionados devem acompanhar a classificação no endereço fiesseleçãoaluno.mec.gov.br.
2: E estudantes que participam do processo seletivo do ProUni, o Programa Universidade para Todos, e foram pré-selecionados, devem comprovar as informações de inscrição até sexta-feira, dia 14.
1: A documentação exigida deve ser apresentada diretamente na instituição de ensino superior.
2: Os estudantes que recebem bolsa integral do ProUni podem solicitar a bolsa permanência. Saiba como.
4: Estudantes com bolsa integral do ProUni e matriculados em cursos presenciais de turno integral podem solicitar a bolsa permanência, auxílio mensal de R$ 700, concedido pelo Ministério da Educação. O benefício é destinado ao custeio de despesas educacionais e atende alunos de cursos com duração mínima de 6 semestres e média de pelo menos 6 horas de aula por dia. Para receber a bolsa, o estudante também precisa ter conta corrente individual no Banco do Brasil ou na Caixa Econômica Federal, vinculada ao mesmo CPF cadastrado no sistema do ProUni. O auxílio não pode ser acumulado com outras bolsas públicas de mesma finalidade e pode ser suspenso caso a bolsa principal do ProUni seja interrompida ou o aluno deixe um curso integral. O pedido deve ser feito diretamente na coordenação do ProUni da instituição de ensino superior onde o estudante está matriculado. A faculdade verifica se o curso é elegível, realiza o cadastro no sistema e inclui o aluno na relação mensal de beneficiários, conforme a disponibilidade orçamentária do Ministério da Educação. Claudimário Carvalho, para a Voz do Brasil.
1: Desde os 14 anos de forma legal, com remuneração e ainda aprender um ofício.
2: É a aprendizagem profissional, uma modalidade de contratação que combina formação teórica e experiência prática no ambiente de trabalho.
5: Criada no ano 2000, a contratação de aprendizes é voltada a adolescentes e jovens entre 14 anos completos e 24 anos incompletos. O

0: contrato de aprendizagem é registrado em carteira de trabalho com acesso aos direitos trabalhistas e previdenciários. Entre eles, remuneração proporcional às horas trabalhadas, nunca inferior ao salário mínimo hora, o depósito do Fundo de Garantia do Tempo de Serviço, FGTS, o 13º salário, as férias e o vale-transporte. No entanto, o contrato de aprendizagem tem prazo determinado de até 2 anos e a jornada de trabalho possui regras específicas, de 4 a 6 horas diárias para aprendizes que ainda não concluíram o ensino médio e de até 8 horas diárias para aqueles que já concluíram o ensino médio. Para se candidatar a uma vaga de aprendizagem, o jovem deve estar regularmente matriculado e frequentando uma instituição de ensino. A contratação está vinculada à participação em curso de aprendizagem profissional em instituição habilitada, como SESC, SENAC e SENAT, por exemplo. A contratação de aprendizes é obrigatória para estabelecimentos de qualquer natureza que possuam, no mínimo, 7 empregados em funções que demandem formação profissional. Daniele Popov para a Voz do Brasil.
1: O custo dos alimentos da cesta básica registrou queda em 26 capitais brasileiras no mês de julho.
2: Foi o que mostrou a pesquisa realizada todo mês pela Conab, a Companhia Nacional de Abastecimento, e pelo DIEESE, o Departamento Intersindical de Estatísticas e Estudos Socioeconômicos.
1: Segundo a análise, na comparação entre julho e junho, as maiores quedas ocorreram em Natal, Maceió e Belo Horizonte. Apenas São Luís registrou aumento.
2: Os produtos que tiveram as principais reduções nas capitais brasileiras foram a batata, tomate, café e açúcar.
1: Ainda segundo o levantamento da Conab e do DIEESE, houve também diminuição no preço da carne em 14 capitais.
2: E essas foram as notícias do governo federal.
1: Fique agora com as notícias do Poder Judiciário e do Congresso Nacional. Boa noite.
2: Boa noite para você e até amanhã.
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5: Em seminário, o presidente do STF, do CNJ, fala sobre transparência e confiança pública.
6: Ministro Fachin participa da abertura das celebrações do bicentenário dos cursos jurídicos no Brasil.
5: STJ reconhece validade de tarifa de adiantamento a depositante prevista em contrato bancário.
6: Boa noite, eu sou Marcela Luiza.
5: E eu sou Walter Lima.
6: Presidente do STF e do CNJ, ministro Edson Fachin, abre seminário O Judiciário em Debate, Integridade, Eficiência e Acesso à Justiça.
5: O evento é uma iniciativa do jornal Folha de São Paulo em parceria com a OAB do Estado. Carolina Chaves.
7: O ministro Edson Fachin explicou que o judiciário já avançou muito na transparência e no acesso à justiça com a ajuda da tecnologia. Mas é preciso mais para preservar a confiança nas instituições e exercício responsável da função.
8: Nós precisamos enfrentar com seriedade a agenda de moralização dos gastos públicos, de aprofundar as investigações de corrupção que ainda permanecem em nosso país, bem como aperfeiçoar os mecanismos de transparência e encontrar soluções públicas, justas e fiscalmente sustentáveis para questões estruturais do Estado brasileiro, inclusive no que diz respeito ao regime remuneratório da magistratura, que é o que faremos com a proposição de uma lei federal de caráter nacional, cuja minuta estará pronta até o final deste ano.
7: Os encontros acontecem nas manhãs de segunda-feira, nos dias 10, 17 e 24 de agosto.
6: O presidente do STF e do CNJ, ministro Edson Fachin, também participou hoje do início das comemorações dos 200 anos dos cursos jurídicos no Brasil na Faculdade de Direito da Universidade de São Paulo.
5: A cerimônia abriu a programação do bicentenário dos cursos jurídicos no Brasil.
6: Na ocasião, Fachin ressaltou o papel da Faculdade de Direito de São Paulo como espaço de defesa das liberdades públicas, dos direitos humanos e da democracia.
5: Os cursos de direito no país foram criados em 11 de agosto de 1827, por decreto de Dom Pedro I.
6: A Polícia Federal deflagrou hoje uma operação para investigar possíveis irregularidades na aplicação de recursos do regime próprio de Previdência Social do município de Maceió, em Alagoas.
5: A ação foi autorizada pelo ministro André Mendonça, do STF. Marta Ferreira.
9: Entre os alvos está o Maceió Previdência, autarquia responsável pela análise e concessão de benefícios de pensão por morte e aposentadoria. A Polícia Federal busca esclarecer as circunstâncias do credenciamento, da cotação, da análise de risco, da governança e da tomada de decisão que antecederam os investimentos. A investigação tem como objeto duas aplicações realizadas nos anos de 2023 e 2024, que totalizaram 97 milhões de reais. Na decisão do ministro André Mendonça, ele aponta que houve possível direcionamento dos investimentos e exposição desproporcional do patrimônio previdenciário a ativos de risco elevado e liquidez reduzida.
6: É válida a tarifa de adiantamento a depositante prevista em contrato bancário.
5: Esse entendimento é do STJ. Fátima Uchoa.
10: A tarifa de adiantamento a depositante remunera o serviço prestado quando o banco adianta recursos para cobrir pagamentos que ultrapassam o saldo da conta. Em ação civil pública, o Ministério Público de São Paulo questionou a legalidade da tarifa. O juízo de primeiro grau declarou nula a cláusula contratual, proibiu novas cobranças e determinou a devolução em dobro dos valores pagos. E o Tribunal Estadual substituiu a restituição em dobro pela devolução simples. Na quarta turma do STJ, o ministro relator João Otávio de Noronha explicou que a tarifa de adiantamento a depositante não se confunde com os encargos da operação de crédito e a cobrança é permitida quando há previsão contratual clara e segue normas do Conselho Monetário Nacional e do Banco Central, como nesse caso. Assim, o colegiado deu parcial provimento ao recurso especial do banco e julgou improcedente a ação civil pública.
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6: Uma boa noite.
5: E até amanhã.
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1: Eu sou Paula Groba.
2: E eu sou Ricardo da Caoca.
1: E estes são os destaques de hoje do Jornal do Senado, que começa agora.
2: Senado inicia semana de esforço concentrado.
1: Senadora cobra resultados e transparência no uso de verbas para o povo Yanomami.
2: Projeto proíbe que concursos da segurança pública limitem vagas para mulheres.
1: Boa noite.
2: Boa noite.
1: Mais de 2 bilhões de reais foram destinados desde 2023 à proteção do território Yanomami.
2: Mas como esses recursos estão sendo aplicados? Essa foi uma das questões debatidas pela Subcomissão Permanente dos Povos Indígenas Yanomami durante a audiência nesta segunda-feira. Repórter Rodrigo Rezende.
3: O ministro dos Povos Indígenas, Eloy Terena, destacou que os recursos conseguidos por meio dos créditos extraordinários são distribuídos para diversos ministérios e que, no caso da pasta dos povos indígenas, vários eram os desafios enfrentados na área Yanomami, porção do território brasileiro na região norte do Amazonas e de Roraima, equivalente ao tamanho de Portugal.
4: Quando nós assumimos em 2023, desenhamos ali uma estrutura para fazer frente às demandas que estavam colocadas, né? Garimpo ilegal presente na terra indígena, situação de desnutrição e uma ausência de proteção territorial.
3: A senadora Damaris Alves, do Republicanos do Distrito Federal, afirmou que os recursos ainda precisam ser aumentados, mas sempre com cobrança por resultados.
5: Em 2022, 56% das crianças estavam em estágio de desnutrição. Agora, em 26, depois das ações emergenciais, a gente cai para 46. O valor foi pouco para a gente alcançar as metas de nutrição e combate à fome.
3: Além da compra e distribuição emergencial de cestas básicas, parte dos recursos destinados ao Ministério dos Povos Indígenas foi usada para criar uma estrutura capaz de identificar a origem e o destino do ouro extraído no Brasil, especialmente o retirado do território Yanomami.
1: E em meio às divergências entre governo, oposição e judiciário, está pronto para votação no plenário do Senado o projeto que cria o Exame Nacional de Proficiência em Medicina.
2: A discussão ganhou um novo capítulo após o Tribunal Regional Federal suspender as sanções aplicadas pelo governo às faculdades que tiveram baixo desempenho no Exame Nacional de Avaliação da Formação Médica, realizado em 2025. Repórter Douglas Castilho.
6: A controvérsia principal é entre o atual ENAMED, exame realizado ao longo do curso de medicina organizado pelo MEC, e a proposta do PROFIMED, a avaliação de proficiência a ser realizada pelo Conselho Federal de Medicina após a graduação em análise no Congresso. Em debate no Senado, o senador Rogério Carvalho, do PT de Sergipe, afirmou que o processo de verificação não pode se dar apenas ao fim do curso.
7: Eu defendo que tem o teste de proficiência, mas ele tem que ser a última etapa de um processo mais amplo de avaliação e que tem que gerar consequências para as escolas que garantem o ingresso.
6: Já o relator do projeto de lei do PROFIMED, senador doutor Irã, do PP de Roraima, reforçou que o Conselho Regulamentador da Profissão, o CFM, deve ser o responsável pela certificação.
8: Colocar o PROFIMED, a prova de proficiência, no Ministério da Educação, que tem sido responsável pela proliferação desenfreada de escolas médicas no nosso país, produzindo médicos com baixo conhecimento, colocando a população em alta vulnerabilidade, isso é um perigo para a sociedade.
6: Uma decisão do TRF da primeira região em 5 de agosto suspendeu as punições impostas pelo executivo às universidades com resultados considerados ruins no ano passado, com base no ENAMED.
1: O Senado começou hoje uma semana de esforço concentrado com votações importantes. Os parlamentares terão uma agenda intensa no plenário e nas comissões, com propostas que podem impactar a indústria, o mercado de trabalho e a relação entre contribuintes e o fisco.
2: Entre os destaques está a criação de um programa de estímulo à indústria nacional de fertilizantes. Os detalhes com o repórter Pedro Pincer.
9: A pauta de votações do plenário para esta semana prevê a votação de pelo menos 10 projetos. O primeiro item que deve ser analisado é a criação do Programa de Desenvolvimento da Indústria de Fertilizantes. O objetivo é estimular investimentos na implantação, ampliação e modernização da infraestrutura voltada à produção nacional de fertilizantes e de seus insumos. Para o autor, senador Laércio Oliveira, do Progressistas de Sergipe, A iniciativa busca reduzir a dependência brasileira da importação de fertilizantes e fortalecer a segurança alimentar, a competitividade do agronegócio e a indústria.
10: O Brasil não pode apenas continuar reagindo às crises internacionais. Precisamos nos antecipar a elas. Precisamos construir autonomia. Precisamos fortalecer a nossa indústria. Precisamos garantir estabilidade para quem produz e segurança para quem consome.
9: Na quarta-feira, está prevista a votação do texto da Câmara para o projeto de lei complementar que cria descontos para contribuintes que regularizarem espontaneamente seus débitos tributários e reforça na esfera administrativa a aplicação de decisões do STF e do STJ e também a criação de dois estatutos, o do aprendiz, que estabelece regras para a jornada de trabalho, novas hipóteses de rescisão do contrato e direitos para essa parcela de trabalhadores, e o da vítima, que reúne em um único texto direitos e garantias hoje distribuídos em diferentes normas para vítimas de crimes e contravenções, calamidades públicas, desastres e epidemias.
1: E após a aprovação no Senado, foi sancionada a lei que permite a destinação ao Corpo de Bombeiros de emendas parlamentares antes exclusivas da área da saúde.
2: Os recursos financiarão atendimentos de urgência feitos pelas corporações. Repórter Marcela Diniz.
1: 40% das ocorrências atendidas por bombeiros no Brasil em 2025 foram do tipo pré-hospitalar, em acidentes e outras situações de urgência. Isso equivale a mais de 1 milhão de emergências. Com a Lei Complementar 234, sancionada no dia 6 de agosto, parlamentares estão autorizados a destinar recursos de emendas da área da saúde para financiar esse tipo de atendimento. Antes, as verbas recebidas pelos corpos de bombeiros estaduais e do Distrito Federal teriam de estar vinculadas à rubrica da segurança pública. O senador Wilder Moraes, do PL Goiano, um dos relatores do projeto que deu origem à lei, ressaltou que os bombeiros atuam em parceria com o Serviço de Atendimento Móvel de Urgência, o SAMU, e afastou a possibilidade de disputa pelo orçamento da saúde pública.
11: Não transfere recursos da saúde para a segurança pública, apenas permite financiar os serviços de saúde que os bombeiros já prestam gratuitamente todos os dias, salvando vidas em todo o Brasil.
1: O dinheiro das emendas não poderá ser usado pelos corpos de bombeiros para pagar salários nem para custear ações que não estejam ligadas aos atendimentos pré-hospitalares. O Senado pode concluir a votação do projeto que proíbe a limitação de vagas para mulheres em concursos da área de segurança pública.
2: O texto, já aprovado pelas comissões de Direitos Humanos e de Segurança Pública, também reserva pelo menos 20% das vagas para mulheres nas polícias civis, militares e penais, nos corpos de bombeiros e nas polícias institucionais do Judiciário e do Ministério Público. Repórter Bruno Lourenço.
12: O projeto de lei que está pronto para ser votado no plenário do Senado proíbe a limitação de vagas para mulheres em concursos da área de segurança pública. A iniciativa também reserva pelo menos 20% das vagas nos concursos públicos das polícias e bombeiros para o público feminino. A relatora na Comissão de Segurança Pública, senadora Damares Alves, do Republicanos do Distrito Federal, defende a medida.
13: O que queremos? Uma política de valorização da mulher lá na Polícia Militar, no Corpo de Bombeiro, na Polícia Civil.
12: A proposta cria ainda a Política Nacional de Valorização das Mulheres na área de segurança pública, que será condição para o repasse de verbas do Fundo Nacional do Setor, como explicou o relator na Comissão de Direitos Humanos, senador Alessandro Vieira, do MDB de Sergipe.
14: As mulheres na segurança pública são historicamente discriminadas. Isso é um fato incontestável. Uma realidade que se repete em matérias, em casos que todos nós temos em diversas oportunidades de conhecimento.
12: A nova política estabelece igualdade de oportunidades entre mulheres e homens nas carreiras da segurança pública. O fim da exclusividade ou preferência dessas atividades para homens, a rejeição de práticas, atitudes e crenças discriminatórias e o enfrentamento do assédio e da violência contra mulheres no ambiente de trabalho.
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2: A anulação do pleito prevista na lei se refere a votos anulados pela Justiça Eleitoral e não aos votos nulos dados pelos eleitores. edição de Paula Groba e trabalhos técnicos de João Lira, o Jornal do Senado fica por aqui. Acompanhe agora as notícias da Câmara dos Deputados. Boa noite.
1: Boa noite e até amanhã.
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16: Plenário pode votar projeto que prioriza processo sobre crimes de racismo.
17: Câmara retira da Justiça a atribuição de julgar entidade que atende menores.
16: Parlamentares garantem direitos para a pessoa que tem espinha bífida aberta.
17: Boa noite. Os deputados aprovaram uma proposta que busca garantir direitos a pessoas com espinha bífida aberta. A condição resulta de uma falha congênita no sistema neurológico e gera uma série de dificuldades a quem tem a malformação. A reportagem é de Paula Bittar.
18: A Comissão de Constituição e Justiça da Câmara aprovou uma proposta que classifica a espinha bífida aberta como deficiência para todos os efeitos legais. A espinha bífida é uma condição congênita em que há uma falha no fechamento do tubo neural, estrutura que dá origem ao cérebro, medula e vértebras. Essa falha pode deixar partes da medula expostas ou mal protegidas, resultando em diferentes níveis de comprometimento neurológico. O tipo mais grave e conhecido é a mielomeningocele, em que parte da medula espinhal e os nervos saem por uma abertura nas costas do bebê, formando uma bolsa visível ao nascimento e, por isso, é chamada de aberta. Essa condição pode causar paralisia nas pernas. De acordo com a proposta, pessoas diagnosticadas com espinha bífida aberta terão atendimento integral pelo Sistema Único de Saúde, sendo assegurado, no mínimo, atendimento por equipe multidisciplinar, acesso a exames complementares, assistência farmacêutica e acesso a modalidades terapêuticas reconhecidas, inclusive fisioterapia e atividade física. O atendimento integral prevê também a divulgação de informações sobre a espinha bífida aberta e as medidas preventivas e terapêuticas disponíveis. A relatora na comissão, deputada Silvia Cristina, do PP de Rondônia, destacou que o projeto garante mais segurança jurídica e facilita o acesso das pessoas aos direitos previstos na Lei Brasileira de Inclusão.
19: Apesar dos avanços na legislação brasileira, muitas pessoas com espinha bífida ainda enfrentam dificuldades para ter condição reconhecida como deficiência e, consequentemente, acessar direitos garantidos, como relatora, o parecer.

0: favorável foi porque entendo que estamos promovendo justiça social, inclusão e dignidade. Estamos garantindo que crianças, jovens e adultos com espinha bífida tenham maior proteção legal, mais acesso às políticas públicas e melhores condições para exercer plenamente sua cidadania.
1: A proposta que classifica a espinha bífida aberta como deficiência para todos os efeitos legais já pode seguir para a análise do Senado, a menos que haja recurso para votação antes pelo plenário da Câmara. Da Rádio Câmara de Brasília, Paula Bittar.
2: Saúde.
3: Leandre, do PSD do Paraná, apresentou o projeto que assegura às pessoas em tratamento contra o câncer o direito de usar lenço, turbante ou cobertura semelhante em fotografias destinadas à emissão, renovação ou segunda via de documentos oficiais de identificação.
4: Leandro explica que a proposta condiciona o uso do acessório à plena visibilidade dos elementos do rosto necessários à identificação biométrica. A deputada ressalta que a proposta também prevê a atualização gratuita da fotografia após o fim do tratamento oncológico.
2: Educação.
3: Professora Luciene Cavalcante, do PSOL de São Paulo, cobra do Senado a aprovação de projeto que cria um piso nacional para os profissionais de apoio técnico, administrativo e operacional da educação básica. A proposta, já aprovada pela Câmara, aguarda análise desde março.
5: Isso seria hoje, em valores, um pouco mais de R$ 3.800 por 40 horas de trabalho. Infelizmente, a gente não tem ainda leis que garantam o piso e a carreira dos profissionais não docentes. Quem são esses profissionais? São os profissionais que estão nas secretarias da escola, que estão nas inspetorias, que estão na limpeza das escolas, fazendo as merendas. São todos os profissionais que são essenciais para a educação e não são docentes. A escola não é feita só de professores. A gente tem todo um outro corpo de profissionais que precisam ser valorizados e não estão sendo valorizados.
4: Professora Luciene Cavalcante afirma que o Fundo da Educação Básica, o Fundeb, oferece recursos para custear a valorização da categoria. A deputada garante que o Senado já tem assinaturas suficientes para apreciação da proposta.
2: Trabalho.
3: Filho, do PRD do Maranhão, é autor de projeto que cria diretrizes específicas para a inclusão profissional de adultos com transtorno do espectro autista. O texto prevê qualificação acessível, adaptação dos processos seletivos e apoio para ingresso no mercado de trabalho.
4: Para Marreca Filho, a contratação isoladamente não assegura a inclusão das pessoas com autismo. Ele também propõe acompanhamento no ambiente profissional, além da orientação de gestores e de equipes para reduzir barreiras que dificultam a permanência e o desenvolvimento na carreira.
3: Doutor Francisco, do PT do Piauí, é autor de projeto que institui 7 de abril como Dia Nacional do Médico Legista. O deputado ressalta que a data faz referência à regulamentação em 1886 da função médico-policial responsável pela realização de perícias a serviço do Estado.
4: Doutor Francisco explica que o médico legista produz provas técnicas usadas na investigação de crimes e nas decisões judiciais. A proposta incentiva campanhas educativas, homenagens e eventos científicos voltados à divulgação dos avanços da medicina legal.
2: Previdência.
3: Eduardo da Fonte, do PP de Pernambuco, apresentou o projeto que cria uma política nacional de proteção às mães solo, com prioridade nos programas federais de combate à pobreza. A proposta prevê o pagamento em dobro dos benefícios de transferência de renda custeados pela União.
4: O projeto de Eduardo da Fonte também prevê atendimento prioritário à mãe solo em programas habitacionais, vagas em creches, qualificação profissional, microcrédito e assistência jurídica. Ele argumenta que a integração das medidas estabelecidas no texto amplia o autonomia das mulheres.
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2: Votação.
3: O plenário da Câmara pode votar em breve projeto que dá prioridade a inquéritos e processos sobre crime de racismo. O texto está em regime de urgência e não precisa passar pelas comissões, como explica o repórter Antônio Vital.
2: O plenário da Câmara dos Deputados pode votar projeto que dá prioridade aos processos e inquéritos relativos a crime de racismo na polícia e no judiciário. A proposta também estabelece procedimentos que os policiais devem seguir ao registrar a ocorrência. Uma das medidas determina que a autoridade policial deve registrar a ocorrência com a classificação própria de crime resultante de discriminação ou preconceito de raça, cor, etnia, religião ou procedência nacional. Dessa forma, as ocorrências não poderão mais ser classificadas como crimes diversos, o que faz com que denúncias de racismo não apareçam nas estatísticas de segurança pública, de acordo com a autora do projeto, deputada Dandara, do PT de Minas Gerais. A proposta obriga ainda o delegado a comunicar o caso imediatamente ao Ministério Público e a justificar por escrito caso opte por não classificar a ocorrência como crime racial. Além disso, dá à vítima o direito de pedir a reclassificação da ocorrência, quando houver decisão nesse sentido. Outro direito da vítima, de acordo com o texto, é ser acompanhada durante toda a fase de inquérito por um advogado ou defensor público. O projeto ganhou regime de urgência, o que permite que seja votado diretamente no plenário, sem passar pela análise das comissões permanentes da Câmara. O texto contém outras medidas que deverão ser seguidas pela polícia ao registrar e investigar crimes de racismo. Uma das diretrizes é evitar a exposição indevida, o constrangimento, a humilhação ou questionamento sobre a vida privada da vítima ou sobre a legitimidade da queixa. A polícia terá ainda que evitar interrogatórios sucessivos sobre o mesmo fato. O regime de urgência foi aprovado de maneira simbólica pelo plenário, mas foi criticado por deputados do Novo, Missão e do PL. Para o deputado Cabo Gilberto Silva, do PL da Paraíba, a legislação atual já prevê pena de prisão para o crime de racismo e o projeto aumenta a discriminação racial.
7: São projetos como esse que faz a discriminação às pessoas, senhor presidente. Ele não vale em nada o povo brasileiro. A legislação já existe, senhor presidente. Quem descumprir a legislação vai pagar e pagar caro, simples. Até porque racismo é crime inafiançável, senhor presidente. É só denunciar que a pessoa vai presa, sem direito à fiança, em flagrante delito. Então eu não entendo por que tanta energia para ser gasta com um projeto dessa natureza.
2: De acordo com a autora da proposta, a deputada Dandara, embora a legislação já preveja punição para o crime de racismo, existe uma lacuna em relação ao atendimento humanizado, especializado e à não revitimização de quem faz a denúncia. Segundo ela, a vítima muitas vezes está sujeita a tratamento inadequado, repetição excessiva de depoimentos e questionamentos indevidos sobre a ocorrência.
8: Orienta como que as forças de segurança devem agir para garantir o cumprimento das leis brasileiras que tipificam o racismo e a injúria como crimes inafiançáveis e imprescritíveis. Nós não queremos a revitimização. A pessoa já passa por uma violência, ela não consegue nem sequer registrar o boletim de ocorrência, não consegue dar andamento no processo no Ministério Público e isso vai acarretando uma série de violências continuadas.
2: Ainda não há data para votação no plenário da Câmara do projeto que dá prioridade aos processos e inquéritos relativos a crime de racismo na polícia e no judiciário. Da Rádio Câmara de Brasília, Antônio Vital.
9: Segurança Pública.
4: Professora Marcivânia, do PCdoB do Amapá, apresentou o projeto que endurece as regras para a concessão de trabalho externo a pessoas privadas de liberdade. A proposta exige o cumprimento de parte da pena, bom comportamento e decisão judicial fundamentada.
3: O texto da professora Marcivânia também obriga o uso de tornozeleira eletrônica durante o período fora do presídio. Além disso, proíbe o benefício para condenados por crimes como feminicídio, latrocínio, crimes hediondos e participação em organização criminosa.
4: Daiana Santos, do PCdoB do Rio Grande do Sul, defende o projeto que destina 30% da arrecadação das BETs ao Fundo Nacional de Segurança Pública. O texto também reserva pelo menos 30% de todos os recursos do fundo para prevenir o feminicídio e enfrentar a violência contra a mulher.
3: Daiana Santos avalia que a ampliação do financiamento pode interromper o ciclo de violência antes do desfecho fatal. A deputada cita o monitoramento de agressores, as patrulhas Maria da Penha e as casas de acolhimento entre as ações possíveis.
10: Campanha pelo fim da violência contra as mulheres.
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9: Justiça.
4: A Câmara aprovou o projeto que retira da Justiça a atribuição de julgar entidades de atendimento a crianças e adolescentes. O texto agora será analisado pelos senadores. A repórter Maria Neves tem os detalhes.
1: A Comissão de Constituição e Justiça da Câmara dos Deputados aprovou o projeto da deputada Laura Carneiro, do PSD do Rio de Janeiro, que retira do Poder Judiciário a tarefa de avaliar a qualidade do trabalho das entidades de atendimento a menores em conflito com a lei. Atualmente, o Estatuto da Criança e do Adolescente determina que essa atribuição cabe aos conselhos tutelares, ao Ministério Público e à Justiça da Infância e da Juventude. As avaliações periódicas são pré-requisito para renovar a autorização de funcionamento das instituições que atendem menores em cumprimento de medida socioeducativa. Na opinião de Laura Carneiro, uma vez que a Justiça é responsável por julgar possíveis irregularidades no funcionamento dessas entidades, o acúmulo das funções de avaliar e julgar pode comprometer a imparcialidade do processo. A deputada também argumenta que os conselhos tutelares e o Ministério Público são os órgãos em melhores condições de avaliar as instituições que atendem crianças e jovens.
10: O Ministério Público é o grande fiscal da lei, fiscal da probidade. Também é uma maneira que os conselhos tutelares que trabalham com as crianças e adolescentes podem auxiliar nessa fiscalização. É no Ministério Público e nos conselhos tutelares que você tem as equipes multidisciplinares que sabem fazer esse papel.
1: O Estatuto da Criança e do Adolescente determina que os programas de acolhimento em execução serão reavaliados pelo Conselho Municipal dos Direitos da Criança e do Adolescente, no máximo a cada 2 anos, para receber o atestado de qualidade, que com o projeto passa a ser de responsabilidade apenas dos conselhos tutelares e do Ministério Público. A instituição deve comprovar que atende todos os requisitos previstos na lei. Dentre as obrigações das entidades de acolhimento estão a oferta de atividades educativas, não separar irmãos, promover a participação da criança ou adolescente na vida da comunidade local e incluir pessoas da comunidade no processo educativo. Ainda de acordo com o estatuto, no caso de programas de acolhimento institucional ou familiar, os avaliadores devem considerar também os índices de sucesso na reintegração ou de adaptação à família substituta. Da Rádio Câmara de Brasília, Maria Neves.
9: Economia.
3: Vander Loubé, do PT de Mato Grosso do Sul, é um dos autores do projeto que cria a figura jurídica das cooperativas solidárias. A proposta estabelece regras próprias para a constituição e o funcionamento dessas organizações voltadas à economia solidária e à inclusão social.
4: O texto também prevê incentivos para fortalecer o setor. Entre as medidas citadas por Vander Loubé estão prioridade em compras públicas, criação de um fundo de fomento e normas específicas para cooperativas de plataformas digitais e de finanças solidárias.
3: Projeto de Valdemar Oliveira, do Avante de Pernambuco, cria o Sistema Nacional de Comunicação Preventiva e Gestão de Riscos de Regularidade Federativa. Ele explica que o objetivo é reduzir bloqueios provocados por pendências de estados, Distrito Federal e municípios.
4: De acordo com Valdemar Oliveira, os entes federados vão receber alertas antecipados para que regularizem dívidas antes de sofrerem restrições. Na visão do parlamentar, a medida busca fortalecer a gestão pública e ampliar a transparência no uso de recursos públicos.
9: Agricultura.
3: Sérgio Brito, do PSD da Bahia, quer promover a discussão sobre os impactos do fenômeno climático Super El Niño na agricultura brasileira. Segundo ele, o debate também deve abordar os reflexos no preço dos alimentos e na segurança alimentar.
4: Sérgio Brito propõe a participação de representantes do governo, de órgãos de meteorologia e de entidades do setor agropecuário. O deputado informa que o objetivo é elaborar estratégias de adaptação às mudanças climáticas e subsidiar políticas públicas para reduzir os impactos sobre a produção rural.
3: Proposta em análise na Câmara reconhece a Axé Music como expressão da cultura nacional. A autora da matéria, Lidice da Mata, do PSB da Bahia, argumenta que o gênero conquistou projeção em todo o país e se consolidou como um dos principais movimentos da música brasileira.
11: A música baiana tomou conta do Nordeste, tomou conta do Sudeste através dos seus principais compositores e cantores que executam, interpretam a chamada música baiana, o axé music. Então, na medida em que esse movimento se transformou num movimento de reconhecimento nacional na prática, é muito importante que nós possamos reconhecer.
4: Lidice da Mata lembra que o axé surgiu na Bahia a partir da mistura de ritmos como samba reggae e se expandiu por todo o país. A parlamentar acredita que o reconhecimento fortalece a cultura e o mercado musical brasileiro.
3: Termina agora o Jornal Câmara dos Deputados, produzido pela Rádio Câmara, com trabalhos técnicos de Everson Urani e apresentação de Márcio Aquilissardi e Val Monteiro. Boa noite.
4: Uma boa noite para você. 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
2: 20h01.
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0: A paz do Senhor e uma boa noite para todos aqueles que estão na audiência da Nordeste Evangélica. Este que vos fala é o presbítero Paulo César, que pela bondade e misericórdia de Deus estamos aqui com a responsabilidade de apresentarmos a participação do setor de número 25 na programação Boas Novas da Nordeste Evangélica FM 92.5, a emissora das Boas Novas. Agradecemos pela sintonia e audiência, você que está transitando pelas ruas da nossa capital, cidade do interior, estradas do interior do nosso estado, outras regiões do Brasil, porque não dizia até mesmo em outros países que a Nordeste Evangélica chega até lá, levando a mensagem das Boas Novas. Muito obrigado a todos pela sua audiência. Queremos aproveitar a oportunidade para já mandar também uma saudação para o pastor Eliezer de Souza, coordenador do setor de número 25, e todos que fazem o setor de número 25. De igual modo, mandamos também a nossa saudação à diretoria da IADN, pastor presidente Martim Alves, o diretor da Nordeste Evangélica, pastor Aldo Dante, e todos estes homens de Deus que compõem a administração da nossa igreja no estado do Rio Grande do Norte. Estamos aqui acompanhados na sonoplastia, o nosso irmão Amailson Santo. Hoje temos aqui nos ajudando da congregação de Fonte da Salvação, o pastor Reginaldo, e acompanhado também por um auxiliar cooperando nesta noite, né? Diga auxiliar ali na congregação, que auxilia na obra do Senhor, nome do nosso irmão.
1: Rafael Costa.
0: Muito bem. E a jovem também?
2: Gabriela.
0: Muito bem. Que Deus abençoe a todos vocês. Nós vamos agora, na sequência, eu pediria ao nosso querido pastor Reginaldo, que vai nos ajudar na transmissão do programa. Ele vai fazer a leitura da composição do setor de número 25. Pastor Reginaldo.
1: Queridos irmãos, queridas irmãs, caríssimo rádio ouvinte, a paz do Senhor, nesta noite estamos aqui na presença do nosso Deus. É um prazer, é uma honra cooperar com a obra de Deus e trabalharmos para a sua obra. Nós temos na composição do nosso setor 25, nós temos na congregação Polo de Parque dos Eucaliptos o pastor Eliezer de Souza. Na Cidade Verde, nós temos o presbítero Carlos Henrique. No Vale do Renovo, nós temos o presbítero André Luiz. Na congregação Parque do Jequi, nós temos o pastor Boaz. No Parque das Árvores, nós temos o pastor Roberto. E
0: Na sequência,
1: nós temos em Nova Parnamirim o pastor Varela Júnior. Em Cafarnaum, nós temos o pastor João Filomeno. E na Colina do Jequi, pastor Cláudio Rafael.
0: Muito bem, aproveitamos a oportunidade para mandar uma saudação. Eu acho que o irmão mencionou todos eles, não é isso? A eles a nossa saudação na paz do Senhor Jesus Cristo, juntamente com as suas esposas, seus familiares e todos que compõem as suas respectivas congregações. Pastor Reginaldo, se pode trazer também já a sua saudação inicial, na sequência estaremos anunciando já o primeiro louvor, que nós queremos aproveitar a oportunidade já para mencionar, será com Sérgio Lopes Bartimeu. O senhor já pode oferecer.
1: Muito bem, então com alegria nós queremos oferecer esse primeiro louvor aos nossos copastores. Um está aqui, né? O copastor Rafael, e o outro, nosso querido irmão Abacuque, suas esposas. Nós queremos oferecer a minha esposa, a irmã Verusca Jane, que hoje não veio conosco. Eu quero oferecer a irmã Josélia, nossa cooperadora de lá. A irmã Jeane, né? A nossa missionária Jeane, e todos os irmãos da nossa congregação Fonte da Salvação.
0: Muito bem, nosso querido irmão também pode fazer o seu oferecimento, primeiro louvor.
3: Quero oferecer este louvor para a minha tia Ivone, na qual eu já peço oração, que ela está se recuperando de uma cirurgia, como também para meu pai Carlos, a minha mãe Lucy e a minha esposa Dauriana, como toda a congregação de Fonte da Salvação.
0: Muito bem. Nós queremos também aproveitar a oportunidade de oferecer para todos que estão na audiência, mas especificando aqui, a irmã Lucimaia, a irmã Luzia, a irmã Graça Imperial, que é ouvinte assídua da Nordeste Evangélica, a irmã Seis, a irmã Zélia e tantos outros que já estão aqui nos enviando as suas mensagens, pedidos de oração. Aproveitamos a oportunidade para informar que o WhatsApp da Nordeste Evangélica é 988-26-2255. Repetindo, 988-26-2255. Você pode enviar.

o seu pedido de oração, o seu oferecimento, e durante a programação faremos o possível para atender a sua solicitação. Com Sérgio Lopes, ouça para a glória de Deus e sua edificação espiritual, Bartimeu.

0: Com certeza Deus tem uma palavra para você que está na audiência da Nordeste Evangélica. Então agora nosso querido irmão Rafael Costa, ele vai levar a mensagem de Deus através da Nordeste Evangélica aos corações de cada ouvinte. Irmão Rafael.
1: Eu quero cumprimentar a todos os ouvintes da Rádio Nordeste Evangélica com a paz do Senhor. Convido a você, meu irmão, que pode abrir sua Bíblia nesse momento, a acompanhar comigo o Evangelho de Jesus segundo escreveu João, capítulo 8. João, capítulo 8, um texto muito conhecido da Igreja do Senhor, texto muito pregado nos púlpitos, que fala sobre a mulher adúltera. Diz assim a palavra de Deus: porém, Jesus foi para o Monte das Oliveiras, e pela manhã cedo voltou para o templo, e todo o povo vinha ter com ele, e assentando-se, os ensinava. E os escribas e fariseus trouxeram-lhe uma mulher apanhada em adultério, e pondo-a no meio, disseram-lhe: mestre, esta mulher foi apanhada no próprio ato, adulterando. E na lei nos mandou Moisés que as tais sejam apedrejadas. Tu, pois, que dizes? Isso diziam eles, tentando para que tivessem de que o acusar. Mas Jesus, inclinando-se, escrevia com o dedo na terra. E como insistissem, perguntando-lhe, endireitou-se e disse-lhe: aquele que dentre vós está sem pecado, seja o primeiro que atire pedra contra ela. E tornando a inclinar-se, escrevia na terra. Quando ouviram isso, saíram um a um, a começar pelos mais velhos até aos últimos. Ficaram só Jesus e a mulher que estava no meio. E endireitando-se Jesus e não vendo ninguém mais do que a mulher, disse-lhe: mulher, onde estão aqueles teus acusadores? Ninguém te condenou? E ela disse: ninguém, Senhor. E disse-lhe Jesus: nem eu também te condeno. Vai-te e não peques mais. E eu gostaria também de prosseguir a leitura só até o versículo 12, que diz assim: falou-lhe Jesus, pois, Jesus outra vez, dizendo: eu sou a luz do mundo. Quem me segue não andará em trevas, mas terá a luz da vida. O texto que acabou de ser lido, ele, como já falei anteriormente, é denominado o texto que narra a situação de uma mulher que foi pega no ato de adultério. Ele nos traz um breve relato que nos dá a oportunidade de fazer muitas reflexões no entorno desta palavra. Mas eu gostaria de iniciar exatamente no versículo 1, e para percebermos que a Bíblia ela é tão perfeita e rica em detalhes, que se nós nos debruçarmos diante dela, o Senhor tem muito a falar conosco. E logo no versículo 1, a Bíblia nos diz que: porém, Jesus foi para o Monte das Oliveiras, e pela manhã cedo voltou para o templo, e todo o povo vinha ter com ele, e assentando-se, os ensinava. O primeiro ensinamento que eu extraio desta palavra é entender a importância de remir o tempo. Remir o tempo é otimizar o nosso tempo fazendo a obra do Senhor. Nós, discípulos de Cristo, devemos seguir o seu precioso exemplo, porque ele é o nosso mestre. E o nosso mestre, ele está aqui, amanhecendo logo cedo, descendo de um monte no qual ele ia para orar, para ir ao templo ensinar as pessoas. E ele, na posição de mestre, estava ali sentado, e o povo ao seu redor para aprender a palavra, para aprender com ele. Mas, no meio desta situação, Jesus é confrontado pelos seus algozes religiosos, escribas e fariseus. Eles vieram, após apanhar essa mulher, na tentativa, com o objetivo de pegar

que eles apedrejassem, eles iriam pegar Jesus, no sentido de dizer que não está, pregava a misericórdia, mas não aplicava a mesma. E eles também podiam dizer que se Jesus não apedrejasse, iriam acusar Jesus de não estar cumprindo com a lei de Moisés. Mas eles estão diante de uma pessoa que estava no monte orando. Ele estava diante de Jesus, o Poderoso. Eles estavam diante de Jesus, cheio do Espírito. E achando que iam facilmente pegar a Jesus, eles foram surpreendidos. Jesus se inclina para a terra, escreve algo que a Bíblia não menciona, e eles insistem para que Jesus dê uma resposta. E eu já quero aqui falar para os irmãos que a oração, como é importante a oração, porque ela nos dá a oportunidade de estabelecer um relacionamento com Deus, de estarmos conectados com Deus, a ponto do Senhor nos dar as estratégias para enfrentar as dificuldades do dia a dia. E Jesus, ele traz uma palavra que vai no profundo desses corações, provocando em cada um daqueles homens que estavam com a pedra na mão, esperando para apedrejar essa mulher, provocando uma reflexão perfeita. Porque quando ele fala, aquele que não tem pecado, que atire a primeira pedra, essa palavra vai do mais profundo, provocando esta reflexão a ponto de, do mais velho ao mais novo, ir largando as pedras e desistindo de todo esse processo de acusação e sentença de condenação contra a mulher. Isso me traz a ideia de o quanto é importante nós estendermos a mão para qualquer pessoa, no sentido de ter misericórdia no coração. Aqueles homens eram hipócritas, e Jesus nesse texto está combatendo a hipocrisia, porque ao momento que Jesus fala, aquele que tem pecado, que atira a primeira pedra, e eles soltam a pedra, é porque aqueles homens mesmo com as suas atitudes confirmaram que eram pecadores. Refletiram em seus corações que não podiam fazer nada com aquela mulher, porque também tinham pecado. E Jesus, ali só ele e a mulher, pergunta para ela após a saída de todos: mulher, aonde estão os teus acusadores? E eu imagino esta cena, eu imagino esta mulher, o seu coração aflito, sendo arrastada, sendo atirada ao chão, humilhada, na expectativa da última hora. Eu imagino a reflexão que ela fez, trocou minutos, segundos de prazeres, e agora está prestes a perder sua vida. Eu imagino todo este processo na mente dela. Mas ela não esperava que este dia era um dia de grande encontro com o único que poderia mudar o cenário, o único que podia trazer uma novidade de vida para esta mulher. E quando ela levanta a cabeça, esperando a pedrada, e vê uma cena totalmente diferente, que ao redor dela só existia agora Jesus, ela diz: ninguém, Senhor, ninguém ficou. E Jesus responde: vai e não peques mais. Jesus aqui está combatendo a hipocrisia e também está colocando um limite no pecado. A importância de ter esta consciência do arrependimento sincero no coração é muito importante, porque arrependimento é exatamente

0: deixar a vida pecaminosa, deixar a prática ilícita para seguir a Jesus. Eu quero dizer para você, querido ouvinte, que porventura está pegando carona aí na rádio do crente, você que porventura passou por esta rádio e deixou ela parada, eu digo a você que esta palavra não chegou a você por acaso. Esta palavra chega a você para falar ao seu coração que hoje é dia de mudança. Que assim como esta mulher, que parecia que tudo estava perdido e que era a última hora, Jesus também tem uma palavra de salvação para você. Basta você crer e ter o arrependimento sincero no seu coração e entender que a mensagem é: não peque mais. Para você também, meu amigo ouvinte, meu irmão, que preza pela palavra de Deus, devemos atentar para a importância de sermos a mão que se estende para ajudar, se porventura alguém que está em nosso meio cometer um ato pecaminoso, um ato ilícito, nós devemos ser a boca de esperança que leva as boas novas para despertar no pecador o arrependimento, despertar para crer no Senhor Jesus. Hoje é dia aceitável de salvação. Que esta palavra possa trazer para você a vontade, o desejo, a motivação de levar o evangelho de Jesus, assim como ele usou de misericórdia para esta mulher que foi pega em flagrante em adultério, mas ele usou de misericórdia dizendo que não era esta a hora. Para ela é novidade de vida. Jesus age de uma forma tão perfeita que eu fico imaginando que essa mulher poderia até transitar no meio da sociedade e encontrar alguns daqueles homens que queriam apedrejá-la. E eles nada poderiam acusar a ela, pastor Reginaldo. Porque Jesus colocou todos ali no mesmo patamar. Quando ele diz: aquele que não tem pecado, atire a primeira pedra. E todos assumiram que também eram pecadores, não podiam nada fazer contra ela. Então ela saiu numa condição que só Jesus pode fazer: transformação, arrependimento, misericórdia. Nós só encontramos tudo isso através do Espírito Santo de Deus. Essa é a palavra que eu quero deixar para a igreja do Senhor. Esta é a palavra que eu quero deixar para o querido ouvinte que está aí conectado na Rádio Nordeste. E desejo que as bênçãos do Senhor recaiam sobre a sua vida, a sua casa, toda a sua família. Sigamos firmes e constantes, sempre abundantes na obra do Senhor. O Senhor Jesus é bom e breve ele voltará. Agradeço a oportunidade.
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1: Em Natal são 20 horas e 29 minutos. Continuando com a participação do setor de número 25, nosso querido irmão Reginaldo. Pastor Reginaldo, uma breve reflexão?
2: É.
1: Muito bem, antes nós vamos fazer aqui um breve informativo sobre a programação do setor de número 25. Depois, nosso querido irmão, pastor Reginaldo, fará uma breve reflexão conforme Deus colocou já no seu coração. Como já dissemos no princípio, o setor de número 25 tem como Igreja Apolo a congregação de Parque dos Eucaliptos. Já mencionamos aqui para você, informando todas as congregações do setor. Nós temos a seguinte programação oficial: terças-feiras, culto de oração, testemunhos e louvores, a partir das 19 horas, em todas as congregações. Quintas-feiras, de igual modo, no mesmo horário, culto de doutrina em todas estas congregações, onde os pastores das respectivas igrejas têm a responsabilidade de levar a sã doutrina ao rebanho do Senhor Jesus Cristo. Às quintas-feiras pela manhã, a partir das 9 horas da manhã, Escola Bíblica Dominical, e no domingo, excepcionalmente, nós temos uma característica no setor de número 25. Em todas as congregações do setor, com exceção da Igreja Apolo, o culto começa às 18 horas. Culto evangelístico de caráter público, onde a igreja proclama o nome de Jesus Cristo para todos que se fazem presente. Excepcionalmente, em Parque dos Eucaliptos, nós temos dois cultos: um a partir das 17 horas e o segundo culto a partir das 19 horas. Isso a todos os domingos. A igreja de Parque dos Eucaliptos, ela fica na confluência da Avenida Bel Cabral com a Ayrton Senna. Especificando melhor o endereço: a Bel Cabral, número 5, ali no cruzamento com a Ayrton Senna, ao lado do Shopinho Ayrton Senna. Em nome do pastor Eliezer, você está sendo convidado para tomar parte nos nossos trabalhos, na nossa programação, como também em nome de todos os pastores do setor, fazemos também o mesmo convite. Agora, o pastor Reginaldo, ele vai fazer alguma informação, algum adendo a mais, alguma informação a mais em relação à congregação Fonte da Salvação, e depois pode fazer também a sua reflexão.
2: Muito bem, nós na terça-feira, nobre pastor Paulo César, nós nas terça-feiras estamos com uma campanha de oração na nossa congregação Fonte da Salvação. Muito está bem. Uma bênção. Por esta causa, me ponho de joelhos.
1: Muito bem.
2: Está dando muita gente e muita gente está sendo abençoada. E em breve...
1: O dia, repetindo?
2: Na terça-feira, partir das 7h30.
1: Muito bem.
2: É toda terça-feira. Terça-feira nós estaremos com a nossa campanha de oração e já temos um pregador convidado.
1: Sim.
2: Está muito bom. E nós estaremos retomando os trabalhos de evangelismo na rua, né? Com o nosso DEPEN. Damos uma paradinha por causa do tempo chuvoso, mas em breve nós estaremos retomando com força total. Muito bem?
1: Quanto à reflexão, ele vai.
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2: Qual é o valor do amor? Um certo meninozinho fez um bilhete para sua mãe que dizia assim: "Mamãe, eu resolvi a partir de hoje cobrar pelos serviços que eu presto nesta casa. A sua dívida para comigo já está assim. Pelas vezes que cuidei do meu irmãozinho menor para a senhora dormir, R$10. Pelas vezes que limpei o quintal e cortei a grama, R$10. Pelas vezes que passei pano na casa, R$10. Pelas vezes que dei banho no meu irmão menor, R$10. Pelas vezes que fiz mandado e seu, R$10. pelas vezes que pastoreei o leite no fogo, R$10. Portanto, a sua dívida para comigo está em R$60. Pus o bilhetinho ali bem próximo de onde estava a sua mãe fazendo os afazeres domésticos e ficou de longe observando quando ela ia ver o seu recado. A mãe terminou os seus serviços, viu aquele bilhete endereçado para ela e foi ver do que se tratava. Leu, tomou posse de uma caneta e escreveu a sua resposta no verso do bilhete. Pelos 9 meses que lhe carreguei no ventre, nada. Pelas noites de sono que você chorava com dor de ouvido, nada. Pelas vezes que te protegi de perigos, nada. Pelas vezes que ensinei a tua lição na escola, nada. Pelas vezes que te levei no colo para que você dormisse, porque você dormia, nada. Pelas vezes que te levei ao hospital porque você estava ardendo em febre, nada. A mãe dobrou o bilhete resposta e da mesma forma colocou bem perto do menino que, ansioso, aguardava a resposta. Após ler demoradamente, algumas lágrimas caíram do seu rosto. Pegou outro papel e escreveu em letras garrafais: dívida paga.
1: Amém, graças a Deus. Dívida paga, né?
2: É.
1: Isso aí fala do amor de uma mãe.
2: É.
1: E a gente, interessante aqui o de Deus.
2: A gente nos reporta para o amor de Jesus.
1: É verdade. Gente, né? Sobrepuja, né? O grande amor de Deus. E neste sentido, a dívida também foi paga, né?
2: É.
1: A nossa era impagável do ponto de vista espiritual. Que Deus abençoe. Eu creio que serviu para reflexão e meditação de todos aqueles que estão na audiência da Nordeste Evangélica. Vamos ouvir mais um louvor. Jairinho, fala comigo. Algum oferecimento? Fica à vontade, irmão.
2: Tá tudo bem.
1: Jovem.
3: Eu gostaria de pedir oração, né, pela minha avó, pela minha família, pela minha mãe, pelo meu pai, que está nas ruas, para que o Senhor venha proteger ele nas estradas, por onde ele estiver. Também quero pedir oração por mim, pelos meus estudos, pela minha prova que eu vou fazer. E desde já agradeço a oportunidade.
1: Muito bem, esta jovem é Gabriela, que está aqui nos estúdios da Nordeste Evangélica, sobrinha, né?
2: É.
1: Isso, do pastor, que a trouxe. É pela primeira vez aqui?
4: Reginaldo.
1: Já teve outra. Pastor Reginaldo, que Deus abençoe. Estaremos orando pelo seu pedido também.

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1: Pastor Reginaldo, querido ouvinte, nós queremos glorificar a Deus porque você está na audiência. A irmã Graça Imperial pede oração por saúde. A irmã Helena pede oração por seu filho que está enfermo. Irmão Carlos e irmã Lucy estão agradecendo a Deus por suas vidas. Irmão Francisco Moura, irmã Lucimar e Luísa pedem também oração. Irmã Zélia pede oração por Eliezer Nunes, que está internado.
2: Então o Senhor vai nos elevar a Deus, à presença de Deus, através da oração, intercedendo por todos esses pedidos que ora foram mencionados. E aqueles que também não puderam mencionar o seu pedido de oração, nós estaremos orando de uma forma, né?
1: Muito bem.
2: A alcançar todos em nome de Jesus.
1: Eterno e maravilhoso Deus, nós te glorificamos, Pai, por este dia, por esta noite, por esta oportunidade que o Senhor nos concedeu.
2: Sim, meu Deus.
1: Pai, no nome de Jesus, nós te apresentamos estes pedidos, estas pessoas que estão intercedendo, pedindo intercessão, porque certamente elas creem que o Senhor é grande e é poderoso. Pai, chega com cura, chega com portas abertas, chega com a tua bênção, em nome de Jesus, meu Pai, sobre estas vidas. Nós te agradecemos no nome de Jesus.
2: Amém. Queremos com muita alegria e carinho agradecer pela audiência de todos que estão na Nordeste, na audiência da Nordeste Evangélica, a emissora das Boas Novas. Agradecemos também de igual modo ao pastor Eliezer de Souza pela confiança de estarmos aqui na condução do programa Boas Novas, com a participação do setor de número 25. Pastor Aldo Danta, diretor da Nordeste Evangélica, nossa saudação e também nossos agradecimentos. Nosso pastor, presidente e toda a diretoria da IADERN, nós também agradecemos a todos estes homens de Deus pela confiança de estarmos aqui levando através dos transmissores da Nordeste Evangélica a voz do Evangelho aos lares potiguares e, por que não dizer, de toda a nação brasileira e alcançando até mesmo outros povos. É por isso que a Nordeste Evangélica é conhecida como a nossa missionária no ar. A nossa gratidão, que Deus o abençoe a todos. Uma boa noite e já informamos que na sequência não desligue o seu rádio porque vem aí o setor de número 21.

0: com a participação do Boas Novas deste setor, o pastor Erijan e a sua equipe. Que Deus os abençoe em Cristo Jesus. Nosso irmão Rafael, que nos trouxe a palavra, Rafael Costa, sua palavra de agradecimento, e também a jovem Gabriela, se assim desejar, depois dele também seguido.
1: Quero agradecer primeiramente a Deus pela rica oportunidade de estar aqui ministrando a sua palavra. Agradecer a cada um que faz a Rádio Nordeste, pastor Reginaldo, pela confiança, pelo convite. Desejo a todos que Deus os abençoe poderosamente.
0: Jovem Gabriela.
2: Também quero agradecer pela oportunidade de estar aqui participando desta rádio. É uma maravilha poder estar participando e também agradecer por cada dia que o Senhor fez em minha vida.
0: Amém. Pastor Reginaldo.
3: Obrigado, querido pastor Paulo César. Obrigado, Rafael Costa, pela cooperação, né? E a Gabriela também, a Maílson, que Deus os abençoe.
0: De igual modo, eu faço minhas suas palavras e minha gratidão a todos. Não desligue o seu rádio, que tem na sequência Boas Novas, setor de número 21, pastor Erijan Tony. Uma boa noite e que Deus os abençoe em Cristo Jesus. A paz do Senhor e amém.

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1: Boa noite, chegou a hora da informação na 92 FM. Confira os destaques desta edição. O salário maternidade não é exclusivo das mulheres. O Instituto Nacional do Seguro Social, INSS, pode conceder o benefício ao pai em situações específicas, como no caso de falecimento da mãe durante o parto ou no período em que ela recebe o auxílio. Para ter direito, o pai precisa ser segurado da Previdência Social e se afastar do trabalho para cuidar da criança. O benefício tem duração de até 120 dias, mas se a mãe já tiver recebido parte das parcelas, o pai recebe apenas o período restante. O benefício também pode ser concedido em casos de adoção ou de guarda judicial para fins de adoção. Nessas situações, tanto o pai quanto a mãe podem solicitar o salário maternidade, mas apenas uma pessoa poderá receber o auxílio. A duração é de 120 dias, independentemente da idade da criança. O INSS informa que não há exigência de número mínimo de contribuições para receber o salário maternidade. Basta que o requerente tenha vínculo com a Previdência Social na data do nascimento ou da adoção da criança. O pedido pode ser feito pela Central 135 ou pelo portal e aplicativo Meu INSS. Repito, Central 135 ou pelo portal e aplicativo Meu INSS. A Prefeitura do Natal divulgou o cronograma de atendimentos da unidade móvel para o mês de agosto. O serviço oferece exames gratuitos de mamografia para mulheres a partir dos 40 anos e percorre os 5 distritos sanitários da capital. Nesta semana, o serviço estará na Unidade de Saúde da Família Planície das Mangueiras, situada Rua Nova Granada, no bairro Senhora da Apresentação, na Zona Norte. O atendimento ocorre das 7 da manhã às 4:30 da tarde. Para realizar o exame, é necessário apresentar documento oficial com foto, cartão do SUS e um comprovante de residência em Natal. Não é preciso encaminhamento médico. A mamografia é o principal exame para detecção precoce de alterações nas mamas. O procedimento é utilizado tanto para rastreamento quanto para investigação diagnóstica. Segundo a Secretaria Municipal de Saúde, o diagnóstico precoce amplia as chances de sucesso no tratamento e de cura do câncer de mama. Na apresentação e edição, Sandra Cerqueira, com informações do INSS e da Prefeitura do Natal. Confira a próxima edição às 22 horas.
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3: 20:58.
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Agora em Natal são 21 horas e 2 minutos. Você está sintonizado com o programa Boas Novas com o setor de número 21. Este que vos fala, pastor Arijantoni. E abraço, pastor Paulo César, que está na apresentação do programa do setor de número 25. Que Deus continue abençoando o servo do Senhor. E vamos abraçar os nossos irmãos que estão na audiência do programa, vindo de lá para cá, na congregação de Rei dos Reis, pastor Raimundo Hélio e a sua esposa, a irmã Lígia. Na congregação de Jardim Leblon está o pastor Moisés e a sua esposa, a irmã Francisca. Na congregação de Fonte de Esperança está o pastor Jessé e a sua esposa, a irmã Marineuza. E na congregação de Rei dos Reis, Atalaia de Cristo, está o nosso querido pastor Jonatas. Na congregação de Vila Paraíso está o pastor Carlos e a sua esposa, a irmã Ana. Pastor Jonatas, esposa, irmã M. Carla, tá bom? Estes são os servos do Senhor que trabalham no setor de número 21. Esta é a nossa configuração. Um abraço ao nosso querido irmão Micarlo Gomes, a sua esposa, a irmã Ana Célia, Celso Henrique, ouvindo a nossa programação, irmã Ediane Cândido. Deus abençoe. Muito bem, a todos os irmãos do setor de número 21. E temos um evento que está acontecendo hoje ali na Igreja Apolo, viu? Um ensaio para o grande congresso da família que será realizado no próximo final de semana ali na Igreja Apolo do Parque dos Coqueiros, tá certo? E o nosso presbítero João Evangelista, ele manda um abraço a todos os nossos irmãos, a todos os líderes do Defã do setor. E o tema é Hoje Estarás Comigo, com base em Lucas capítulo 23, verso de número 43, e vai estar ministrando a palavra de Deus nos dias 16.